0: 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Duas horas no continente e na Madeira. Uma hora nos Açores. 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
1: Está finalmente resolvido o problema. A partir desta madrugada deixa de haver notas suspensas. Os alunos vão poder consultar os resultados de todos os exames. É o que garante o Educa, o instituto responsável pela plataforma informática em que são registadas e validadas as notas dos exames nacionais. Em comunicado, o Educa diz que o processo ficou concluído este sábado. Eram cerca de 1.400 exames com nota suspensa. No total, de 290 mil provas nacionais. As notas podem também ser publicadas online, é o que explica a CONFAP, a Confederação das Associações de Pais. José Miguel Antunes esteve reunido este sábado com o Ministro da Educação e garante que os alunos vão saber as notas antes de segunda-feira.
2: A informação que nós temos é que, mesmo as escolas estando fechadas, as notas vão ser divulgadas em plataformas digitais que já existem, como Inovar, que são plataformas que já são recorrentemente utilizadas pelos pais e pelos alunos para visualizar as notas. Isto já não é nenhuma novidade, a única diferença é que, em vez de, se caso os diretores dos agrupamentos não consigam por algum motivo fixar fisicamente as notas, as mesmas vão ficar disponíveis em plataformas digitais, como também já estão.
1: Os contratempos registados com a divulgação das notas dos exames nacionais arrecada muitas dúvidas por parte dos pais e dos alunos e, por isso, José Miguel Antunes, um dos responsáveis da CONFAP, pede aos encarregados de educação que reportem todas as dúvidas e problemas.
2: Aquilo que pedimos é que qualquer situação anómala, e já fizemos isto junto das nossas mais de 2.100 associadas, é que situações anómalas não sejam reportadas para que possamos fazer uma lista nominal de todas as situações para que as mesmas cheguem ao Ministério. Porque não vale a pena dizer que está tudo mal, é preciso depois concretizar efetivamente o que está mal para que se resolva.
1: Ao início da noite, o Ministério da Educação emitiu um comunicado lamentando os atrasos. O Ministério, liderado por Fernando Alexandre, pediu desculpas aos alunos, famílias e professores pelos transtornos causados. A tutela garante que nenhum aluno vai sair prejudicado no acesso ao ensino superior na sequência dos constrangimentos que têm vindo a acontecer. A Provedoria de Justiça pede explicações sobre os atrasos na publicação das notas dos exames nacionais e quer saber que medidas estão previstas para a segunda fase dos exames que começa na próxima semana. A Provedoria entende que a forma como o processo de publicação das notas decorreu é inédita e é preciso acompanhar a situação. Está a melhorar o acesso do público às praias de Grândola. É a conclusão da Ministra do Ambiente depois de visitar várias praias onde decorrem intervenções para melhorar os acessos. A Ministra esteve a acompanhar no terreno a situação das melhorias que estão a ser feitas nos acessos e estacionamentos ao longo da costa do Conselho de Grândola. Maria da Graça Carvalho fala de um trabalho positivo.
3: Está tudo ou já pronto ou em construção para que haja aqui uma parte de estacionamento público, acessos e também apoio de praia, que também é público. Esta zona, nós queremos que ela tenha acesso público, é isso que estamos a fazer, mas temos que ter aqui também um equilíbrio com o ambiente e manter os valores ambientais que são tão preciosos nesta costa.
1: A fiscalização feita há cerca de um ano encontrou 10 praias com acessos condicionais. condicionados por empreendimentos turísticos ou com barreiras físicas que impediam o acesso livre ao público. A Inglaterra é a terceira melhor seleção do mundo, garantiu o bronze esta noite no Mundial de Futebol, depois de vencer a França por 6-4. Apesar da derrota, Mbappé marcou 2 golos e torna-se assim o melhor marcador de sempre na história dos Mundiais. Ultrapassa Lionel Messi por 1 golo, mas Messi tem hoje mais uma oportunidade e pode igualar ou ultrapassar o jogador francês. A Argentina joga este domingo a final do Mundial de Futebol contra a Espanha. O jogo está marcado para as 8 da noite, hora de Portugal Continental. É um jogo que vai ser acompanhado pela Rádio Pública, com uma emissão especial a partir das 7:30 da tarde. Espanha e Argentina competem pelo título de campeão do mundo de futebol.
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Estamos a começar a folhear mais um destacável, o magazine de fim de semana da RTP Antena 1 e RTP Mundo, como sempre comigo, Aurélio Gomes, nas próximas duas horas. E hoje vamos ter tempo para falar de filosofia, com algum tempo. Convidamos o David Elrich, que tem publicado o seu segundo livro, chama-se 21 Lições de Filosofia, para viver uma vida quase boa. Há tantas perguntas para fazer. Mas neste destacável vamos também visitar o renovadíssimo Museu Gulbenkian. O Pedro Miguel Ribeiro foi lá visitar e vai contar-nos tudo ainda nesta primeira hora. E na segunda, vamos tentar perceber o que é uma floresta terapêutica e como é que o buçaco se mistura com isto. Deixo tudo no ar para descobrir na próxima hora do destacável de hoje. Quanto à música, vamos dar os parabéns a Martha Reeves, porque ela faz hoje 85 anos, e para os mais distraídos, Martha Reeves, porque sim, ela nos anos 60, juntamente com as Vandellas, teve alguns sucessos, entre os quais este Dancing in the Street.

0: Andamos aqui a dançar, não na street, mas no estúdio, com Martha Reeves and the Vandellas. O tema é de 1964, o ano em que eu nasci. E estamos a ouvir isto, primeiro porque é bom e é divertido, e segundo porque a senhora Martha faz hoje 85 anos. E vi por aí na rua, dê-lhe os parabéns. E seja mais uma vez bem-vindo ao Destacável. Hoje vamos falar de filosofia e tudo à volta, com o David Ehrlich. Mas podia ser Alma Ehrlich?
1: Pode ser de vários modos, sou um pluralista, okay. Inclusivamente quanto ao meu apelido. Mas se fosse, seria Idisha, porque o meu apelido é de origem Idisha, que cruza o alemão com o hebraico.
0: Exatamente. O David deixa qualquer insinuação sobre isso, não é?
1: Claro.
0: É uma primeira insinuação.
1: Exatamente. Nem todo o David é de origem judaica, mas no meu caso bate certo.
0: Casa tudo. Tu acabas de editar o teu segundo livro.
1: Correto.
0: O primeiro foi sobre o Kant, não é? Não, é o Kant alentejano, atenção.
1: O primeiro, Kant protagonizava um dos capítulos e acaba por dar nome ao...
0: Depois espera este.
1: Exatamente.
0: Este tem um título muito interessante, porque se chama 21 lições de filosofia, e aqui é que vem a parte que eu diria interessante, porque isto é bom, mas é, o título é apenas quase descritivo, para viver uma vida quase boa. E, antes de ir à vida boa, porquê quase?
1: Esse quase está aí como que para relembrar que, desde um ângulo filosófico, ou seja, desde um ângulo de algum compromisso, de algum não, de muito compromisso com a profundidade, o horizonte da vida boa é algo de, em certo sentido, inalcançável, mas que nós não deixamos de procurar.
0: Uma luta de uma vida, no
1: sim,
0: fundo.
1: Sim, exatamente. O escritor argentino Cortázar, o Julio Cortázar, tinha uma frase que é: "Hay que vivir combatiendo-se", ou seja, temos de viver em combate connosco próprios. E nós vivemos numa época em que há muitos livros sobre a arte de viver, muitos deles legítimos, muitos deles até de ângulos científicos, mas muitos deles...
0: Outros nem tanto.
1: Outros nem tanto, e prometem soluções imediatas. Tenha os abdominais de sonho em um mês, seja rico em 2 meses, melhora a sua relação conjugal em 3 meses.
0: Posso fazer aqui já?
1: Interrompe-me à vontade.
0: Não, vou interromper uma razão. Eu sou da psicologia. E tu estás, a revelar muito do teu inconsciente. Foste para os abdominais, foste para a riqueza e foste para...
1: Obrigado, doutor Aurélio.
0: Para o lado privado.
1: Assim, eu já faço a minha psicoterapia semanal, mas não me importo fazê-la contigo. Há aí algum divã em como posso deitar.
0: Eu só tirei o curso, nunca existiu.
1: Não, então, esse quase está aí, por um lado, para satirizar e brincar com aqueles que defendem a possibilidade de chegar à perfeição, e deixar claro que este livro não pretende isso, não pretende alcançar a perfeição. Esse quase, a meu ver, também tem a ver com, normalmente, esse tipo de publicações às vezes tem o tom heróico de quem já fez um caminho e ensina outros a fazer esse caminho consigo.
0: Com alguma condescendência.
1: Exatamente.
0: E paternalismo.
1: Exatamente,
0: vezes,
1: voltando aos abdominais, eu já tenho o meu six-pack, faço este caminho que vai ter exatamente o mesmo six-pack. E muitas vezes são pessoas sem autoridade epistémica, ou seja, que não têm formação na área. E
0: olha, quase... que não se ouve muita palavra epistémico em rádio.
1: É pá, vou dizê-la mais uma vez.
0: Diz
1: só porque é epistémico.
0: A primeira vez que eu vi foi lá, está, numa aula de história da psicologia.
1: Ah,
0: em psicologia.
1: Não, se alguém em casa estiver a perguntar se epistémico tem a ver com episteme, ou conhecimento, e
0: sim,
1: o que acontece nas redes sociais é que, em muitos casos, há autoridade digital e também há autoridade epistémica, ou seja, há médicos que têm páginas de Instagram, pediatras, nutricionistas, e isso é o lado bom das redes sociais, mas outras vezes o que acontece é um divórcio entre a autoridade digital e a autoridade epistémica, ou seja, pessoas que têm muitos seguidores e que são muito ouvidas online, e que partilham soluções, por exemplo, de desporto, sem ter nenhum curso específico. E muitas vezes partilham isso não apenas como: olha, esta é a minha experiência, pode ser que dê para ti ou não, mas partilham como se tivessem esse estudo. Ou seja, vivemos numa época em que estudar 5 anos de fisionomia, anatomia, tudo isso que se estuda no desporto, ou não estudar, vai dar ao mesmo. Ora, esse
0: uma
1: quase...
0: vez, deixa-me só dizer, até para sublinhar o que estás a dizer, uma vez vi um comentário de alguém que dizia: para uma pessoa que estava a dar conselhos de nutricionismo ou de alimentação, sem ser nutricionista. E a certa altura alguém comenta lá por ali abaixo qualquer coisa: pois, gostava-te muito de tirar um curso de 3 ou 5 anos, é muito mais fácil vir para aqui dizer o que te vai na alma. Ou seja, queres ter a mesma autoridade e alguém que estudou um assunto, mas não quiseres ter o trabalho e estudar.
1: Claro, e normalmente até quem estudou o assunto é mais modesto nas opiniões que dá, porque sabe das limitações da ciência, sabe das limitações das generalizações.
0: As pessoas hoje não gostam nada disso, das hesitações,
1: sim,
0: dos terrenos cinzentos.
1: Sim, as pessoas querem certezas, não é?
0: A vacina é boa ou é má?
1: Sim, e o pensamento binário. Sim. E portanto o quase no título está um bocadinho para espicaçar o pensamento sobre isso. Ou okay. seja, não é um livro que prometa soluções rápidas, não é um livro que promete chegar a um estado de felicidade do qual não saímos. É um livro que tem um objetivo mais modesto, de cruzar temas do cotidiano com os quais todos já nos confrontámos. Sim. O amor, a solidão, a rotina,
0: são temas filosóficos,
1: o trabalho
0: também.
1: Sim, são temas,
0: os grandes temas da filosofia.
1: Exatamente, e cruzá-los com a reflexão filosófica. A filosofia não se prende apenas com esses temas. Há discussões, claro, filosóficas que são marcadamente teóricas. E
0: salvo,
1: não tem
0: erro, não tens aqui sobre estética nada? Ou
1: tenho
0: acaso, tens.
1: Mas mesmo dentro da estética poderá haver, por exemplo, reflexões mais teóricas sobre, por exemplo, na estética nós temos uma tradição mais analítica, mais anglo-saxónica, uhum, que procura definir arte. E temos uma tradição mais continental que procura retratar o que é a experiência estética. Bom, no meu livro está, sobretudo, esta segunda parte destacada.
0: Sim.
1: Porque é uma parte mais relacionada com a nossa vivência. Ou seja, a filosofia não se limita ao tema da vida boa, mas o tema da vida boa ocupa uma parte importante da filosofia, e eu quis trazer isso para o livro.
0: É um dos temas nobres, especialmente dos mais antigos. Aliás, uhum, quem ler as meditações do Marco Aurélio, que se dizia que era estoico, uhum, ou era grande fã dos estoicos.
1: Era estoico.
0: Exatamente. Como viver a vida bem era o grande tema das meditações dele, passava por quase todas, não é?
1: Claro.
0: Como encarar a doença, como encarar o poder, como encarar tudo.
1: Claro, nós hoje em dia pensamos na filosofia, e isso não é problemático por si só, como algo que é marcadamente teórico e separado da arte de viver e separado da vida prática. Mas, na verdade, se nós retrocedermos à antiguidade, nas origens da filosofia, há uma preocupação muito importante sobre como é que eu vivo bem a minha vida, como é que eu faço.
0: Isso evolui muito. Hoje em dia, o que tu possas entender como filósofo, como uma boa vida, é muito diferente, sei lá, do que um Platão, um Epicuro poderiam pensar? Ou no centro está sempre a mesma pergunta?
1: No centro parece-me que está sempre esta pergunta, que também tem como pressuposto uma capacidade nossa, que é nós temos a capacidade de imaginar futuro e imaginar, uhum, cenários. E, portanto, é inevitável para o humano esta pergunta: se eu estou a fazer a opção correta, se eu estou a fazer aquilo que é certo.
0: Em direção a uma boa vida.
1: Sim, se eu poderia estar a investir o meu tempo, as minhas preocupações noutro caminho. E, portanto, essa é uma pergunta central da filosofia. Uhum. E na filosofia antiga havia uma ligação, sobretudo, por exemplo, nas correntes da filosofia helenística, o estoicismo que aqui trouxeste, o epicurismo e também no ceticismo, havia uma preocupação teórica. Os estoicos, por exemplo, que hoje em dia são conhecidos marcadamente através da sua ética, fizeram muitas investigações em lógica e em física, mas tudo desembocava, as suas investigações lógicas e as suas investigações físicas desembocavam nesta tarefa prática de como viver, como diria Sócrates, uma vida que vale a pena viver. E, portanto, nós hoje em dia...
0: Aliás, desculpa, falaste em Sócrates, é uma dúvida que tenho. Este que está aqui na capa com um boné, um charuto e uma camisa tipo havaiana, é o Sócrates? É o Aristóteles?
1: Essa é uma questão maravilhosa.
0: Porque eu estive a comparar, eu olhei para aqui e disse, eu diria Aristóteles.
1: Ah, estou a adorar este momento.
0: Fui googlar os bustos que existem e eu acho que este é o Aristóteles. Já que falaste dele, olha.
1: Eu partilho da tua perspectiva. Eu também acho isto, e sublinho aqui a palavra acho. Acho que é Aristóteles. Eu não fiz a capa, eu adoro a capa. E de propósito, okay, não perguntei quem era. Parece-me Aristóteles. Há quem diga que é Sócrates, há quem diga que é Platão. E devo dizer-te que a inteligência artificial, conforme os dias, muda a resposta.
0: O que é normal. Sabes que já vamos falar de inteligência artificial, porque de repente anda por aí nas notícias, ser filósofo é ter um belo emprego numa dessas empresas Silicon Valley. Não sabias?
1: Já
0: estavas a olhar para mim muito sério.
1: Não, já estava a pensar onde é que irias. Sim, não me surpreendo, ou seja, a ideia...
0: Não vamos desenvolver já, porque vamos ouvir uma das tuas músicas, mas termino o que ias a dizer.
1: Por qual é que vamos começar?
0: Vamos começar pela Vida Boa, do Slow J, porque tem a ver com o teu livro.
1: Exatamente, e tem a ver, é engraçado que nós aqui na nossa conversa temos falado de Vida Boa e Boa Vida, uhum. Mas eu gosto muito do Slow J, e essa música particularmente... eu lembrei-me dela quando comecei a divulgar o livro e vivemos no século XXI e as redes sociais, para além da poluição aditiva, para além de tudo o que trazem de problemático, de angústia, de ansiedade, de comparação social, também vão servindo para as pessoas divulgarem o seu trabalho, essa parte boa das redes sociais, que é como uma espécie de permanente troca de cartão de visita. E ao fazer stories, no século XXI tudo o que existe tem de ter uma story, e pensei, ok, vou pôr esta música e revisitei a música. E a música é interessante porque a música no refrão recorre a uma figura de estilo que eu acho que é um quiasmo. Que é,
0: meu não, Deus, ele sabe o que é um quiasmo.
1: Figuras de estilo.
0: Tem os nomes mais maravilhosos para dar a filhas ou filhos.
1: Vou ter como filho um rapaz chamado Quiasmo.
0: Quiasmo Erlis já para a mesa.
1: Sim, Quiasmo Erlis já para a mesa. E o Quiasmo do refrão, se me lembra, não quero uma boa vida, eu quero uma vida boa.
0: Exato.
1: Isso é muito interessante, não é? Nós há pouco falávamos da boa vida e não lhe estávamos a dar o sentido que está neste Quiasmo, porque um dos temas recorrentes do livro e que coincide com o refrão do Slow J é que a vida boa não é necessariamente a boa vida.
0: Então
1: não.
0: Fica aí, porque isso é um belo gancho para ficar pendurado e pegarmos, depois de ouvirmos o Slow J, exatamente nesse quiasmo. Hoje connosco o David Erlis, com 21 lições de filosofia para viver, aliás, uma vida quase boa. Ele traz-nos a vida boa do Slow J.

0: Estávamos aqui a ouvir a Vida Boa, Boa Vida, do Slow J, escolha de David Ehrlich, que está aqui hoje no Destacável, também com o mais recente livro 21 Lições de Filosofia para Viver uma Vida Quase Boa. Mas vamos pegar no tal quiasma que tu sublinhaste há pouco do Slow J: uma vida boa não é necessariamente uma boa vida e vice-versa.
1: Uhum.
0: O que é que te falta dizer sobre isso? O que é que te apetecia dizer mais sobre isso? Porque é que uma coisa não é equivalente à outra?
1: Eu diria que a vida boa, que é um mistério aquilo que é, ou seja, talvez seja da ordem daquilo a que Kant chamava o númeno, a coisa em si, que nós não terminamos de saber o que é, apenas nos aproximamos. Mas, a meu ver, a vida
0: parece
1: boa...
0: Parece a matemática, aquelas funções que tendem para o infinito,
1: claro, mas não chegam lá.
0: Exatamente.
1: E a vida boa, a meu ver, exige vigilância relativamente à boa vida. Vigilância porque a boa vida, ou seja, a boa vida, e curiosamente as neurociências, por exemplo, através da descoberta dos neurotransmissores, têm corroborado cientificamente algumas hipóteses da ética e da filosofia helenística, que é a boa vida é pulsional. Eu bebo uma caipirinha e depois posso querer beber mais duas ou três. A boa vida pode ser pulsional.
0: No
1: pode
0: sentido
1: ser
0: de gratificação mais imediata.
1: De uma gratificação imediata, de uma gratificação que depois conduz a uma espécie de...
0: má vida.
1: De ressaca e de dependência,
0: sim.
1: A uma certa alienação e também a uma certa ideia de conforto. E o conforto nem sempre é amigo da significação. Muitas vezes alcançar algo com significado, seja a criar uma empresa, seja uma relação conjugal a longo prazo, seja a ficar melhor num desporto, seja a conduzir um programa radiofónico, muitas vezes aquilo que tem significado exige desconforto.
0: Exige esse trabalho,
1: sim. Exige esse desconforto.
0: Para depois ter o ganho.
1: Exatamente. E a boa vida, a ideia da boa vida é precisamente a ideia do conforto. Também é importante não cair no extremo oposto, às vezes aí o estoicismo é um pouco distorcido, de ter uma postura hipervigilante com a boa vida e de recusar todo e qualquer prazer e de recusar todo e qualquer descanso.
0: Um epicurismo aqui e ali não faz mal a ninguém.
1: E o próprio epicurismo, curiosamente, valorizava...
0: Eu sou um grande adepto, se puder.
1: Eu também, mas repara que o epicurismo, na verdade, é muito mais próximo do estoicismo do que nós achamos.
0: Eu sempre achei isso e nunca percebi porque é que nunca se juntaram, literalmente. Porque não é a mesma coisa, mas anda lá tão próximo, não é?
1: Eles eram rivais e, frequentemente, nas escolas filosóficas, rivais muitas vezes partilham de modo invisível muito mais do que aquilo que as separa.
0: Uhum.
1: Curiosamente, no estoicismo tardio da era antiga, o estoicismo romano, há uma aproximação ao epicurismo. Séneca, nas suas cartas...
0: Era isso que eu estava a pensar. O grande educador, que não resultou, do imperador Nero.
1: Sim, e Séneca, que é um estoico, ele cita nas cartas a Lucílio, nas primeiras 15, 20 cartas, ele cita o epicurismo. E mesmo o epicurismo, por exemplo, que valoriza os prazeres, vem alertar para a importância de não ficarmos reféns dos prazeres.
0: Sim.
1: Mesmo Stuart Mill, por exemplo, que recupera o epicurismo no século XIX...
0: Porque acabas por perder a liberdade. Quando dependes daquilo para chegar sempre a um outro lado, estás refém.
1: Exatamente. E esse é o perigo da boa vida. A boa vida, em doses certas, não é problemática. Eu gosto de ler um bom livro, sentado na minha cadeira de praia, enquanto bebo uma caipirinha. É uma das coisas que gosto de fazer no verão. Agora, a boa vida, se não for gerida com uma certa vigilância, se não for gerida com uma certa sabedoria prática...
0: Acaba em 10 caipirinhas e tu a poderes vir a ser um alcoólico, que já não dá vida boa.
1: Exatamente. Ou então, mesmo antes das 10 caipirinhas, eu beber suficientes caipirinhas que já não me permitem ter um prazer mais elevado, mas mais trabalhoso, que é compreender o que...
0: Isso leva-nos direto para uma outra área que tu também trabalhas aqui muito bem, que é a liberdade. E a liberdade hoje em dia às vezes é exercida de uma maneira ditatorial. para não dizer de outra maneira.
1: Isso pode levar-nos aqui para reflexões mais políticas, mas...
0: Mas muitos setores que defendem a liberdade, muito curiosamente, fazem-no com, às vezes, tantas regras, tantos interditos, tantas obrigações, que eu pergunto, onde é que está a liberdade no meio disto?
1: Eu acho que estás a tocar num ponto fundamental, que é, e refiro isso no meu livro...
0: E às vezes com a melhor das intenções, atenção,
1: sim.
0: Nem estou a pôr em causa as intenções.
1: Claro. Eu refiro isso no meu livro, no meu livro o capítulo sobre a liberdade é um dos capítulos que se divide em secções, portanto divide-se claramente em duas secções, numa delas aborda aquilo que podíamos chamar, no vocabulário do século XIX, a liberdade da vontade, o livre-arbítrio, uhum. E na outra parte desse capítulo foco-me na liberdade de expressão.
0: Não resisto a fazer um desvio que na volta vai ser um grande desvio.
1: Desvia, vamos
0: é
1: a isto.
0: Pois é, a filosofia é isto mesmo. É. Acreditas no livre-arbítrio?
1: Esse é um desvio que curiosamente...
0: Mais velho fico, menos acredito.
1: Esse desvio é tão, tão profundo que corre o risco de depois não conseguirmos chegar ao tema...
0: Então continua no outro e fica este
1: no ar. E eu queria pegar no que disseste, que é... hoje em dia... Uma certa tradição à esquerda, uhum. Parece que inverteu o moto do Maio de 68. O moto de Maio de 68 é proibido proibir. E hoje em dia um certo pensamento purista, higiênico, do identitarismo à esquerda, vem dizer o oposto, é proibido não proibir.
0: É curioso que digas isso, porque mesmo a ideia de coletivo, que é uma ideia muito da esquerda, de repente atomizou-se em muitas letras, por exemplo, na luta LGBT. Nada contra a luta, atenção, isto não é uma crítica, mas é curioso como de repente o coletivo passou a individualidades.
1: Sim, há uma...
0: Porque também é uma espécie de contrassenso com o esquema clássico da esquerda, não é?
1: Claro, e nesse identitarismo, a liberdade de expressão está a ganhar um novo adversário, porque a liberdade de expressão tem um adversário que não é surpreendente e que se assume frontalmente como contrário à liberdade de expressão nos autoritarismos de direita, nos movimentos fascistas ou fascizantes, e também a facções ultraconservadoras que consideram que, por exemplo, não se brinca com a religião.
0: Ah, sim,
1: mas,
0: sim.
1: Curiosamente, têm ascendido de modo mais subreptício, porque não se assumem como antiliberais, portanto, eu falo aí de um iliberalismo, destas correntes. E o fenómeno, o que aconteceu no Brasil nos últimos anos é bastante paradigmático. Nós tivemos o grupo humorístico Porta dos Fundos,
0: sim.
1: Que há uns anos fez um sketch sobre a figura de Jesus Cristo.
0: Sim,
1: e que foram, houve pulsões de censura, houve ameaças.
0: Tivemos isso em Portugal com o Hermano José,
1: claro.
0: E a Última Ceia.
1: Sim, ou tivemos o Sousa Lara, que impediu o Ser Amado. Ou seja, temos isso. Mas recentemente tivemos o Léo Lins, um humorista brasileiro, que faz humor negro e satiriza e faz humor a partir de características de pessoas que compraram um bilhete para ir ver o espetáculo e que não está ligado a nenhum movimento violento. Felizmente foi ilibado, mas teve um processo e enfrentou uma acusação de 8 anos em tribunal.
0: Sim.
1: Nós, há cerca de 2 ou 3 anos, tivemos um espetáculo teatral interrompido aos gritos depois de ameaças telefónicas.
0: Uhum.
1: E, portanto, a liberdade de expressão hoje vê-se ameaçada, como sempre se viu ameaçada, pelos movimentos que estão mais à direita no setor político. Mas, curiosamente, também se vê ameaçada por aqueles que acham que a liberdade de expressão só é boa para quem concorda comigo.
0: Sim, isso é
1: um clássico. E isso, a meu ver, é oposto ao espírito filosófico.
0: Claro, exatamente. Ainda temos uns minutinhos para, se quiseres, falar do livre-arbítrio. Não são muitos, são para aí 2 minutos.
1: Então, o livre-arbítrio, eu diria que é uma daquelas questões mais profundas da filosofia.
0: Até porque mexe no limite, por exemplo, com justiça. A pessoa tem ou não mão nas suas decisões, não é?
1: E mexe connosco próprios quando nos olhamos ao espelho antes de sair de casa de manhã e mais do que olhar apenas para a camisola que vestimos e para aquilo que decidimos vestir naquele dia, olhamos também para quem somos e o que é que eu vou fazer com o meu dia.
0: Claro, claro.
1: E, portanto, é muito provável que, se me perguntares daqui a 5 anos, eu se calhar não pense exatamente o mesmo. A leitura mais fecunda que fiz nesse aspecto foi uma leitura da Patricia Churchland, ela está no
0: Sim.
1: livro. A Patricia Churchland trabalha numa área da filosofia muito interessante, que é a neurofilosofia. Ou seja, ela procura fazer a ponte entre as neurociências e a filosofia. Como é que as descobertas mais recentes nas neurociências nos permitem pensar alguns problemas da filosofia. E o que ela diz é, o livre-arbítrio no sentido tradicional, no sentido de teres uma alma, algures em ti, que decide de modo completamente independente, parece ser uma quimera e uma fantasia. Ainda assim,
0: temos graus de liberdade. É, o que
1: é isso. Ela diz, a proposta da Patrícia Churchland é exatamente isso. É substituir a questão binária, se temos ou não temos livre-arbítrio, por um debate mais interessante, que é os graus de autocontrolo.
0: Vamos ter que ficar por aqui, infelizmente, mas fica no ar esta reflexão. Daqui a pouco convido a vir comigo e com o Pedro Miguel Ribeiro até à reabertura do Museu Gulbenkian, que está novinho. O Pedro esteve lá há dois dias, na reabertura para a imprensa, e, portanto, vamos conhecer isso muito melhor. E depois, depois das notícias, voltamos à filosofia contigo, David Ehrlich. Ele está aqui hoje no Destacável com o seu último livro, 21 Lições de Filosofia para Viver uma Vida Quase Boa. Para já, ficamos com Malu Magalhães, de há uns anos este Vai e Vem. Também é bom e tem a ver com o que estamos a falar. Sei.

0: Começávamos aqui a ouvir Malu Magalhães, Vai e Vem, no Destacável de hoje, que tem como convidado especial o David Erlich e o seu livro mais recente, 21 lições de filosofia para viver uma vida quase boa. Já voltamos à conversa com ele, mas agora vamos falar da reabertura do Museu de Carlos de Gulbenkian, que acontece este sábado, mas o nosso Pedro Miguel Ribeiro teve a sorte e o privilégio de ir à abertura para a imprensa na última quinta-feira, portanto já lá esteve, e agora vai contar-nos tudo o que de novo se pode ver no Museu Gulbenkian. Pedro, vamos a isso.
1: Estão abertas as portas do Museu Carlos de Gulbenkian, neste feliz dia que marca 70 anos da criação da Fundação Carlos de Gulbenkian. Uma das primeiras coisas que notamos aqui logo no hall de entrada, um espaço amplo, com algumas das esculturas da coleção Gulbenkian, é esta frase gravada aqui na parede: tenho plena consciência de que é tempo de tomar uma decisão sobre o futuro das minhas obras de arte. Posso dizer sem receio de exagero que as considero como filhas e que o seu bem-estar é uma das preocupações que me dominam. Esta frase aqui plasmada data de 10 de fevereiro de 1953 e pertence ao próprio Carlos Gulbenkian. É este o espírito que orienta a criação deste museu e a partir deste momento vamos mergulhar nele e ver que novidades ele encerra.
2: Bom, bem-vindos a todos. I'm afraid I'm going to speak in English, sorry. O meu português é muito fraco at the moment, so...
3: A voz é de Xavier Salomon, o diretor do Museu Carlos Gulbenkian. Vai guiar-nos por uma visita neste museu que foi renovado para ficar o mais parecido possível com o que era quando abriu em 1969. Parece um paradoxo? Olhe que não é. Eu gostaria de começar por vos recordar do quão extraordinário é este museu. Esta é uma coleção que é única em Portugal. Nenhuma outra vai desde o Antigo Egito ao Impressionismo. Mas o que é mais extraordinário deste museu a nível mundial é que é uma conjunção entre uma coleção de obras de arte e uma obra de arte de arquitetura.
1: A visita começa pela Galeria das Antiguidades. Entre o lioz no chão e o granito nas paredes, tudo em tons claras, de creme claro, a sensação que temos é de entrar quase numa pirâmide. E de um lado temos o Antigo Egito e depois já temos a Mesopotâmia e a Grécia Antiga. Carlos Gulbenkian colecionava os objetos por questão de beleza, mais do que propriamente por ordem cronológica. Não fazia como um arqueólogo faria. E por isso mesmo os objetos que aqui estão são todos singulares e muito belos. Eu destaco o baixo relevo assírio de volta do século VIII a.C., que está iluminado de uma forma que eu diria quase mágica. De repente quase que parece uma projeção de ecrã, mas é a própria peça. A iluminação está de facto fantástica. Ele mudou de sítio, ele antes estava numa área de passagem e agora está localizado numa opção de destaque. Também há uma novidade aqui nesta sala: um antigo gabinete de serviço passou a ser uma coleçãozinha de numismática, porque Carlos de Gulbenkian gostava muito de colecionar moedas.
3: Este museu abriu em outubro de 1969, mas há que imaginar que nesta altura muitos outros grandes museus modernos estavam a ser construídos. Por exemplo, o Guggenheim em Nova York, por Frank Lloyd Wright, ou a Neue Nationalgalerie em Berlim, de Mies van der Rohe, entre muitos. Mas nenhum desses outros museus tem a relação entre arte e natureza que encontramos neste aqui. Nenhum.
1: A Galeria de Arte Islâmica é a única que tem todo o comprimento do museu, é muito ampla e nela se espalham os vários tapetes persas com vários séculos em estrados, mas é também uma área que mostra muito como este museu se funde tanto com a natureza como com a própria obra de arte. No fundo trata-se de uma fusão perfeita entre arquitetura, museologia e paisagem. Os jardins da Gulbenkian está permanentemente presente através das grandes janelas. À medida que caminhamos na enorme galeria, todos os objetos parecem estar um pouco dispersos, mas se repararmos estão todos alinhados com as linhas mestras do teto e todos os objetos são extraordinariamente visíveis agora. Um dos truques é o vidro, que é antirreflexo e, portanto, de facto, desde a ponta da galeria até ao fim nós conseguimos ver desde logo todos os objetos.
3: O vidro antirreflexo é um dos muitos elementos de tecnologia mais avançada que permitiu que esta renovação fosse um pouco um regresso ao passado, como nos explica a arquiteta Teresa Nunes da Ponte.
4: A ideia foi fazer uma renovação para voltar aos princípios e às regras do projeto original suportadas por uma nova tecnologia, até porque todas as infraestruturas foram atualizadas, para além da arquitetura.
3: E que tipo de referências foram consultadas? Para além, imagino, da memória que a própria arquiteta ainda tinha do edifício.
4: Uma memória muito longínqua, se calhar já não me lembrava bem. Mas através de desenhos e fundamentalmente de fotografias e de fotografias que conseguimos recuperar com a ajuda das curadoras do museu e da fotógrafa, fotografias a cores, e conseguimos perceber os ambientes que existiam e a forma como de facto este museu prolongava a serenidade e a consistência desta arquitetura.
1: Entramos na Galeria Chinesa, onde se destaca, por exemplo, o biombo de laca de Coromandel, um enorme biombo, bastante alto e bastante largo, que está exposto totalmente aberto, mostrando cenas da corte chinesa. Os objetos chineses aqui expostos eram colecionados por Carlos Gulbenkian para decorar a sua própria casa em Paris. Portanto, até estes próprios objetos já foram de uso pessoal, digamos assim, de Carlos Gulbenkian.
3: Os materiais são nobres, das madeiras raras à seda que forra algumas paredes. E só nesta caminhada senti-me dentro de uma pirâmide, de um palácio iraniano e de um dojo japonês, tudo ao mesmo tempo. Qual é o segredo, Teresa Nunes da Ponte?
4: Como eu digo, eu acho que houve uma grande fusão entre arquitetura e museografia, e este invólucro arquitetónico tem uma qualidade que permite, de facto, esta incrível distribuição da coleção.
1: O contraste entre as galerias islâmicas e a galeria chinesa e japonesa e a parte europeia é enorme, desde logo pelos materiais, não só a alcatifa no chão, mas o uso das madeiras e da seda que forra algumas das paredes de exposição, torna logo o espaço um pouco mais confortável até e mais próximo. Também porque as obras de arte aqui expostas são de arte sacra, são objetos mais pequenos em muitos casos e que, portanto, convidam mais à contemplação. Entretanto, avançamos, passamos a parte medieval, com uma galeria de arte sacra, para a parte da pintura renascentista, começamos com os mestres italianos, como Carpaccio ou Moroni, e avançamos até algumas das peças mais importantes deste museu, nomeadamente quadros de Rembrandt e de Rubens. No caso de Rembrandt, a figura do velhote, o Old Man with a Stick, a figura de ancião, que está aqui em grande destaque, o ancião a contemplar vagamente o horizonte, agarrado à sua bengala, e enquadrado neste espaço onde a iluminação é cuidada e onde os materiais quase que dão um tom mais quente a estas pinturas.
3: A luz do jardim e a visão da natureza acompanham-nos quase sempre, pois são muitos os pátios e jardins interiores. É caso para perguntar a Teresa Nunes da Ponte, foi aberto mais algum janelão?
4: Não, não foi aberto. O que acontece é que tem filtros e stores cada vez mais performativos e, portanto, podemos ter as janelas cada vez mais abertas.
3: Xavier Solomon, o diretor do museu, está evidentemente orgulhoso. E na galeria dedicada ao século XVIII, dá destaque a um dado surpreendente. Alguns destes objetos são únicos no mundo. E creio que posso dizer que, no que toca ao mobiliário francês do século XVIII, nós temos uma coleção melhor que a de Versailles. Porquê? Claro, porque houve a Revolução Francesa, durante a qual Versailles perdeu grande parte da sua mobília. Muito do que voltou para lá mais tarde foi através de ofertas e aquisições posteriores. Por sorte, Gulbenkian viveu num tempo em que muitos destes móveis estavam no mercado e assim adquiriu algumas peças de vital importância.
1: De facto, nós temos a sensação agora de estar a andar pelo próprio Palácio de Versailles simplesmente com uma roupagem mais moderna, porque de facto a arquitetura é moderna, mas os objetos estão aqui todos dispersos, quase como que em salas, desde o longo canapé de salão de baile ali ao fundo com a tapeçaria por trás, até às estantes com livros junto às secretárias de escritório. Tudo isto está de facto organizado de forma a que pareça que estamos numa casa, num palácio, onde a mobília é do século XVIII. O espaço, bem, o espaço é intemporal.
3: O grande desígnio aqui foi mesmo restabelecer isto,

0: recuperar a imagem e o ambiente original, embora refrescado em muitas situações, mas que eu penso que foi uma grande conquista.
1: Esta foi uma visita exclusiva, mas agora o museu está aí para todos poderem ver. No fundo, como o próprio Calouste Gulbenkian sempre quis.
2: Muito obrigado, Pedro Miguel Ribeiro, no Museu Calouste Gulbenkian, renovadíssimo, ou como eles dizem, de novo como novo. A abertura é este sábado, 18 de julho, e eu deixo aqui esta informação. Até ao domingo da próxima semana, ou seja, até 26 de julho, a entrada é gratuita. Vamos em direção às notícias com o último de Joana Alegre, Na Minha Concha, e depois voltamos à conversa com David Elrich, neste destacável.

0: 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Três horas no continente e na Madeira. Duas horas nos Açores. Edição da jornalista Ana Fernandes Silva.
1: Está finalmente resolvido o problema. A partir desta madrugada deixa de haver notas suspensas. Os alunos vão poder consultar os resultados de todos os exames. É o que garante o Educa, o instituto responsável pela plataforma informática em que são registadas e validadas as notas dos exames nacionais. Em comunicado, o Educa diz que o processo ficou concluído este sábado. Eram cerca de 1.400 exames com nota suspensa, no total de 290 mil provas nacionais. As notas podem também ser publicadas online, é o que explica a COFAP, a Confederação das Associações de Pais. José Miguel Antunes esteve reunido este sábado com o Ministro da Educação e garante que os alunos vão saber as notas antes de segunda-feira.
2: A informação que nós temos é que, mesmo as escolas estando fechadas, as notas vão ser divulgadas em plataformas digitais que já existem, como o Inovar, que são plataformas que já são recorrentemente utilizadas pelos pais e pelos alunos para visualizar as notas. Isto já não é nenhuma novidade, a única diferença é que, em vez de, se caso os diretores dos agrupamentos não consigam, por algum motivo, fixar fisicamente as notas, as mesmas vão ficar disponíveis em plataformas digitais, como também já estão.
1: É uma altura de muitas dúvidas por parte dos pais, dos alunos, e por isso José Miguel Antunes, um dos responsáveis da CONFAP, pede aos encarregados de educação que reportem todas as dúvidas e problemas.
2: Aquilo que pedimos é que qualquer situação anómala, e já fizemos isto junto das nossas mais de 2.100 associadas, é que situações anómalas nos sejam reportadas para que possamos fazer uma lista nominal de todas as situações para que as mesmas cheguem ao Ministério. Porque não vale a pena dizer que está tudo mal, é preciso depois concretizar efetivamente o que está mal para que se resolva.
1: Ao início da noite, o Ministério da Educação emitiu um comunicado lamentando os atrasos. O Ministério, liderado por Fernando Alexandre, pede desculpas aos alunos, famílias e professores pelos transtornos causados. A tutela garante que nenhum aluno vai ser prejudicado no acesso ao ensino superior na sequência dos constrangimentos que têm vindo a acontecer na correção dos exames nacionais. André Ventura pede a demissão do Ministro da Administração Interna. O líder do Chega ameaça cortar os entendimentos com o PSD se o governo mantiver Luís Neves como ministro. Para André Ventura, manter Luís Neves como Ministro da Administração Interna faz do Governo um cúmplice criminoso. Ventura enviou este sábado uma carta ao Primeiro-Ministro a apelar a que demita o Ministro Luís Neves. Caso o Ministro não saia, o Chega avisa que é uma decisão que vai comprometer os entendimentos que têm sido possíveis até agora entre o Chega e o PSD. Os Estados Unidos iniciam a 8ª noite de ataques contra o Irão, depois de um ataque iraniano ter matado este sábado dois soldados norte-americanos na Jordânia. A tensão entre os Estados Unidos e o Irão intensifica-se com múltiplos ataques realizados entre ambas as partes. No Mundial de Futebol, a Inglaterra é a terceira melhor seleção do mundo. Garantiu o bronze esta noite depois de vencer a França por 6-4. Apesar da derrota, Mbappé marcou dois golos e torna-se assim o melhor marcador de sempre na história dos Mundiais. Ultrapassa Lionel Messi por um golo, mas Messi tem hoje mais uma oportunidade e pode igualar ou ultrapassar o jogador francês. A Argentina joga este domingo a final do Mundial de Futebol contra a Espanha. O jogo está marcado para as 8 da noite, hora de Portugal Continental. É um encontro que vai ser acompanhado pela rádio com uma emissão especial que começa a partir das 7:30 da tarde. Espanha ou Argentina, uma das seleções, vai receber o título de campeã do mundo de futebol.
0: Edição da jornalista Ana Fernandes Silva. 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

Voltamos a folhear o Destacável, o magazine de fim de semana da RTP Antena 1 e também RTP Mundo. Comigo, Aurélio Gomes, estamos na segunda hora. Hoje, como convidado especial, David Elrich, professor e também filósofo. Ele que tem segundo livro editado, chama-se 21 Lições de Filosofia para Viver uma Vida Quase Boa. É disto e de muito mais que estamos a conversar e vamos continuar a conversar. E quando se diz que uma floresta é terapêutica, o que é que se quer exatamente dizer com isso? E porquê é que a Mata do Bussaco foi considerada uma das únicas quatro no mundo como mata terapêutica? Tem dias esta distinção. E você tem um mês de férias, se tiver um mês, para ir lá visitar, porque vale a pena. Vamos descobrir isso tudo nesta hora. Para já, lembramos uma grande balada do final dos anos 70, só porque nos apetece. Chris Rea, Fool, If You Think It's Over.

0: Decidimos hoje lembrar uma grande balada, um grande clássico. Infelizmente ele já faleceu, mas é sem dúvida sempre bom relembrar o Chris Rea com este Fool If You Think It's Over. E digo-lhe mesmo assim, se julgava que a conversa com o David Erlich tinha terminado, Fool If You Think It's Over, porque ela vai continuar
1: ainda
0: aqui.
1: Ainda estou aqui.
0: Ainda estás aqui. Trouxeste debaixo do braço o teu último livro, 21 lições de filosofia para viver uma vida quase boa. Nós, na primeira hora, tínhamos deixado pendurado aquilo que está a acontecer na área da IA, da inteligência artificial. Muitos dos gigantes, a OpenAI, a Google, Anthropic e por aí fora, estão de repente a dar emprego, muito bem pago, a filósofos, para, de algum modo, é o que eu tiro desta notícia, como é que eu ia dizer, darem maneiras de, ou seja, porem, ajuda-me tu, o que é que faz um filósofo? Eu estava a tentar responder, não sei porquê.
1: Isso é uma questão muito interessante. Há duas tradições, há mais do que duas, mas costuma arrumar-se a filosofia a partir do século XX em duas tradições. Eu sou eclético, sou um intelectual curioso, movo-me entre as duas, portanto, se alguém me estiver a ouvir, não atire pedras. Mas uma tradição muito mais literária, que é a tradição continental, e que tem como grandes referências...
0: Continental europeia.
1: Sim, continental. Sim. Embora, na verdade, a filosofia analítica associa-se muito ao mundo anglo-saxónico, mas também começa com Frege, por exemplo, e que é continental. Portanto, esta divisão, as duas... Geograficamente, se formos ao ponto zero das duas, elas são continentais, mas depois a filosofia analítica tem muito mais uma vertente anglo-saxónica. Para simplificar, e isto vai responder à tua pergunta, parece que não, mas eu vou chegar à resposta.
0: Parecendo que não.
1: A filosofia continental é uma filosofia muito mais associada ao literário, nem sempre valoriza a clarividência lógica, nem sempre valoriza por A mais B chegar ao ponto C, e estamos a falar do existencialismo, Sartre, Heidegger...
0: O divino estrábico.
1: Sim, e estamos a falar aqui de grandes... Exatamente. Estamos a falar de uma filosofia que muitas vezes é amiga da expressividade literária. Isso por um lado, okay. A filosofia continental. Por outro lado, temos uma filosofia analítica...
0: Que é mais fria, menos...
1: Sim, os seus textos são muito mais lógicos, os seus textos são muito mais áridos.
0: E chatos.
1: Por vezes chatos.
0: Desculpa.
1: Não, por vezes chatos, ou sim. Seja, o que é, são condições necessárias para P, A, B, C.
0: É quase matemática escrita, não é?
1: Sim, é uma lógica aplicada aos grandes debates, claro, conceptuais. Claro, claro. Isto significa que quem percorre um currículo de licenciatura em filosofia, com alguma formação em filosofia analítica, ou em escolas que sejam marcadamente da filosofia analítica, tem uma competência muito elevada para a análise linguística e para o pensamento crítico e para o raciocínio, o bom raciocínio lógico, ou seja,
0: e
1: para
0: é
1: o
0: que
1: raciocínio...
0: estamos a chegar à inteligência artificial.
1: E aí, a meu ver, não me surpreende que, sendo a inteligência artificial profundamente lógica, porque há toda uma lógica por trás da IA, ou seja, quando a IA nos apresenta um resultado, há uma lógica que leva até aí. Em alguns casos, fala-se da black box, da caixa negra, ou seja, em alguns casos é uma lógica que nem sequer se consegue reconstituir. Nós não conseguimos explicar porque é que a IA deu aquele resultado, mas há uma lógica. Só que é uma lógica relacionada com a linguagem. Ora, filósofos que tenham uma boa formação em filosofia analítica estão precisamente aí. Estão com um pé na lógica puramente formal, mas com outro pé na linguagem, porque eles não são, alguns podem ser, mas não são matemáticos, não estudam lógica pura, sim, não aplicada. Estudam lógica para debater a justiça, a arte, o bem, o livre-arbítrio. Então não me surpreende...
0: A ética.
1: Não me surpreende isto que tem acontecido, que é contratarem filósofos para trabalhar em IA.
0: Mas não deixa de ser muito interessante que num mundo que decretava a morte da filosofia como um bom emprego para a vida, uma boa opção profissional, de repente são os filósofos que estão a ter bons empregos. Acho que nos Estados Unidos, os filósofos quiserem ter um emprego, não é preciso soar assim tanto como isso.
1: Sim,
0: agora,
1: sim.
0: Não sei se será temporário.
1: Se nós olharmos para essas sentenças, ou seja, decretou-se o fim dos jornais em papel e já houve um grande periódico em Portugal que deixou de ter papel e depois voltou ao papel. Decretou-se decretou-se o fim do fado e eis que temos fadistas
0: incríveis. Um pontapé numa pedra.
1: Ou seja, a cada 10 anos decreta-se o fim ou
0: de qualquer coisa. Olha, até aqui da rádio também já teve o seu fim anunciado.
1: Sim, decretou-se o fim video kill the radio star.
0: Oh, yeah.
1: E de repente temos a grande afirmação.
0: A MTV morreu primeiro.
1: É verdade, mas temos uma grande afirmação do áudio através dos podcasts. Uh-huh. Portanto, a mim parece-me que quando alguém diz, para usar aqui um vocabulário mais analítico, quando o sujeito X, vou usar um vocabulário analítico, até estive de manhã numa formação dada por um filósofo analítico, e portanto venho aqui com este vocabulário.
0: Quando alguém propõe...
1: Sim, quando o sujeito X afirma a morte do fenómeno Y, uhum, isso diz muito mais do sujeito X do que do fenómeno Y.
0: Sabes uma coisa interessante? Eu hoje interroguei a minha Gemini, que é uma inteligência artificial, acerca exatamente disto. O que é que poderá fazer? A pergunta foi mais ou menos esta. Qual é a utilidade de ter um filósofo a tentar criar inteligências artificiais como tu? Interpeleia como se fosse quase uma entidade, uma pessoa.
1: Sim.
0: E ela deu-me um grande relambório, tudo ele muito bem elaborado, mas houve lá uma parte que eu fixei, que foi esta. Por exemplo, questões de lógica e ética são muito importantes. Por exemplo, para uma inteligência artificial, dizia a Gemini, se lhe pedirem para pôr a humanidade num estado de profunda serenidade e paz, nós, inteligências artificiais, poderíamos propor pôr toda a gente em coma induzido. Ora, como é bom de ver, isto não é um bom destino para a humanidade. Eu lembrei-me da conversa que iria ter contigo. Isto não é uma boa vida.
1: Ah, claro, claro.
0: Mas, portanto, uma inteligência artificial já aqui a pôr uma camada de problematização e de ética na coisa, que eu fiquei surpreendido.
1: Claro. Em certo sentido, acho que isto, a valorização da filosofia no mundo da inteligência artificial e a valorização de pessoas formadas em filosofia, também tem a ver com um certo caráter holístico da pessoa formada em filosofia. Ou seja, nós vivemos no tempo...
0: Holístico no sentido de mais total, na abordagem, no olhar.
1: Visão,
0: não é?
1: Uma visão...
0: 360,
1: sim,
0: vá.
1: O Richard Rorty falava do filósofo como um polipragmático.
0: Okay.
1: Ou seja, nós vivemos num tempo das hiperespecializações. Contrariamente, por exemplo, a filósofos como Heidegger, que odeiam a era da técnica, eu adoro a era da técnica. A era da técnica dá-nos evolução a nível de saúde, vivemos mais tempo, vivemos melhor, temos melhor qualidade de vida, conseguimos erradicar doenças. Mas a verdade é que há um aspecto paradoxal do grande progresso de conhecimentos possibilitado pela ciência nos últimos 300, 400 anos, que é, temos de ser cada vez mais especializados. Ou seja, dá para ver isto nos médicos. Os médicos agora não apenas têm a sua especialidade, por exemplo, dermatologia, mas depois ao longo da carreira especializam-se em dois ou três problemas de dermatologia. Obviamente podem dar consultas gerais de dermatologia e até qualquer médico pode dar uma consulta de medicina geral. Mas de repente temos um médico que ele é muito especialista num órgão, é muito especialista em estômago. E ainda bem que é assim, porque se eu tenho um problema no estômago eu quero ter uma
0: depois
1: consulta...
0: funcionar em rede com outros, pluridisciplinar, não é?
1: E o filósofo ou a filósofa, ou seja, a pessoa formada em filosofia é alguém que obviamente pode ter a sua área de especialização, mas é alguém que toca vários instrumentos, que tem uma noção do todo, que até pode ter a sua área de especialização. Não é qualquer filósofo que vai trabalhar com IA, tem de ser um filósofo com uma sólida formação em lógica, com uma sólida formação na componente cognitiva, que portanto tenha uma boa adesão à tradição analítica, que compreenda algo da ciência que está por trás, porque essa é outra questão muito interessante. Hoje em dia, quem trabalha em filosofia e se especializa numa área, quer dizer, das duas uma, pode não perceber nada da ciência relativa à sua área, e ok, mas eu diria que convém não estar de costas voltadas para a ciência. Ou seja, o filósofo que, por exemplo, pensa sobre...
0: Daí as neurociências há pouco, por
1: exatamente,
0: exemplo.
1: E portanto, esse caráter holístico da pessoa formada em filosofia, acho que pode conferir à pessoa formada em filosofia um papel interessante na era das hiperespecializações.
0: Eu percebo isso perfeitamente. E para uma resposta mesmo muito rápida, isto do tempo, a ditadura do tempo é terrível. A introdução de filósofos na geração de modelos de inteligência artificial poderá levar a coisa para próximo da senciência? Quando de repente uma inteligência artificial está em contacto com as grandes questões do humano e é obrigada a elaborar sobre isso, não a torna muito mais próxima de nós? Vês isso com com que tipo de olhar? Eu bem sei que é horrível dizer que tens 30 segundos, mas podemos deixar para o próximo bloco.
1: Eu diria
0: também
1: que tenho algumas dúvidas de que a senciência ou a consciência possa estar num modelo linguístico separado okay. de um organismo. Ou seja,
0: um organismo biológico.
1: Um organismo biológico ou algo muito parecido a ele. Ou seja, tenho dúvidas sobre isso. Parece-me que não devemos confundir o que é a sofisticação linguística com a consciência. E a consciência, a meu ver, remete-nos para o corpo.
0: Literalmente, confundir a beira da estrada com a estrada da beira, o que estás a dizer. Olha, uma palavrinha rápida para a felicidade, segundo Helder, o rei do Kuduro, que é a tua segunda opção de música que nos trouxeste.
1: Esta música que marca as festas dos anos 90 oh, yeah. na minha escola, Nuno Gonçalves.
0: Eras
1: é de
0: Helder,
1: o rei do Kuduro. Creio eu com featuring de outro grande nome do Kuduro, que se não me engano é o Sebem.
0: Interessante,
1: porque a letra desta música é muito insistente, não tem uma letra muito diversificada, mas é uma letra que insiste nesta ideia. Todos queremos a felicidade. E há um direto paralelismo entre esta letra e alguns trechos de Aristóteles e alguns trechos de Stuart Mill, e sobretudo esta letra remete-nos para isto, que é todos queremos a felicidade, mas é difícil de alcançar e, portanto, nós podemos retratar o humano como o ser humano é aquela espécie para quem a felicidade não é apenas necessidade, mas também tarefa.
0: Muito bem, melhor dito do que isso não podia ser. David Elrich, hoje Elrich, não sei de onde é que eu fui buscar isto.
1: Há várias maneiras, Elrich. E gosto desta maneira assim, a Elrich.
0: Um bocadinho mais teotónico.
1: Sim, sim, sim.
0: 21 lições de filosofia para viver uma vida quase boa. Vamos agora ouvir uma das sugestões musicais. Felicidade, Helder, o rei do Kuduro, aqui no Destacável.

0: Estávamos aqui a ouvir uma das escolhas do nosso convidado principal hoje no Destacável, o David Erlich, com 21 lições de filosofia. É o livro, mas aqui também com a felicidade, que é um dos temas dele. Mas aqui, segundo o Helder, o rei do Kuduro. Mas agora vamos falar de um conceito com o qual me deparei esta semana. Floresta terapêutica. Isto a propósito da notícia de que foi entregue ontem, sexta-feira, à Mata Nacional do Bussaco, este título de floresta terapêutica. Ora, se temos uma dúvida, nada melhor do que tirá-la com quem sabe. E por isso convidei o Gonçalo Breda Marques, que é o presidente da Fundação Mata do Bussaco, que está nos nossos estúdios em Coimbra, da RTP Antena 1. Já agora, Gonçalo, bem-vindo ao Destacável e muito obrigado por ter aceitado o nosso convite.
1: Olá, Aurélio Gomes. Em primeiro lugar, agradeço o convite que me fez e à Antena 1 para falar aqui um bocadinho sobre o Bussaco nesta qualidade de presidente da Fundação.
0: Então, diga-me lá, o que é que define este conceito? Floresta terapêutica. Eu sei que são termos que se explicam quase automaticamente, mas o terapêutico aqui tem uma qualidade interessante.
1: Sim, antes de chegar aí, ia só tentar fazer aqui um pequenino enquadramento, se for possível.
0: Claro que sim.
1: O Bussaco é já um monumento nacional e é candidato a património mundial. Agora há um facto novo. Esse facto é que o Bussaco passa a ser oficialmente a primeira floresta terapêutica da Península Ibérica e também confere-lhe um estatuto global. Este selo, entre aspas, atribuído pelo Gabinete Internacional de Certificação de Florestas Terapêuticas, integra a mata num grupo restritíssimo de apenas 4 florestas certificadas em todo o mundo.
0: Sendo
1: uma na Áustria e 2 na Alemanha.
0: E era isso que eu ia dizer, sendo a do Bussaco a 4ª. Portanto, é um grupo restritíssimo do Bussaco e mais 3. E o que é que isto representa ser uma floresta terapêutica?
1: Primeiro, esta certificação causa aqui um grande impacto, porque confere-nos um estatuto mundial, mas traz consigo uma enorme responsabilidade em matéria de preservação da natureza e na promoção da saúde. Os fatores científicos de diferenciação da mata, que estava-me a perguntar, estão relacionados com a biodiversidade excepcional. Nós temos 105 hectares com uma história botânica de mais de 400 anos, com espécies únicas. Temos o maior adernal do mundo, mas foram avaliados também os diversos cursos de água, a qualidade do ar e da acústica. O ar é de extrema pureza e uma envolvência sonora clinicamente propícia ao relaxamento. Ou seja, não se trata apenas de contemplação, mas sim de turismo de saúde e bem-estar validado por estudos científicos internacionais.
0: Eu diria, pelo que me está a dizer, que alguém que tenha problemas na área da ansiedade e por aí fora, que beneficie muito de uma estadia de uns dias por essa zona.
1: Sim, estamos convencidos que sim. Este gabinete deu-nos esta informação, a base destes estudos científicos dizem-nos que sim. Sobretudo o que pode diminuir a tensão arterial e a ansiedade, pode reforçar o sistema imunitário e as funções cardiovasculares, ou seja, esta será sempre boa, muito bom para a saúde.
0: Sim. Pois, imagino, eu já estou com vontade de ir aí.
1: A redução do stress,
0: claro.
1: Há muitos benefícios associados ao bem-estar humano.
0: Ainda para mais agora que estamos quase em férias, muita gente até já está em férias, pode ser uma excelente ideia passar pela Mata do Bussaco e experimentar esse lado terapêutico em primeira mão. Diga-me, o facto deste ser um título tão restrito e que só 2 florestas na Alemanha e outra na Áustria têm, o de floresta terapêutica, tem algum receio de que o turismo possa invadir a floresta do Bussaco, a mata do Bussaco, e que possa de algum modo até destruir?

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0: estas horas nos Açores. Edição da jornalista Ana Fernandes Silva.
1: Este domingo são publicadas todas as notas dos exames nacionais. Os alunos vão poder consultar os resultados a partir desta madrugada, é o que garante o Educa, o instituto responsável pela plataforma informática em que são registadas e validadas as notas dos exames nacionais. Em comunicado, o Educa diz que o processo ficou concluído este sábado. Eram cerca de 1.400 exames com nota suspensa, no total de 290 mil provas nacionais. As notas podem também ser publicadas online, é o que explica a CONFAP, a Confederação das Associações de Pais. José Miguel Antunes esteve reunido este sábado com o Ministro da Educação e garante que os alunos vão saber as notas antes de segunda-feira.
2: A informação que nós temos é que, mesmo as escolas estando fechadas, as notas vão ser divulgadas em plataformas digitais que já existem, como o Inovar, que são plataformas que já são recorrentemente utilizadas pelos pais e pelos alunos para visualizar as notas. Isto já não é nenhuma novidade, a única diferença é que, em vez de, se caso os diretores dos agrupamentos não consigam, por algum motivo, fixar fisicamente as notas, as mesmas vão ficar disponíveis em plataformas digitais, como também já estão.
1: Numa altura de muitas dúvidas, José Miguel Antunes, um dos responsáveis da Confederação das Associações de Pais, pede aos encarregados de educação que reportem todas as dúvidas e problemas com os quais se confrontem. Ao início da noite, o Ministério da Educação emitiu um comunicado a lamentar os atrasos. O Ministério, liderado por Fernando Alexandre, pediu desculpas aos alunos, famílias e professores pelos transtornos causados. A tutela garante que nenhum aluno vai ser prejudicado no acesso ao ensino superior, na sequência dos constrangimentos que têm vindo a acontecer. André Ventura pede a demissão do Ministro da Administração Interna. O líder do Chega ameaça cortar os entendimentos com o PSD se o governo mantiver Luís Neves como ministro. Para André Ventura, manter o ministro Luís Neves no mesmo cargo e faz do governo um cúmplice criminoso. Ventura enviou este sábado uma carta ao primeiro-ministro a apelar a que demita o ministro da Administração Interna. Caso não o faça, o Chega avisa que é uma decisão que vai comprometer os entendimentos que têm sido possíveis até agora entre o Chega e PSD. Está tudo pronto para que as eleições presidenciais em São Tomé e Príncipe decorram com normalidade. A garantia é da Comissão Eleitoral Nacional. O presidente Jodeger Nascimento fala num processo eleitoral transparente.
3: Criamos todas as condições para que tudo decorra bem, para que nada falte, para que as urnas, como diz, não desapareçam, para que os editais cheguem a tempo e hora à Comissão Eleitoral, tal e qual como eles foram produzidos nas mesas. Pelo que nós criamos todas as condições, nós formamos pessoas, explicamos, e todas as condições estão criadas para que isso aconteça de forma transparente, justa, e que nada estranho, como tenta dizer, aconteça.
1: O presidente da Comissão Eleitoral Nacional sublinha que as eleições são um momento importante para o país e apela, por isso, à participação dos cidadãos.
3: Fazemos apelo para que a afluência massiva às urnas seja total. A importância deste ato para o desenvolvimento do nosso país é inquestionável. O voto é a ferramenta mais poderosa que temos para construir o futuro que desejamos. Não fiquemos em casa. Cada voto conta e é um pilar para a estabilidade e o progresso da nossa nação.
1: São Tomé e Príncipe esteve em campanha eleitoral durante as últimas duas semanas. As eleições presidenciais acontecem este domingo. Há quatro candidatos, mas Carlos Villanova, o atual Presidente da República, e também Nito Abreu, líder parlamentar do partido que venceu as últimas eleições, são os principais favoritos. As eleições presidenciais em São Tomé e Príncipe decorrem hoje.
0: Edição da jornalista Ana Fernandes Silva. 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

0: 25 de Abril de...
1: Luís Fazenda, se não fosse o 25 de Abril, o que é que seria a sua vida?
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2: Essa pergunta é metafísica. Falta-lhe a materialidade dos acontecimentos. Creio que teria sido um cidadão não comprometido com o regime e muito descontente com o regime político, porque já era essa a minha circunstância antes do 25 de Abril.
1: Apesar de ser um miúdo, tinha 16 anos.
2: Mas vinha de uma cultura de oposição.
1: Já lá vamos.
2: Quer no meu bairro,
1: parte.
2: Quer na minha família, e no meu liceu, e na juventude da época, os valores eram absolutamente antagónicos ao regime colonial fascista.
1: E tinha a possibilidade da guerra rapidamente, não é?
2: Ah, sim, ela estava à espreita, eu estava na calha para ser mobilizado.
1: Mas, portanto, o que é que poderia ter sido e não foi? O que é que estava previsto para si ser?
2: Eu era estudante
1: do liceu,
2: tinha feito a linha que me encaminhava para a Faculdade de Direito. E era
1: essa, letras.
2: Era essa a sequência normal, independentemente das vicissitudes da
1: vida
2: política.
1: Os seus pais, o que é que queriam que fosse?
2: Os meus pais deram-me grande liberdade, a escolha foi minha. Sempre me interessei muito pelas áreas da filosofia, da história, do direito, sempre as minhas áreas preferidas.
1: Para responder à minha pergunta, se não fosse o 25 de Abril, o que é que teria sido a sua vida?
2: Alguém que continuaria a lutar contra um regime iníquo, ditatorial, absurdo e estúpido. João Bosco Mota Amaral admoestou o deputado Marques Guedes.
1: Luís Marques Guedes, PSD.
2: Do PSD, que era um gentleman no Parlamento, por em determinado momento, numa expressão em que soltou a linguagem, disse: ora bolas. E vai daí João Bosco Mota Amaral: senhor deputado, bolas não é léxico parlamentar. Essa é a minha resposta sobre o Parlamento de hoje.
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2: É que nem se imagina o que era um país, o que é este. Com tudo o que ele tem de atrasado ainda, de bafiento, de culturalmente regressivo, de uma construção de ilusões culturais passadistas, com tudo o que ele tem de baixos salários, de incapacidade de educação, um Estado sempre mal organizado. Mas com tudo isso que ele tem, está a anos-luz daquele país. Não tem nada a ver. E é-me até difícil perceber que a minha geração conseguiu vir dali para aqui.

0: Mas o UDP...
1: Eu nunca fui muito dogmático toda a vida.
0: É um partido que já não existe.
1: Nunca fui muito dogmático.
0: Maoísta para o albanês.
1: Sim, mas também não durou muito isso.
0: Não?
1: Não.
0: Pois, também não podia durar muito, não é?
1: Não, logo em 75 a UDP estava contra a China, não é? Então, isso era uma coisa que vinha de antes, do 25 de Abril, dos grupos que se juntaram na UDP, que eram simpatizantes da Revolução Cultural Chinesa e das posições chinesas.
0: Não é a sua linha.
1: Porque não seguiam a esteira da União Soviética.
0: Sim, e não é a sua linha.
1: Eu sempre fui mais reservado sobre essas dissidências sino-soviéticas. Pareciam muito distantes e algo complexas. Mais tarde percebi que sim, e ainda eram muito mais do que eu julgava.
0: Estamos numa edição especial do Serviço Público Bloco de Notas. É um programa que ajuda quem está nos últimos anos do secundário, mas também quem se interessa por saber mais. E com o pretexto dos 50 anos do 25 de Abril, falamos com quem não esteve implicado, para usar a expressão de Salgueiro Maia. Tinha 16 anos, a 25 de Abril. De 74.
1: Eu só entrei para a UDP depois de ter passado pela CDE, o MDP-CDE. Eu filiei-me no MDP-CDE a seguir ao 25 de Abril.
0: Mas o MDP-CDE era uma espécie de satélite do PCP.
1: Sim, mas converteu-se em partido político e eu...
0: Liderado por José Manuel Tenharrinha.
1: Exatamente, e eu estacionei ali.
0: Estacionou.
1: Participei, fazíamos plenários de rua, muitas coisas, até ao 28
0: de Setembro. Mas faziam o quê? Mas explique lá.
1: No 28 de Setembro, então.
0: Os miúdos de hoje têm que saber o que é que fizeram os revolucionários de ontem.
1: Fazíamos plenários para as ruas. Organizávamos plenários da rua A, da rua B, da rua C, nos bairros.
0: Havia muitos aí na ajuda, no altar.
1: Trabalhávamos nas atividades de cultura e recreio com teatro politizado. Tirámos cursos de alfabetização, porque uma boa parte da população era completamente analfabeta.
0: Mas o Luís Fazenda fez teatro?
1: Eu fiz teatro. Fiz teatro e acompanhei.
0: Fiz teatro amador.
1: Amador, muito amador.
0: E que papel?
1: E amado.
0: Amador
1: e amado. Tive um papel de secundário numa peça de Gorky. Nada significativo. Foi a mãe e as espingardas de Mancarrar. Porque esse fervilhar do teatro, da alfabetização, levávamos cinema. Eu passei o outubro do Eisenstein, não sei em quantos bairros.
0: Ai, também promovia sessões de cinema. Isto tudo só possível, claro, depois do 25 de Abril, não antes.
1: 75, 76, 77. E isso são as atividades que nós, para além do intenso debate político.
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0: questões ao Governo sobre os atrasos nos exames nacionais. O organismo liderado por Luísa Neto, que tomou posse há cerca de uma semana, quer saber que medidas estão pensadas para a segunda fase dos exames, que começa na próxima semana. A Provedoria considera inédita a forma como o processo de publicação das notas decorreu. Depois de muitos constrangimentos, este domingo são publicadas todas as notas dos exames nacionais. Os alunos podem consultar os resultados a partir desta madrugada, garante o IDUC, o instituto responsável pela plataforma informática em que são registados e validados os resultados das provas. Na sexta-feira à noite, nem todas as notas foram publicadas. 1.400 exames ficaram suspensos, num total de 290 mil provas nacionais. Nas próximas horas, os resultados são enviados para as escolas, mas as notas podem também ser publicadas online. É o que explica a CONFAP, a Confederação das Associações de Pais. José Miguel Antunes esteve reunido este sábado com o Ministro da Educação e garante que os alunos vão saber as notas antes de segunda-feira.
1: A informação que nós temos é que, mesmo as escolas estando fechadas, as notas vão ser divulgadas em plataformas digitais que já existem, como o Inovar, que são plataformas que já são recorrentemente utilizadas pelos pais e pelos alunos para visualizar as notas. Isto já não é nenhuma novidade, a única diferença é que, em vez de, se caso os diretores dos agrupamentos não consigam, por algum motivo, fixar fisicamente as notas, as mesmas vão ficar disponíveis em plataformas digitais, como também já estão.
0: É uma altura de muitas dúvidas por parte dos pais dos alunos e, por isso, José Miguel Antunes, um dos responsáveis da CONFAP, pede aos encarregados de educação que reportem todas as dúvidas e problemas.
1: Aquilo que pedimos é que qualquer situação anómala, e já fizemos isto junto das nossas mais de 2.100 associadas, é que situações anómalas nos sejam reportadas para que possamos fazer uma lista nominal de todas as situações para que as mesmas cheguem ao Ministério. Porque não vale a pena dizer que está tudo mal, é preciso depois concretizar efetivamente o que está mal para que se resolva.
0: As notas dos exames nacionais de acesso ao ensino superior vão finalmente ser todas publicadas este domingo. Em São Tomé e Príncipe está tudo pronto para que as eleições presidenciais decorram com normalidade. A garantia é da Comissão Eleitoral Nacional. O presidente Geodiger Nascimento fala num processo eleitoral transparente.
2: Criamos todas as condições para que tudo decorra bem, para que nada falte, para que as urnas, como diz, não desapareçam, para que os editais cheguem a tempo e hora à Comissão Eleitoral, tal e qual como eles foram produzidos nas mesas. Pelo que nós criamos todas as condições, nós formamos pessoas, explicamos, e todas as condições estão criadas para que isso aconteça de forma transparente, justa, e que nada estranho, como tenta dizer, aconteça.
0: Geodiger Nascimento sublinha que as eleições são um momento importante para o país e apela, por isso, à participação dos cidadãos.
2: Fazemos apelo para que a afluência massiva às urnas seja total. A importância deste ato para o desenvolvimento do nosso país é inquestionável. O voto é a ferramenta mais poderosa que temos para construir o futuro que desejamos. Não fiquemos em casa. Cada voto conta e é um pilar para a estabilidade e o progresso da nossa nação.
0: São Tomé e Príncipe esteve em campanha eleitoral durante as últimas duas semanas. As eleições presidenciais acontecem este domingo. Há quatro candidatos, mas Carlos Villanova, o atual Presidente da República, e Nito Abreu, o líder parlamentar do partido que venceu as últimas eleições, são os principais favoritos. Mais uma vez, Andrew Tate e o irmão foram detidos. Desta vez, os influenciadores e empresários foram detidos por agentes federais dos Estados Unidos em Miami. De acordo com a Sky News, o mandado foi emitido pelas autoridades do Reino Unido na sequência de uma investigação sobre crimes sexuais denunciados por 7 vítimas. Em causa estão ainda 3 crimes de tráfico humano, 3 de agressão e 19 de posse de pornografia de menores. Andrew Tate é um dos principais rostos de um movimento online caracterizado por discursos de ódio, de misoginia, tão polémico que chegou a ser suspenso, aliás, das principais redes sociais. Tanto Andrew Tate como o irmão Tristan foram detidos em 2022, acusados de recrutarem mulheres em esquemas de exploração sexual. O caso acabou por não seguir para julgamento devido a supostas irregularidades processuais. A Inglaterra é a terceira melhor seleção do mundo. Leva o bronze para casa depois de derrotar a França no Mundial de Futebol por 6-4. Apesar da derrota, Mbappé marcou 2 golos e leva o troféu de melhor marcador de sempre na história dos Mundiais. Ultrapassa Lionel Messi por 1 golo, mas Messi tem hoje mais uma oportunidade e pode igualar ou ultrapassar o jogador francês. A Argentina joga este domingo a final do Mundial contra a Espanha às 8 da noite, hora de Portugal continental. É um jogo que vai ser acompanhado pela Rádio Pública com uma emissão especial a partir das 7:30 da tarde.
3: Edição da jornalista Ana Fernandes Silva. 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

0: pequeno que as suas redações eram lidas na sala de aula. Muito antes de se imaginar escritor, já as professoras lhe pressentiram o talento e a prosa criativa. A música das palavras é talvez parte do segredo, ou não fosse também ele um músico reconhecido e o mais internacionalmente premiado dos escritores cabo-verdianos. Escreve sentado na cama, sem inspirações divinas, mas confiando no universo que lhe faz descer a frase a partir da qual todo o romance começa. Nasceu no Tarrafal, na pequena aldeia de Montiria, viveu no quartel instalado no campo de concentração, foi também ministro da Cultura de Cabo Verde, é uma voz singular, senhor de um humor inimitável que nos faz rir ou sorrir, mesmo quando transforma a desumanidade e o horror em parágrafos que são pinturas para os nossos olhos. A Frocalipse é a oitava ficção editada em Portugal, um livro que Maria do Rosário Pedreira, a sua editora, descreve como o mais político e o mais corajoso ao mostrar, sem medo, que os ex-colonizados conseguem, afinal, fazer pior do que o colonizador. O autor oferece-nos uma bússola de eventos antes de se lançar na aventura da escrita, enumerando vários líderes africanos, do Zaire a Angola, da Guiné-Bissau ao Ruanda, Libéria, República Centro-Africana, Congo. E depois mergulhamos não num país nem num ditador, mas na soma de uma realidade que desonra o povo e a riqueza dos lugares em benefício próprio, capaz das maiores atrocidades e dos gestos mais extravagantes. Lídia Jorge já veio dizer outro livro incrível, celebrando esta nova obra de Mário Lúcio Sousa. Bem-vindo.
1: Obrigado. Eu gosto muito da Lídia Jorge. Agradeço que ela escreveu sobre o livro, porque eu tenho uma relação com os meus livros de muito afeto, mas felizmente não tenho uma apreciação do seu valor para o outro. É o único apreço que eu tenho. É chegar ao final da última leitura, quando o livro sai, leio como se fosse pela primeira vez, e no final dizer para mim, está bem escrito. É a minha salvação.
0: E até se ri das próprias coisas que escreve, muitas
1: Sim,
0: vezes. Eu falo do riso porque o sentido do humor é
1: Sim.
0: uma marca d'água da sua escrita, da sua pena.
1: O que eu me descubro, eu, quando escrevo, não me dou por mim a fazer humor, eu não tomo notas, não tenho nada sobre a mesa, e não sei o que é que eu vou escrever a seguir e não me lembro do que acabei de escrever. Por isso, quando termino um livro, há um tempo que eu preciso para descer à terra assim, e depois esqueço do livro durante alguns anos, e quando vou retomar o livro para reler, editar e fazer poucas coisas, eu leio como um livro do outro que eu estou a ler. E eu gosto porque leio, o outro tem que me surpreender, o outro tem que ser muito melhor do que eu tenho que aprender com o outro. Por isso, a uma certa idade também, a leitura fica uma coisa muito seletiva, e eu estou nessa fase.
0: E esse jogo do Mário Lúcio a ler o Mário Lúcio, qual é a ginga desse...
1: Tem dois sentidos. Tem um sentido de gratidão, que eu digo, muito obrigado, eu não sou capaz de escrever isso em estado consciente, diríamos assim, e fico surpreso de onde vêm essas coisas. Depois vejo em sentido prático que 29 anos de meditação abre alguns canais e dá pequenas frestas assim de acesso à supraconsciência.
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0: publicadas todas as notas dos exames nacionais. Os alunos podem consultar os resultados a partir desta madrugada, garante o Educa, o instituto responsável pela plataforma informática em que são registados e validados os resultados dos exames. Na sexta-feira à noite, nem todas as notas foram publicadas. 1.400 exames ficaram suspensos, num total de 290 mil provas nacionais. Os resultados já estarão a ser enviados para as escolas, mas as notas podem também ser publicadas online, é o que explica a CONFAP, a Confederação das Associações de Pais. José Miguel Antunes esteve reunido este sábado com o Ministro da Educação e garante que os alunos vão saber as notas antes de segunda-feira.
1: A informação que nós temos é que, mesmo as escolas estando fechadas, as notas vão ser divulgadas em plataformas digitais que já existem, como o Inovar, que são plataformas que já são recorrentemente utilizadas pelos pais e pelos alunos para visualizar as notas. Isto já não é nenhuma novidade, a única diferença é que, em vez de, se caso os diretores dos agrupamentos não consigam, por algum motivo, fixar fisicamente as notas, as mesmas vão ficar disponíveis em plataformas digitais, como também já estão.
0: É uma altura de muitas dúvidas por parte dos pais, dos alunos, e por isso José Miguel Antunes, um dos responsáveis da CONFAP, pede aos encarregados de educação que reportem todas as dúvidas e problemas.
2: Edição da jornalista Ana Fernandes Silva. 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

0: dos homens.
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2: Olá, muito bom dia, bem-vindos a esta emissão do programa Eclésia da Igreja Católica, aqui na Antena 1 da Rádio Pública. Hoje tenho dois temas de que falar, um deles é incontornável, estamos no dia da final do Mundial de Futebol, e vamos falar de futebol, mas de outra maneira vamos falar da Clericus Cup, o torneio nacional para padres de futsal, que reúne anualmente sacerdotes de vários dioceses. A edição deste ano decorreu na Guarda, e é sobre isso também que vamos falar, e naturalmente prosseguimos o ciclo de conversas sobre a Jornada Nacional da Juventude, promovida pela Igreja Católica, que vai decorrer de 24 a 26 de julho, em Lamego. Para ligar estes dois temas, tenho uma música, com a ajuda da banda Mício, vamos cantar Sai do Sofá.

0: Foi a banda Mício e o tema Sai do Sofá a dar o ritmo desta emissão dominical do programa Eclésia da Igreja Católica aqui na Antena 1 da Rádio Pública. Depois de muitas semanas, longas para quem não gosta de futebol, curtas para quem gosta, o Mundial chega hoje ao fim. É um tema que trazemos para esta emissão porque a Guarda, a cidade da Guarda, acolheu no início deste mês a 19ª edição da Clericus Cup. Ela já tem nome e já tem alguma fama até. É o torneio de futsal para padres católicos de Portugal. Marcam presença dezenas de sacerdotes de vários dioceses e da Congregação da Missão dos Vicentinos. O nosso repórter Carlos Borges teve a conversa com o padre Rafael Neves, da Diocese da Guarda, que foi a diocese que organizou este evento, sobre a importância de encontros deste género para a vida sacerdotal, para a Igreja, para a comunidade católica no seu todo.
1: Então, Padre Rafael Neves, da Diocese da Guarda, vamos, portanto, começar pelo torneio em si. Como é que foi, então, organizar esta 19ª edição do torneio de futsal de padres católicos?
2: A Diocese da Guarda tinha organizado há 10 anos atrás, basicamente com o mesmo número de sacerdotes que todas as segundas-feiras se juntam para a prática do futsal. Alguns sacerdotes deste grupo de padres já não estão entre nós, porque entretanto faleceram, mas depois o mesmo número que se juntou, tirando os sacerdotes falecidos, 10 anos depois, e tendo já percorrido outras dioceses do país para organizar o Clericus Cup, achámos que era a altura de também nós voltarmos a acolher aqui na cidade da Guarda o Clericus Cup. Há 10 anos atrás tínhamos realizado o torneio em Penamacor, desta vez quisemos organizar o torneio na sede da Diocese, na cidade da Guarda.
1: E o que é que destaca, portanto, claro, aos jogos, ao futsal, é para isso que se juntam, mas o que é que destaca desta edição aqui na Guarda?
2: O que motiva o Clericus Cup é, de facto, a prática desportiva do futsal, naturalmente. Depois nós procuramos sempre dar a conhecer um pouco a identidade da Diocese, com um tempo livre disponível para os participantes poderem, no caso concreto, conhecer a cidade da Guarda. Tivemos a celebração da Eucaristia na Catedral da Guarda, presidida pelo nosso Bispo, Dom José Miguel, participada de uma forma especial pelo coro juvenil diocesano, e hoje no período da manhã fizemos uma visita cultural à Vila de Belmonte, visitando um museu judaico, depois também a Igreja de Santiago e a Sinagoga. E terminámos o período da manhã com uma visita a uma quinta vitivinícola que existe na região. E depois, no período da tarde, voltámos a ter a parte competitiva, que se encerrará com a final que se disputará aqui no pavilhão do Inatel.
1: Em termos de culturais, religiosos, o que é que estes padres levam daqui?
2: Bom, primeiro o acolhimento que os padres da Diocese da Guarda prestam àqueles que nos visitam, não é? Com a boa e típica maneira beirã de receber. Gastronomicamente, quisemos ter à mesa coisas que são típicas aqui da cidade da Guarda. O caldo de grão e outras comidas. Eu não recordo bem, mas é a bola parda, que é inclusivamente um bolo ou uma bola que é digestiva porque tem aguardente. Depois quisemos também mostrar o património arquitetónico com a participação na Eucaristia na Sé Catedral da Guarda, e hoje, como eu disse, na visita que fizemos cultural a Belmonte, quisemos conhecer aquela vila tão marcada pela presença judaica.
1: Podemos falar num objetivo para esta 19ª edição?
2: O futsal é de facto o que motiva o encontro, não é? A competição é o que motiva o encontro. Depois, naturalmente, nós queremos sempre viver o Clericus Cup com a marca da fraternidade sacerdotal. E a Guarda é a cidade dos 5 Fs. Quisemos que nestes dois dias tivesse mais um F, que era o F da fraternidade. E depois também mostrar que, num mundo tão marcado pelo individualismo, de que às vezes nós também somos vítimas e às vezes artífices também do individualismo, mostrar que nós conseguimos jogar em equipa. concorrer para o bem comum, cada um com as suas capacidades, com as suas funções, consegue trabalhar para um objetivo e para um bem que é comum.
1: Cerca de...
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Depois de muita tinta a correr, chegam hoje às escolas as pautas completas dos exames nacionais. O ministro da Educação pede desculpas e garante que nenhum aluno vai ser prejudicado. Inglaterra é a terceira melhor do mundo, leva o bronze para casa depois de vencer a França por 6-4. Argentina e Espanha lutam hoje pela conquista do Mundial de Futebol.

0: Depois de muitos constrangimentos, são hoje publicadas todas as notas dos exames nacionais. Os alunos podem consultar os resultados a partir deste domingo. É o que garante o Educa, o instituto responsável pela plataforma informática em que são registados e validados os resultados dos exames. Na sexta-feira à noite, nem todas as notas foram publicadas. 1.400 exames ficaram suspensos, num total de 290 mil provas nacionais. Os resultados já estarão a ser enviados para as escolas. Mas as notas podem também ser publicadas online, é o que explica a CONFAP, a Confederação das Associações de Pais. José Miguel Antunes esteve reunido este sábado com o Ministro da Educação e garante que os alunos vão saber as notas antes de segunda-feira.
1: A informação que nós temos é que, mesmo as escolas estando fechadas, as notas vão ser divulgadas em plataformas digitais que já existem, como o Inovar, que são plataformas que já são recorrentemente utilizadas pelos pais e pelos alunos para visualizar as notas. Isto já não é nenhuma novidade, a única diferença é que, em vez de, se caso os diretores dos agrupamentos não consigam, por algum motivo, fixar fisicamente as notas, as mesmas vão ficar disponíveis em plataformas digitais, como também já estão.
0: É uma altura de muitas dúvidas por parte dos pais dos alunos e, por isso, José Miguel Antunes, um dos responsáveis da CONFAP, pede aos encarregados de educação que reportem todas as dúvidas e problemas.
1: Aquilo que pedimos é que qualquer situação anómala, e já fizemos isto junto das nossas mais de 2.100 associadas, é que situações anómalas nos sejam reportadas para que possamos fazer uma lista nominal de todas as situações para que as mesmas cheguem ao Ministério. Porque não vale a pena dizer que está tudo mal, é preciso depois concretizar efetivamente o que está mal para que se resolva.
0: Ao início da noite, o Ministério da Educação emitiu um comunicado a lamentar os atrasos. O gabinete liderado por Fernando Alexandre renova o pedido de desculpas aos alunos, famílias e professores. A tutela garante que nenhum aluno vai ser prejudicado no acesso ao ensino superior na sequência dos constrangimentos ocorridos durante o processo de correção das provas. A Provedoria de Justiça pede explicações ao Governo sobre os atrasos nos exames nacionais. O organismo liderado por Luísa Neto, que tomou posse há cerca de uma semana, quer saber que medidas estão a ser pensadas para a segunda fase dos exames, que começa na próxima semana. No plano internacional, os Estados Unidos lançaram esta noite novos bombardeamentos contra o Irão. A ofensiva surge em resposta ao ataque iraniano que este sábado provocou a morte de 2 soldados norte-americanos na Jordânia. Os Estados Unidos concluíram assim a 8ª noite de ataques contra o Irão. O Pentágono informa que os ataques tiveram como alvo a Guarda Revolucionária Iraniana. O Comando Central dos Estados Unidos informa ainda que atingiram com sucesso as instalações militares iranianas de vigilância costeira e de defesa aérea para continuar a enfraquecer as capacidades militares do Irão. Em São Tomé e Príncipe, mais de 142 mil eleitores escolhem hoje o próximo presidente e tudo está pronto para que as eleições presidenciais decorram com normalidade. A garantia é da Comissão Eleitoral Nacional. O presidente Geodiger Nascimento fala num processo eleitoral transparente.
2: Criamos todas as condições para que tudo decorra bem, para que nada falte, para que as urnas, como diz, não desapareçam, para que os editais cheguem a tempo e hora à Comissão Eleitoral, tal e qual como eles foram produzidos nas mesas. Pelo que nós criamos todas as condições, nós formamos pessoas, explicamos, e todas as condições estão criadas para que isso aconteça de forma transparente, justa, e que nada estranho, como tenta dizer, aconteça.
0: A Comissão Eleitoral sublinha ainda que as eleições são um momento importante para o país e por isso apela à participação de todos.
2: Fazemos apelo para que a afluência massiva às urnas seja total. A importância deste ato para o desenvolvimento do nosso país é inquestionável. O voto é a ferramenta mais poderosa que temos para construir o futuro que desejamos. Não fiquemos em casa. Cada voto conta e é um pilar para a estabilidade e o progresso da nossa nação.
0: São Tomé e Príncipe esteve em campanha eleitoral durante as últimas duas semanas. As eleições presidenciais acontecem este domingo. Há quatro candidatos, mas Carlos Villanova, o atual Presidente da República, e Nito Abreu, líder parlamentar do partido que venceu as últimas eleições, são os principais favoritos. A Inglaterra é a terceira melhor seleção do mundo. Leva o bronze para casa depois de derrotar a França no Mundial de Futebol por 6-4. Apesar da derrota, Mbappé marcou 2 golos e leva o troféu de melhor marcador de sempre na história dos Mundiais. Ultrapassa Lionel Messi por apenas 1 golo, mas Messi tem hoje mais uma oportunidade e pode igualar ou ultrapassar o jogador francês. A Argentina joga este domingo a final do Mundial contra a Espanha às 8 da noite, hora de Portugal continental. É um jogo que vai ser acompanhado aqui pela Rádio Pública com uma emissão especial a partir das 7:30 da tarde.

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12: O Arredas começou em 2009.

0: aqui na Árvore da Música, da RTP Antena 1 e também na RTP Mundo, vamos dar um salto hoje ao Arredas Folk Fest. Confesso que é um festival que eu não conheço, já tive um ou outro ano para ir dar um pulo e festivalar, mas ainda não aconteceu e também não vai ser, infelizmente, este ano. Mas quero saber tudo com a Cláudia Campos sobre este festival. Como é que tudo começou, Cláudia, para a concretização deste festival? Há uma associação, que associação é que está por trás do Arredas Folk Fest?
1: Exatamente, o Arredas começou em 2009 por um grupo de amigos ali da terra que gostavam de trazer a música folk aos palcos e dar mais vida e trazer novas atuações que não eram tão comuns naquela altura. Depois criaram a Associação Torgo, que é a Associação Dinamizadora do Festival, e por isso já vamos na 16ª edição. Felizmente temos tido muito bom feedback e é um festival que começa a ser reconhecido no meio desta comunidade folk, e temos aqui o prazer de estar a desenvolver esta nova edição que esperamos, e temos aqui muita fé que isto vai correr muito bem este ano.
0: E durante o ano fazem mais ou desenvolvem mais iniciativas ou ficam centrados no festival, porque assim que acaba uma edição há que começar a pensar no ano seguinte?
1: Não, vamos desenvolvendo várias iniciativas ao longo do ano. Este ano criamos uma sala, que é a Sala 144, também ali junto ao recinto do festival, com o objetivo de desenvolver vários concertos ao longo do ano. Ou seja, trazer vida à nossa aldeia e trazer oportunidade para as pessoas encontrarem novos estilos de música, novos momentos de encontro.
0: Onde a terra tem voz e onde a água leva o som. Calculo que o cenário natural seja deslumbrante, porque há um rio, há também um parque fluvial. Cláudia, quer-me descrever o local do Arredas Folk Fest para que todos que estão ainda a pensar se vão, se não vão, possam ficar mais entusiasmados, já que há campismo, há uma área verde, há então essa praia para refrescar durante o dia. Quer-me contar onde é que fica integrado o festival?
1: Sim, é mesmo um espaço mágico. Temos a aldeia e a natureza de fundo. O festival desenvolve-se à volta do rio, ou seja, temos um palco em cima do rio, outro palco nas margens do rio.
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1: Bom dia, 8 horas no continente e na Madeira, 7 nos Açores. Síntese de notícias às 8 com Cláudia Aguiar Rodrigues.
2: Todos os exames estão classificados e as notas vão ser afixadas hoje, depois de muitos avanços e recuos. Os alunos vão poder finalmente consultar as notas dos exames nacionais. Os alunos podem consultar os resultados a partir de hoje. A garantia do Educa, o instituto responsável pela plataforma informática em que são registados e validados os resultados dos exames nacionais. Na sexta-feira à noite, nem todas as notas foram publicadas. 1.400 exames ficaram suspensos, num total de 290 mil provas. As notas devem ser também publicadas online, é o que garante a CONFAP. José Miguel Antunes esteve reunido com o Ministro da Educação e garante que os alunos vão saber as notas antes de segunda-feira.
3: A informação que nós temos é que, mesmo as escolas estando fechadas, as notas vão ser divulgadas em plataformas digitais que já existem, como o Inovar, que são plataformas que já são recorrentemente utilizadas pelos pais e pelos alunos para visualizar as notas.
2: É uma altura de incerteza para pais e alunos. A CONFAP pede aos encarregados de educação que reportem todas as dúvidas e problemas. A Provedoria de Justiça já pediu explicações ao Governo sobre os atrasos nos exames nacionais. Luísa Neto, que tomou posse há cerca de uma semana, quer saber quais são as medidas que estão a ser tomadas para acautelar a segunda fase dos exames. A inscrição é até amanhã, 20 de julho. As provas decorrem de 21 a 24 deste mês. Mais de 142 mil eleitores são chamados hoje a escolher o próximo presidente de São Tomé e Príncipe. São 4 os candidatos e a abertura das urnas está marcada para daqui a uma hora. O atual presidente Carlos Villanova tem como principal adversário Nito de Abreu, Eugénio Tini e Mick João. No terreno estão várias missões internacionais da União Europeia, da União Africana, da Comunidade dos Países de Língua Portuguesa, CPLP, Comunidade Económica dos Estados da África Central, entre outras, são missões que vão acompanhar ou observar o ato eleitoral. A Inglaterra é a terceira melhor seleção do mundo, derrotou a França no Mundial de Futebol por 6-4. Apesar da derrota, Mbappé marcou 2 golos e leva o troféu de melhor marcador de sempre na história dos Mundiais, ultrapassando assim o argentino Lionel Messi por 1 gol. Mas Messi tem hoje mais uma oportunidade, pode igualar este resultado ou então ultrapassar o francês. A Argentina joga hoje a final do Mundial de Futebol contra a Espanha. O jogo está marcado para as 8 da noite. Vai ser acompanhado aqui pela Antena 1, com uma emissão especial que começa às 7:30 da tarde.
1: Síntese notícias às 8 com Cláudia Aguiar Rodrigues. E passam 3 minutos das 8. Vamos à Eucaristia Dominical já a seguir.
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dia, uma saudação amiga para si, amigo ouvinte, que nos acompanha na transmissão da Eucaristia através da Antena 1. Neste 16º domingo do tempo comum, somos convidados a descobrir Deus paciente, bondoso e cheio de misericórdia. Preparemos-nos para a Eucaristia que vamos agora celebrar. Estamos na Igreja São João do Brito, em Lisboa, presido o Padre João Valente, para que desta comunidade, que nos acolhe e com quem vamos celebrar agora.

Em nome do Pai, do Filho e do Espírito Santo, a graça de Nosso Senhor Jesus Cristo, o amor do Pai e a comunhão do Espírito Santo estejam convosco. Todos os domingos, Jesus quer semear em nossos corações essa semente, vida eterna, vida em plenitude, o seu reino. Este projeto de justiça, paz e de amor. E quer-nos assim dar a força necessária para sermos testemunhas e sinal da sua presença, construindo um mundo mais justo, mais fraterno, mais solidário, mais humano. Irmãos, que esta Eucaristia ajude a cada um de nós a reacender esta presença daquele que tudo transforma, tudo renova. Para celebrarmos dignamente os santos mistérios, reconheçamos que somos pecadores. Confessemos os nossos pecados. Confesso a Deus Todo-Poderoso e a vós, irmãos, pequei muitas vezes pensamentos, palavras, atos e omissões. Minha tão grande culpa. E peço à Virgem Maria, aos anjos e santos e a vós, irmãos, rogueis por mim a Deus Nosso Senhor. Deus Todo-Poderoso tenha compaixão de nós, perdoe os nossos pecados e nos conduza à vida eterna. Amém.

Senhor Deus, Rei dos Céus, Deus Pai Todo-Poderoso, nós vos louvamos, nós vos bendizemos, nós vos adoramos, nós vos glorificamos, nós vos damos graças por vossa imensa glória. Senhor Jesus Cristo, Filho Unigénito, Senhor Deus, Cordeiro Deus, Filho Deus Pai, vós que tirais o pecado do mundo, tende piedade de nós. Vós que tirais o pecado do mundo, acolhei a nossa súplica. Vós que estáis à direita do Pai, tende piedade de nós. Só vós sois o Santo, só vós o Senhor, só vós o Altíssimo Jesus Cristo, com o Espírito Santo, na glória de Deus Pai. Amém.

0: Oremos. Sede propício, Senhor, aos vossos servos e multiplicai neles os dons da vossa graça, para que, fervorosos na fé, esperança e caridade, preserverem na fiel observância dos vossos mandamentos. Por nosso Senhor Jesus Cristo, vosso Filho, que é Deus, e convosco vive e reina, na unidade do Espírito Santo, por todos os séculos dos séculos.
1: Amém. Semi o joio no meio do trigo. Apesar da presença do mal, Deus não apressa o julgamento do mundo. Com paciência e amor, Ele dá-nos o tempo necessário ao arrependimento. Hoje, Ele convida-nos à mesma generosidade. Escutemos a sua palavra.
2: Leitura do livro da sabedoria. Não há Deus além de vós que tenha cuidado de todas as coisas. A ninguém tendes de mostrar que não julgais injustamente. O vosso poder é o princípio da justiça e o vosso domínio soberano torna-vos indulgente para com todos. Mostrais a vossa graça aos que não acreditam na vossa omnipotência e confundis a audácia daqueles que a conhecem. Mas vós, Senhor da Força, julgais com bondade e governais-nos com muita indulgência, porque sempre podeis usar da força quando quiserdes. Agindo deste modo, ensinastes ao vosso povo que o justo deve ser humano, e aos vossos filhos destes a esperança feliz de que, após o pecado, dais lugar ao arrependimento.

Leitura da Epístola do Apóstolo São Paulo aos Romanos. Irmãos, o Espírito Santo vem a nosso auxílio da nossa fraqueza, porque não sabemos que pedir nas nossas orações, mas o próprio Espírito intercede por nós com gemidos inefáveis. E é aquele que vê no íntimo dos corações, conhece as aspirações do Espírito, sabe que ele intercede pelos santos em conformidade com Deus.

Naquele tempo, Jesus disse às multidões mais esta parábola: o reino dos céus pode comparar-se a um homem que semeou boa semente no seu campo. Enquanto todos dormiam, veio o inimigo, semeou joio no meio do trigo e foi-se embora. Quando o trigo cresceu e deu fruto, apareceu também o joio. Os servos do dono da casa foram dizer-lhe: Senhor, não semeaste boa semente no teu campo? De onde vem então o joio? Ele respondeu-lhes: foi um inimigo que fez isso. Disseram-lhe os servos: queres que vamos arrancar o joio? Não, disse ele. Não suceda que ao arrancardes o joio, arranqueis também o trigo. Deixai-os crescer ambos até à ceifa, e na altura da ceifa direi aos ceifeiros: apanhai primeiro o joio e atai-o em molhos para queimar, e ao trigo recolhei-o no meu celeiro. Jesus disse-lhes outra parábola: o reino dos céus pode comparar-se a um grão de mostarda que um homem tomou e semeou no seu campo. Sendo a menor de todas as sementes, depois de crescer é a maior de todas as hortaliças e torna-se árvore, de modo que as aves do céu vêm abrigar-se nos seus ramos. Disse-lhes outra parábola: o reino dos céus pode comparar-se ao fermento que uma mulher toma e mistura em 3 medidas de farinha, até ficar tudo levedado. Tudo isto disse Jesus em parábolas, e sem parábolas nada lhes dizia, a fim de se cumprir o que fora anunciado pelo profeta, que disse: abrirei a minha boca em parábolas, proclamarei verdades ocultas desde a criação do mundo. Jesus deixou então as multidões e foi para casa. Os discípulos aproximaram-se dele e disseram-lhe: explica-nos a parábola do joio no campo. Jesus respondeu: aquele que semeia a boa semente é o filho do homem, e o campo é o mundo. A boa semente são os filhos do reino, o joio são os filhos do maligno, e o inimigo que semeou é o demónio. A ceifa é o fim do mundo, e os ceifeiros são os anjos. Como o joio é apanhado e queimado no fogo, assim será no fim do mundo. O Filho do Homem enviará os seus anjos, tirarão do seu reino todos os escandalosos e todos os que praticam iniquidade, e hão de lançá-los na fornalha ardente. Aí haverá choro e ranger de dentes. Então os justos brilharão como o sol no reino do seu Pai. Quem tem ouvidos, ouça.

justos brilharão como o sol no reino do seu Pai. Diz-nos hoje o Evangelho. Acolhemos agora a homilia do Padre João Valente, que preside a esta Eucaristia.

0: Irmãos, domingo passado a parábola era sobre o terreno onde caía esta semente. Hoje Jesus continua-nos a falar desse projeto para o qual nos convida, nos chama. O reino de Deus, o reino dos céus, este projeto de vida e de amor. E hoje, em três parábolas, continua a querer ajudar-nos a aderir, a participar e a tomar consciência dessa novidade. A primeira parábola, que temos a sorte de ter a explicação também feita por Jesus, parábola do joio. Mas estou certo que podemos fazer algumas leituras. Em primeiro lugar, tomarmos consciência que o bem e o mal crescem juntos, o trigo e o joio, e que nem sempre é fácil distingui-los, porque muitas vezes o mal se mascara de bem e muitas vezes o bem nem sempre é aquele que pode, na verdade, alcançar aquilo que se pretende. Por isso, nesta parábola, Jesus convida-nos a confiar em Deus, a não nos precipitarmos no juízo, na crítica, mas sem dúvida, como também nos fala a primeira leitura do Livro da Sabedoria, ter este discernimento e este distanciamento e esta liberdade como Deus e confiar que, na verdade, Deus é o melhor juiz e Ele próprio não deixará de fazer essa separação do trigo e do joio. Ele próprio que há de também resgatar-nos desse mal. Uma parábola que diz que, na verdade, o Senhor daquele terreno semeou boa semente. E se colocarmos Deus nesta equação, é logo essa imagem do Gênesis. Deus criou o mundo e viu que era bom. E por isso, sem dúvida, essa pergunta que nasce dentro de nós: então, se é bom, como surge o mal na nossa história, na nossa vida, nos acontecimentos? E a interpretação, a leitura que Jesus nos dá é o inimigo de Deus, o nosso inimigo. É aquele que muitas vezes vem provocar a divisão, essa tensão, esse conflito. E muitas vezes nós precipitamos-nos nesse juízo, nesse julgamento, e aquilo que Jesus nos diz hoje também, ter confiança, saber esperar, paciência, e muitas vezes acreditar que Deus tem este poder de transformar o mal em bem. Este caminho de conversão, de renovação, que Ele a todos nos convida a participar. Esta é, na verdade, a boa semente, este trigo que é lançado à terra. E sabemos que esse é também o sinal maior que nos é dado, pois é a Páscoa de Jesus, aquele que poderíamos dizer o maior mal da história e do mundo, que se converte para nós nessa manifestação do amor, da bondade, sem limites, sem reservas. E se esta primeira parábola do trigo e do joio nos convida a este olhar para nós mesmos e perceber que muitas vezes é no nosso coração que cresce o bom e o menos bom, é no mundo, sem dúvida, mas acima de tudo é no íntimo de cada um de nós. Jesus conta-nos mais duas parábolas: a grão de mostarda, a mais pequenina de todas as sementes, que depois cresce e na qual as aves do céu se vêm abrigar. Uma imagem de como está a acontecer este reino, este mundo novo, este projeto de vida que Jesus nos convida a participar. Muitas vezes de uma maneira insignificante, sem dar nas vistas, mas no qual nós encontramos essa paz, essa serenidade, essa força para vencermos as adversidades que a história, que a vida muitas vezes nos apresenta. E a terceira parábola, esse pedaço de fermento, esta certeza que também muitas vezes é necessário muito pouco para transformar a realidade na qual vivemos. E se calhar o grande desafio que Jesus nos coloca hoje também, mais do que apontarmos os erros, a imperfeição, os defeitos, sublinharmos aquilo que há de bom, de belo e de único que Deus nos vai dando a oportunidade de viver, ser na verdade fermento na massa, ser esta presença de Jesus, Ele que passou fazendo o bem, ser esta presença de Jesus junto dos nossos irmãos e sermos aí portadores, testemunhas, sinal, sacramento deste outro modo de estar na vida. Jesus nos convida a viver no seu Evangelho. Provavelmente é na nossa ignorância, na nossa pobreza, na nossa humildade, na nossa simplicidade, e nem sempre sabemos como fazer. E por isso também hoje, nesta carta de São Paulo aos Romanos, somos convidados a deixar que o Espírito de Deus ilumine os nossos corações e na nossa vida de oração pedir ao Senhor essa graça, esse discernimento, essa sabedoria, essa luz para sermos na relação com os outros sinal desta novidade, desta bondade, desta liberdade que sabemos que só Ele, Jesus, pode ajudar-nos a abraçar e a viver. Irmãos, sejamos, pois, nós essa boa semente, a semente do amor que Deus quer continuar a semear no mundo, que Deus quer continuar a trabalhar para que todos alcancemos a felicidade, a plenitude de vida, essa vida que não tem fim. Creiam em só Deus, Pai Todo-Poderoso, Criador do céu e da terra, de todas as coisas visíveis e invisíveis. Creiam só Senhor Jesus Cristo, Filho unigénito de Deus, nascido o Pai antes de todos os séculos. Deus de Deus, luz da luz, Deus verdadeiro de Deus verdadeiro, gerado, não criado, consciencial ao Pai. Por Ele todas as coisas foram feitas. Por nós homens e por nossa salvação, desceu dos céus e encarnou pelo Espírito Santo no seio da Virgem Maria e se fez homem. Também por nós foi crucificado sob Pôncio Pilatos. padeceu e foi sepultado. Ressuscitou ao terceiro dia, conforme as Escrituras, e subiu aos céus, onde está sentado à direita do Pai. De novo há de vir em sua glória, para julgar os vivos e os mortos, e o seu reino não terá fim. Creio no Espírito Santo, Senhor que dá a vida, e precede o Pai e do Filho, e com o Pai e o Filho é adorado e glorificado. Ele que falou pelos profetas. Creio na Igreja, una, santa, católica e apostólica. Professo o seu batismo para a remissão dos pecados. Espero a ressurreição dos mortos. A vida do mundo que há de vir. Amém. Nós não sabemos que pedir nas nossas orações. Deixemos que o Espírito Santo interceda por nós. E invoquemos confiadamente o Pai Celeste, dizendo: Senhor, nosso refúgio, ouvi-nos.
1: Senhor, nosso refúgio, ouvi-nos. Para que o nosso bispo, patriarca Rui Valério, e os seus presbíteros e diáconos semeiem a boa semente no campo de Deus e a confiem aos cuidados de Jesus e de sua mãe, oremos.
0: Senhor, nosso refúgio, ouvi-nos.
1: Para que ninguém julgue os outros com dureza e todos saibam ser justos e humanos, como Deus é indulgente para com todos, oremos.
0: Senhor, nosso refúgio, ouvi-nos.
1: Para que Deus purifique o mundo dos seus erros, cure as doenças, afaste a fome, acabe as guerras e dê a paz do coração aos que não têm, oremos.
0: Senhor, nosso refúgio, ouvi-nos.
1: Para que os adultos, os adolescentes e os jovens saibam descobrir, contemplar e respeitar as maravilhas criadas por Deus, oremos.
0: Senhor, nosso refúgio, ouvi-nos. Por todos quantos se confiam às nossas orações, pelo dom da paz, pelo dom da vida, pelos nossos irmãos doentes, para aqueles que Deus cuida, pelos que partiram para a casa do Pai, Jaime Alves Cabral, Mário da Costa Pinto, Maria Rodrigues da Costa e família, Hilda Pinto Silva Costa, Manuel Bonifácio e família, Maria Filomena Nunes do Deserto de Videira, Almiro Jesus da Silva, Maria Bernardina Beata Dias, Clotilde Costa Rosário Dias Pereira e marido, Manuel de Olival, pelas almas do purgatório e por todos quantos se oferecem em ação de graças, oremos. Senhor, que conheceis como ninguém o trigo que por vós foi semeado no coração de cada ser humano, não deixeis que ele seja sufocado pelo joio que o inimigo aí semeia quando dormimos. Por Cristo nosso Senhor.
2: Amém.

precisamos de voltar a ler as duas pequenas parábolas nas quais Jesus deixa claro que a tarefa de seus seguidores não é construir uma religião poderosa, mas pôr-se ao serviço do projeto humanizador do Pai, semeando pequenas sementes de evangelho, introduzindo-o na sociedade como um pequeno fermento de vida humana. Nós, os cristãos, muitas vezes precisamos de que é inútil trabalhar por um mundo melhor. Não conseguimos perceber o lento crescimento do reino de Deus. Somos fermento. Sem que ninguém saiba como, o fermento vai trabalhando silenciosamente a massa até fermentá-la completamente. Assim acontece com o projeto humanizador de Deus. Uma vez introduzido no mundo, vai transformando silenciosamente a história humana. Deus não atua impondo-se a partir de fora. Ele humaniza o mundo atraindo as consciências dos seus filhos para uma vida mais digna, justa e fraterna.

Orai, irmãos, para que o meu e vosso sacrifício seja aceito por Deus Pai Todo-Poderoso. Senhor nosso Deus, que levastes à plenitude os sacrifícios da antiga lei, no único sacrifício de Cristo, aceitai e santificai esta oblação dos vossos fiéis, como outrora abençoastes a oblação de Abel, e fazei que os dons oferecidos em vossa honra, por cada um de nós, sirvam para a salvação de todos, por Cristo nosso Senhor. O Senhor esteja convosco. Corações ao alto. Demos graças ao Senhor nosso Deus. Senhor Pai Santo, Deus eterno e omnipotente, é verdadeiramente nosso dever e nossa salvação dar-vos graças sempre e em toda a parte por nosso Senhor Jesus Cristo. Com o seu nascimento, Ele renovou a antiga condição humana. Com a sua morte, destruiu os nossos pecados. Com a sua ressurreição, conduziu-nos à vida eterna. E na sua ascensão, abriu-nos as portas do céu. Por isso, com os anjos e os santos, proclamamos a vossa glória, cantando numa só voz.

Vós, Senhor, sois verdadeiramente santo, e todas as criaturas cantam os vossos louvores, porque dais a vida e santificais todas as coisas, por nosso Senhor Jesus Cristo, vosso Filho, com o poder do Espírito Santo. E não cessais de reunir para vós um povo que, de um extremo ao outro da terra, vos ofereça uma oblação pura. Reunidos na vossa presença e comunhão com toda a Igreja, ao celebrarmos o primeiro dia da semana, em que nosso Senhor Jesus Cristo ressuscitou dos mortos, humildemente vos suplicamos, Senhor, santificai pelo Espírito Santo estes dons que vos consagramos, para que se convertam no corpo e sangue nosso Senhor Jesus Cristo, vosso Filho, que nos mandou celebrar estes mistérios. Na noite em que ele ia ser entregue, tomou o pão, dando graças, vos bendisse, partiu e deu aos seus discípulos, dizendo: tomai todos e comei. Isto é o meu corpo, que será entregue

De igual modo, no fim da ceia, tomou o cálice, dando graças, vos bendisse e deu aos seus discípulos, dizendo: Tomai todos e bebei. Este é o cálice do meu sangue, o sangue da nova e eterna aliança, que será derramado por vós e por todos, para a remissão dos pecados. Fazei isto em memória de mim.

0: celebrando agora, Senhor, o memorial da paixão redentora do vosso Filho e da sua admirável ressurreição e ascensão aos céus, e esperando a sua vinda gloriosa, nós vos oferecemos em ação de graças este sacrifício vivo e santo. Olhai benignamente para a oblação da vossa Igreja. Vede nela a vítima que nos reconciliou convosco. E fazei que, alimentando-nos do corpo e sangue do vosso Filho, cheios do seu Espírito Santo, sejamos em Cristo um só corpo e um só Espírito. O Espírito Santo faça de nós uma oferenda permanente, a fim de alcançarmos a herança eterna em companhia dos vossos eleitos, com a Virgem Santa Maria, Mãe de Deus, São José, seu Esposo, os bem-aventurados apóstolos, São João de Brito, nosso padroeiro e gloriosos mártires, e todos os santos, por cuja intercessão esperamos sempre o vosso auxílio. Por este sacrifício de reconciliação, dai, Senhor, a salvação e a paz ao mundo inteiro. Confirmai a vossa Igreja na fé e na caridade, ao longo da sua peregrinação na terra, com o vosso servo, o nosso Papa Leão, o nosso Patriarca Rui, e todos os bispos e ministros sagrados, e todo o povo por vós redimido. Atendei benignamente às preces desta família que vos dignastes reunir na vossa presença. Reconduzi a vós, Pai de misericórdia, todos os vossos filhos dispersos. Lembrai-vos dos nossos irmãos defuntos e de todos os que morreram na vossa amizade. Acolhei-os com bondade no vosso reino, onde também nós esperamos ser recebidos, para vivermos com eles eternamente na vossa glória. Por nosso Senhor Jesus Cristo, por Ele concedeis ao mundo todos os bens. Por Cristo, com Cristo, em Cristo, a vós, Deus Pai Todo-Poderoso, na unidade do Espírito Santo, toda a honra e toda a glória, por todos os séculos dos séculos. Amém. Num só coração e numa só alma, ousamos dizer: Pai nosso, que estais nos céus, santificado seja o vosso nome. Venha a nós o vosso reino. Seja feita a vossa vontade, assim na terra como no céu. O pão nosso cada dia nos dai hoje. Perdoai-nos as nossas ofensas, assim como nós perdoamos a quem nos tem ofendido. E não nos deixeis cair em tentação, mas livrai-nos do mal. Livrai-nos de todo o mal, Senhor, e dai ao mundo a paz em nossos dias, para que, ajudados pela vossa misericórdia, sejamos sempre livres do pecado e de toda a perturbação, enquanto esperamos a vinda gloriosa de Jesus Cristo, nosso Salvador. Senhor Jesus Cristo, disseste aos vossos apóstolos: deixo-vos a paz, dou-vos a minha paz. Não olheis aos nossos pecados, mas à fé da vossa Igreja, e dai-lhe união e a paz, segundo a vossa vontade. Vós que viveis e reinais pelos séculos dos séculos. A paz do Senhor esteja sempre convosco. Saudai-vos na paz de Cristo.
1: A paz que Jesus nos traz não é fruto da ausência de sofrimento ou de dor, mas é a paz de quem está sempre ao nosso lado em todas as situações, principalmente as mais difíceis e dolorosas. Que Cristo, morto e ressuscitado, traga a paz para a sua vida, traga a paz ao seu coração. Que a paz de Cristo esteja sempre na sua vida.

Felizes os convidados para o banquete do Reino dos Céus. Eis o Cordeiro de Deus que tira o pecado do mundo. Senhor, eu não sou digno que entreis em minha morada. Dizei-me uma palavra e serei salvo.

Evangelho de hoje, temos uma lição muito sugestiva sobre a atitude de Deus face ao mal e aos que fazem o mal. Na parábola do trigo e do joio, Jesus garante-nos que os esquemas de Deus não prevêem a destruição do pecador, a segregação dos maus, a exclusão dos pecados. O Deus de Jesus Cristo, o nosso Deus, é um Deus de amor e de misericórdia, sem pressa para castigar, que dá ao homem todo o tempo do mundo para crescer, para descobrir o dom de Deus e para fazer as suas escolhas. Não percamos nunca de vista a paciência de Deus para com os pecadores. Talvez evitemos ter de carregar sentimentos de culpa que oprimem e amarguram a nossa breve caminhada nesta terra. O amor de Deus, vivo e dinâmico, vai introduzindo no coração de cada um de nós um dinamismo de conversão, de transformação, de renascimento, de vida nova.

0: Louvado seja Deus na natureza, Mãe gloriosa e bela da beleza, e com todas as suas criaturas, pelo irmão Senhor Sol, o mais bondoso, o glorioso irmão pelas alturas, o verdadeiro, o belo, que ilumina criando a pura glória, a luz do dia. Louvado seja pelas irmãs estrelas, pela irmã lua que derrama o luar, belas, claras irmãs silenciosas e luminosas e suspensas no ar. Louvado seja pela irmã nuvem, que há de dar-nos a fina chuva que consola, pelo céu azul e pela tempestade, pelo irmão vento que rebrame e rola. Louvado seja pela preciosa, bondosa água, irmã útil e bela, que brota humilde, é casta e se oferece a todo o que apetece e gosta dela. Louvado seja pela maravilha que rebrilha no lume o irmão ardente, tão forte que amanhece a noite escura e tão amável que ilumina a gente. Louvado seja pelos seus amores, pela irmã Madre Terra e seus primores, que nos ampara e oferta seus produtos, árvores, frutos, ervas, pão e flores. Louvado seja pelos que passam os tormentos do mundo dolorosos e contentes, sorrindo, perdoaram. Pela alegria dos que trabalharam, pela morte serena dos bondosos. Louvado seja Deus na Mãe querida, a natureza, que fez bela e forte. Louvado seja pela irmã vida. Louvado seja pela irmã morte.
1: Oremos. Protegei, Senhor, o vosso povo, que saciastes nestes divinos mistérios, e fazei-nos passar da antiga condição do pecado à vida nova da graça, por Cristo nosso Senhor. Sejamos trigo, mesmo no meio do joio, sejamos esse grão de mostarda, sejamos fermento, através do serviço, da bondade, da alegria. O Senhor esteja convosco. Abençoe-vos Deus Todo-Poderoso, Pai, Filho e Espírito Santo. Um santo e feliz domingo, uma boa semana, ide em paz, o Senhor vos acompanhe.

Deus, convide-nos a moderar a nossa dureza, a nossa intolerância, a nossa intransigência e a contemplar os irmãos com os olhos benevolentes, compreensivos e pacientes de Deus. Celebramos a Eucaristia do 16º Domingo do Tempo Comum na Igreja São João de Brito, em Lisboa. Presidiu o Padre João Valente, pároco desta comunidade. Os cânticos tiveram o cuidado do coro paroquial, dirigido e acompanhado ao órgão por Armando Lourenço. Na coordenação técnica, João Gonçalves. Nos comentários, Hélder Gouveia. Despeço-me em nome de todos. Bom domingo, boa semana. Continuo na companhia da Antena 1.

0: Muito bom dia, 9 horas no continente e na Madeira.
1: Ora, bom dia, são 10 horas nos estudos da Antena Portuguesa e vamos a ficar em direto com a Antena 1 e as suas informações. 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
2: Meio Príncipe, a esta hora as urnas já abriram e é para lá que vamos neste jornal ao encontro da reportagem da Rádio Pública perceber como está a decorrer o ato eleitoral. O novo presidente da Águas de Portugal deixa o alerta. O caso de Almada não é único no país. Macário Correia diz que a falta de investimento na rede pode pôr em causa o abastecimento público de água.
0: Estão 19 graus em Ponta Delgada a esta hora, 21 graus no Porto, 22 em Lisboa e 23 graus em Faro e no Funchal. 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
2: O novo presidente da Águas de Portugal avisa que o caso de Almada não é único. Há mais municípios em que o desinvestimento na rede pode pôr em causa o abastecimento público. Macário Correia defende que é uma prioridade reutilizar a água e Rosa Azevedo reduzir o desperdício.
3: A empresa Águas de Portugal garante que não falta água em Almada. O problema é uma gestão deficiente na distribuição. O novo presidente da empresa, que gera os sistemas de água, reconhece que há mais municípios que não estão a fazer investimentos na rede. Na entrevista ao Jornal Público, não detalha, mas admite que há mais situações semelhantes à Almada. Macário Correia promete criar condições, através das Comissões de Coordenação e Desenvolvimento Regional, para apoiar as autarquias na remodelação das redes de abastecimento. A estratégia Água que nos une tem quase 300 medidas para implementar até 2030. O novo presidente avisa que não será possível fazer tudo em 4 anos, até porque algumas das obras previstas ainda nem sequer têm projeto. Os investimentos no Mondego e no Tejo são os mais urgentes e garante que construir barragens só em último caso. É preciso reduzir as perdas de água e criar sistemas que permitam a reutilização das águas residuais.
2: O presidente da Água de Portugal tem um caderno de encargos de quase 300 medidas para garantir água em todo o país e deixa aqui o aviso que não vai conseguir cumprir todas, mas define prioridades como a reutilização de água. Todos os exames estão classificados e as notas devem ser afixadas hoje. Depois de muitos avanços e recuos, os alunos vão poder consultar as notas dos exames nacionais. Os alunos podem consultar os resultados a partir de hoje e a garantia vem do Educa, o instituto responsável pela plataforma informática em que são registados e são validados os resultados dos exames nacionais. Na sexta-feira à noite, nem todas as notas foram publicadas. 1.400 exames ficaram suspensos, num total de 290 mil provas nacionais. As notas devem ser também publicadas online, é o que garante a CONFAP, a Confederação das Associações de Pais. José Miguel Antunes esteve reunido com o Ministro da Educação e garante que os alunos vão mesmo saber as notas antes de segunda-feira.
4: A informação que nós temos é que, mesmo as escolas estando fechadas, as notas vão ser divulgadas em plataformas digitais que já existem, como o Inovar, que são plataformas que já são recorrentemente utilizadas pelos pais e pelos alunos para visualizar as notas. Isto já não é nenhuma novidade, a única diferença é que, em vez de, se caso os diretores dos agrupamentos não consigam, por algum motivo, fixar fisicamente as notas, as mesmas vão ficar disponíveis em plataformas digitais, como também já estão.
2: É uma altura de incerteza para os pais e para os alunos. A CONFAP pede aos encarregados de educação que reportem todas as dúvidas e também todos os problemas. A Provedoria de Justiça já pediu explicações ao Governo sobre estes atrasos, sobre os atrasos nos exames nacionais. Luísa Neto, que tomou posse há cerca de uma semana, quer saber quais são as medidas que estão a ser implementadas para acautelar a segunda fase dos exames. A inscrição acontece até amanhã, 20 de julho. As provas decorrem entre 21 a 24 de julho. O Ministro da Educação já veio ontem pedir desculpas e garantir que nenhum aluno vai sair prejudicado. Mais de 142 mil eleitores são chamados hoje a escolher o próximo presidente de São Tomé e Príncipe. São 4 os candidatos e as urnas, a esta hora, já estão abertas. O atual presidente Carlos Vila Nova tem como principal adversário Nito de Abreu, Eugénio Tini e Mick João. O repórter Frederico Pinheiro acompanhou a abertura das Assembleias de Voto na Escola Primária Dona Maria de Jesus.
5: Aqui, bem no centro da capital de São Tomé, cerca de 15 pessoas já votaram. Os eleitores fizeram fila antes da hora marcada para o início da votação. O processo teve um ligeiro atraso, pelo menos aqui nesta escola, porque as urnas não estavam seladas, mas o problema foi resolvido de forma célere. Para além dos eleitores, estão aqui membros da polícia, também do exército e também as missões de observação eleitoral internacionais, União Africana e CPLP, também a rede de juristas CPLP passou por aqui. Para já decorre tudo com normalidade.
2: Uma votação que decorre sem sobressaltos. As urnas abriram às 8 da manhã, hora de Lisboa, e vão fechar às 7 da tarde. A Inglaterra é a terceira melhor seleção do mundo, derrotou a França no Mundial de Futebol por 6-4. Apesar da derrota, Mbappé marcou 2 golos e leva o troféu de melhor marcador de sempre na história dos Mundiais de Futebol, ultrapassando assim o argentino Lionel Messi por 1 gol. Mas Messi tem hoje mais uma oportunidade de brilhar e poder igualar ou ultrapassar o jogador francês. A Argentina joga hoje a final do Mundial de Futebol contra a Espanha. O jogo está marcado para as 8 da noite. Vai ser acompanhado aqui na Antena 1 com uma emissão especial que começa às 7:30 da tarde. Os Estados Unidos lançaram na noite passada novos bombardeamentos contra o Irão. A ofensiva surge numa resposta ao ataque iraniano que ontem provocou a morte de 2 soldados norte-americanos na Jordânia. Os Estados Unidos concluíram assim a 8ª noite de ataques contra o Irão. O Pentágono informa que os ataques tiveram como alvo a Guarda Revolucionária Iraniana. O Comando Central Americano dá conta ainda que atingiram com sucesso instalações militares iranianas de vigilância costeira e de defesa aérea para continuar o enfraquecimento das capacidades militares do Irão. A tensão entre os dois países está a intensificar-se com múltiplos ataques realizados por ambas as partes.
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Ora, bom dia para todos os nossos amigos e amigas ouvintes à escuta desta antena portuguesa, sempre transmitindo nos 90.9 FM. Já lá vão 9 minutos para além das 10 horas nos estúdios da antena portuguesa, estou em companhia de Olivia deste lado para a vossa emissão das dedicatórias. Lembro então, se desejar enviar uma dedicatória a um amigo, um familiar, um vizinho, quem vocês o desejarem, podem fazê-lo por intermédio do número de telefone dos estúdios desta antena portuguesa, que é o 02-47-67-88-89. Número de telefone de estudos da antena portuguesa. Ora, a lista que está aqui preparada para vocês hoje, temos, lembro que as vossas dedicatórias hoje vão terminar às 11h30. Para isso, podem ter tempo de telefonar, naturalmente, mas antes das 11h30. Ora, hoje a lista que está aqui, vamos a começar com o Santa Maria, com o tema Leva-me Contigo, José Melhoa, ou Ele ou Eu, Brigitte Beatriz Costa, Estou Aqui, Kim Barreiros, o meu Chéri, Os Solitários, É Bom Sonhar, Stephanie, O Pensar de um Imigrante, Os Bandaluza, O Imigrante, justamente, Zé Ferreira, Voltei Atrás os Montes, Adriana Lua, Já Me Acostumei, e Ricardo Henrique, Vale a Pena Amar. São CDs para a vossa primeira hora. Para a segunda hora, vamos a continuar com Zé Amaro, As Andorinhas, A Gata, Vou Pensar em Mim, Banda Lusa, para os nossos amigos e amigas, parabéns, parabéns, querida, para os nossos amigos e amigas que estão de parabéns, Tony Carreira, O Mesmo de Sempre, e Nuno e Nunetes, O Reboçado É Bom. E se tivermos tempo, ainda podemos passar Jéssica Portugal, Bem Bom, justamente. Olha que está uma lista aqui de, para vossas dedicatórias. Por isso, lembro mais uma vez o número de telefone dos estudos desta antena portuguesa, 02-47-67-88-89, número de telefone dos nossos estudos da antena portuguesa. Olivia, deste lado, que vos acompanha. Ora então, como sempre, para este primeiro tema não tenho aqui nenhuma dedicatória, mas que eu dedico a todos os nossos amigos e amigas imigrantes à nossa escuta e que estão aqui e para aqueles que estão a atravessar as nossas terras, Lando e Luar, bom dia, boa viagem e faço muita atenção. Muita gente nas estradas. Para os meus amigos camionistas, um grande abraço, muita coragem para eles e boa viagem. E para os que estão nos seus trabalhos, aos que trabalham aos domingos, naturalmente, muita coragem para eles e um bom dia. Vamos então ficar com a Starlight, com o tema Leva-me Contigo.

Ora vamos a continuar com as vossas dedicatórias. Também não tenho aqui nenhuma dedicatória para este tema com José Melhoa, que se titula Ou Ele ou Eu. Então, para vocês, mais uma vez, um bom domingo.

Ora então, da parte da sua, não é este tema não, que está aqui. Ora, de la part de Mario por Aurélie, ses parents e ses amis en lhe souhaitant un bon dimanche. E vamos a ficar com Beatriz Costa, Estou Aqui.

Ora, são 10 horas e 25 minutos no estúdio desta rádio Antena Portuguesa. Vocês acabaram de ouvir então Beatriz. E agora a seguir vamos a ficar com o Kim Barreiros com o tema Oh Mon Chéri. Isto então da parte da sua mami para... Não é este tema decididamente. Ora, da parte de Maria dos Anjos para o coração de Portugal, para a Guida igualmente e para o padrinho, lhe desejando a todos um bom domingo. Vamos então ficar com O Meu Chéri, com Kim Barreiros.

Paramos a contrariar então com as vossas dedicatórias. Isto aqui da parte de António Moreira para seus filhos Lucas Moreira e Nolano Moreira, nós conhecendo Elza Marques, desejando bom domingos para todos. Vamos a ficar com os solitários, é bom sonhar.

Ora, da parte do Paulo e Daniel, para todos os membros do Rancho dos Amigos de Portugal, que passem todos um bom domingo e boas férias para aqueles que estão de férias. Vamos a continuar com a Stephanie, o pensar de um imigrante.

Ora, vamos agora sim continuar com Zé Ferreira com o seu tema Voltarei Atrás dos Montes, que eu dedico este tema para todos os nossos amigos e amigas transmontanas e transmontanos atualmente, porque a minha esposa também é transmontana. Para isso, para todos os nossos amigos e amigas transmontanos, um bom domingo para todos. Ora, da parte de Mário, para todos os ouvintes e para os seus colegas do Homo Rontan, desejando a todos um bom domingo. Zé Ferreira, Voltarei Atrás dos Montes.

Ora então, mais uma vez, bom dia para todos. 10 horas 46 minutos nos estúdios desta Rádio Antena Portuguesa. Vos lembro que esta emissão da Rádio de Vossas Dedicatórias termina às 11h30. Não às 11h30, sim, às 11h30. Portanto, ainda têm tempo de telefonar, se desejarem enviar uma dedicatória a um amigo, a um familiar, a um vizinho, quem vocês o desejarem. Pode fazer por intermédio do número de telefone dos estúdios desta Rádio Antena Portuguesa, que é sempre 02 47 67 88 89, o número de telefone dos estúdios desta Rádio Antena Portuguesa. Ora, da parte do Sr. Fernando Espinho e sua esposa Maria de Lourdes, para o Sr. Manuel Miranda, de Cacia de Aveiro, desejando-lhe um feliz domingo com muita saúde e felicidade. E vamos então continuar com a Adriana Lua. Já me acostumei.

Oramos a acordo na cor vossas de 14 10 horas 51 minutos nos estudos da Antena Portuguesa. Ora, da parte de Maria dos Anjos para as suas filhas Cristine, Sylvie, seus genros Christophe e Victor e os seus netinhos Hugo, Tatiana, Lucas e Ruben, com votos de um bom domingo, com muitos beijinhos. Igualmente, muitos beijinhos da parte da sua mami para a Tatiana, que festejou os seus 20 anos, que estão a tom de parabéns para ela, para a Tatiana, da parte da sua mami. Ora, vamos a continuar então agora a seguir com Vale a Pena Amar, com o Ricardo e Henrique.

do senhor Manuel Miranda de Cacia de Aveiro, que tive o prazer aqui já o ter aqui direto de Cacia, e para o senhor Fernando Espinho e sua esposa Maria de Lourdes, lhe desejando um feliz domingo com muita saúde e felicidade. Igualmente a minha parte para o senhor Miranda de Cacia de Aveiro e para o senhor Fernando Espinho e sua esposa Maria de Lourdes, um bom domingo para eles todos, sobretudo com muita saúde, que é o principal. Vamos então a ficar com Zé Amaro com o tema As Andorinhas.

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1: Já abriram e é para lá que vamos, neste jornal, ao encontro da reportagem da Rádio Pública, perceber como está a decorrer este ato eleitoral. O novo presidente da Águas de Portugal deixa o alerta. O caso de Almada não é o único no país. Macário Correia diz que a falta de investimento na rede pode pôr em causa o abastecimento público de água.
2: E a esta hora estão 22 graus no Porto, em Lisboa e em Ponta Delgada.

0: 23 no Funchal e 24 graus em Faro. 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
1: O novo presidente da Águas de Portugal alerta para o risco do desinvestimento na rede pública de água. Almada não é o único município onde as falhas de água afetam o dia-a-dia da população, mas já lá vamos. Vamos agora até São Tomé e Príncipe, onde mais de 142 mil eleitores estão a ser chamados esta hora a escolher o próximo presidente da República. São quatro os candidatos, as urnas já abriram. O repórter Frederico Pinheiro está junto à Comissão Eleitoral Nacional. Frederico, continuam a decorrer sem incidentes as votações nas urnas?
2: Olá, Cláudia, é exatamente isso que vamos perguntar aqui ao Presidente da Comissão Eleitoral Nascional, Jair Nascimento. Presidente, qual é o prebalanço que se faz de votação aqui em Santo Meio Príncipe?
3: A afluência às urnas, em quase todos os locais as urnas abriram há horas, em alguns locais com certeza nós tivemos algum atraso, porque alguns membros de mesa não apareceram, então nós tínhamos que cumprir o que diz a lei, um tempo, para que depois nós pudéssemos proceder à substituição e que as urnas pudessem estar abertas ao público. Nós temos também dois locais que não permitiram a entrada das urnas, que é o caso do Ilhéu das Rolas e no distrito de Caué e também na praia Messias Alves, que são os dois pontos que houveram bloqueio. Esses dois pontos nós ainda estamos também à espera do período previsto por lei para decidir se o que nós iremos fazer posteriormente.
2: Muito obrigado. Aqui alguns tempo.
1: É uma ligação que está a ter alguma dificuldade. A votação está então a decorrer sem grandes incidentes, como nos contava aqui o repórter Frederico Pinheiro. As urnas abriram às 8 da manhã, hora de Lisboa, e vão fechar às 7 da tarde. O novo presidente da Águas de Portugal avisa que o caso de Almada não é único. Há mais municípios em que o desinvestimento na rede pode pôr em causa o abastecimento público. Macário Correia defende que é uma prioridade reutilizar a água e Rosa Azevedo reduzir o desperdício.
4: A empresa Águas de Portugal garante que não falta água em Almada. O problema é uma gestão deficiente na distribuição. O novo presidente da empresa, que gera os sistemas de água, reconhece que há mais municípios que não estão a fazer investimentos na rede. Na entrevista ao Jornal Público, não detalha, mas admite que há mais situações semelhantes à Almada. Macário Correia promete criar condições através das comissões de coordenação e desenvolvimento regional para apoiar as autarquias na remodelação das redes de abastecimento. A estratégia Água que nos une tem quase 300 medidas para implementar até 2030. O novo presidente avisa que não será possível fazer tudo em 4 anos, até porque algumas das obras previstas ainda nem sequer têm projeto. Os investimentos no Mondego e no Tejo são os mais urgentes e garante que construir barragens só em último caso. É preciso reduzir as perdas de água e criar sistemas que permitam a reutilização das águas residuais.
1: É um caderno de encargos de quase 300 medidas para garantir água em todo o país. O presidente de Águas de Portugal avisa que não vai conseguir cumprir então todas, mas define a reutilização da água como uma prioridade. Todos os exames estão classificados e as notas vão ser afixadas hoje, depois de muitos avanços e recuos. Os alunos vão poder então consultar as notas dos exames nacionais. Os alunos podem ver os resultados a partir de hoje. A garantia é do Educa, o instituto responsável pela plataforma informática em que são registados e validados os resultados dos exames nacionais. Na sexta-feira à noite, nem todas as notas foram publicadas. 1.400 exames ficaram mesmo suspensos, num total de 290 mil provas nacionais. As notas devem ser também publicadas online. É o que garante a CONFAP, a Confederação das Associações de Pais. José Miguel Antunes esteve reunido com o Ministro da Educação e garante que os alunos vão saber as notas antes de segunda-feira.
5: A informação que nós temos é que, mesmo as escolas estando fechadas, as notas vão ser divulgadas em plataformas digitais que já existem, como o Inovar, que são plataformas que já são recorrentemente utilizadas pelos pais e pelos alunos para visualizar as notas. Isto já não é nenhuma novidade, a única diferença é que, em vez de, se caso os diretores dos agrupamentos não consigam, por algum motivo, fixar fisicamente as notas, as mesmas vão ficar disponíveis em plataformas digitais, como também já estão.
1: Paira ainda a incerteza sobre alguns pais e alunos. A CONFAP pede aos encarregados de educação que reportem todas as dúvidas e problemas. A Provedoria de Justiça também já pediu explicações ao Governo sobre estes atrasos. Luísa Neto, que tomou posse há cerca de uma semana, quer saber quais são as medidas que estão a ser tomadas para acautelar a segunda fase dos exames. A inscrição é até amanhã. As provas decorrem entre 21 e 24 de julho. O Ministro da Educação já veio ontem em pedir desculpas e garantir que nenhum aluno vai sair prejudicado deste processo. A Rússia terá lançado contra a Ucrânia o maior número de mísseis balísticos num único ataque desde o início do conflito entre os dois países. A informação está a ser avançada pelo ministro interino dos Negócios Estrangeiros ucraniano. Mísseis russos, cerca de 40, atingiram Kiev e os subúrbios da capital hoje de madrugada, provocando pelo menos um morto e 9 feridos. Vários incêndios também atingiram a cidade, confirmaram as autoridades. As forças ucranianas dizem ter atingido neste domingo 2 patrulheiros russos no Mar Negro, num ataque realizado durante a madrugada. A confirmação também está a ser avançada pelo exército de Kiev, que está a ser citado pelas agências de notícias internacionais. A intensificação dos ataques russos no quinto ano da guerra, em larga escala, travada por Moscovo, aumenta assim a pressão sobre os parceiros estrangeiros de Kiev para acelerarem o fornecimento de defesas antibalísticas.
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6: Ora então, mais uma vez, bom dia para todos. Já lá vão 8 minutos para além das 11 horas nos estúdios da Rádio Antena Portuguesa. Vocês estão sempre em companhia de Olivia deste lado para a vossa emissão das dedicatórias, que eu lembro que era hoje, acaba às 11h30, que estão a vossa emissão de 14 dias, tem mais ou menos 20 minutos. Se desejarem enviar uma dedicatória a um amigo ou um familiar, quem vocês desejarem, podem fazê-lo então por intermédio do número de telefone dos estúdios desta Rádio Antena Portuguesa, que é sempre o 02-47-67-88-89. Mais uma vez, bom dia para todos. Ora, agora a seguir vamos a continuar com a gata Vou Pensar em Mim. A seguir, os Bandaluza, parabéns, querida, para todos os nossos amigos e amigas que estão e que estiveram de parabéns. Tony Carreira, o mesmo de sempre. Nuno Hino Netos, o Reboçado é bom. E se tivermos tempo, vamos a terminar com a Jéssica Portugal, bem bom. Mas antes, contamos com nossas músicas, quero lembrar mais uma vez que infelizmente faleceu o senhor Álvaro Horácio de Souza Moraes. Ele faleceu no dia 6 de julho. Era residente em Vendée e natural de Aveiro, Portugal. O seu funeral vai se realizar amanhã, dia 20, na igreja de Sant'Anne à Nariche, às 10 horas da manhã, então amanhã, então da segunda-feira, 20 de julho, e a seguir à missa, o seu corpo irá para o cemitério de Évores. Vamos, mas a vida tem que continuar, naturalmente, então vamos a continuar com as vossas dedicatórias. Ora, da parte do Rui, para a sua filha e seu filho e sua filha, e a sua netinha e amigos, que passem todos um bom domingo. Vou Pensar em Mim com a gata.
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Ora, agora a seguir, vamos continuar com os Bondaluza, com o tema Parabéns, Parabéns, querida, então, para os nossos amigos e amigas que estão e que estiveram de parabéns. Ora, então, da minha parte e da parte da Antena Portuguesa, para todos os nossos amigos e amigas, à nossa escuta, que estão e que estiveram de parabéns, um feliz aniversário para eles. E então, da parte da sua mami, para a sua netinha Tatiana, que festejou os seus 20 anos de aniversário, com muitos beijinhos de amor da sua parte da sua mami. E então vamos a continuar com os Bondaluza. Parabéns, parabéns, querida.

Ora, então, da parte do Sr. António Zacarias, que manda um grande abraço a todos os nicenses da Torrene. E, igualmente, de ma part, por Claudette, no lhe, de la part da antena portuguesa, por Claudette, nous lhe souhaitons une très bonne santé e un très bon dimanche. E vai continuar avec o mesmo de sempre com Tony Carreira.

Ora então, mais uma vez, bom dia para todos. Este programa está a chegar ao seu final, porque vamos acabar este programa hoje às 11h30. Ora, mas antes de me ir embora, vos quero lembrar mais uma vez que infelizmente faleceu o Sr. Álvaro Horácio de Sousa Moraes, no dia 6 de julho, natural de Aveiro, Portugal, naturalmente, e o seu funeral vai se realizar amanhã, segunda-feira, 20 de julho, na Igreja Santana, na Riche. Vai se realizar então às 10 horas, este enterro do Sr. Moraes. E a seguir à missa, o seu corpo irá para Évores. Ora, e vamos então continuar e terminar com as vossas dedicatórias. Isto a parte de Mário, para o Eduardo, o Olivier e o Tónio. Desejando a todos um bom domingo. Igualmente, Eduardo, Mário, para ti, um bom domingo e toda a tua família. E o rebuçado é bom, isto com Nuno e Nunetes.

Ora então, mais uma vez, bom dia. Já são 11 horas 27 minutos no estúdio desta antena portuguesa comprometida. Bom, depois vamos ficar por aqui a seguir. Vamos terminar com a Jéssica Portugal. Bem bom. Eu só me resta a me despedir de vocês. Desejar a todos um bom domingo para aqueles que estão nos seus trabalhos, muito acurais para eles. E um bom domingo, naturalmente. E para os que atravessam as nossas terras, Lando Rio Luar, bom dia, boa viagem. Como digo sempre, todos os dias, quando estou aqui presente, faço tudo muita atenção, sobretudo nestas alturas, que há muita gente nas estradas. Para os meus amigos caminhonistas, para eles, um grande abraço, muita coragem e boa viagem. Vamos então terminar com Jéssica Portugal, bem bom, e só me resta despedir. Até amanhã.

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0: O que prevê o presidente da Associação dos Diretores de Escolas, Filinto Lima, diz que as notas não vão chegar a todas as escolas hoje, mas o problema não fica resolvido. A campeã mundial e bicampeã sul-americana em título, Argentina, e a campeã europeia, Espanha, jogam hoje a tão aguardada final do Mundial de Futebol nos Estados Unidos. Mais à frente, neste jornal, vamos ter comentários sobre as expectativas para este jogo.
1: E estão 22 graus no Porto e em Ponta Delgada a esta hora, 24 em Lisboa, Faro e no Funchal. 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
0: As escolas já receberam os novos ficheiros com as classificações dos exames do secundário e os alunos vão ter hoje conhecimento da nota com a palavra suspenso a ser completamente apagada das pautas, garante Filinto Lima, o representante dos diretores escolares.
2: As escolas já estão a receber os ficheiros em que, de facto, as pautas vão ser tornadamente reproduzidas no sentido de desaparecer a palavra suspenso, que é uma palavra que os alunos não gostaram nada de ler na pauta, e aparecer um algarismo de 1 a 20, ou seja, a classificação, é isso que nós queremos. Havia o

0: cerca de 1.400 casos e, portanto, a situação é resolver este problema para que hoje os alunos possam conhecer, de facto, as suas classificações, sobretudo estes alunos, estes 1.400. Cada escola fará o que entender, mas na maior parte das escolas, eu diria que todas as escolas vão atualizar o programa Inubar, que é uma plataforma que nos permite interagir com os encargos de educação e com os alunos e vão ver em suas casas onde estiverem, de facto, a classificação que tiveram nestas disciplinas.
1: No entanto, o Filinto Lima diz que, apesar dos alunos já terem acesso às notas, o problema está longe de ficar resolvido.
0: Naturalmente, tendo em conta, portanto, o processo que, da forma como ele decorreu, que decorreu de forma negativa, como todos sabemos, tem que ser aperfeiçoado. O Ministro da Educação vai, de facto, apostar no mesmo processo de correção da segunda fase. Espero que o faça com 100% de segurança, porque senão os nossos professores, classificadores, os nossos alunos, todos nós, entramos num estado de ansiedade que é desnecessário. Portanto, prevejo que amanhã o número aumente. No passado, o histórico diz-nos que era cerca de 2% dos alunos exerciam esse direito, o direito da reapreciação. Agora o número vai aumentar substancialmente. Não é um processo rápido. Aliás, os alunos vão candidatar-se ao ensino superior com as notas que tiveram originariamente, ou seja, as notas que souberam na passada sexta-feira. É um processo que demora algum tempo, demorará algumas semanas.
1: Filinto Lima aconselha os alunos a consultarem rapidamente todas as provas para tomarem então uma decisão sobre o pedido de reapreciação, com o qual podem avançar já amanhã. A reapreciação tem um custo de 25€. As notas devem ser também publicadas online, é o que garante a CONFAP, a Confederação das Associações de Pais. José Miguel Antunes esteve reunido com o Ministro da Educação e garante que os alunos vão saber as notas antes de segunda-feira.
2: A informação que nós temos é que, mesmo as escolas estando fechadas, as notas vão ser divulgadas em plataformas digitais que já existem, como o Inubar, que são plataformas que já são recorrentemente utilizadas pelos pais e pelos alunos para visualizar as notas. Isto já não é nenhuma novidade, a única diferença é que, em vez de, se caso os diretores dos agrupamentos não consigam, por algum motivo, fixar fisicamente as notas, as mesmas vão ficar disponíveis em plataformas digitais, como também já estão.
1: É uma altura de incerteza para os pais e alunos. A CONFAP pede aos encarregados de educação que reportem todas as dúvidas e problemas. A Argentina joga hoje a final do Mundial de Futebol contra a Espanha. O jogo está marcado para as 8 da noite. Em direto, junta-se a nós o comentador da Antena 1, Luís Cristóvão. Luís, o que esperar deste jogo entre duas seleções com estilos completamente diferentes?
3: Bom dia. São duas seleções com estilos opostos, mas que vão seguramente ambas tentar ter algum controle a partir do momento da posse da bola. A Espanha tem feito disso a sua principal arma, pelo menos depois do jogo de Portugal, onde abdicou de ter bola na primeira parte, mas a partir daí tem sido sempre uma equipa, a partir desse momento de posse, que é capaz de controlar melhor o ritmo das partidas. E a seleção argentina, mais contundente nos duelos, é uma equipa que provavelmente vai esperar momentos mais adiantados do jogo para tentar resgatar esse controlo e definir a seu favor. É um jogo de enorme equilíbrio, com capacidade para ser decidido em pequenos pormenores, porque há jogadores com muito talento em campo, mas é seguramente uma partida onde não há favoritos. Claramente Espanha e Argentina chegam de igual para igual ao minuto inicial desta final.
1: Era uma final imprevisível, Luís? Juntar Espanha e Argentina?
3: Não creio que fosse imprevisível. A Espanha claramente estava no lote das principais candidatas a estar nesta final e conseguiu fazê-lo, mesmo tendo aqueles que seriam peças importantes ou eventualmente importantes, se calhar um pouco longe do seu melhor, sobretudo Lamine Yamal no início do campeonato. Nico Williams não tem estado tão disponível para Luís de la Fuente. Temos visto Rodri a regressar aos seus melhores tempos. Do lado da Argentina, sabia-se que era uma seleção campeã do mundo em título, um pouco envelhecida, mas não se tem sentido isso nos momentos de decisão. É de facto uma equipa com menor controle ao longo dos 90, que comete mais erros, mas com fortíssima capacidade para terminar bem os jogos, e por isso duas seleções que mereceram chegar a este jogo.
1: Obrigada, Luís Cristóvão. Duas seleções que vão entregar com certeza um grande jogo de futebol. A final do Mundial entre Espanha e Argentina vai ser acompanhada aqui na Antena 1 com uma emissão especial que começa às 7:30 da tarde. O novo presidente da Águas de Portugal avisa que o caso de Almada não é único. Existem mais municípios em que o desinvestimento na rede pode pôr em causa o abastecimento público. Macário Correia defende que é uma prioridade reutilizar a água e Rosa Azevedo reduzir o desperdício.
4: A empresa Águas de Portugal garante que não falta água em Almada. O problema é uma gestão deficiente na distribuição. O novo presidente da empresa, que gera os sistemas de água, reconhece que há mais municípios que não estão a fazer investimentos na rede. Na entrevista ao Jornal Público, não detalha, mas admite que há mais situações semelhantes à Almada. Macário Correia promete criar condições através das comissões de coordenação e desenvolvimento regional para apoiar as autarquias na remodelação das redes de abastecimento. A estratégia Água que nos une tem quase 300 medidas para implementar até 2030. O novo presidente avisa que não será possível fazer tudo em 4 anos, até porque algumas das obras previstas ainda nem sequer têm projeto. Os investimentos no Mondego e no Tejo são os mais urgentes e garante que construir barragens só em último caso. É preciso reduzir as perdas de água e criar sistemas que permitam a reutilização das águas residuais.
1: O presidente da Águas de Portugal tem um caderno de encargos de quase 300 medidas. Avisa que não vai conseguir cumprir todas, mas define a reutilização da água como uma prioridade. Mais de 142 mil eleitores são chamados hoje a escolher o próximo presidente de São Tomé e Príncipe. São 4 os candidatos. O atual presidente, Carlos Vila Nova, tem como principal adversário Nito da Abreu, Eugénio Tini e também Mique João. O representante da Comissão Eleitoral, Judiger Nascimento, diz que a votação está até o momento a decorrer sem constrangimentos.
5: Nós podemos fazer um balanço positivo. Nós tivemos todas as urnas abertas há horas. É verdade, houve aqui alguns atrasos, algum ligeiro atraso, por causa dos membros de algumas assembleias de voto que chegaram tardiamente, e houve necessidade de se esperar o tempo previsto na lei para se poder fazer a substituição desses membros. As pessoas têm ido votar. Nós temos 2 pontos, um no distrito de Caué e outro no distrito de Cantagalo, que são os únicos pontos que nós temos que não permitir, a população não permitiu a entrada de urnas, que é o Ilhéu das Rolas e a praia Ilhéu das Rolas no distrito de Caué e a praia Messias Alves no distrito de Cantagalo.
1: O balanço para já é positivo. As urnas abriram às 8 da manhã, hora de Lisboa, e vão fechar às 7 da tarde.
6: As notícias às 11, edição de Cláudia Aguiar Rodrigues, simultâneo RTP Antena 1 Açores, RTP Antena 1 Madeira e RTP Mundo. 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
6: 11:10, vencidos, Luís Osório, já a seguir.
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0: tenho hoje à minha frente uma, na minha opinião, certamente uma das melhores portuguesas. No mundo financeiro, maioritariamente ocupado por homens, construiu uma reputação sem mácula. No mundo da influência, foi ouvida durante toda a sua vida por decisores políticos, económicos e sociais. No mundo da diplomacia, talvez contem pelos dedos de uma única mão os portugueses que entendem verdadeiramente o que é a China. Maria Celeste Agatong é uma delas, mas é muito mais. Presida a Fundação Jorge Álvares, estrutura fundamental para manter a memória de Macau, mas sobretudo a relação com a China a partir do que desejamos contribuir para o futuro de um território que faz parte da nossa história. Maria Celeste licenciou-se em Finanças, foi Presidente do Banco de Fomento e da COSEC, Administradora do BPI e do Banco Português de Investimento. Bem, já agora reza a lenda, foi ela quem impediu uma guerra civil em Portugal em 1977 e, deixem-me confessar, que foi assim que nos conhecemos, por causa de um postal do dia em que escrevi, com alguns erros, a história de 1977, em que havia quase, Mário Soares dizia, podia ter havido uma guerra civil porque o Gabriela Cravo e Canela era para não ir para o ar num dia muito específico, e foi a Maria Celeste que salvou o país dessa derrocada depois do PREC. Muito obrigado, é um privilégio tê-la aqui, até porque eu sei que dá mesmo muito poucas entrevistas, conversa muito pouco, é uma mulher muito discreta, portanto é um grande gosto tê-la aqui.
1: Muito obrigada.
0: Eu é que agradeço. Vamos lá começar por aqui, que é para descontrairmos. 1977, para quem não assistiu à Gabriela em 77, ou porque é muito novo, porque é a única justificação para não ter seguido, porque o país seguia, toda a gente seguia a Gabriela. O que é que aconteceu?
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0: Não,
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0: Agora temos, sim, temos.
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0: às urnas. Nesta altura, alguns candidatos já votaram e deixaram apelo à transparência nos resultados. Hoje é o dia de final no Mundial de Futebol, a decorrer nos Estados Unidos. Neste jornal, vamos até à Argentina, onde já se vive a festa.
1: E estão 22 graus em Ponta Delgada a esta hora, 23 no Porto, 24 em Lisboa e Faro e 25 graus no Funchal. Notícias ao meio-dia, edição de Cláudia Aguiar Rodrigues.
0: Espanha, Argentina é a final tão esperada do dia e que começa às 8 da noite nos Estados Unidos. No centro de Buenos Aires, o ambiente para a final do Mundial já é de festa, com argentinos Daniel Catalão, que gostam do Cristiano Ronaldo.
2: Messi aqui, Messi ali, Messi acolá, esperem. Aquele não é o Messi, é o Maradona. São fotos grandes e menos grandes de cartazes em lojas, outdoors ou em fachadas de prédios. No Café Parisien ladeiam um grande espelho e o espelho é praticamente coberto com as camisolas 10 de cada um. E na prateleira em cima, ao centro, fechando um triângulo virtuoso, está a réplica das três taças do mundo já conquistadas. Lá fora está o grande obelisco, imagem turística de Buenos Aires, epicentro dos festejos argentinos. Na base, do novo Messi. E este Messi é de espuma, tira fotos, tem um homem dentro que soa como Messi e gosta de Cristiano Ronaldo.
3: Como anda? Tudo bem?
4: Tudo bem?
3: Tudo bem.
4: Como vai ser o partido?
3: Mañana va a estar bravo, pero le vamos a ganar a los españoles.
4: Sí?
3: Sí, obvio.
4: No digas mucho sí.
3: ¿Sí? No, CR7 es un amigo, es una leyenda viva.
2: Aquí otro argentino que faz a questão de vir lamentar o fin da carreira de CR7.
5: Voy a hablar para Portugal, lo que es para Portugal, porque Cristiano Ronaldo siempre cargó su equipo al hombro y nunca

0: Nunca tuvo una compañía como quizás ahora la tiene Lionel Messi.
1: É estranho, mas também ouvi brasileiro a puxar pela Argentina.
2: Olha, indo contra 95% dos brasileiros e tal, e também depois de muito pensar nessa final, eu vou de Argentina.
1: A temperatura em Buenos Aires é baixa, faz frio, talvez chova, mas vão ser muitos os argentinos na rua a ferver quando a bola rolar. E prometem incendiar a noite se a quarta taça for conquistada para os albicelestes. Se assim for, o Café Parisien terá de comprar uma nova prateleira para colocar o novo troféu. Ou os quatro vão ficar bem apertadinhos, como estão os corações albicelestes no dia de hoje.
3: A reportagem do correspondente da Antena 1 na Argentina. No noticiário da 1 da tarde vamos ouvir as expectativas dos espanhóis. A bola começa a rolar por volta das 8 da noite. A Espanha é uma equipa com grande organização e a Argentina uma equipa de grande entrega. O comentador da Antena 1, Luís Cristóvão, diz que neste jogo não há favoritos.
4: São duas seleções com estilos opostos, mas que vão seguramente ambas tentar ter algum controle a partir do momento da posse da bola. A Espanha tem feito disso a sua principal arma, pelo menos depois do jogo de Portugal, onde abdicou de ter bola na primeira parte, mas a partir daí tem sido sempre uma equipa, a partir desse momento de posse, que é capaz de controlar melhor o ritmo das partidas. E a seleção argentina, mais contundente nos duelos, é uma equipa que provavelmente vai esperar momentos mais adiantados do jogo para tentar resgatar esse controlo e definir a seu favor. É um jogo de enorme equilíbrio, com capacidade para ser decidido em pequenos pormenores, porque há jogadores com muito talento em campo, mas é seguramente uma partida onde não há favoritos. Claramente Espanha e Argentina chegam de igual para igual ao minuto inicial desta final.
3: Um jogo equilibrado, espera-se. A final do Mundial de Futebol entre Espanha e Argentina vai ser acompanhada aqui na Antena 1 e conta com uma emissão especial que tem início às 7:30 da tarde. As escolas já receberam os novos ficheiros com as classificações dos exames do secundário e os alunos vão ter hoje conhecimento da nota com a palavra suspenso a ser completamente apagada das pautas, garante Filinto Lima, o representante dos diretores de escolas.
5: As escolas já estão a receber os ficheiros em que, de facto, as pautas vão tornar-se reproduzidas no sentido de desaparecer a palavra suspenso, que é uma palavra que os alunos não gostaram nada de ler na pauta e aparecer um algarismo de 1 a 20, ou seja, a classificação. É isso que nós queremos. Havia ou há cerca de 1.400 casos e, portanto, a situação é resolver este problema para que hoje os alunos possam conhecer, de facto, as suas classificações, sobretudo estes alunos, estes 1.400. Cada escola fará o que entender, mas da maior parte das escolas, eu diria que todas as escolas vão atualizar o programa Inubar, que é uma plataforma que nos permite interagir com os encargos de educação e com os alunos e vão ver em suas casas, onde estiverem, de facto, a classificação que tiveram nestas disciplinas.
3: O presidente da Associação Nacional de Diretores de Agrupamentos e Escolas Públicas diz que, apesar dos alunos já terem acesso às notas, o problema está longe de ficar resolvido.
5: Naturalmente, tendo em conta, portanto, o processo que, da forma como ele decorreu, que decorreu de forma negativa, como todos sabemos, tem que ser aperfeiçoado. O Ministro da Educação vai, de facto, apostar no mesmo processo de correção da segunda fase. Espero que o faça com 100% de segurança, porque senão os nossos professores, classificadores, os nossos alunos, todos nós entramos num estado de ansiedade que é desnecessário. Portanto, prevejo que amanhã o número aumente. No passado, o histórico diz-nos que era cerca de 2% dos alunos exerciam esse direito, o direito da reapreciação. Agora o número vai aumentar substancialmente. Não é um processo rápido. Aliás, os alunos vão candidatar-se ao ensino superior com as notas que tiveram originariamente, ou seja, as notas que souberam na passada sexta-feira. É um processo que demora algum tempo, demorará algumas semanas.
3: Por isso, Filinto Lima aconselha os alunos a consultarem o quanto antes as provas para tomarem uma decisão sobre um pedido de reavaliação, com o qual já podem avançar amanhã. A reavaliação tem um preço de 25 euros. 10 organizações ambientais estão preocupadas com o poder que os municípios vão ter nas zonas de aceleração de energias renováveis. Este é um programa que tem como objetivo marcar os locais mais adequados para os projetos de energia. As organizações aplaudem o objetivo, mas dizem que houve uma mudança que não estava prevista na consulta pública. Gonçalo Costa Martins.
6: Os municípios vão poder selecionar 1% do território para juntar a estas zonas de energias renováveis, ideia já confirmada pelo secretário de Estado Adjunto e da Energia, Jean Barroca, mas que merece a crítica destas 10 organizações. Foi preparado um programa setorial para estas zonas, que definiu as melhores áreas para estes projetos se instalarem, mas Pedro Binger do Amaral, da Liga para a Proteção da Natureza, critica que as autarquias vão ter poder para acelerar projetos onde quiserem.
7: Estes 1% poderão ser a zona mais facilmente e mais rapidamente licenciada e aprovada. Estes 1%, se há as zonas de aceleração de energias renováveis, então esta é a faixa da esquerda, é a faixa da maior velocidade de todas.
6: Pedro Binger do Amaral explica a dimensão que estas áreas podem tomar no plano.
7: Este programa está a tornar suscetíveis de serem mais facilmente ocupadas por parques de energias renováveis o equivalente, para que se faça uma ideia, a 7 vezes a área da Ilha da Madeira e dos Açores combinados.
6: No fundo, a ideia foi definir um mapa verde que teve críticas do poder local e da Associação Plombar. José Pereira acredita que foi isso que levou à definição deste limite arbitrário de 1%.
8: Observando que existe um pouco esta contestação ou incompreensão, parece-me a mim que se preocupou em encontrar aqui uma solução tácita, digamos assim, política, para responder àquilo que são as preocupações dos municípios, mas isto, quer dizer, se formos a pensar, não é uma forma técnica e adequada de se fazer, de se tomar as decisões, não é?
6: Esta é uma de várias críticas que foi deixada neste comunicado conjunto de 10 organizações ambientalistas. Elogiam o programa, mas deixam vários reparos às questões territoriais que são abordadas neste plano.
3: A procura de lugares adequados para os projetos de energia está a ser contestada por algumas organizações. As primeiras 2 horas de votação nas eleições presidenciais de São Tomé estão a ser marcadas pela fraca afluência às urnas e por 2 bloqueios a sul da capital. É o que adianta a Comissão Eleitoral Nacional. Mais de 142 mil eleitores estão a ser chamados hoje a escolher o próximo presidente da República, numas eleições que estão também a ser marcadas por alguma crispação política, mas sem incidentes de maior. 4 candidatos disputam estas eleições. Nito Abreu votou há momentos em Almeirim, distrito de Água Grande. É um dos favoritos à vitória e, depois de votar, apelou à participação popular e mostrou-se confiante.
9: Eu, de facto, já acabei de exercer meu direito de voto, um direito sagrado aos cidadãos. A expectativa é que haja, de facto, resultados bons a meu favor. Gostaria de deixar aqui um conselho a todo santomense, na diáspora, no país, que votem na consciência, que veja o país em primeiro lugar.
3: O candidato também mostrou-se preocupado com uma possível fraude eleitoral. O fecho das urnas está previsto para as 7 da tarde, hora de Lisboa.
10: As notícias ao meio-dia, edição de Cláudia Aguiar Rodrigues, simultâneo com a RTP Antena 1 Madeira e a RTP Mundo. 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
10: E passam 11 minutos do meio-dia, vamos ficar com a Visão Global, edição de Mário Rui Cardoso, já a seguir.
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14: Nesta edição, em destaque, as eleições em São Tomé e Príncipe, também as eleições em Israel, que são já daqui a 3 meses, e a história de um professor de natação palestiniano que improvisou piscinas no mar para que crianças e jovens da faixa de Gaza possam continuar a ter aulas de natação depois das piscinas em terra terem sido destruídas. Bem-vindos.

0: Os são-tomenses estão hoje a eleger o próximo presidente de São Tomé e Príncipe. Escolhem entre quatro candidatos, mas só dois têm realmente possibilidades de ganhar. O presidente Sante, Carlos Vilanova, que foi eleito há 5 anos com o apoio da Associação Democrática Independente, a ADI, mas que se recandidata agora como independente, depois de ter demitido o primeiro-ministro Patrice Trovoada, do mesmo partido, e o outro candidato com hipóteses de vencer...
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0: em que alguns candidatos já apelaram à transparência nos resultados. O futebol deve ser uma festa, diz o diretor do Centro de Estudos de Espanhol do Porto. No entanto, sobre a final de logo à tarde do Mundial e que junta a Argentina à Espanha, Emílio Rubio diz que as expectativas apontam para uma vitória espanhola.
1: 22 graus em Ponta Delgada a esta hora, 24 no Porto, 25 graus em Lisboa e no Funchal e 26 em Faro. Notícias à Uma, edição de Cláudia Aguiar Rodrigues.
0: Que faça do futebol uma festa. É desta forma que o diretor do Centro de Estudos de Espanhol olha para a final entre Argentina e Espanha, logo às 8 da noite. Entrevistado pela jornalista Rosa Azevedo, Emílio Rubio acredita que a final do Mundial vai juntar duas equipas muito diferentes em campo.
2: Vai ser um jogo de cabeça, mais com a Espanha, perante coração mais de Argentina. Creo que o que España demostrou ao longo do Mundial, que foi melhorando, foi uma orquestra absoluta contra a França, enquanto que a Argentina teve que jogar por duas vezes prolongamento e passou mal. Creo que ten menos pernas, están máis cansados que os españoles e sobre todo creo que España é difícil robarle a bola a España. Esperemos que seja unha festa. Eu o que entendo é que será, como digo, un jogo moito intenso e o meu resultado, a minha previsão será entre 2 ou 3 a 1 a favor de España.
3: E que marca por España?
2: Seguramente Oyarzábal, que é moito vivo, é moito discreto. E probablemente, se joga Pedri, creo que o mago Pedri podría marcar tamén.
0: Os argentinos acreditam num resultado bem diferente. No centro de Buenos Aires, o ambiente é já de celebração com argentinos, Daniel Catalão, que levam Lionel Messi no coração.
4: Messi aqui, Messi ali, Messi acolá, esperem. Aquele não é o Messi, é o Maradona. São fotos grandes e menos grandes de cartazes em lojas, outdoors ou em fachadas de prédios. No Café Parisien ladeiam um grande espelho e o espelho é praticamente coberto com as camisolas 10 de cada um. E na prateleira em cima, ao centro, fechando um triângulo virtuoso, está a réplica das 3 taças do mundo já conquistadas. Lá fora está o grande obelisco, imagem turística de Buenos Aires, epicentro dos festejos argentinos. Na base, de novo o Messi. E este mestre é de espuma.

0: tira fotos. Tem um homem dentro que soa como Messi e gosta de Cristiano Ronaldo.
1: Como anda? Tudo bem?
2: Tudo bem?
1: Tudo bem.
2: Como vai ser o partido?
1: Mañana va a estar bravo, va a estar bravo. Pero le vamos a ganar a los españoles.
2: ¿Sí?
1: Sí, obvio.
2: No digas mucho sí.
1: ¿Sí? No, CR7 es un amigo. Es una leyenda viva.
0: Aquí otro argentino que faz a questão de vir lamentar o fim da carreira de CR7.
3: Voy a hablar para Portugal, lo que es para Portugal, porque Cristiano Ronaldo siempre cargó su equipo al hombro y nunca tuvo una compañía como quizás ahora la tiene Lionel Messi.
0: É estranho, mas também ouvi um brasileiro a puxar pela Argentina.
4: Olha, indo contra 95% dos brasileiros e tal, e também depois de muito pensar, nessa final eu vou de Argentina.
0: A temperatura em Buenos Aires é baixa, faz frio, talvez chova, mas vão ser muitos os argentinos na rua a ferver quando a bola rolar. E prometem incendiar a noite se a quarta taça for conquistada para os albicelestes. Se assim for, o Café Parisien terá de comprar uma nova prateleira para colocar o novo troféu. Ou os quatro vão ficar bem apertadinhos, como estão os corações albicelestes no dia de hoje.
5: As bancadas vão ferver com certeza no estádio. O jogo está marcado para as 20h. A Espanha é uma equipa com grande organização. A Argentina é uma equipa de grande entrega. O comentador da Antena 1, Luís Cristóvão, diz que neste jogo não existem favoritos.
6: São duas seleções com estilos opostos, mas que vão seguramente ambas tentar ter algum controle a partir do momento da posse da bola. A Espanha tem feito disso a sua principal arma, pelo menos depois do jogo de Portugal, onde abdicou de ter bola na primeira parte, mas a partir daí tem sido sempre uma equipa, a partir desse momento de posse, que é capaz de controlar melhor o ritmo das partidas. E a seleção argentina, mais contundente nos duelos, é uma equipa que provavelmente vai esperar momentos mais adiantados do jogo para tentar resgatar esse controlo e definir a seu favor. É um jogo de enorme equilíbrio, com capacidade para ser decidido em pequenos pormenores, porque há jogadores com muito talento em campo, mas é seguramente uma partida onde não há favoritos. Claramente Espanha e Argentina chegam de igual para igual ao minuto inicial desta final.
5: A final do Mundial de Futebol entre Espanha e Argentina vai ser acompanhada aqui na Antena 1 e conta com uma emissão especial que tem início às 19h30 da tarde. Em São Tomé e Príncipe, as primeiras 2 horas de votação nas eleições foram marcadas pela fraca afluência às urnas e também por 2 bloqueios a sul da capital. É o que adianta a Comissão Eleitoral Nacional. Mais de 142 mil eleitores são chamados hoje a escolher o próximo Presidente da República, numas eleições que também estão a ser marcadas por alguma crispação política, mas sem incidentes de maior. São 4 os candidatos. O atual Presidente da República de São Tomé e candidato às presidenciais, Carlos Villanova, já apelou à participação dos eleitores. Já sobre os bloqueios feitos pela população em algumas assembleias de voto, Villanova teve uma postura crítica.
7: Há quem diga que isto é um direito que pode assistir às pessoas, mas é um direito mal exercido, acho eu. Porque votar, acima de tudo, é de facto um direito consagrado na Constituição e que permite às pessoas fazerem as escolhas para a renovação dos mandatos de todas as instituições políticas e que depois governarão o país. E é preciso ter isso em conta. Não votar é dizer não se expressar e concordar com aquilo que os outros fizeram por eles.
5: Outro candidato, Miques Bonfim, pediu aos santomenses para votarem em massa. Aproveitou também o momento para pedir transparência nas eleições.
8: Tomei conhecimento, tanto ao nível da diáspora como em São Tomé e Príncipe, que os meus elementos que mandei à mesa de voto foram quase todos substituídos. Gabão não aparece o nome de ninguém que mandei à mesa de voto. Portugal, a mesma coisa. São Tomé também estamos a assistir isto. Inclusive, chegou uma informação que há uma mesa de Oquidarei em que quase todos os elementos estão lá de outra candidatura. E o que estão a dizer ao público é que Mico João vendeu a sua mesa de voto por 15 mil euros para Nito Abreu e as pessoas estão lá em representação do Nito Abreu como fazendo parte de Mico João. Quer dizer a todos que isto não é normal. Nós estamos numa eleição que efetivamente nós precisamos da transparência.
5: O fecho das urnas está previsto para as 19h, hora de Lisboa. As escolas já receberam os novos ficheiros com as classificações dos exames do secundário. Os alunos vão ter conhecimento da nota com a palavra suspenso a ser apagada das pautas, garante Filinto Lima, o representante dos diretores de escolas.
9: As escolas já estão a receber os ficheiros, em que, de facto, as pautas vão ser tornadamente reproduzidas, no sentido de desaparecer a palavra suspenso, que é uma palavra que os alunos não gostam estarão nada de ler na pauta e aparecer um algarismo de 1 a 20, ou seja, a classificação é isso que nós queremos. Havia ou há cerca de 1.400 casos e, portanto, a situação é resolver este problema para que hoje os alunos possam conhecer, de facto, as suas classificações, sobretudo estes alunos, estes 1.400. Cada escola fará o que entender, mas na maior parte das escolas, eu diria que todas as escolas vão atualizar o programa Inubar, que é uma plataforma que nos permite interagir com os encargos de educação e com os alunos e vão ver em suas casas, onde estiverem, de facto, a classificação que tiveram nestas disciplinas.
5: E apesar dos alunos já terem acesso às notas, o problema está longe de ficar resolvido. O Filinto Lima acredita que amanhã vão existir uma avalanche de pedidos de reavaliação. Filinto Lima aconselha, por isso, os alunos a consultarem o quanto antes as provas para tomarem uma decisão sobre esse pedido, e é um pedido que pode ser avançado já amanhã. A reapreciação de cada prova custa 25 euros.
10: Cláudia Aguiar Rodrigues, uma pérola do Atlântico, nas notícias a esta hora, num simultâneo com a RTP Antena 1 Açores e Madeira, a RTP África e Mundo. 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
10: Também ali estamos. Boa tarde. Passam 10 minutos da 1. Já a seguir na Antena 1.
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0: Seja bem-vindo ao Conversa Capital. Recebemos esta semana o CEO do Grupo Vila Galé, Gonçalo Rebelo de Almeida. Muito obrigada por estar aqui com a Inês Pinto Miguel pelo Jornal de Negócios e comigo, Rosário Lira, pela Antena 1. Como sempre acontece, começo por lhe perguntar o que é para si neste momento capital em Portugal?
1: E capital é o património. No fundo, aquilo que representa esta ligação do património ao turismo e como fator identificador único e autêntico de Portugal e que o distingue dos demais destinos e que, no fundo, coincide um bocadinho também com a nossa estratégia de expansão da marca, muito ligada à recuperação do património e à cultura.
0: E vamos ter a oportunidade de falar sobre essa expansão e também da vossa ligação ao património português, mas a atualidade leva-nos para a guerra no Médio Oriente, que tem levado os turistas a optar por destinos no Mediterrâneo mais distantes do conflito, com melhores preços. É o caso, por exemplo, de Espanha, em detrimento, por exemplo, do Chipre. Portugal, do seu ponto de vista, tem sido também uma opção, uma alternativa? O que é que o verão lhe diz?
1: O verão está muito em linha com o ano passado, portanto nós já não sentimos, no fundo, desde o período pós-pandemia, sentimos crescimentos significativos na procura, mas que o ano passado começaram a estabilizar e este ano estabilizaram. Portanto, nós não sentimos propriamente um efeito de incremento proveniente de algum desvio destes fluxos. Vai ser um bom verão ainda. É sempre difícil medir se por acaso poderia ter havido queda de outros mercados e substituição de alguns fluxos turísticos, mas no final o resultado vai ser muito parecido com o do ano anterior. Estas guerras, infelizmente, é uma desgraça para a própria zona. Afetam sempre, de alguma forma, os fluxos turísticos, porque fazem sempre movimentações, causam sempre perturbação, aumentam sempre algum receio de viajar. E esta em particular, uma delas tem um impacto significativo no preço dos combustíveis, obviamente que terá um impacto no aumento do preço das viagens. E, portanto, o meu receio, independentemente das movimentações dos fluxos, é se isto perdurar muito tempo e continuar a ter impacto no custo do combustível, obviamente que aumenta o valor das viagens e com isso haver uma ligeira diminuição da procura.
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0: Forças Armadas da Jordânia. No Kuwait, uma central de dessalinização de água foi atingida pelo segundo dia consecutivo. Mais de 140 mil eleitores de São Tomé e Príncipe estão a escolher o próximo presidente do país. Nesta edição, vamos até à capital do país africano perceber como estão a decorrer estas eleições. Contagem decrescente para a final do Mundial de Futebol. O diretor de Centros de Estudos de Espanhol diz à Antena 1 que está naturalmente a torcer por Espanha, uma equipa que se destaca pela juventude em relação à adversária Argentina.
1: A esta hora estão 22 graus em Ponta Delgada, estão 25 no Porto e no Funchal, 26 em Faro, 27 em Coimbra e em Lisboa. As notícias na Antena 1, edição das 2 da tarde, com Frederico Moreno.
0: Donald Trump desvaloriza o anúncio do Irão de que não vai cumprir o protocolo de entendimento assinado no mês passado. Ontem, Teherão revelou que iria deixar de respeitar o acordo devido às sucessivas violações por parte dos norte-americanos. Hoje, em entrevista à televisão News Nation, Trump minimizou o impacto da decisão. Um dos pontos no memorando de entendimento era a reabertura do Estreito de Hormuz, onde a circulação de navios, Marta Pacheco, continua a registar fortes perturbações.
2: No comunicado, a Guarda Revolucionária do Irão diz que 4 navios tentaram atravessar o Estreito de Hormuz, agindo de forma maliciosa com o apoio dos Estados Unidos, ignorando todos os avisos. Acrescenta ainda que 2 desses navios sofreram um acidente e ficaram imobilizados, enquanto que os outros 2 desistiram de seguir pela rota que tinham traçado, uma rota não autorizada pelo Teherão. A culpa, no entender da Guarda Revolucionária, é sim das tripulações destes cargueiros, que desligaram os sistemas de navegação com o objetivo de contornar os controlos e não respeitaram os avisos quando foram detectadas. E no fim fica de novo o aviso: nem uma única gota de petróleo, gás ou fertilizantes químicos vai atravessar o Estreito de Hormuz sem coordenação à autorização. E se os navios não respeitarem isso, vão sofrer incidentes. É mais um momento de escalada de tensão entre os dois países pelo controle desta passagem estratégica, com ataques norte-americanos contra o sul do território iraniano e operações de retaliação por parte do Irão contra alvos norte-americanos em vários países do Médio Oriente. Nas últimas horas, o Irão afirma que os Estados Unidos atacaram uma central nuclear em construção no país. O Kuwait diz que uma central de dessalinização de água e produção de eletricidade foi atacada e que o ataque provocou um incêndio. Já na Jordânia, as sirenes soaram na capital Amã.
0: Jordânia é um dos países do Golfo que tem sido alvo de ataques iranianos. Não há solução à vista para este conflito. Um dos reflexos é a subida do preço do barril de petróleo, que está a inflacionar o custo dos combustíveis. Amanhã haverá, em Portugal, uma subida significativa do preço do gasóleo e da gasolina nos postos de abastecimento. Em dia de eleições presidenciais em São Tomé e Príncipe, têm sido poucos os eleitores a comparecer nas mesas de voto. A 5 horas do encerramento das urnas, a afluência tem sido fraca. Temos em direto o enviado especial da Rádio Pública, Frederico Pinheiro. Ele está a acompanhar este dia de grandes decisões. Que balanço pode ser feito até ao momento, Frederico, aí na capital de São Tomé?
3: É, Frederico, uma das principais notas deste dia de eleições presidenciais aqui em São Tomé e

0: Príncipe é de facto a pouca afluência às urnas, o que também tem surpreendido alguns dos eleitores. Falei com uma eleitora, Yuri Bandeira, tinha acabado de votar numa escola primária aqui na capital, Santo Tomé, e disse-me que foi uma votação que decorreu sem problemas.
1: Tranquila. Muito tranquila, vim, preferi vir às primeiras horas da manhã para evitar a afluência, a confusão, e já exerci o meu direito de voto.
0: Já tem aí o dedo pintado, pouca gente na fila?
1: Quase ninguém. Não sei porquê, as pessoas se calhar preferem vir no segundo período, mas como vou trabalhar no segundo período, prefiro mesmo vir sempre nas primeiras horas da manhã. Exerceu o meu direito de voto.
0: Há esperança que parte dos eleitores decida votar então na parte da tarde. Durante a campanha eleitoral sentimos, no entanto, algum desalento com a política no país, o que pode também explicar esta abstenção, ou pelo menos fraca afluência nas urnas até agora. Existem alguns problemas, alguns eleitores que não estão devidamente registados nos cadernos eleitorais. A Comissão Eleitoral Nacional está neste momento reunida com as Nações Unidas para tentarem perceber o que é que está a acontecer. Falamos com alguns eleitores que tentaram votar e que não tinham o nome registado no caderno eleitoral. Falamos também com Sérgio Humberto, eurodeputado, chefe da Missão de Observação Eleitoral da União Europeia, aqui em Santo Tomé e Príncipe, que até ao momento faz um balanço positivo.
2: Sim, podemos dizer isso daquilo que nós observamos, apesar de alguns atrasos normais e naturais que acontecem devido pela falta de um delegado, ou pelo atraso de um delegado, ou por uma outra correção administrativa, mas é de ressalvar, eu acho eu, três palavras de ordem. De uma forma ordeira, de uma forma calma e de uma forma pacífica. E, portanto, são as três palavras de ordem até ao momento, e agradecer a participação e esta responsabilidade do povo de Santo Tomé e Príncipe.
0: Uma participação que até agora é ténue, espera-se que aumente essa ida às urnas agora, já depois do almoço.
3: Reportagem de Frederico Pinheiro em São Tomé e Príncipe, onde mais de 142 mil eleitores são chamados hoje a escolher o próximo presidente do país. Que seja uma festa, é desta forma que o diretor do Centro de Estudos de Espanhol olha para a final entre a Argentina e Espanha. Entrevistado hoje pela jornalista Rosa Azevedo, Emílio Rubio acredita que a final do Mundial vai juntar duas equipas muito diferentes em campo.
4: Vai ser um jogo de cabeça, mais com a Espanha, para ante coração mais de Argentina. Creio que o que a Espanha demonstrou ao longo do Mundial, que foi melhorando, foi uma orquestra absoluta contra a França, enquanto que a Argentina teve que jogar por duas vezes prolongamento e passou mal. Creio que têm menos pernas, estão mais cansados que os espanhóis, e sobretudo creio que Espanha, é difícil roubar-lhe a bola a Espanha, esperemos que seja uma festa. Eu o que entendo é que será, como digo, um jogo muito intenso, e o meu resultado, a minha previsão será entre 2-3-1 a favor de Espanha.
5: E quem marca por Espanha?
4: Seguramente o Oyarzábal, que é muito vivo, é muito discreto, e provavelmente se joga Pedri, creo que o mago Pedri poderia marcar também.
3: Diretor do Centro de Estudos de Espanhol destaca a juventude da seleção espanhola. A final do Mundial de Futebol entre Espanha e Argentina vai ser acompanhada aqui na Antena 1 com uma emissão especial que tem início às 7:30 da tarde. Às 8 da noite a bola começa a rolar. A Comissão de Utentes em Defesa dos Serviços Públicos denuncia problemas nas urgências do Hospital de Portimão em causa à exposição a temperaturas extremamente elevadas. A Comissão diz que as condições de acolhimento dos utentes são indignas e desumanas, com pessoas à espera no exterior do serviço de urgência, muitas vezes dentro de ambulâncias com as portas abertas. A Comissão de Utentes criou um documento com fotografias a reportar estas dificuldades e enviou esse documento ao Primeiro-Ministro, à Ministra da Saúde, aos partidos com representação parlamentar e ainda ao Presidente da Unidade Local de Saúde do Algarve. Devido à falta de motoristas, disparou o número de viagens suprimidas nos transportes urbanos urbanos de Coimbra. Nos primeiros três meses do ano, as viagens canceladas por não haver ninguém ao volante aumentaram mais de 1.700%. A empresa de transportes públicos de Coimbra está preocupada com estes constrangimentos cada vez mais frequentes nos autocarros, constrangimentos relacionados com a falta de recursos humanos. O som do trânsito pode ser música, é isso que prova o novo trabalho do pianista e compositor Simão Costa, chama-se Pons Varoli e é um diálogo entre piano, orquestra e o som produzido pelos automóveis que atravessam a ponte 25 de Abril. Há concerto logo às 5:30 da tarde no Teatro São Luís em Lisboa. A jornalista Sandy Gageiro foi espreitar um ensaio.
5: Vamos fazer o 5, 4, 5.
6: Estamos numa sala de ensaios da Orquestra Metropolitana de Lisboa. Ouvimos ao fundo o maestro Pedro Neves, assistimos à preparação da peça Pons Varoli, obra inovadora criada pelo pianista e compositor Simão Costa.
7: Sempre tive um fascínio, talvez desde a adolescência, com os sons que vêm da ponte 25 de Abril. Lá está, entre esse fascínio pela ponte e a orquestra, comecei a pensar, seria mesmo bom ter esta sonoridade da ponte e a orquestra numa peça para a orquestra e ponte, vamos dizer assim.
6: Junta piano, orquestra e os sons dos carros na ponte 25 de Abril, celebra a liberdade e os 60 anos da icónica ponte Lisboa. E é também um manifesto.
7: Quase um manifesto antipolarização, vamos dizer assim. Porque durante muitos milénios, atravessar com rodas o Tejo era uma coisa considerada impossível. Quando a ponte inaugurou com o nome Ponte Salazar, também muita gente imaginava que ela seria impossível um dia ela chamar-se 25 de Abril.
6: Um elogio à liberdade e à necessidade de criar ligações entre margens.
7: Acredito, pessoalmente, que é sempre possível colocar em perspectiva, é sempre possível criar pontes com aqueles que estão do lado de lá, com outra margem.
6: O ensaio prossegue, a peça prepara-se para subir ao palco do Teatro São Luís.
3: Ontem foi a estreia, hoje já novo concerto no São Luís, em Lisboa.
8: Frederico Moreno, as notícias na Antena 1, num simultâneo com a RTP Antena 1 Açores e Madeira, a RTP África e a RTP Mundo. 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
8: Também ali estamos. 2 horas 12 minutos. Bom domingo. A continuação de um excelente fim de semana connosco. A seguir, semana que foi, semana que vem.
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17: Good morning, Vietnam! Hey, this is not a test. 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
18: É assim, sem dó nem piedade, que começamos o programa de hoje com uma dica para a linha do tempo. Vai ficar a perceber tudo mais à frente. E o que já ficamos a perceber é que esta noite a final do Mundial é sem Portugal. Perdemos com a seleção espanhola que às 8 da noite luta pelo título frente à Argentina. Há relato na Antena 1. E por falar em relato, nada como recordar...
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0: considera desejável um prolongamento dos prazos de candidatura dos alunos ao ensino superior. O Irão dispara em várias direções, lançou ataques nas últimas horas contra o Kuwait e contra a Jordânia. Nesta edição vamos até à capital da Argentina, Buenos Aires, onde há enorme expectativa dos adeptos para a grande final do Mundial de Futebol frente à seleção espanhola.
1: A esta hora, Ponta Delgada com 22 graus, estão 25 no Porto, 26 em Faro e no Funchal, 27 em Lisboa, 28 em Coimbra. Notícias na Antena 1 às 3 com Frederico Moreno.
0: O líder do PS defende um prolongamento dos prazos de candidatura ao ensino superior perante as dificuldades na correção dos exames nacionais. José Luís Carneiro diz que o atual cenário é de instabilidade. A saída desejável, diz o secretário-geral socialista, seria uma reunião urgente entre o governo e o Conselho de Reitores das Universidades Portuguesas, com vista a avaliar a possibilidade de prolongamento dos prazos de candidatura dos alunos.
2: Deve servir para, por um lado, se avaliar o prolongamento do prazo de inscrição no ensino superior, mantendo a porta aberta para aqueles que, entretanto, já conhecem as suas classificações e que já têm validadas as suas classificações. Ou seja, aqueles que têm as suas classificações já realizadas devem arrancar com as candidaturas, como está previsto, a partir de segunda-feira. Contudo, é desejável, do ponto de vista da segurança do processo, possa haver prolongamento do prazo de inscrição no ensino superior.
0: O secretário-geral do PS diz que seria desejável dar mais tempo aos alunos que pretendem apresentar candidaturas ao ensino superior. José Luís Carneiro, em declarações à Agência Lusa, também propõe um adiamento da segunda fase dos exames nacionais para que os estudantes tenham a oportunidade de conhecer, sem margem para dúvidas, as classificações da primeira fase.
2: Na medida em que hoje é domingo e ainda não há, portanto, conhecimento de notas suspensas, e não havendo também ainda total segurança nas classificações que foram atribuídas, e por isso mesmo haverá alunos que vão realizar o seu pedido de reapreciação de provas, é desejável que possa haver um eventual adiamento, por um a dois dias pelo menos, para que todo este processo possa ser feito com segurança, com estabilidade, quer para os alunos, quer também para as próprias famílias.
0: Duas propostas concretas dirigidas ao governo pelo líder socialista. José Luís Carneiro pede o adiamento da segunda fase dos exames nacionais, assim como um prolongamento dos prazos de candidatura dos alunos às instituições de ensino superior. Mesmo com as notas suspensas a serem agora conhecidas, para o comentador de política nacional da Antena 1, Filipe Luís, o ministro da Educação não está livre de problemas, pode haver um maior número de pedidos de revisão das provas. Depois de alguma resistência, Filipe Luís diz que Fernando Alexandre acabou por reconhecer falhas no processo de correção dos exames nacionais.
3: Uma coisa é certa, o governo reconhece os erros, porque senão Fernando Alexandre não teria pedido desculpa tantas vezes, não é? Apesar de haver aqui algum endosso de responsabilidades para os próprios professores, o ministro terá reconhecido que isso não é propriamente, não pega, digamos assim, não é propriamente uma explicação, e portanto há o reconhecimento implícito e até explícito dos erros. Resolvida a situação, entra-se numa segunda fase, num segundo capítulo que pode trazer problemas para o Ministério da Educação. Pode haver uma enxurrada de pedidos de revisão de provas, superior ao normal, porque ao longo deste processo perdeu-se credibilidade, e também o que se vai passar na segunda fase, uma vez que aparentemente o método vai ser o mesmo.
0: Análise do comentador de política da Antena 1, Filipe Luís, sobre este atribulado processo de correção e divulgação das notas dos exames nacionais. Intensificam-se os ataques iranianos aos países do Golfo Pérsico. As autoridades do Kuwait condenaram o regime de

0: Teherão por ataques a uma central de dessalinização de água. Já a Jordânia também foi alvo de mísseis disparados pelas Forças Armadas do Irão. A região vive momentos de insegurança. Marta Pacheco, e a circulação de navios no Estreito de Hormuz continua também a registar fortes perturbações.
1: Em comunicado, a Guarda Revolucionária do Irão diz que 4 navios tentaram atravessar o Estreito de Hormuz, agindo de forma maliciosa com o apoio dos Estados Unidos, ignorando todos os avisos. Acrescenta ainda que 2 desses navios sofreram um acidente e ficaram imobilizados, enquanto que os outros 2 desistiram de seguir pela rota que tinham traçado, uma rota não autorizada pelo Teherão. A culpa, no entender da Guarda Revolucionária, é sim das tripulações destes cargueiros, que desligaram os sistemas de navegação com o objetivo de contornar os controlos e não respeitaram os avisos quando foram detectadas. E no fim fica de novo o aviso: nem uma única gota de petróleo, gás ou fertilizantes químicos vai atravessar o Estreito de Hormuz sem coordenação à autorização. E se os navios não respeitarem isso, vão sofrer incidentes. É mais um momento de escalada de tensão entre os dois países pelo controle desta passagem estratégica, com ataques norte-americanos contra o sul do território iraniano e operações de retaliação por parte do Irão contra alvos norte-americanos em vários países do Médio Oriente. Nas últimas horas, o Irão afirma que os Estados Unidos atacaram uma central nuclear em construção no país. O Kuwait diz que uma central de dessalinização de água e produção de eletricidade foi atacada e que o ataque provocou um incêndio. Já na Jordânia, as sirenes soaram na capital Amã.
0: Donald Trump desvaloriza o anúncio do Irão de que não vai cumprir o protocolo de entendimento assinado no mês passado. Ontem, Teherão revelou que iria deixar de respeitar o acordo devido a sucessivas violações por parte dos norte-americanos. Entretanto, em entrevista à televisão News Nation, Trump minimizou o impacto desta decisão. Um dos reflexos da escalada no conflito é a subida do preço do barril de petróleo. Amanhã haverá em Portugal uma subida significativa do preço do gasóleo e da gasolina. Estão a decorrer de forma ordeira e serena as eleições presidenciais em São Tomé e Príncipe. Os observadores internacionais referem que até ao momento não há registro de incidentes. Têm direito ao voto mais de 142 mil são-tomenses, mas o enviado especial da Rádio Pública, Frederico Pinheiro, relata que têm sido poucos os eleitores a dirigirem-se às mesas de voto.
2: Uma das principais notas deste dia de eleições presidenciais aqui em São Tomé e Príncipe é de facto a pouca afluência às urnas, o que também tem surpreendido alguns dos eleitores. Falei com uma eleitora, Yuri Bandeira, tinha acabado de votar numa escola primária aqui na capital, São Tomé, e disse-me que foi uma votação que decorreu sem problemas.
3: Tranquila, muito tranquila, preferi vir às primeiras horas da manhã para evitar a afluência, a confusão, e já exerci o meu direito de voto.
2: Já tem aí o dedo pintado, pouca gente na fila?
3: Quase ninguém. Sei porquê, as pessoas se calhar preferem vir no segundo período, mas como vou trabalhar no segundo período, prefiro mesmo vir sempre nas primeiras horas de manhã e exercer o meu direito de voto.
2: Há esperança que parte dos eleitores decida votar então na parte da tarde. Durante a campanha eleitoral sentimos, no entanto, algum desalento com a política no país, o que pode também explicar esta abstenção ou pelo menos fraca afluência nas urnas até agora. Falamos com alguns eleitores que tentaram votar e que não tinham o nome registado no caderno eleitoral. Falamos também com Sérgio Humberto, o eurodeputado, o chefe da missão de observação eleitoral da União Europeia aqui em Santo Meio Príncipe, que até ao momento faz um balanço positivo.
4: Sim, podemos dizer isso daquilo que nós observamos, apesar de alguns atrasos normais e naturais que acontecem pela falta de um delegado, ou pelo atraso de um delegado, ou por uma outra correção administrativa, mas é de ressalvar, acho eu, 3 palavras de ordem. De uma forma ordeira, de uma forma calma, e de uma forma pacífica.
2: Uma participação que até agora é ténue. Espera-se que aumente essa ida às urnas agora, já depois do almoço.
0: Reportagem de Frederico Pinheiro em São Tomé e Príncipe. O fecho das urnas está previsto para as 7 da tarde, hora de Lisboa. A Comissão de Utentes em Defesa dos Serviços Públicos denuncia problemas nas urgências do Hospital de Portimão, em causa à exposição a temperaturas extremamente elevadas. A Comissão diz que as condições de acolhimento dos utentes são indignas e desumanas, com pessoas à espera no exterior do serviço de urgência, muitas vezes dentro de ambulâncias com portas abertas. A Comissão de Utentes criou um documento com fotografias a reportar enfrentar estas dificuldades e enviou esse documento ao Primeiro-Ministro, à Ministra da Saúde, aos partidos representados no Parlamento e ainda ao Presidente da Unidade Local de Saúde do Algarve. Faltam menos de 5 horas para o jogo de todas as decisões. Espanha e Argentina vão enfrentar-se e o clima na cidade de Buenos Aires já é de festa. O enviado especial da Antena 1, Daniel Catalão, foi ouvir os adeptos argentinos que dividem atenções entre dois gigantes do futebol.
5: Messi aqui, Messi ali, Messi acolá. Esperem, aquele não é o Messi, é o Maradona. São fotos grandes e menos grandes de cartazes em lojas, outdoors ou em fachadas de prédios. No Café Parisien ladeiam um grande espelho e o espelho é praticamente coberto com as camisolas 10 de cada um. E na prateleira em cima, ao centro, fechando um triângulo virtuoso, está a réplica das 3 taças do mundo já conquistadas. Lá fora está o grande obelisco, imagem turística de Buenos Aires, epicentro dos festejos argentinos. Na base, de novo o Messi. E este Messi é de espuma, tira fotos, tem um homem dentro que soa como Messi e gosta de Cristiano Ronaldo.
6: Como anda? Tudo bem?
7: Tudo bem?
6: Tudo bem.
7: Como vai ser o partido?
6: Mañana vai estar bravo, pero le vamos a ganar a los españoles.
7: Sí?
6: Sí, obvio.
7: No digas mucho sí.
6: ¿Sí? No, CR7 es un amigo. Es una leyenda viva.
5: Aquí otro argentino que faz a questão de vir lamentar o fim da carreira de CR7.
8: Voy a hablar para Portugal, lo que es para Portugal, porque Cristiano Ronaldo siempre cargó su equipo al hombro y nunca tuvo una compañía como quizás ahora la tiene Lionel Messi.
5: É estranho, mas também ouvi um brasileiro a puxar pela Argentina.
9: Olha, indo contra 95% dos brasileiros e tal, e também depois de muito pensar nessa final, vou de Argentina.
5: A temperatura em Buenos Aires é baixa, faz frio, talvez chova, mas vão ser muitos os argentinos na rua a ferver quando a bola rolar. E prometem incendiar a noite se a quarta taça for conquistada para os albicelestes. Se assim for, o Café Parisien terá de comprar uma nova prateleira para colocar o novo troféu. Ou os 4 vão ficar bem apertadinhos, como estão os corações albicelestes no dia de hoje.
0: Daniel Catalão, na capital da Argentina, onde milhões de adeptos vão estar colados à televisão e à rádio logo à noite para saber se a seleção se vai sagrar campeã do mundo pela segunda vez consecutiva. O adversário é Espanha. A Antena 1 vai abrir emissão especial a partir das 7:30 da tarde.
10: Frederico Moreno com as notícias na Antena 1, num simultâneo com a RTP Antena 1 Açores e Madeira, a RTP Mundo e a RTP África. 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São 3 horas 12 minutos. Primeira canção é esta, é de Rita Red Shoes. Não é normal. Depois, os franceses Daft Punk com Pharrell Williams. Um bom domingo connosco.
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0: com o Conselho de Reitores das Universidades. Estão em curso buscas no Rio Minho, depois do desaparecimento de um jovem em Caminha. Estava a nadar e não terá aguentado a força da corrente. Mais uma vitória para Kimi Antonelli. Na Fórmula 1, o piloto da Mercedes foi o mais rápido no Grande Prémio da Bélgica.
1: Ponta Delgada com 23 graus, estão 25 no Porto e no Funchal, estão 27 em Coimbra, em Faro e em Lisboa. 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
0: José Luís Carneiro recomenda o prolongamento dos prazos de candidatura dos alunos ao ensino superior. O líder socialista diz que o processo conturbado de atribuição das notas dos exames nacionais provocou um cenário instável e imprevisível. Por isso, o secretário-geral do PS desafia o governo a marcar uma reunião urgente com o Conselho de Reitores das Universidades Portuguesas.
2: Deve servir para, por um lado, se avaliar o prolongamento do prazo de inscrição no ensino superior, mantendo a porta aberta para aqueles que, entretanto, já conhecem as suas classificações e que já têm validadas as suas classificações. Ou seja, aqueles que têm as suas classificações já realizadas devem arrancar com as candidaturas, como está previsto, a partir de segunda-feira. Contudo, é desejável, do ponto de vista da segurança do processo, possa haver prolongamento do prazo de inscrição no ensino superior.
0: O secretário-geral do PS diz também que seria desejável dar mais tempo aos alunos que pretendem apresentar candidaturas ao ensino superior e propõe ainda um adiamento da segunda fase de exames nacionais do secundário para que os estudantes tenham a oportunidade de conhecer as classificações da primeira fase sem margem para dúvidas.
2: Na medida em que hoje é domingo e ainda não há, portanto, conhecimento de notas suspensas e, não havendo também ainda total segurança nas classificações que foram atribuídas, e por isso mesmo haverá alunos que vão realizar o seu pedido de reapreciação de provas, é desejável que possa haver um eventual adiamento, por um a dois dias pelo menos, para que todo este processo possa ser feito com segurança, com estabilidade, quer para os alunos, quer também para as próprias famílias.
0: Duas propostas concretas dirigidas ao governo pelo líder socialista. José Luís Carneiro pede o adiamento da segunda fase dos exames nacionais, assim como um prolongamento dos prazos de candidatura dos alunos às instituições de ensino superior. Para o comentador de política da Antena 1, Filipe Luís, poderá não haver abertura do Ministro da Educação para avançar com alterações às datas, quer do calendário de exames, quer das candidaturas ao ensino superior, porque essas alterações poderiam ser vistas pelo ministro como um sinal de fracasso.
3: Todas essas dilatações de prazo significam que as coisas não correm bem. Portanto, quanto menos adiamentos houver, melhor para a imagem do Ministro da Educação e para a sua eficácia em tudo isto. Portanto, é natural que tu utilizes a palavra da... Isto pode não querer dar parte fraca, não é apenas isso, é também politicamente relevante saber se o ministro, afinal, depois de tudo isto, retoma ou não retoma o controle das operações, e é isso que está em causa.
0: Análise de Filipe Luís, comentador de Política Nacional da Antena 1, que considera que mesmo com a resolução do problema das notas suspensas, o Ministro da Educação não está livre de problemas. Pode haver um maior número dos pedidos de revisão das provas. Está desaparecido um jovem que tinha ido nadar para o Rio Minho em Caminha. Estava na companhia de 4 amigos. O grupo enfrentou dificuldades devido à força da corrente. 4 jovens conseguiram sair da água, mas um deles desapareceu ao início da tarde. De acordo com o Comando Subregional de Emergência e Proteção Civil do Alto Minho, neste momento decorrem operações de resgate com o envolvimento de mais de 40 operacionais. 2 embarcações espanholas também se juntaram aos trabalhos de busca, tendo em conta que o Rio Minho faz fronteira com Espanha. Devido ao surto de ébola, o Canadá vai proibir a entrada de pessoas que tenham estado na República Democrática do Congo nos últimos 21 dias. A medida entra em vigor amanhã, será temporária e serve, explica o governo canadiano, para travar a propagação do vírus. O surto declarado a 15 de maio, há cerca de 2 meses, já provocou 893 mortos na República Democrática do Congo, de acordo com dados atualizados este domingo.

0: Estão a decorrer de forma ordeira e serena as eleições presidenciais em São Tomé e Príncipe. Os observadores internacionais referem que até ao momento não há registro de incidentes. Têm direito ao voto mais de 142 mil são-tomenses. No entanto, o enviado especial da Rádio Pública, Frederico Pinheiro, relata que têm sido poucos os eleitores a dirigirem-se às mesas de voto.
1: Uma das principais notas deste dia de eleições presidenciais aqui em São Tomé e Príncipe é de facto a pouca afluência às urnas, o que também tem surpreendido alguns dos eleitores. Falei com uma eleitora, Yuri Bandeira, tinha acabado de votar numa escola primária aqui na capital São Tomé, e disse-me que foi uma votação que decorreu sem problemas.
2: Tranquila. Muito tranquila, vim, preferi vir às primeiras horas da manhã para evitar a afluência, a confusão, e já exerci o meu direito de voto.
1: Já tem aí o dedo pintado, pouca gente na fila?
2: Quase ninguém, sei porquê, as pessoas se calhar preferem vir no segundo período, mas como vou trabalhar no segundo período, prefiro mesmo vir sempre nas primeiras horas da manhã. Exercer o meu direito de voto.
1: Há esperança que parte dos eleitores decida votar então na parte da tarde, durante a campanha eleitoral. Sentimos, no entanto, algum desalento com a política no país, o que pode também explicar esta abstenção, ou pelo menos fraca afluência nas urnas até agora. Falamos com alguns eleitores que tentaram votar e que não tinham o nome registado no caderno eleitoral. Falamos também com Sérgio Humberto, o eurodeputado, o chefe da missão de observação eleitoral da União Europeia, aqui em São Tomé e Príncipe, que até ao momento faz um balanço positivo.
3: Sim, podemos dizer isso daquilo que nós observamos, apesar de alguns atrasos normais e naturais que acontecem pela falta de um delegado, ou pelo atraso de um delegado, ou por uma outra correção administrativa, mas é de ressalvar, acho eu, três palavras de ordem. De uma forma ordeira, de uma forma calma, e de uma forma pacífica.
1: Uma participação que até agora é ténue, espera-se que aumente essa ida às urnas agora, já depois do almoço.
0: Reportagem de Frederico Pinheiro em São Tomé e Príncipe. O fecho das urnas está previsto para daqui a cerca de 3 horas. Em última hora, a notícia do abandono de Jonas Vingegaard na volta à França em bicicleta. O ciclista dinamarquês esteve envolvido numa violenta queda, ficou maltratado e está assim fora do Tour. Vingegaard era o segundo classificado na prova, atrás do líder da volta à França, Tadej Pogacar. A queda aconteceu a cerca de 20 quilómetros da meta na etapa de hoje, a 15ª do Tour. Vingegaard é campeão em título no Giro e na Vuelta. Na Fórmula 1, Kimi Antonelli venceu o Grande Prémio da Bélgica. O italiano de 19 anos da Mercedes partiu na frente depois da pole position conquistada ontem, e na corrida de hoje foi o primeiro a cortar a meta, reforçando a liderança no campeonato de pilotos. O segundo lugar no pódio foi para Charles Leclerc da Ferrari, seguido de Max Verstappen da Red Bull. Esta é a 6ª vitória de Antonelli em 10 corridas nesta temporada. O som do trânsito pode ser música, é isso que prova o novo trabalho do pianista e compositor Simão Costa. Chama-se Pons Varioli e é um diálogo entre piano, orquestra e som produzido pelos automóveis que atravessam a ponte 25 de Abril. Há um concerto marcado para daqui a cerca de hora e meia no Teatro São Luís em Lisboa. A jornalista Sandy Gageiro foi espreitar um dos ensaios.
4: Vamos fazer um 5, 4 ou 5.
5: Estamos numa sala de ensaios da Orquestra Metropolitana de Lisboa. Ouvimos ao fundo o maestro Pedro Neves, assistimos à preparação da peça Pons Varioli, obra inovadora criada pelo pianista e compositor Simão Costa.
6: Sempre tive um fascínio, talvez desde a adolescência, com os sons que vêm da ponte 25 de Abril. Lá está, entre esse fascínio pela ponte e a orquestra, comecei a pensar, seria mesmo bom ter esta sonoridade da ponte e a orquestra numa peça para a orquestra e ponte, vamos dizer assim.
5: Junta piano, orquestra e os sons dos carros na ponte 25 de Abril, celebra a liberdade e os 60 anos da icónica ponte Lisboa. E é também um manifesto.
6: Quase um manifesto antipolarização, vamos dizer assim. Porque durante muitos milénios atravessar com rodas o Tejo era uma coisa considerada impossível. Quando a ponte inaugurou com o nome Ponte Salazar, também muita gente imaginava que seria impossível um dia ela chamar-se 25 de Abril.
5: Um elogio à liberdade e à necessidade de criar ligações entre margens.
6: Acredito, pessoalmente, que é sempre possível colocar em perspectiva, é sempre possível criar pontes com aqueles que estão do lado de lá, com outra margem.
5: O ensaio prossegue, a peça prepara-se para subir ao palco do Teatro São Luís.
0: Música com muita originalidade, concerto esta tarde no São Luís, em Lisboa.
7: Frederico Moreno com as notícias na Antena 1, num simultâneo com a RTP Antena 1 Açores e Madeira, a RTP África e a RTP Mundo. Toda a informação em permanência em noticias.rtp.pt. Passam 11 minutos depois das 4. Bom domingo, bom início de semana. O som desta emissão aos cuidados de Matilde Sardo e Jorge Almeida. E também o Guilherme Marques, que está connosco.
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7: Summer 12 to 12. Se vai na estrada, faça boa viagem. Leve-nos consigo.

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0: que admite o Instituto Educa, responsável pela plataforma digital de correção das provas. Para além dos mais de 1000 casos de alunos com nota suspensa, também aconteceu, admite o Educa, o envio de classificações erradas para a fixação nas escolas. Horas mais tarde, Gonçalo Costa Martins, foram reenviados os ficheiros com as notas corretas.
1: Foi por volta das 11 da noite, nessa altura chegou às escolas uma nova versão dos resultados com a classificação, explica o Educa, classificação efetivamente atribuída e válida. O Instituto admite um erro de exportação quando enviou as notas pela primeira vez às 7:30 da tarde, na sexta-feira, e esse erro já tinha sido comunicado ontem à CONFAP, a Confederação Nacional das Associações de Pais. Foi o que disse à Antena 1 a presidente desta organização, Mariana Carvalho.
2: E o Ministério depois não reconheceu que alguns alunos poderão ter ficado numa primeira fase enganados com a nota que tiveram?
3: Neste momento nós não temos essa... Nós não temos essa indicação.
2: Mariana Carvalho a esclarecer à Antena 1 que, de facto, nesta altura não tem conhecimento de notas que tenham sido divulgadas erradamente aos alunos, depois de haver estas duas versões conhecidas, primeiro às 7:30 da tarde, depois às 11 da noite, nos resultados que chegaram à escola. O Ministério da Educação garantiu que praticamente todas as situações das 1.400 notas suspensas foram corrigidas. Mariana Carvalho diz, no entanto, que alguns casos podem ser esclarecidos na segunda-feira.
3: Poderá haver algumas classificações que será muito residual, mas pode acontecer que haja necessidade da escola esclarecer alguma situação em que não era possível diretamente, através das plataformas, esclarecerem. E, portanto, pode haver aqui alguma situação em que na segunda de manhã seja necessário esse esclarecimento, mas são situações pontuais.
2: Esclarecimentos que ainda poderão ser dados aos pais e aos alunos por causa das notas dos exames. Isto depois desta tarde, o Educa, o Instituto, ter reconhecido à Lusa que precisou de enviar uma segunda versão com os resultados dos exames.
0: Primeiros ficheiros enviados para as escolas com as classificações dos exames nacionais continham erros na nota atribuída a alguns alunos, ou seja, entre a primeira versão das pautas nas escolas e as versões seguintes houve notas alteradas, para além dos problemas já noticiados, verificados com alunos com nota suspensa nos exames. José Luís Carneiro recomenda o prolongamento dos prazos de candidaturas dos alunos ao ensino superior. O líder socialista diz que o processo conturbado de atribuição das notas dos exames provocou um cenário imprevisível, por isso desafia o Governo a marcar uma reunião urgente com o Conselho de Reitores das Universidades.
4: Deve servir para, por um lado, se avaliar o prolongamento do prazo de inscrição no ensino superior, mantendo a porta aberta para aqueles que, entretanto, já conhecem as suas classificações e que já têm validadas as suas classificações. Ou seja, aqueles que têm as suas classificações já realizadas devem arrancar com as candidaturas, como está previsto, a partir de segunda-feira. Contudo, é desejável que, do ponto de vista da segurança do processo, possa haver prolongamento do prazo de inscrição no ensino superior.
0: José Luís Carneiro também propõe um adiamento da segunda fase de exames nacionais para que os estudantes tenham a oportunidade de conhecer, sem margem para dúvidas, as classificações da primeira fase. Para o comentador de política da Antena 1, Filipe Luís, mesmo com as notas suspensas a serem, entretanto, conhecidas, o Ministro da Educação não está livre de problemas, pode haver um maior número de pedidos de revisão das provas. Após alguma resistência, o comentador de política diz que o ministro Fernando Alexandre acabou por reconhecer falhas neste processo de correção dos exames.
5: Uma coisa é certa, o governo reconhece os erros, porque senão Fernando Alexandre não teria pedido desculpa tantas vezes, não é? Apesar de haver aqui algum endosso de responsabilidades para os próprios professores, o ministro terá reconhecido que isso não é propriamente, não pega, digamos assim, não é propriamente uma explicação e, portanto, há o reconhecimento implícito e até explícito dos erros. Resolvida a situação, entra-se numa segunda fase, num segundo capítulo que pode trazer problemas para o Ministério da Educação. Pode haver uma enxurrada de pedidos de revisão de provas superior ao normal, porque ao longo deste processo perdeu-se credibilidade, e também o que se vai passar na segunda fase, uma vez que aparentemente o

0: método vai ser o mesmo.
1: Análise do comentador de política da Antena 1. O secretário-geral do PCP afirmou hoje que o governo está em profunda degradação. Paulo Raimundo não descarta a hipótese do partido avançar com uma moção de censura. Foi o que disse há pouco Paulo Raimundo em declarações aos jornalistas em Braga, destacando as recentes polémicas a envolver quer o ministro da Educação, quer o ministro da Administração Interna, que se juntam ao desempenho menos positivo, diz Paulo Raimundo, de outros membros do governo, como os titulares das pastas da saúde e das infraestruturas. É uma desistência que marca a volta à França em bicicleta. O ciclista Jonas Vingegaard abandonou hoje a prova após uma queda na 15ª etapa. O dinamarquês, campeão em título do Giro e da Vuelta, era o grande adversário do líder do Tour, Tadej Pogacar. Vingegaard ocupava o segundo lugar na tabela classificativa, mas caiu a cerca de 20 km da meta. Termina assim a participação na Volta à França deste ano. Na Fórmula 1, Kimi Antonelli venceu o Grande Prémio da Bélgica. O italiano de 19 anos da Mercedes partiu na frente depois da pole position de ontem. Na corrida de hoje foi o primeiro a cortar a meta, reforçando a liderança no campeonato de pilotos. O segundo lugar no pódio foi para Charles Leclerc da Ferrari, seguido de Max Verstappen da Red Bull. Faltam menos de 3 horas para o jogo de todas as decisões. No futebol, Espanha e Argentina vão enfrentar-se. O clima na cidade de Buenos Aires já é de festa. O enviado especial da Antena 1, Daniel Catalão, foi ouvir os adeptos argentinos que dividem atenções entre dois nomes grandes do futebol.
2: Messi aqui, Messi ali, Messi acolá. Esperem, aquele não é o Messi, é o Maradona. São fotos grandes e menos grandes de cartazes em lojas, outdoors ou em fachadas de prédios. No Café Parisien, ladeiam um grande espelho e o espelho é praticamente coberto com as camisolas 10 de cada um. E na prateleira em cima, ao centro, fechando um triângulo virtuoso, está a réplica das 3 taças do mundo já conquistadas. Lá fora está o grande obelisco, imagem turística de Buenos Aires, epicentro dos festejos argentinos. Na base, de novo o Messi. E este Messi é de espuma, tira fotos, tem um homem dentro que soa como Messi e gosta de Cristiano Ronaldo.
3: Como anda? Tudo bem?
4: Tudo bem?
3: Tudo bem.
4: Como vai ser o partido?
3: Mañana va a estar bravo, pero le vamos a ganar a los españoles.
4: Sí?
3: Sí, obvio.
4: No digas mucho sí.
3: ¿Sí? No, CR7 es un amigo. Es una leyenda viva.
2: Aquí otro argentino que faz a questão de vir lamentar o fim da carreira de CR7.
5: Voy a hablar para Portugal, lo que es para Portugal, porque Cristiano Ronaldo siempre cargó su equipo al hombro y nunca tuvo una compañía como quizás ahora la tiene Lionel Messi.
2: É estranho, mas também ouvi um brasileiro a puxar pela Argentina.
6: Olha, indo contra 95% dos brasileiros e tal, e também depois de muito pensar nessa final, vou de Argentina.
2: A temperatura em Buenos Aires é baixa, faz frio, talvez chova, mas vão ser muitos os argentinos na rua a ferver quando a bola rolar. E prometem incendiar a noite se a quarta taça for conquistada para os albicelestes. Se assim for, o Café Parisien terá de comprar uma nova prateleira para colocar o novo troféu. Ou os 4 vão ficar bem apertadinhos, como estão os corações albicelestes no dia de hoje.
1: Daniel Catalão, na capital da Argentina, onde milhões de adeptos vão estar colados à rádio e à televisão logo à noite para saber que seleção vai sagrar-se campeã do mundo. O adversário da Argentina é a Espanha e a Antena 1 abre emissão especial a partir das 7:30 da tarde. Está desaparecido um jovem de 23 anos que tinha ido nadar para o Rio Minho em Caminha. Estava na companhia de 4 amigos. O grupo foi arrastado pela força da corrente entre a ilha Morraceira de Seixas e Lanhelas. 4 jovens conseguiram sair da água, mas um deles desapareceu ao início da tarde. De acordo com o Comando Subregional de Emergência e Proteção Civil do Alto Minho, neste momento decorrem operações de resgate. Terminamos este jornal às 5 da tarde com uma informação conhecida há instantes. As notas das provas finais do 9º ano vão ser enviadas hoje às escolas para que sejam afixadas ao início da manhã desta segunda-feira. Informação partilhada junto dos estabelecimentos de ensino por parte do Júri Nacional de Exames. As classificações das provas finais do ensino básico já deveriam ter sido publicadas na sexta-feira. quinta-feira passada, mas nesse mesmo dia o Instituto de Educação, Qualidade e Avaliação anunciou que isso não seria possível, justificando o adiamento com a necessidade de dar prioridade aos exames nacionais.
0: Frederico Moreno, as notícias na Antena 1, num simultâneo com a RTP, Antena 1 Açores e Madeira, a RTP África e a RTP Mundo. Toda a informação está disponível e atualizada em notícias.rtp.pt. Cinco horas, 12 minutos. A continuação de um bom domingo, um ótimo início de semana na nossa companhia.
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0: Chama-se Amor, de novo, Napa e Jovem Dionísio. Continuação.

0: na Antena 1, afeto de Mayra Andrade, atrás a passagem de Treasure com Bruno Mars.
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Só penso nisso, canta Rita e os ousados de qualidade. Material Lover. Agora no ar, Siena Spiro. Depois, Nena e Luísa Sobral.

0: Ouvimos Sienna Spiro em Material Lover. Está na hora de conhecermos um pouco mais sobre aquilo que nos espera no que respeita ao tempo no início desta semana. O continente, nebulosidade no litoral oeste, em especial até ao final da manhã. O vento a soprar mais intenso junto à faixa costeira da região sul durante a tarde. Madeira com céu pouco nublado. Os Açores, céu muito nublado com boas abertas. Aguaceiros que serão mais frequentes a partir da tarde. Temperaturas máximas no início da semana: Ponta Delgada, 24 graus. O Porto, 25, 27 para o Funchal, 28 para Coimbra, 29 para Lisboa, Faro chega aos 32.
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0: Nena, depois Luísa Sobral. Bom fim de semana connosco.

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Luísa Sobral no ar. Aqui na Antena 1 é só felicidade, o título da canção que ouvimos na Rádio que Liga Portugal. Está na hora de ouvirmos Madonna. Madonna está de regresso com 67 anos, dá continuidade ao disco mítico e importante na carreira da discografia da cantora norte-americana, Confessions on the Dance Floor. Agora há uma sequela, Confessions 2. E agora ficamos com este Dance Theory, novo single de Madonna, a rainha da pop. Vive!

0: c'est Uptown Funk na Antena 1 com Mark Ronson e a contribuição de Bruno Mars atrás, para a grande alegria do rapaz que aqui está esta tarde de domingo na Antena 1. Dance Theory, a Madonna, a novo álbum Confessions 2, é um dos grandes acontecimentos discográficos deste 2026.
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0: Estamos a 12 minutos, um pouco menos das 6 da tarde. 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Estamos quase, quase lá. Mais tarde, já depois das 7h30, João Gomes Dias com o Nuno Perlouro estão à frente de uma missão especial. É a grande final do Mundial de Futebol 2026. É o Espanha-Argentina. Eu tenho um preferido. Qual é o vosso? Bem, ficamos depois desta Mystify, os australianos In Excess. Bom fim de semana connosco.

Mystify, os australianos In Excess, a voz inconfundível de Michael Hutchence. Estamos agora mais perto das 6.

Ana Bacalhau com Por Nos Darem Tanto. Estamos assim mais perto das notícias, primeiro. La Perla Rosalía.

0: Olá, Perla. Rosalía, no fecho desta hora na Antena 1. Recordo que vamos ter uma emissão especial do desporto às 7h30. É o Espanha-Argentina, é o final do Mundial de Futebol. A emissão é aqui em Lisboa a partir das 7h30, então, com os jornalistas João Gomes Dias e Nuno Perlouro, 7h30, a não falhar. Depois das notícias, às 6 da tarde, é mais uma edição do 33 rotações por minuto. Recuperamos os 40 anos de vida, 40 anos de história de Notorious, o álbum do Duran Duran, editado há 4 décadas.
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1: Segunda-feira com nuvens no litoral oeste, em especial até ao final da manhã. Açores e Madeira com céu pouco nublado, máximas de 24 graus para Ponta Delgada, 25 para o Porto, 27 no Funchal, Coimbra com 28, Lisboa 29, máxima de 32 graus Celsius para Faro. As notícias chegam agora.
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1: Seis horas no continente e na Madeira, 5 nos Açores. E nas notícias.
2: As escolas vão receber ainda hoje as classificações dos exames de nono ano. A previsão é que as notas sejam afixadas amanhã, adianta o Júri Nacional de Exames. O líder do PCP não descarta apresentar uma moção de censura ao governo. Paulo Raimundo diz que o executivo tem somado polémicas e entrou num estado de degradação profunda. Entre Madrid e Buenos Aires, nesta edição, vamos ouvir adeptos de Espanha e Argentina com prognósticos para a final desta noite do Mundial de Futebol.
1: 23 graus em Ponta Delgada, 24 no Funchal e no Porto, estão 26 em Coimbra e em Lisboa, em Faro estão 28. Notícias na Antena 1 às 6 com Frederico Moreno.
2: Já vamos olhar para as novidades relacionadas com os exames. Antes disso, focamos atenções no Mundial de Futebol. Duas horas do início da final entre Espanha e Argentina. Na capital espanhola, milhares de adeptos já estão em aquecimento para esse jogo de emoções. A enviada especial da

0: a por vosotros.
1: Toda, al 100% confío en esos 22 tíos como si fuesen mi familia.
2: Muchísima confianza, hemos estado demostrando en el Mundial un juego increíble, lo vamos a hacer igual esta final, es nuestra.
0: Está feito um clássico ambiente, muito calor, muita festa, muita confiança e uma fanzona em Madrid cada vez mais composta à medida que se aproxima a hora do jogo. Daqui de Madrid é isso que se vive, uma cidade completamente rendida a esta final do Mundial.
3: Muito calor em Madrid, a contrastar com Buenos Aires, onde tem estado hoje a chover. Os argentinos esperam que seja chuva abençoada no dia da final do Mundial de Futebol. Nada que afaste os adeptos que se vão juntando aos nos locais onde foram colocados ecrãs gigantes para transmitir o jogo frente à Espanha. O enviado especial da Antena 1 a Buenos Aires, Daniel Catalão, registou o otimismo dos argentinos a poucas horas do arranque da final.
4: A DJ vai animando os adeptos da Argentina que se vão concentrando aqui na Fan Zone, no hipódromo de Palermo. Não estariam propriamente à espera deste céu cinzento carregado, esta chuva que não para, mas há aqueles que já vieram preparados, o David e a família, tem aqui a mulher e a filha, tem um oleado no chão para evitar a lama e a relva. David, está lluvia, pero ¿esto incomoda o no?
5: No, no, nada que ver. Está jugando la selección, presente como siempre.
4: ¿Y cómo va a ser el partido?
5: Yo tengo la esperanza de que ganemos. Después es un partido más, pero yo creo que vamos a ganar.
4: Muchos dicen que será el fin de Messi, ¿será?
5: No, no, no creo, no, no, nunca. hasta que tenga... Puede seguir jugando hasta que tenga 45. Que no se retire más.
4: David, gracias. Aquí está a filha, o David, a mulher, tem aqui a mochila, o mate que vão bebendo. O resto é o que vamos vendo, capas, muitas camisolas da Argentina, mas não vejo verdadeiramente as pessoas muito incomodadas com a chuva. Estão todos desejosos que chova na baliza de Espanha e que possam voltar aqui a festejar. Com muito sofrimento, como já disseram alguns, há aqui as equipas da Cruz Vermelha que tiveram que assistir já a pessoas nos outros jogos, mas a animação é imensa. Ainda não está muito cheia, presume-se que a fanzone vai ser muito mais perto do jogo. Enquanto não, a DJ continua a deitar música para cima das pessoas, misturando-se com esta águazinha chata. É aquela chuva que molha todos.
3: Daniel Catalão com a descrição em Buenos Aires e a expectativa em alta dos adeptos argentinos. A seleção vai defrontar Espanha. O comentador de futebol da Antena 1, António Tadeia, perspectiva um jogo equilibrado entre duas equipas muito diferentes.
6: De um lado temos uma Espanha que é uma equipa muito conceptual, uma equipa que joga de acordo com uma ideia, e é uma ideia que tem vindo a ser imposta nas sucessivas seleções espanholas desde praticamente o início deste século, uma ideia de posse, uma ideia de circulação de bola, uma ideia de jogo coletivo em que todos praticamente se juntam e há um preenchimento muito grande das zonas onde está a bola, tanto a defender como a atacar. Do outro lado temos uma equipa da Argentina que é mais, se calhar até mais gregária, uma equipa mais batalhadora, que é capaz de tirar muito do pouco e sobretudo tem aquele que tem sido, do meu ponto de vista, o principal desequilibrador deste campeonato, que é Messi, não é? Portanto, temos de um lado uma ideia de coletivo, temos do outro lado o melhor jogador do ponto de vista individual deste campeonato do mundo. A Espanha é mais equipa do que a Argentina, mas o sucesso da Espanha vai sempre depender muito da forma como a Argentina conseguir ou não impedir os espanhóis de pôr as suas armas em campo, e o sucesso da Argentina dependerá, como é evidente, da capacidade para fazer jogar Messi.
3: António Tadeia não arrisca prognósticos nesta final, com desfecho imprevisível. O jogo entre a Argentina e Espanha começa às 8 da noite. A Antena 1 abre emissão especial de desporto meia hora antes do início da partida. Vão ser afixadas amanhã de manhã as notas das provas do nono ano. As pautas das provas finais do ensino básico já deviam ter sido divulgadas na passada sexta-feira, mas o processo acabou por ser adiado para que fosse dada prioridade aos exames nacionais do secundário. Esta tarde, o Júri Nacional de Exames informou as escolas de que vão receber ainda hoje as notas dos exames do nono ano para que sejam afixadas ao início da manhã desta segunda-feira. Estavam incorretas algumas das notas dos exames nacionais de...

0: de secundário enviadas na passada sexta-feira às escolas, é o que admite o Instituto Educa, responsável pela plataforma digital de correção das provas. Para além dos mais de 1000 casos de alunos com nota suspensa, também aconteceu o envio de classificações erradas para a fixação nas escolas. Horas mais tarde, Gonçalo Costa Martins, o Educa reenviou ficheiros com as notas corretas.
1: Foi por volta das 11 da noite que chegou às escolas a nova versão dos resultados, desta vez com a classificação efetivamente atribuída e válida. Explicações do Educa, o instituto que admitiu um erro de exportação quando enviou as notas pela primeira vez às 7:30 da tarde na sexta-feira. A Confederação Nacional das Associações de Pais já conheceu o erro. A presidente Mariana Carvalho diz à Antena 1 que foi divulgado na noite de sábado.
2: Com fato em conhecimento do erro de exportação que aconteceu na sexta-feira, erro esse que foi de imediato corrigido. Os próprios diretores deram conta deste erro de exportação.
1: E o Ministério depois não reconheceu que alguns alunos poderão ter ficado numa primeira fase enganados com a nota que tiveram?
2: Neste momento nós não temos essa indicação.
1: Praticamente todas as 1400 notas suspensas já foram divulgadas, mas Mariana Carvalho diz que alguns casos podem ser esclarecidos na segunda-feira.
2: Poderá haver algumas classificações que será muito residual, mas pode acontecer que haja necessidade da escola esclarecer alguma situação em que não era possível diretamente através das plataformas esclarecerem. E, portanto, pode haver aqui alguma situação em que na segunda de manhã seja necessário esse esclarecimento, mas são situações pontuais.
1: Processo atribulado na correção dos exames, o Educa esclarece agora que este fim de semana apenas enviou pautas às escolas para resolver as notas suspensas.
0: O bastonário da Ordem dos Advogados defende que deveria ser alterado o calendário dos exames e do acesso ao ensino superior. João Massano, ouvido há instantes pelo jornalista Gonçalo Costa Martins, diz que não há espaço para impugnar o processo de correção dos exames, mas sublinha que os problemas vieram do Estado.
3: Há um universo muito grande de pessoas que foi afetada, não por uma correção específica, mas por uma falha do sistema que foi criado pelo próprio Estado.
1: E essa situação generalizada é motivo suficiente ou precisa de algum tipo de fundamentação para que exista uma ação judicial, se alguém decidir propor uma?
3: É assim, a ação judicial, primeiro, depende da ação que estamos a falar, mas eu acho que este...
1: Por exemplo, a impugnação de todo este processo é uma hipótese real?
3: Não creio que seja uma hipótese, não creio que seja uma hipótese. Por causa da generalização, se me permite, do mau funcionamento de tudo o que rodeou esta fase do acesso ao ensino superior, eu creio que a melhor forma de evitar o menor prejuízo para os alunos era haver uma decisão genérica do próprio governo.
1: No sentido de mudar o calendário ou está falando
3: mudar
1: do tipo...
3: o calendário?
0: Os argumentos do bastonário da Ordem dos Advogados. Já o secretário-geral do PCP acusa o governo de estar num estado de profunda degradação. Paulo Raimundo enumera várias polémicas a envolver atuais ministros.
4: Desde tudo aquilo que foi o pacote laboral. Olha, temos todo este processo do Ministro da Educação. Se quiséssemos, podemos questionar a Ministra da Saúde o processo que ela está a desenvolver para destruir o Serviço Nacional de Saúde. Se quiséssemos questionar hoje, podemos questionar o Ministro das Infraestruturas, com todo o seu rol, pelos vistos que está para trás, todo o seu processo de... Aliás, o que está a acontecer, o que está a ser descoberto hoje, que aconteceu em Cascais, é aquilo que o Governo está a fazer hoje, que é desbaratar o património público por dinheiro, vendendo as coisas muito baratas para alguém se ficar com o património público nas mãos. Se quisermos ir por aí, então isto nunca mais acaba, desse ponto de vista. Então nós estamos sob um governo de profunda degradação. Se nós vamos começar por aí, nós aqui por bocado quem é que sobra? Desculpem a pergunta, mas quem é que sobra?
0: Paulo Raimundo esta tarde em Braga a dizer que perante este cenário o PCP não descarta o recurso a uma moção de censura ao governo.
5: Frederico Moreno com as notícias na Antena 1, num simultâneo com a RTP Antena 1 Açores e Madeira, a RTP África e a RTP Mundo. 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Seis horas, 12 minutos a seguir, há 33 rotações por minuto com Duran Duran.
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7: Olá. sejam bem-vindos hoje a 33 rotações por minuto. Vamos ouvir o álbum Notorious, disco de 1986, dos Duran Duran.

hoje a 33 rotações por minuto, ouvimos o álbum de reunião dos Duran Duran em 1986. Reunião, sim, porque o que tinha acontecido é que entre 1981 e 1985 os Duran Duran tinham se transformado numa banda com dimensão planetária, somado grandes êxitos, protagonizado grandes digressões e tinham a necessidade de viver um momento de pausa, um momento de fuga. E então a banda dividiu-se em dois fragmentos. Por um lado, os Power Station, por outro, os Arcadia. E quando voltaram a reencontrar-se, em 1986, os cinco músicos já não estavam lá, apenas três. E esses três gravaram este álbum, ao qual chamaram Notorious, e este foi o segundo single deles traído, Skin Trade, um single de 1986.

Estamos a ouvir a música do álbum Notorious, disco de 1986 dos Duran Duran. Já ouvimos Skin Trade, abrimos este episódio com Winter Marches On. E há pouco contava-vos aqui a história de uma banda que em tempo de férias, ou melhor, em tempo de fuga, sentiu a necessidade de fazer algo completamente diferente. John Taylor e Andy Taylor juntaram-se a Bernard Edwards, do Chic, e à voz de Robert Palmer, e criaram um primeiro álbum do projeto, The Power Station. Ora, escutem.

Este era Some Like It Hot, foi o single de apresentação do projeto The Power Station. Mas se John Taylor e Andy Taylor encontraram aqui um caminho à volta de raízes do disco e sobretudo do funk e do rock, ao mesmo tempo Simon Le Bon, o teclista Nick Rhodes e também o baterista Roger Taylor resolveram juntar-se no estúdio em Paris, o estúdio La Grande Armée, e criar um álbum completamente diferente, na verdade um pouco mais próximo até do som dos Duran Duran. Este já a seguir é o som dos Arcadia.

Ouvimos já, neste episódio, 33 rotações por minuto, exemplos do que aconteceu quando os Duran Duran resolveram fazer umas férias entre 1985 e 1986. Começámos por ouvir o projeto da Power Station, gravado nos estúdios da Power Station em Nova York, e daí o nome do projeto, e depois, e gravado nos estúdios La Grande Armée em Paris, e com uma multidão de convidados, entre os quais Grace Jones, Sting, Herbie Hancock ou David Gilmour, aqui estavam os Arcadia, neste caso com Election Day, que foi então o single de apresentação do álbum So Red the Rose. Pois, a seguir a todo este espaço de movimentação mais livre, chegou a hora de voltar ao estúdio. Mas o que aconteceu é que, dos cinco elementos que tinham partido para férias, apenas três voltaram ao estúdio. De fora ficaram então Andy Taylor, o guitarrista, e também Roger Taylor, o baterista. E assim, e a três, os Duran Duran criaram o álbum Notorious, onde se notaram, de certa forma, heranças diretas do que tinha acontecido, tanto nos Power Station como nos Arcadia. Ora, escutem, por exemplo, aqui neste American Science, claras influências do álbum So Red the Rose.

Este é American Science, uma canção que é claramente herdeira das experiências dos Arcadia, mas aqui claramente apresentada no contexto de um novo álbum dos Duran Duran, um disco ao qual chamaram Notorious, é verdade. O título vem de um filme de Alfred Hitchcock e era também esse o título da canção que foi então o single de apresentação deste disco de 1986. E já a seguir é então Notorious.

começámos aqui com o single que apresentou Notorious, dos Duran Duran, e que na verdade representou a segunda colaboração da banda com Nile Rodgers, um músico do Chic que eles tinham já chamado a estúdio para remisturar o single Reflex em 1984. Nile Rodgers regressou para trabalhar com os Duran Duran neste Notorious de 1986, e de então para cá foram muitos os cruzamentos, inclusivamente já neste ano de 2026, neste Free to Love.

Este é o som dos Duran Duran em 2026, Free to Love, uma canção que pisca claramente memória aos dias do Chic, mas também, e claro está, pela presença clara de Nile Rodgers, à memória desta histórica colaboração de 1986 no álbum Notorious. Mas Nile Rodgers não foi o único novo músico a colaborar em estúdio, porque até então ele só tinha remisturado The Reflex. Ora, Nile Rodgers não foi o único novo músico em estúdio. Em estúdio, a partir daqui e até ao final da década de 90, esteve também Warren Cucurulo, que já tinha trabalhado com Frank Zappa e tinha sido um dos elementos desta banda, os Missing Persons.

ouvimos aqui Destination Unknown, dos Missing Persons, uma referência, claro está, à entrada em cena de Warren Cucurulo, que, mais ainda do que nas sessões deste Notorious, seria mesmo uma das forças fundamentais na música dos Duran Duran da década de 90. Ora, estamos a ouvir Notorious, disco de 1986. Temos estado a escutar faixas do alinhamento do álbum. Ficamos agora com um lado B, cujo título diz muito: We Need You.

Ouvimos We Need You, o lado B de Skin Trade, os Duran Duran em 1986, e agora, e a fechar este circuito à volta do álbum Notorious, editado há precisamente 40 anos, vamos ficar com outra das canções que podia ter sido lançada como single, mas não foi. Na verdade, foi destacada e passou muito nas rádios no Brasil e teve de resto até direito a figurar no alinhamento da compilação Decade em 1989. Este já a seguir é Matter of Feeling. Para todos então, boa noite e até de hoje, 8 dias.

0: últimos instantes desta edição que celebrou os 40 anos de Notorious, o disco de 1986 dos Duran Duran. 33 rotações por minuto por Nuno Galpin. Eu sou o Herberto Quaresma. Encerro aqui estas horas em que vos fiz companhia desde a 1 da tarde, com o som da Matilde Sar, do Jorge Almeida e do Guilherme Marques nas últimas horas. Desejo-vos uma ótima noite de domingo e uma boa noite de futebol. Depois das 7h30 chegam João Gomes Dias e Nuno Perlouro. Antes da informação, digo-vos que amanhã vai haver mais vento no continente e nebulosidade no litoral oeste, menos nuvens nos Açores, máximas de 24 graus em Ponta Delgada, 25 no Porto, 27 no Funchal, Coimbra, 28, Lisboa, 29 e Faro, 32. Bom domingo, bom fim de semana. A seguir as notícias. Depois, Diamantino José.
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0: Sete horas no continente e na Madeira, são 6 nos Açores. As notícias.
2: Duas seleções à procura da mais alta glória no futebol mundial, Argentina e Espanha, defrontam-se daqui a precisamente 1 hora. O Livre acusa o Ministro da Educação de ter falhado o prazo de divulgação das notas dos exames nacionais e pede a Fernando Alexandre para assumir responsabilidades. Acabam de fechar as urnas em São Tomé e Príncipe, foi dia de eleições para a escolha do próximo chefe de Estado do país africano.
0: Em Ponta Delgada estão 22 graus, esta hora 23 no Funchal e no Porto. Estão 25 em Coimbra e em Lisboa. Em Faro estão 28. 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
2: Sem alterações, a seleção espanhola vai entrar em campo na final desta noite com os mesmos 11 jogadores que alinharam de início nos quartos de final frente à Bélgica e nas meias finais com a França. Quanto à Argentina, apresenta-se com 3 alterações, saem do 11 inicial Nahuel Molina, Leandro Paredes e Giuliano Simeone, por troca com Gonzalo Montiel, Rodrigo De Paul e Nicolás González. São as escolhas dos selecionadores, o argentino Lionel Scaloni e o espanhol Luís de la Fuente. Para o comentador de futebol da Antena 1, António Tadeia, perspectiva-se um jogo equilibrado entre duas equipas bastante diferentes.
3: De um lado temos uma Espanha que é uma equipa muito conceptual, uma equipa que joga de acordo com uma ideia, e é uma ideia que tem vindo a ser imposta nas sucessivas seleções espanholas desde praticamente o início deste século, uma ideia de posse, uma ideia de circulação de bola, uma ideia de jogo coletivo em que todos praticamente se juntam e há um preenchimento muito grande das zonas onde está a bola, tanto a defender como a atacar. Do outro lado temos uma equipa da Argentina, que é mais, se calhar até mais gregária, uma equipa mais batalhadora, que é capaz de tirar muito do pouco, e sobretudo tem aquele que tem sido, do meu ponto de vista, o principal desequilíbrio.

0: gol. O speaker oficial não para de puxar pelas largas milhares de adeptos que já estão aqui concentrados numa verdadeira onda de entusiasmo. Estão cerca de 34 graus que se fazem sentir em Madrid, com um sol intenso. Há muita gente que procura os refúgios na sombra, mas o calor aperta. A confiança dos adeptos está ainda mais alta. Olá, chicos. Como estáis? Espanha, vai ganhar hoje?
1: España golea a Argentina hoy, Messi, enano.
0: ¿Quién va a ganar?
1: No tiene nada que ver Argentina contra España.
0: Pero hay mucha confianza por vosotros.
1: Toda, al 100% confío en esos 22 tíos como si fuesen mi familia.
2: Muchísima confianza, hemos estado demostrando en el Mundial un juego increíble. Lo vamos a hacer igual esta final, es nuestra.
0: Está feito um retrato do ambiente, muito calor, muita festa, muita confiança e uma fanzona em Madrid cada vez mais composta à medida que se aproxima a hora do jogo. Daqui de Madrid é isso que se vive, uma cidade completamente rendida a esta final do Mundial.
3: Muito calor em Madrid, por contraste com Buenos Aires, onde está frio e tem estado a chover. Os argentinos esperam que seja chuva abençoada neste dia de final do Mundial de Futebol. O enviado especial da Antena 1 Argentina, Daniel Catalão, registou o otimismo dos argentinos.
4: A DJ vai animando os adeptos da Argentina que se vão concentrando aqui na Fan Zone, no hipódromo de Palermo. Não estariam propriamente à espera deste céu cinzento carregado, esta chuva que não para, mas há aqueles que já vieram preparados, o David e a família, tem aqui a mulher e a filha, tem um oleado no chão para evitar a lama e a relva. David, esta lluvia, pero isto incomoda ou não?
5: Não, nada que ver, está jogando a seleção, presente como sempre.
4: E como vai ser o partido?
5: Eu tenho a esperança de que ganemos. Después es un partido más, pero yo creo que vamos a ganar.
4: Muchos dicen que será el fin de Messi, ¿será?
5: No creo, nunca. hasta que tenga, puede seguir jugando hasta que tenga 45, que no se retire más.
4: David, gracias. Aquí está la hija. O David, a mulher, tem aqui a mochila, o mate que vão bebendo. O resto é o que vamos vendo, capas, muitas camisolas da Argentina. Mas não vejo verdadeiramente as pessoas muito incomodadas com a chuva. Estão todos desejosos que chova na baliza de Espanha e que possam voltar aqui a festejar. Com muito sofrimento, como já disseram alguns. Há aqui as equipas da Cruz Vermelha, que tiveram que assistir já pessoas nos outros jogos, mas a animação é imensa. A DJ continua a deitar música para cima das pessoas, misturando-se com esta águazinha chata. É aquela chuva molha todos.
3: Daniel Catalão em Buenos Aires, com a expectativa em alta dos adeptos da Argentina. O jogo com Espanha começa daqui a pouco, às 20h. A Antena 1 abre emissão especial de desporto às 19h30 e terá relato aqui na rádio. O jogo tem igualmente transmissão televisiva no canal 1 da RTP. O ministro da Educação falhou e deve assumir responsabilidades, é o que defende o Partido Livre. Para o porta-voz Jorge Pinto, o ministro Fernando Alexandre não cumpriu com o objetivo de todas as notas dos exames nacionais serem publicadas na passada sexta-feira.
6: O ministro disse há uns dias que tiraria consequências se as coisas não corressem bem. Na verdade, aquilo que ele parece ter dito foi que atiraria consequências, atiraria responsabilidades, porque primeiro foram os agravos, depois foi a Educa. Na sexta-feira foram os diretores de escola de uma maneira bastante ameaçadora e num tom persecutório e, portanto, as responsabilidades que o ministro deve tomar são aquelas que ele próprio disse que tomaria, não tendo cumprido com os objetivos, ter todas as notas publicadas na sexta-feira, ter criado uma situação de desigualdade entre alunos. Parece-nos essencial que o senhor ministro perceba que falhou e que assuma as suas responsabilidades.
3: O Livre acusa o ministro da Educação de falhar o prazo de divulgação das notas dos exames nacionais. Já o secretário-geral do PCP acusa o ministro Fernando Alexandre de arrogância e desresponsabilização por causa dos problemas com os exames. Paulo Raimundo também diz que o governo entrou num estado de profunda degradação, dando exemplos de várias polémicas a envolver diversos ministros.
7: Depois de tudo aquilo que foi o pacote laboral, temos todo este processo do ministro da Educação. Se quiséssemos, podemos questionar o ministro da Saúde,

0: processo que ela está a desenvolver para destruir o Serviço Nacional de Saúde. Se quisermos questionar hoje, podemos questionar o Ministro das Infraestruturas, com todo o seu rol, pelos vistos que está para trás, todo o seu processo de... Aliás, o que está a acontecer, o que está a ser descoberto hoje, que aconteceu em Cascais, é aquilo que o Governo está a fazer hoje, que é desbaratar o património público por dinheiro, vendendo as coisas muito baratas para alguém se ficar com o património público nas mãos. Se quisermos ir por aí, então isto nunca mais acaba, desse ponto de vista. Então, nós estamos sob um governo de profunda degradação. Se nós vamos começar por aí, nós aqui por bocado, quem é que sobra? Desculpem a pergunta, mas quem é que sobra?
1: Paulo Raimundo, em declarações aos jornalistas esta tarde em Braga, a disparar em várias direções, a elencar diversas polémicas a envolver ministros do atual governo. Perante este cenário, o líder comunista não descarta o recurso a uma moção de censura. A Confederação Nacional das Associações de Pais não esclarece se vai apresentar algum tipo de ação judicial por causa das falhas na correção dos exames. Ouvida pela Antena 1, a presidente da CONFAP, Mariana Carvalho, prefere sublinhar que esta é a altura de acompanhar a auditoria que vai ser feita a este processo.
2: Já dissemos, tanto publicamente como ao Ministério da Educação, que vamos ter que averiguar e vamos estar exatamente em cima do acontecimento para averiguar depois as causas, o que é que aconteceu, nomeadamente na auditoria a realizar-se, nós também vamos ser interventivos.
3: E só nessa altura é que a CONFAP poderá perceber se valerá a pena algum tipo de ação?
2: Neste momento, aquilo que nós estamos focados é exatamente na solução, para que nenhum aluno saia defraudado.
1: Posição da Confederação Nacional das Associações de Pais. Também o bastonário da Ordem dos Advogados defende que deveria ser alterado o calendário dos exames e do acesso ao ensino superior. João Massano, ouvido pelo jornalista Gonçalo Costa Martins, diz que já não há espaço para impugnar o processo de correção dos exames, mas sublinha que estes problemas tiveram origem no Estado.
4: Há um universo muito grande de pessoas que foi afetada, não por uma correção específica, mas por uma falha do sistema que foi criado pelo próprio Estado.
3: E essa situação generalizada é motivo suficiente ou precisa de algum tipo de fundamentação para que exista uma ação judicial, se alguém decidir propor uma?
4: É assim, a ação judicial, primeiro, depende da ação que estamos a falar, mas eu acho que este...
3: Por exemplo, a impugnação de todo este processo é uma hipótese real?
4: Não creio que seja uma hipótese, não creio que seja uma hipótese. Por causa da generalização, se me permite, do mau funcionamento de tudo que rodeou esta fase do acesso ao ensino superior, eu creio que a melhor forma de evitar o menor prejuízo para os alunos era haver uma decisão genérica do próprio governo.
3: No sentido de mudar o calendário? Ou está falando
4: mudar
3: do tipo...
4: o calendário.
1: Argumentos do bastonário da Ordem dos Advogados perante as falhas registadas durante a correção e divulgação das notas dos exames nacionais. Quanto às provas do nono ano, vão ser fixadas amanhã. As pautas das provas finais do ensino básico deveriam ter sido divulgadas na passada sexta-feira, mas o processo acabou por ser adiado para que fosse dada prioridade aos exames do secundário. Esta tarde, o Júri Nacional de Exames informou as escolas de que vão receber ainda hoje as notas dos exames do nono ano para que sejam afixadas ao início da manhã desta segunda-feira, por volta das 9:30. Já fecharam as urnas em São Tomé e Príncipe. Os eleitores foram chamados a escolher o próximo presidente do país. Seguimos em direto para a capital de São Tomé, ao encontro do enviado especial Frederico Pinheiro. Quando é que se poderão conhecer, Frederico, os primeiros resultados destas eleições?
5: Previsivelmente, só na madrugada desta segunda-feira, pelo menos... Essa é a indicação da Comissão Eleitoral Nacional, que não se compromete com uma hora. Tudo depende do processo de apuramento de resultados, que aliás já começou, é um procedimento bastante transparente. Eu estou aqui na Escola Básica Dona Maria de Jesus, bem no centro da capital Santomé, e nós podemos espreitar para dentro da sala onde os votos estão a ser apurados. Há vários delegados da mesa, os elementos fazem parte da mesa também, as missões de observação eleitoral também estão presentes, da CPLP, da União Africana, da Comunidade Económica da África Central. Os jornalistas podem entrar livremente nas salas, falar com os observadores, e é este processo também que muita gente vai vendo através da janela da escola. É uma eleição que teve uma menor afluência do que o normal, segundo as pessoas com quem temos vindo a falar, mas apesar de tudo, o Adílio, que votou, disse-nos que para já parece-lhe que tudo correu bem.
6: Bom, segundo o meu ponto de vista, correu bem. Não obstante, se tenha, né, escutado algumas anomalias, mas eu acredito que talvez não seja de, tão relevante ao ponto de pôr em causa o esforço, o sacrifício, a dedicação de todas as equipas que estão envolvidas no processo. Não obstante, né, de forma legítima, aqueles que acharem que têm algo a reclamar ou algo a contestar, tem, acredito, o palco próprio para fazer a sua reivindicação. Mas pronto, eu creio que, de alguma maneira, Santo Tomé e Príncipe, mais uma vez, está de parabéns pelo fato de termos levado avante, com o empenho de todos, mais uma eleição.
5: Mais um processo eleitoral começa então e decorre agora o processo de contagem de votos. Só amanhã se conhecerão os primeiros resultados provisórios.
1: Frederico Pinheiro, em direto de uma escola na capital de São Tomé e Príncipe, a assinalar o fecho das urnas que aconteceu há minutos neste ato eleitoral para a escolha do próximo presidente do país. O secretário de Estado norte-americano Marco Rubio esteve hoje reunido com o presidente do Líbano. O encontro decorreu em Washington, teve como objetivo a discussão da implementação do acordo que foi assinado no mês passado entre o Líbano e Israel para pôr fim ao conflito entre os dois países do Médio Oriente. Rubio elogiou a coragem do governo libanês no reforço da soberania nacional, em simultâneo com o desarmamento do movimento Hezbollah, num caminho em direção à paz. Fechamos com más notícias para o ciclista Jonas Vingegaard. A queda na etapa de hoje da volta à França em bicicleta obrigou a desistência da prova, quando ele ocupava o segundo lugar na classificação geral. Agora, sabe-se também que o ciclista dinamarquês fraturou a clavícula. Vingegaard terá de ser submetido a uma cirurgia devido à gravidade desta queda, que também provocou múltiplas escoriações ao atleta, que é o campeão em título no Giro de Itália e na Vuelta à Espanha.
7: Edição de Frederico Moreno, simultâneo RTP Antena 1, RTP Antena 1 Açores, Madeira, Mundo e RTP África. 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Muito boa tarde, está com a RTP Antena 1, passam 15 minutos e meio das 7.
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7: Até que chegue a emissão especial de desporto para acompanharmos a final do Campeonato do Mundo, temos alguma música para si. Vamos começar com os Capitão Fausto. Bom resto de domingo.

Chico Buarque com Hamilton de Holanda, que tal um samba? Há pouco na nada dos Capitão Fausto e agora temos Michael Bublé.

0: Haven't Met You Yet, Michael Bublé, na RTP Antena 1, passam 26 minutos, quase 26 minutos das 7, às 7h30, emissão especial de esporto. Vamos acompanhar o jogo Espanha-Argentina, a final do Campeonato do Mundo de Futebol. 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

0: Ipanema, Constança Quintiero. Quinteiro, é assim. Constança Quinteiro. Na RTP Antena 1, antes de irmos ao desporto.
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0: Muito boa noite, seja bem-vindo a mais uma emissão do Desporto da RTP Antena 1, em simultâneo com as várias antenas da Rádio Pública Portuguesa e, claro, dezenas de estações emissoras que a partir de agora se ligam também ao som da nossa rádio. Vamos acompanhar essa grande final do Campeonato do Mundo de Futebol entre Espanha e Argentina, que arranca às 8 da noite em New Jersey. É o último de 104 jogos daquele que foi o maior Mundial de sempre. Ao todo, 48 seleções competiram em 3 países: Canadá, Estados Unidos e México. Foram 37 dias de competição, o primeiro Mundial organizado por 3 países, sendo que marcaram presença pela primeira vez em fases finais de campeonatos do mundo as seleções de Cabo Verde, Curaçao, Jordânia e Uzbequistão, sendo que Portugal marcou presença pela 9ª vez. Chegados aqui, não vamos ter um campeão inédito, mantém-se esse lote restrito de 8 seleções que já conquistaram o cetro planetário. A Espanha, campeã em 2010, vai tentar dar seguimento aos muitos títulos conquistados também a nível europeu, especialmente nos últimos 20 anos. Já Argentina, vencedora das edições de 78, 86 e 2022, vai à procura da 4ª estrela para igualar a Itália e a Alemanha e ficar a um título do grande rival e recordista que é o Brasil. Esta é uma missão que se vai estender até às 11 da noite ou até à meia-noite, naquela que será também uma final à boa maneira americana, que terá um espetáculo alargado no intervalo a fazer lembrar o Super Bowl e que conta igualmente com muitos artistas no relvado ainda antes da bola começar a rolar no MetLife Stadium.
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0: Ainda antes de fixarmos com o relato desta final, vamos escutar reportagens de Buenos Aires e Madrid, as duas capitais dos dois países que hoje vão a jogo nesta grande final. Vamos começar pela cidade espanhola, onde está a jornalista Marta Bacelar.
2: Colón, que é onde é a principal panzão, o ambiente é absolutamente impressionante. Apesar de ainda faltarem algumas horas para a abertura das portas, os adeptos já tomaram completamente conta das ruas de Madrid. Há milhares de pessoas vestidas com as cores da Espanha, camisolas, bandeiras, cascóis por todo lado. Ouvem-se as buzinas dos carros que passam, cânticos constantes e, claro, o som inconfundível das vuvuzelas, que fazem lembrar o Mundial de 2010, quando a seleção espanhola conquistou o título de campeã do mundo, lá está, na África do Sul. Por aqui vive-se muito mais do que uma expectativa de um jogo. As pessoas vão convivendo, copo na mão, brindam, comem e acabam por estar num grupo de amigos ou familiares, sempre a cantar e a celebrar. Há um ambiente de festa que se estende por toda a praça e pelas ruas ao redor e nota-se claramente que a confiança é grande. A emoção também. Sente-se que Madrid está completamente mobilizada para esta noite desta grande final frente à campeã do mundo, Argentina.
0: A reportagem de Marta Bacelar em Madrid, a capital espanhola, já claro com muitos adeptos que vão estando juntos para presenciarem esta final. Ora, em Buenos Aires, e fruto da latitude, não há calor nesta altura do ano, mas há entusiasmo e, sobretudo, um país unido em torno de um só propósito, de ser novamente campeão do mundo, como nos conta agora também o Márcio Rezende.
3: A vida normal na Argentina está paralisada ao embalo do patriotismo e das superstições. Todos os dias, à meia-noite, os canais de TV são obrigados a exibir o hino nacional. A imagem da bandeira argentina flamejante, acompanhada pela melodia. Mas este domingo começou com as imagens dos jogadores da seleção de futebol nos estádios a entoarem um hino com toda a força. Muitos telespectadores foram à janela cantar com o patriotismo à flor da pele. O presidente Javier Milei vai decidir após o jogo se decreta feriado ou ponto facultativo. É que está previsto o retorno dos jogadores ao país no começo da tarde desta segunda-feira. O governo avalia que pelo menos cerca de 5 milhões de pessoas possam ir às ruas para homenagear os jogadores, sejam ou não campeões. Javier Milei ofereceu que os jogadores usem as sacadas da Casa Rosada, sede do governo, para saudarem a multidão em frente na Praça de Maio. O clima no país é de celebração. Lorena Santa Cruz, de 38 anos, transborda de orgulho patriótico.
4: Ganhar para todo o país e para o mundo, e a Argentina vai ganhar. Vamos por la Copa outra vez. E ser argentino é o máximo.
3: E se não bastasse a força de milhões de adeptos, os argentinos são supersticiosos no futebol. Sem importar a crença nem a classe social, dividem-se entre os que revelam e os que escondem as suas superstições. Mas todos têm pelo menos uma. E aqueles que escondem é também por pura superstição. Vale tudo para levar a Argentina ao tetracampeonato, o segundo consecutivo, quer seja pelo talento dos seus jogadores, quer seja pelos rituais de sorte dos seus adeptos. Júlia Pinal, de 59 anos, monta o seu altar no meio da multidão. Uma bandeira com os dois maiores ídolos da história argentina, uma réplica da taça, uma foto de Diego Maradona e uma máscara de Lionel Messi que ela usa cada vez que a Argentina está em apuros, precisando de uma virada épica. E tem dado resultado.
5: Bueno, el altar es una cábala, porque en realidad yo uso la máscara de Messi, que es cábala, que la usé en el 2022, no me saqué la máscara y mis amigas me decían, no te saqué la máscara hasta que ganemos el Mundial. Cuando vemos que no pasa nada, ponete la máscara de Messi, me dice. Así que sigo con la cábala.
3: Como todas as vezes em que a seleção argentina é vitoriosa, milhares de adeptos estarão na Praça da República, no centro daqui de Buenos Aires, ao redor do obelisco da Avenida 9 de Julho, para festejar. Mas se a Argentina for a vice-campeã, também haverá celebrações pelo desempenho da seleção, liderada por Lionel Messi, a quem, além de agradecer, vão insistir para que continue a jogar na seleção e estique esse estado de euforia nacional um pouco mais.
0: Márcio Rezenda em Buenos Aires, reportagem das duas capitais dos dois países que hoje se defrontam a uma final inédita. Nunca a Argentina e a Espanha tinham marcado presença em simultâneo na final de um campeonato do mundo.
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0: Vamos a isso, está a começar a ficar tudo preparado também no MetLife Stadium. Peço o som internacional que nos vai chegar diretamente dos Estados Unidos e que vai servir de pano de fundo para o relato do João Santos Correia e também os comentários do Luís Cristóvão, eles que estão aqui ao meu lado. João, Luís, vamos começar a abrir o cenário desta grande final, já que o disse também, com muito espetáculo à mistura, até porque também depois também já é possível avançarmos com os dados do jogo iniciais, os 11 escolhidos por Luís de la Fuente e Lionel Scaloni, para começar também a perceber como vão jogar estas equipas. Um grande abraço aos dois.
7: Ora, finalmente cá estamos, final do Campeonato do Mundo, o jogo 104 deste Mundial 2026, jogado ao longo de Canadá, Estados Unidos e México. Termina tudo em East Rutherford, Nova Jersey, onde Espanha e Argentina, as duas primeiras equipas do ranking FIFA, vão jogar para levar para casa o troféu dourado para serem campeões do mundo. A Espanha volta a uma final 16 anos depois de ter conseguido sagrar-se campeã no Mundial de 2010 na África do Sul, com a vitória no prolongamento por 1-0 frente aos Países Baixos. A Argentina tenta algo inédito no século XXI, tenta ser bicampeã mundial depois de, em 2022, no Qatar, ter batido a França nos penaltis. Procura agora acrescentar a quarta estrela à sua camisola, a seleção comandada, claro, por Lionel Messi na sua última dança em campeonatos do mundo. Argentina, 7 jogos, 7 vitórias, 19 golos marcados e 7 sofridos neste Mundial, frente à Espanha, que tem um empate ao longo desses 7 encontros que culminam na final do Campeonato do Mundo. A Espanha, ao contrário da Argentina, que é uma máquina de fazer golos, a Espanha não sofre, tem apenas um gol sofrido em toda a caminhada do Mundial 2026. 60 anos depois, estas duas seleções voltam a medir forças no Mundial em 66, em Inglaterra. A Argentina levou a melhor, bateu a Espanha por 2-1. São números que hoje nada contam, porque é uma final, são 90, 120 penaltis, se for preciso, à distância da glória eterna que é ser campeã do mundo. Antes de irmos aos 11 iniciais, passo já pelo comentador RTP Antena 1 para esta partida, Luís Cristóvão. São as duas melhores seleções do mundo.
8: Boa tarde, João. Boa tarde a todos aqueles que nos acompanham nesta emissão para a final do Mundial. São as duas melhores equipas do torneio, as duas equipas que foram melhores a decidir jogos no torneio. Creio que, se formos olhar para a qualidade dos jogos, a França andou muito tempo a ser o conjunto que melhor futebol apresentou e que mais sinais de futebol, de bom futebol ofensivo, conseguiu apresentar, mas no confronto contra a Espanha, a superioridade coletiva dos espanhóis acabou por invalidar esses brilhos de qualidade francesa e trazer para a final uma equipa que se foi construindo em solidez ao longo desta prova e também com soluções diferenciadas ao longo das partidas para conseguir levar sempre os seus intentos a bom porto. Começa com um empate frente a Cabo Verde, mas a partir daí a Espanha, com maior ou menor dificuldade, foi sempre encontrando o caminho. Por outro lado, a Argentina, pouco convincente na fase de grupos, apesar de resultados sem fazer tremer as sobrancelhas, é uma Argentina que passeou nessa fase de grupos e que depois foi sempre precisando de estar com a corda no pescoço para conseguir as suas decisões e conseguir seguir em frente. É uma Argentina que nos 4 jogos a eliminar por 2 vezes precisa de prolongamento e nos outros 2 encontros marca o gol decisivo aos 92 minutos. Curiosamente, a Espanha também teve em 2 dos 4 jogos decisões em cima do apito final, com o gol frente a Portugal a acontecer já nos descontos aos 91 minutos e contra a Bélgica a acontecer aos 88. Mas a Argentina levou isso ao máximo dos máximos e, portanto, é uma Argentina que mostra esta capacidade de, no último round das partidas, desferir o soco fatal para os seus adversários. São duas equipas muito fortes e duas equipas com um gene competitivo elevadíssimo. A Argentina comanda nesse capítulo, mas a seleção espanhola tem também marcado diferenças nessa sua capacidade para se impor nas partidas, do ponto de vista da agressividade competitiva que traz para o jogo. Duas equipas que sentem imenso conforto nos momentos com bola, e eu creio que esse vai ser o primeiro desafio deste jogo, é perceber quem vai à procura de ter mais bola e o que quer fazer com bola para, de alguma maneira, a partir desse momento, ter a possibilidade de se superiorizar ao seu adversário. Ficando também aqui a questão, estando perante equipas que têm demonstrado ter soluções para finalizar, mas que têm precisado também dos últimos instantes das partidas para decidir, fica também a questão de perceber se vamos ter aqui um jogo com golos e com incerteza no resultado a partir dos golos, ou se a incerteza esperada para este jogo se vai antes fundar mais em questões táticas e na forma como as duas equipas se vão encontrar. A Espanha tem tido no seu meio campo a sua principal força, o seu principal sinal de domínio das partidas, com Rodri a comandar uma linha onde também aparece Fabián Ruiz e Dani Olmo a enormíssimo nível, mas hoje vai talvez encontrar o meio-campo mais difícil de tragar deste Mundial, hoje com Enzo Fernández, De Paul e também Alexis McAllister. Por outro lado, nos homens que fazem a diferença, há Messi, não é? E havendo Messi no jogo, numa final ainda para mais, obviamente os nossos olhares e expectativas vão estar naquilo que o pequeno gênio argentino consegue ou não consegue fazer deste jogo. Do lado espanhol é mais incerto quem poderá ser essa figura. Lamine Yamal tem servido para criar alguns momentos de desequilíbrios nos jogos, mas não tem sido o homem das decisões. Veremos se esses dois seres que há 19 anos se encontraram numa sessão fotográfica, Lamine Yamal ainda bebê, nos braços de um jovem Messi, hoje dentro de campo vão mesmo para um confronto de gerações para saber quem será o campeão do mundo.
7: Vamos escutar o hino nacional dos Estados Unidos, interpretado por Jennifer Hudson.
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sempre espetaculares estas interpretações do hino nacional dos Estados Unidos da América, Jennifer Hudson. Então, cantar o hino é o pontapé de saída nestas cerimónias de encerramento do Campeonato do Mundo. A seguir o palco é de Robbie Williams, de Nicole Scherzinger e de Laura Pausini. Imagens do estádio MetLife, inaugurado em 2010, capacidade para 80 mil espectadores, e com os argentinos, parece, em maioria para este encontro da final do Campeonato do Mundo. Também estão mais perto de chegar a New Jersey do que os adeptos espanhóis. Agora é a vez de Robbie Williams nesta cerimónia de encerramento.

0: Um dos hinos da FIFA Desire para este campeonato do mundo. Vamos voltar ao que interessa, vamos voltar ao futebol, vamos conhecer os 11 iniciais de Espanha e de Argentina numa altura em que o troféu é colocado no relvado com Carlos Alcaraz a ser um dos portadores desse troféu que a Espanha deseja, claro, levar para casa. Também Iniesta, um antigo vencedor, o autor do golo vitorioso no Mundial de 2010. Equipa da Argentina para este encontro, com três alterações promovidas por Scaloni para esta final. Joga com Dibu Martínez na baliza, a defesa para Lisandro Martínez e para Cuti Romero, com Gonzalo Montiel no lugar da Molina no corredor direito. À esquerda continua Nicolás Tagliafico, meio campo para Enzo Fernandes, Alexis McAllister e Rodrigo De Paul, que está no lugar de Paredes. Nicolás González é titular no lugar de Simeone, Alvarez e Messi continuam donos da frente de ataque da seleção argentina. Do outro lado, a seleção espanhola ali com Unai Simón na baliza, de Laporte e Cubarsí no centro da defesa, com Pedro Porro à direita e Cucurella à esquerda, Rodri, Fabián Ruiz como duplo pivô no meio campo, Dani Olmo mais à frente com Baena numa ala e Lamine Yamal na outra. Mikel Oyarzabal é o ponta de lança, o avançado escolhido por Luís de la Fuente. A Espanha não mexe rigorosamente nada em relação ao jogo das meias finais frente à França, e por isso, Luís, aqui o selecionador espanhol, quem ganha não mexe, não é?
1: Sim, o selecionador espanhol, Luís de la Fuente, foi encontrando o seu melhor 11 ao longo da prova e acaba por se agarrar a ele nesta chegada à final. Faz sentido que a mantenha. Do lado da Argentina tem havido mais mudanças, também algumas mudanças por vezes relacionadas com a forma como os adversários jogam, com, por exemplo, a entrada de Simeone no último jogo, na meia-final, como titular, acabou por ter ali um peso estratégico na atuação da Argentina. Curiosidade para Nico González, que nunca tinha sido titular ao longo da competição, hoje é titular na final. Montiel tinha sido apenas titular uma vez no primeiro encontro, mas nunca completou os 90 minutos. E o Rodrigo De Paul, que vinha sendo titular com bastante regularidade, falhou a meia-final, mas regressa agora. Veremos o que está pensado por Lionel Scaloni para encaixar na Espanha, porque tenho a certeza que Nico González e Rodrigo De Paul vêm com missões específicas para este encontro.
0: Mensagem de despedida no centro do MetLife Stadium por parte de Tom Cruise, a despedida deste campeonato do mundo. 104 jogos até ver, 307 golos marcados neste Mundial. A Argentina ficou em primeiro no Grupo J, nos 16avos bateu Cabo Verde, nos 8avos o Egito, nos quartos de final a Suíça, nas meias finais a Inglaterra. A Espanha primeira no Grupo H, nos 16avos deixou a Áustria pelo caminho, nos 8avos bateu Portugal, nos quartos a Bélgica e nas meias finais a seleção da França por 2-0. França, quarta classificada deste Mundial. A Inglaterra ficou no terceiro posto depois desse jogo com muitos, muitos golos ontem, de decisão no terceiro e quarto lugar, com a Inglaterra a vencer a França por 6-4. Final do Campeonato do Mundo, a 11ª entre Europa e América do Sul. Argentina e Espanha, é uma final inédita de um Mundial. Jogo com arbitragem de Slavko Vincic, o árbitro esloveno de 46 anos, que curiosamente esteve na única derrota da Argentina nos últimos dois campeonatos do mundo, a derrota frente à Arábia Saudita no Mundial de 2022. Neste Mundial apitou o Brasil 1, Marrocos 1, a Jordânia 1, Argélia 2, o México 2, Equador 0, esse dos 16avos de final deste Mundial. Bastian Dankert estará no vídeo-árbitro. Equipas a prepararem-se para subir ao relvado. E Luís Cristóvão, este é um jogo que vale um campeonato do mundo, vale a liderança do ranking da FIFA e vale ainda a Intercontinental, que era para ter sido jogada em março e não foi, devido ao conflito no Médio Oriente.
1: É uma final que vem aqui aditivada para a Argentina. pode ser o quinto título, aliás, o quarto título mundial. Uma equipa que já esteve em seis finais de mundiais, hoje é a sua sétima presença. Já a Espanha apenas jogou uma final de mundial, foi campeã em 2010 e luta para manter essa série de vencer sempre que chega à final. Destaque também, para estarmos a falar de uma Espanha que é a campeã europeia, daí também essa projetada presença na Intercontinental que acabou por não se realizar. Já a Argentina, também vencedora das últimas duas edições da Copa América, nos últimos 8 anos só uma vez não chegou às meias finais dessa competição, uma prova que já ganhou por 16 vezes, também tendo em conta que é uma prova que tem muitas mais edições do que o Campeonato Europeu.
0: As bandeiras já no relvado do MetLife, equipas a subir para o grande palco da final do Mundial, o jogo que se esperava, um Mundial que começou no dia 11 de junho, termina agora no dia 19 de julho, com a Espanha, segunda classificada do ranking FIFA, liderança que perdeu em abril para a Argentina, que a recuperou bem antes deste Mundial. É uma liderança que está também em duelo neste encontro. A Argentina, campeã do mundo em 78 em casa frente aos Países Baixos, em 86 no México e em 22 no Qatar, procura a quarta estrela na última dança de Lionel Messi. Do outro lado, a Espanha, campeã do mundo em 2010, na única vez que chegou também à final. A Argentina quer desempatar porque tem 3 vezes que chegou à final e venceu, tem 3 vezes que chegou à final e saiu derrotada. Aconteceu em 30 frente ao Uruguai, em 90 frente à Alemanha e 2014 a repetição do Carrasco para a seleção albiceleste. Subida dos protagonistas, Slavko Vincic, que Luís Cristóvão é o árbitro deste encontro e acabou até por ser uma surpresa esta nomeação.
1: Sim, é uma nomeação com alguma surpresa, não era seguramente um daqueles nomes vincados que se pudesse esperar apitar esta final do Mundial, mas também será justo dizer que este Mundial teve muitas nomeações um pouco fora da caixa, independentemente depois do resultado das exibições das equipas de arbitragem. As nomeações seguiram uma lógica talvez menos habitual. Aquilo que se espera é que Slavo Vincic, o alemão Bastian Dinkert, que será o VAR, possam ambos ter um final de tarde que corra bem, porque isso também será bom sinal para o jogo.
0: Equipas a perfilar ao redor do grande círculo do relvado, imagem habitual neste campeonato do mundo. Está tudo pronto para o início dos hinos nacionais. As formações estão dispostas e é a altura de escutarmos o hino nacional da Espanha, a Marcha Real.
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0: marcha real adotada como hino pela primeira vez em 1770. Agora é a vez do hino nacional da Argentina, adotado em 1813.
1: Performed by Maria Becerra.
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0: emoção dos argentinos com o hino nacional, eu atrevo-me a dizer, Luís Cristóvão, que é o primeiro passo de vontade para ganhar o Campeonato do Mundo.
1: É, o hino argentino tem sempre esta capacidade de parecer um preâmbulo para a entrada numa grande disputa. Tem também a ver, obviamente, com a formação destas duas nações, Espanha e Argentina. No que toca a hinos, a Argentina sai vencedora, não é?
0: Até porque o hino é bem explícito. Coroados de glória vivamos, ou juremos pela glória morrer. E isso, dentro de um balneário, é uma mensagem que, se não motivar, nada motiva.
1: O reino da emotividade e o reino da paixão está do lado da Argentina. A Espanha é fruto de um projeto futebolístico estruturado, onde todos estes jogadores, ou praticamente todos, tirando ali Laporte, passaram pela formação espanhola, passaram por academias onde foi desenvolvido esse seu jogar. O técnico Luís de la Fuente é alguém que está, ou que passou por todas as etapas desse processo de desenvolvimento para culminar aqui na seleção principal. Pode haver, se calhar, do lado espanhol, a tentação de olhar para a sua presença em campo de um ponto de vista mais racional. É isso também que poderá acabar por estar no frente a frente entre estas duas equipas, uma equipa claramente emocional e outra com a razão do seu lado.
0: Luís de la Fuente, campeão da Europa.

0: Escolhido pelo selecionador de 65 anos que está na estrutura da Real Federação Espanhola de Futebol desde 2013. Do outro lado, a Argentina de Scaloni, La Scaloneta, com Dibu Martínez da baliza, Tagliafico, Martínez, Cuti Romero e Gonzalo Montiel numa linha de 4 atrás, Fernandes, McAllister, De Paul e Nicolás González no meio campo, Álvarez e Lionel Messi. São a dupla de avançados da Albiceleste, com Lionel Messi a ser o primeiro jogador da história do futebol a jogar 3 vezes a final do Campeonato do Mundo. Jogou em 2014, perdeu, venceu em 2022, quer vencer em 2026. É um encontro da líder do ranking FIFA com a segunda classificada. Duas seleções com um estilo de jogar completamente diferente, atrevo-me a dizer, Luís. De um lado, a racionalidade, do outro lado, a vontade à boleia de Deus.
1: É, do lado espanhol, um futebol posicional, do lado da Argentina, é mais um futebol relativista. É muito importante a posição dos jogadores e a posição que os jogadores ocupam no jogo espanhol. É a partir desse princípio de posição que a equipa acaba por conseguir conter os adversários e encontrar caminho para chegar ao golo. Do lado da Argentina, a bola manda e, portanto, à volta da bola forma-se normalmente uma comunidade de jogadores que tentam relacionar-se com a bola e com o jogo, criando a partir daí. É esse confronto que vamos ter.
0: Bola colocada ao centro, as peças dispostas no tapete verde do MetLife Stadium, contagem decrescente para o apito inicial e a partir de agora está a contar a Argentina-Espanha a final do Campeonato do Mundo. Saiu a seleção albiceleste com a primeira posse de bola à saída da sua grande área. A bola a entrar em Nicolás Tagliafico, procura já a primeira solução, bota bem na frente, corta defensiva espanhola, a recuperação fica com a bola, a equipa da Fúria Roja vai jogar à saída da sua grande área, o Unai Simón, guarda-redes do Athletic Bilbao, um dos bascos que hoje é titular na seleção espanhola. Joga com Pau Cubarsi, o menino do Barcelona, vai devolver ao Ney Simón no interior da sua grande área, veste todo de azul o guarda-redes espanhol. Bola agora para Aymeric Laporte, o seu colega de equipa, joga os dois no Athletic. Recepção do jogador nascido em França, deixa agora para Pau Cubarsi, tenta sair a seleção de Espanha com Dani Olmo, a oferecer-se ao jogo, combina com Ayarzabal, a bola chega atrás para Pedro Porro, o ex-Sporting a dominar e a procurar soluções, pede o apoio dos companheiros, joga atrás no segurança de Pau Cubarsi. Esta para a chegada de um colega, vem buscar jogo Rodri, é Fabián Ruiz, agora a deixar na meia esquerda para a subida, a Espanha entra no meio campo da Argentina, à procura de soluções pela meia esquerda, joga agora ao centro para Daniel, passa adiante, tenta combinar, bem jogado, bola para Cucurella, já perto da grande área, prefere voltar atrás, ainda a seleção espanhola com bola, Alex Baena à procura de soluções, deixa de novo para Fabián Ruiz, acelera o jogo, falha o passo para Pedro Porro, recupera a Argentina, tentava sair para ataque, a falta de Pedro Porro sobre Nicolás González, é livre para a seleção albiceleste, ainda no seu meio campo defensivo, Nicolás González a conseguir antecipar-se este passe, jogador da Juventus, passou a temporada no Atlético de Madrid e estreia-se como titular neste Campeonato do Mundo. Bola para Dibu Martínez, todo de verde no interior da sua grande área. Jogo praticamente parado, não pressiona o guarda-redes da seleção espanhola. Saindo a jogar com Lisandro Martínez. Sobe no corredor central, abre agora para junto à linha onde está Tagliafico. Faz o nosso cego, já deixou o adversário para trás, joga à frente com Álvarez. Julián Álvarez à procura, deixa agora no interior do grande círculo para Enzo Fernández. O ex-Benfica a tocar para o lado, vai jogando a seleção argentina. Toques curtos à procura de soluções, liga a bússola para encontrar o caminho para jogar em frente. A bola à esquerda com Tagliafico. A tocar para McAllister e este para Enzo Fernandes. Enzo Fernandes a deixar na meia-direita à procura de Cuti Romero. O central do Tottenham a adiantar. Volta a jogar Enzo Fernandes. A equipa da Argentina à procura de soluções. Bola atrás para Dibu Martínez. Posse de bola da Albiceleste. A bicampeã da Copa América. A abertura no corredor direito. Espaço agora para Gonzalo Montiel. Vai transportar o jogador do River Plate. Já entrou no meio-campo ofensivo. Joga em toque curto. A bola com De Paul. De Paul para Montiel de novo. E a jogada atrás para Cuti Romero. vai receber do lado direito do seu meio campo, dá para Enzo Fernandes, devolve a Cuti Romero, central de 28 anos, a jogar um pouco mais à frente. A Argentina não consegue progredir, a Espanha não está com uma pressão também muito

0: intensa, a bola para McAllister, o jogador do Liverpool a deixar para Depol, e este atrás para Cuti Romero, já cá a saída da sua grande área, meia direita, volta ao interior com Dibu Martínez, o guarda-redes a pisar e a deixar na meia esquerda para Lisandro Martínez, este a empurrar para a linha para Tagliafico, tenta progredir, o passe com muita força, perde-se pela linha lateral, é lançamento para a seleção espanhola, em meio campo ofensivo é para Pedro Porro. Já com a bola atrás da nuca, a lançar, tocando para Pau Cubarsi. E este a dar para o seu guarda-redes, Unai Simón. As duas equipas, Luís Cristóvão, primeiros 3 minutos, em modo de estudo uma da outra.
1: Sim, e acima de tudo, a confirmação de que são duas equipas a procurar ter a bola e a procurar prolongar os momentos de posse, ou seja, minutos iniciais, e já se percebe que quando há a bola é para guardar, é para tentar fazer o seu jogo a partir desse momento. De resto, não há propriamente grande pressão. A Argentina não tem esse hábito, sobretudo com Messi na primeira linha, mas a Espanha também a não impor grande pressão nestes momentos iniciais. Expectativa, acima de tudo, dos dois lados.
0: Posse de bola para a equipa espanhola depois da falta de Montiel sobre Alex Baena. Joga no meio campo defensivo, já entrou com o Barça no meio campo da Argentina, encontra Dani Olmo, faz a finta, deixam para trás, coloca na zona central, a abertura agora para Lamine Yamal, lá direito, vem dentro, faz o cruzamento, a bola desvia, Dani Olmo, Yamal pode atirar, pé esquerdo, defende Dibu Martínez. A primeira oportunidade do jogo é para a seleção espanhola, com Lamine Yamal a combinar com Dani Olmo, na cara do guarda-redes da Aston Villa, não conseguiu inaugurar o marcador, Luís.
1: É uma grande oportunidade para a Espanha, porque Lamine Yamal aparece em oposição depois de uma boa troca com Dani Olmo, e agora mais uma recuperação.
0: Em zona central, perto da grande área, pode haver remate, e Yamal na área, pé direito, cruzamento contra o corpo do adversário. É Lisandro Martínez a conseguir afastar, a Espanha pressiona, vai sufocando a seleção da Argentina, a bola para Yamal, e Yamal a atrasar, o passe não sai nas melhores condições, consegue recuperar, atenção agora à seleção da Argentina, Alvarez lançou Messi isolado, com Simón a tapar, ainda mais para a seleção da Argentina, ponto final com Yamal na recuperação. Arriscou muito, né? Simón tem sido um habitué neste Campeonato do Mundo a fazer de livro, porque caso contrário, Lionel Messi já ia isolado, Luís.
1: É, mas estava muito longe, e Messi não será o homem mais rápido dos argentinos para conseguir chegar naquela bola, mas sinal para já de Lamine Yamal, por duas vezes a aparecer na área, Tagliafico a ser ultrapassado em ambas as situações, tem que haver ali maior cuidado na forma como os argentinos fecham o lado esquerdo da sua defesa. Primeira situação para a defesa de Dibu Martínez, segunda para um cruzamento que acabou nas pernas dos centrais argentinos.
0: Ataca de novo a Espanha, posse de bola, meio campo ofensivo, vai rodando, a bola chega até a camisola 16, que é Rodri, a abrir no corredor direito para Lamine Yamal, está a meio do meio campo, joga atrás para Rodri, recebe, dado a pé direito para Pau Cubarsi no interior do grande círculo, adianta agora o jogo para Fabián Ruiz, este com o pé canhoto a deixar para Rodri, Rodri para Cubarsi, recebe o menino do Barcelona, Fabián Ruiz, de novo Rodri, Rodri a pedir apoio, dá para Pedro Porro, o corredor direito, Pedro Porro atrás, já a Espanha joga no seu meio campo defensivo, com a bola a chegar até ao guarda-redes, Unai Simón no interior da grande área, pressão argentina a sortir efeitos, posse de bola para a equipa espanhola, do lado esquerdo para Marco Corella, novo jogador do Real Madrid, dá para Dani Olmo, Dani Olmo ainda no meio campo defensivo, a devolver a Corella, e este para Aymeric Laporte, vai movimentar para cá o Pau Cubarsi. O Arce mais à frente, em apuros, consegue livrar-se ao Oyarzabal, tenta sair a Espanha com Rodri a acelerar em corredor central, meio-direita, já perto da grande área, foi passando por vários adversários, tenta a variação de flanco, corta Montiel, a posse de bola ainda para a Espanha com o Corella, a deixar em Dani Olmo, Dani Olmo na meia-direita, a bola para Pedro Porro, perto da grande área, tenta combinar o calcanhar, Porro, vai para a área, cai, diz que não há nada, Slavko Vincic, possibilidade de contra-ataque para a Argentina, ficaram os protestos dos jogadores espanhóis, um lance que deixa algo algumas dúvidas no relvado do MetLife. A combinação de Porro era muito bem jogada, ficava em posição muito privilegiada, duelo com McAllister, mas as repetições, Luís, não parecem também explícitas o suficiente.
1: Sim, não é uma falta, McAllister desloca ali ligeiramente o corpo e acaba por tocar Pedro Porro, mas creio que Slavko Vincic para já está a tentar que o jogo corra e deixa passar.
0: Segue o baile, bola para a equipa da Argentina com McAllister a receber no seu meio campo defensivo em zona central, não passa no primeiro adversário, a Espanha recupera, Yamal já tocou a bola para Oyarzabal no meio de três adversários, perde o fio à meada e é desarmado, bola para a equipa da Argentina, vai ter direito a um livre, falta sobre Tagliafico. Bola para a formação albiceleste no seu meio campo defensivo, lado esquerdo ainda junto da sua grande área, está... Espera então para reiniciar a partida. a seleção de Scaloni, que há pouco teve com Lionel Messi a oportunidade para inaugurar o marcador. A Espanha por duas vezes nos pés do Lamine Yamal, perto de chegar à vantagem. Já brilhou Emiliano Martínez na baliza da Argentina. Posse de bola para a seleção sul-americana. Consegue ganhar a equipa espanhola. Vai recuperar, mas coloca diretamente para fora. É lançamento para a Argentina, já a meio do meio campo ofensivo do lado esquerdo. Infeliz agora Fabián Ruiz, que hoje completa o jogo 50 pela seleção espanhola. Lançamento à esquerda então para a equipa da Argentina. Vai subir o lateral do Olympique Lyon, Nicolás Tagliafico, a lançar atrás para Lisandro Martínez. Recebe e joga com o outro central. É Couto Romero no meio campo defensivo. Vai atrasar para perto da sua grande área, onde está Emiliano Martínez. Recebe no pé destro, levanta a cabeça. Prefere sair a jogar curto. Bola com Lisandro Martínez na meia esquerda. Tenta levar a bola para a frente, joga junto à linha. Passa com muita força e por isso perde-se pela linha lateral. O lançamento é para a Espanha. Junto à linha divisória do campo, já efetuado com a bola a chegar até Unai Simón. Unai Simón joga no interior da grande área, à procura de um companheiro. Lá Fúria Rorra, bola na meia-lua, bate agora na frente, a bola para o meio-campo contrário. Vai subir na direção de Lamine Yamal, ganha no corpo Tagliafico, mas não consegue dominar. A segunda é lançamento para a equipa da Argentina, lado esquerdo. Atrasa a bola para Lisandro Martínez, perto da grande área, a movimentar para Couto Romero. A equipa da Argentina tenta iniciar o seu corte e costura. A bola está em Dibu Martínez, no interior da grande área. Deixa agora para Lisandro. Lisandro do lado esquerdo, a pontapiar de Pecanhoto. A bola ganha altura, entra no meio-campo contrário, consegue ganhar Nicolás González, mas não domina nas melhores condições. Recuperação da equipa espanhola com a posse de bola a chegar até Aymeric Laporte. Começa agora a equipa de Espanha a jogar no meio campo defensivo. A bola para Rodri do Manchester City, a bater de pé direito com a abertura para o corredor à procura de Lamine Yamal. Estica o pé destro, falha a recepção. É o lançamento para a equipa da Argentina. Escutamos este primeiro troço sonoro. Significa que 10 minutos na final do Mundial estão esgotados. Espanha 0, Argentina 0.
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0: Posse de bola para a equipa da Argentina, tenta sair do seu meio campo defensivo, sem sucesso. A Espanha, ao fim de 10 minutos, Luís, vai tendo mais posse de bola e passando mais tempo no meio campo contrário.
1: Sim, é a Espanha que consegue ditar o ritmo da partida, consegue ter bola mais tempo, é também mais rápida nos momentos de recuperação para não deixar a Argentina sair. Obriga a que nestes 10 minutos, apesar de ter tido duas, três posses um pouco mais longas, que a Argentina esteja mais na expectativa e mais em trabalho defensivo.
0: Bola para a equipa espanhola, vai jogar no seu meio campo, a posse de bola para Pau Cubarsi, deixa para Pedro Porro, lá vai o lateral do Tottenham, a puxar para dentro, faz a variação de direita à esquerda, bola larga, Montiel tenta ganhar, não consegue, a posse de bola é para Baena, e este para Cucurella, joga um pouco mais atrás, a posse de bola chega até Rodri, a saída do grande círculo, zona central, transporta com o pé esquerdo, deixa agora no seu pé direito, entrega a Fabián Ruiz, pode tentar cruzamento, é isso que faz, bola na área, o cabeceamento, aparece um corte de calcanhar primeiro, é ponta, pé de canto, o primeiro do jogo. É para a Espanha do lado direito, da forma como ataca lá Fúria Rorra neste jogo. Canto à direita para a formação espanhola. Espanha que vai numa série de 6 jogos a marcar, só por uma vez neste Mundial ficou em branco, foi no 0-0 na jornada inaugural frente a Cabo Verde. É a melhor defesa deste campeonato do mundo, com apenas um gol sofrido frente à Bélgica nos quartos de final. Canto à direita para bater o jogador natural de Almeria, Alex Baena. O árbitro já a meter ordem no interior da área da Argentina. Muitos empurrões. Baena faz sinalética de pé direito. Canto batido, a bola larga para a zona do segundo posto. Ali a recepção, Dani Olmo corta. Defensiva da Argentina. Ainda mais para a Espanha do lado esquerdo da grande área. De novo Dani Olmo. À procura de soluções, faz a variação de costa a costa. Da esquerda à direita para Lamine Yamal. Com a coxa levou a bola para a relva. Faz a finta, abriu agora. Sai cruzamento Baena contra o corpo do adversário. Ainda Lamine Yamal vai deixar a bola correr pela linha lateral. Ganha lançamento para a equipa da Espanha, lado direito, é no enfiamento da grande área da Argentina, é para Pedro Porro, lateral natural de Don Benito em Badajoz. para efetuar este arremesso, coloca a bola atrás do Nuca, joga atrás com a posse de bola, chega até para o Cubarsi. Cubarsi a devolver para Pedro Porro e este a deixar para Cubarsi, um menino de apenas 19 anos, natural da Catalunha, a deixar numa zona mais central para Laporta, este para Cucurelha. A Espanha num sistema de 3 agora nesta fase de construção, reorganiza-se com o Rodri a baixar entre os centrais. A bola está em Unai Simón no interior da grande área, tem a bola debaixo da sua bota direita, deixa agora para Pau Cubarsi, que devolve o gesto, coloca a bola no guarda-redes de 29 anos. Muito se falou da titularidade do Unai Simón neste Mundial, com o Raya a ficar no banco de suplentes, o guarda-redes campeão pelo Arsenal na Premier League. A bola para Unai Simón, à saída da pequena área, a devolver para a meia esquerda. A Argentina sobe linhas a pressionar, bate lá a porta de qualquer maneira, tenta encontrar alguém na frente, ganha a Argentina de cabeça, a bola vai salpicando à procura do dono, vai conseguir ganhar ali Lisandro, mas entrega a bola à seleção da Espanha, que joga já no meio campo defensivo com o Rodri. Rodri com o Fabián Ruiz, devolução a Rodri. Rodri a abrir para Pedro Porro. Pedro Porro à procura de soluções, encontra bem a Arzabal, a recepção não é melhor e por isso recupera a posse de bola a equipa da Argentina. É sol de bocadura, a Espanha tem de novo o balão. Pedro Porro atrapalha-se, mas consegue sair da pressão, a bola para Dani Olmo. Atenção a esta entrada de McAllister sobre Dani Olmo, fica em muitas dificuldades o jogador do Barcelona. Slavkovic mantém o cartão no bolso, mas McAllister foi de dentes cerrados, Luís.
1: É, McAllister a ir com tudo, Dani Olmo desvia bem a bola, é atingido por McAllister, é uma falta que fica aqui a roçar o cartão amarelo, mas para já o árbitro decide ainda não ir ao bolso.
0: Estamos com 15 minutos. Daniel parece estar recuperado. Camisola 10 desta equipa espanhola. Já se levanta para dar então reinício a este encontro. Posse de bola para a equipa espanhola, para rolar a partir do seu meio campo defensivo. La Rorra, vencedora do Grupo H com Cabo Verde, Arábia Saudita e Uruguai. Bola batida para o interior da grande área da Argentina, onde está à vontade Emiliano Martínez. Pede calma aos seus companheiros. É um jogo praticamente parado debaixo dos seus olhos, junto à marca de penalti da sua própria área. Vai agarrar a bola, esperava ali a pressão dos jogadores espanhóis. Deixa jogar agora com Lisandro Martínez. Na meia esquerda, cabeça levantada, de pé canhoto, colocou para McAllister. A abertura para Tagliafico. Joga numa zona mais central com Lionel Messi. A conseguir a devolução do novo Messi. É carregado nas costas, é livre para a equipa da Argentina. Falta sobre o 10 da Albiceleste. Foi Baena a chegar atrasado ao lance e a empurrar a Lionel Messi para o relvado, livre para a escaloneta no relvado do MetLife Stadium. Posse de bola então para a equipa da Argentina. Vai o andar da carruagem colocar de imediato a bola na grande área, fazendo uso dos seus jogadores mais altos, que não são muito altos, diga-se. Depol prepara-se para bater então este pontapé livre. 16 minutos, 0-0 no marcador final do Mundial. 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Livre para a Argentina. Depol prepara-se para bater. Muitos jogadores no limite da grande área. Aí que a Espanha forma a sua linha. Depol a bater a bola ao segundo posto. Não chega para dar um primeiro desvio. Nicolás González, é por isso, pontapé de baliza para a Espanha. Jogada estudada, mas mal ensaiada pela equipa de Scaloni. Pontapé de baliza já efetuado, saiu a jogar curto. Posse de bola para a equipa espanhola com Pau Cubarsi. A deixar agora para Pedro Porro. Pedro Porro a projetar na frente, meio campo contrário. A desmarcação por parte de Lamine Yamal. Está no 1 para 1 com o Tagliafico. Vai convidá-lo para dançar. Ainda Yamal já passou. Tira o cruzamento. Agarra! Emiliano Martínez a sair da sua linha de golo. E Lamine Yamal, Luís Cristóvão, em 1 para 1 com o lateral da Argentina. Para ele, é mel.
1: Sim, está a ser muito fácil para Lamine Yamal ultrapassar Tagliafico, é um sinal e é ter em conta do lado defensivo, lado esquerdo da defensiva argentina, já tínhamos dado esse sinal, porque é uma situação que está a ser continuadamente aproveitada por Lamine Yamal. Diria que dentro destes 17 minutos de jogo, a grande fragilidade dos argentinos em termos defensivos, que estão bem posicionados, não estão a ser muito ultrapassados, a não ser nesta zona do terreno onde aparece Lamine Yamal. Portanto, precisa ali de alguma cobertura para não ter tanta liberdade o menino estrela da seleção espanhola.
0: Posse de bola para a equipa da Argentina. Joga Lisandro Martínez. A esticar do seu meio campo defensivo para o meio campo contrário à procura da desmarcação de González. É feliz no salto. Está perto da grande área. Acaba por se atrapalhar. Não serviu. Álvarez corta a Espanha. Pedro Porro a conseguir rapidamente reencontrar-se. A bola para Dani Olmo. Dani Olmo para Yamal. Tenta passar no primeiro. Tagliafico agora a levar a melhor. A bola sai pela linha lateral. O lançamento é para a equipa de Espanha, parece-me. O duelo entre os dois jogadores, Tagliafico e Yamal de novo. Talvez com a bola salpicar no relvado e depois dois jogadores em desequilíbrio acabam por chocar um no outro. Por isso o lance sem qualquer falta. A Trionda já rola de novo no relvado do MetLife. Posse de bola para a Espanha. Vai jogar em meio campo ofensivo, lado esquerdo com Baena. Joga curto para Fabián Ruiz. Este pisa o jogo, procura. Abre agora para que o Corelho já aperta a grande área. Volta a jogar atrás a Espanha em jogo de paciência, o que é preciso. Bola para Laporta. Vai conseguindo movimentar-se para dentro do movimento ofensivo espanhol. Baena ao duelo com Cuti Romero. Toque para aqui, toque para ali. A bola sai pela linha lateral. Vai dar lançamento, fica ali Baena e Rodrigo de Paul, os dois à conversa, eles que se conhecem bem do Atlético de Madrid. Vemos aqui o lance de Cuti Romero com Baena. A bola a sair então pela linha lateral, o lançamento é para a Argentina, é para Gonçalo Montiel, titular no lugar de Molina. Agora chegada tardia de Dani Olmo, é livre para a equipa da Argentina. Lance com Enzo Fernandes. Acaba por chegar tarde, jogador do Barcelona, e parece, Luís, que nestes últimos 5 minutos os índices de agressividade a subirem um bocadinho.
1: Sim, está, o jogo está a começar a ficar rasgadinho, como também era de esperar, mais a Argentina a tomar essa posição nos duelos. Está também a instar a Espanha a responder a esse tipo de situações, e por isso um jogo que nesta fase parece estar muito parado devido aos constantes duelos e faltas que se vão verificar.
0: Estamos a chegar ao fim dos primeiros 20 minutos. Daqui a pouco a habitual pausa para hidratação. Para já livre para a Argentina, para Emiliano Martínez. Argentina que venceu o Grupo J com Argélia, Áustria e Jordânia. Bola pontapeada para junto à grande área espanhola. Consegue cortar lá a porta, afastar. De qualquer maneira, a bola vai pingar ainda no meio-campo da Espanha. Tagliafico ao duelo com Yamal. Yamal a conseguir dominar, mas é desarmado por Macalister, que chegou na ajuda. Rodri impede a continuação da jogada para a equipa da Argentina. A Espanha sai em contra-ataque. Lá vai Yamal, é desarmado. Posse de bola para Lionel Messi. A atrasar curto para Depol. Depol para Messi. Messi vai deixar numa zona mais central para Enzo Fernandes. O ex-Benfica a tocar agora para o corredor direito, onde está Montiel a atrasar para Cuti Romero, pressionado, devolve Montiel, o único deste 11 inicial a alinhar na Argentina, está no River Plate. A bola sofre ali um desvio e por isso vai rolando com fora de jogo, tirado ao ataque espanhol, Yarzabal. É livre para a Argentina, junto à sua grande área, meia-direita. Posse de bola atrás para Cuti Romero. A projetar na frente, recupera a Espanha, mas sem dar continuidade. E por isso é lançamento para a Argentina, a meio de uma campo defensivo lá direito, para Montiel colocar a bola a rodar. Com alguma demora por parte do jogador de 29 anos que regressou em julho do ano passado à Argentina. Posse de bola para González, vai deixar para Lionel Messi, vai de cabeça levantada à procura de soluções, tira o cruzamento, a bola é venenosa, dá ali um calcanhar por parte de González que acaba por tirar Álvarez da jogada. Havia no entanto já fora de jogo assinalado ao ataque argentino. É livre para a equipa de Espanha, a saída da sua grande área. Já rola a bola com Pau Cubarsí. Espanha com o melhor registro de sempre ao fim de 7 jogos num campeonato do mundo. Apenas um gol sofrido, defesa sólida. Posse de bola para Depol. Depol a fazer a rotunda e entregar para Gonçalo Montiel. Montiel sob a divisória, a deixar atrás para Depol de novo. Vai colocar no guarda-redes Dimo Martínez. Joga a Argentina na sua meia-lua. Agora na meia-esquerda com Lisandro Martínez um pouco mais à frente. Lisandro vai ali trocando a bola de pé para pé com a chegada de Dani Olmo na pressão. Fica encolado, bate na frente, corta a defensiva da Espanha, atenção, bola na grande área, é um lance perigoso, consegue chegar e ganhar a frente Enzo Fernandes. A Yarzabal demorou muito tempo a fazer-se ao lance e não parecia Luís em posição de fora de jogo.
1: Mas creio que ele se encolhe a pensar que está fora de jogo. Não tivemos aqui hipótese depois de ver a imagem do árbitro assistente, mas creio que na cabeça da Yarzabal ele estaria fora de jogo e acaba por não se fazer aquele lance.
0: Posse de bola para a equipa de Espanha, de novo em meio campo ofensivo, bola em Rodri. Espanha que tem a última derrota em jogos oficiais em março de 2023. E vai ter direito agora a um pontapé de canto. Lance da Cucurella pela esquerda, é o segundo canto da partida. Os dois para La Roja. Desta vez é do lado esquerdo, há pouco foi do lado direito. Novo pontapé de canto então para a seleção espanhola. Para tentar criar perigo através da bola parada. Muitos jogadores já na grande área da Argentina. Sobem claro os mais altos, La Porta e também Cobarsi. Bola para ser bombeada, canto batido para a confusão, agarra Emiliano Martínez, sem grandes dificuldades. Procura de imediato lançar o contra-ataque, percebe que não tem esse tipo de solução e por isso guarda a bola nas mãos, coloca agora na relva. Aí a jogar com Lisandro Martínez, à saída da grande área da Argentina. Lisandro Martínez para Tagliafico, já a meio, dá para Enzo Fernandes numa zona mais central, levanta a bola da relva, acaba por colocar para McAllister, deixa agora o Lionel Messi, que deixa o primeiro adversário para trás, no meio de dois é puxado, é livre para a seleção da Argentina. Rodri a usar ali os braços para travar a desmarcação do Lionel Messi, aos 39 anos, a fazer um grande mundial. 7 jogos, 8 golos, 4 assistências. Jogador natural de Rosário, 39 anos, agora ao serviço do Inter Miami. Antes de ser executado livre, as equipas são enviadas para os bancos de suplentes. Carimbamos 24 minutos no MetLife Stadium em Nova Jersey. Espanha 0, Argentina 0.
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4: Alguns dados desta partida, ainda falta a Argentina, por exemplo, rematar à baliza, não é que a Espanha o tenha feito por muitas vezes, há apenas um remate à baliza, há depois ali uma espécie de cruzamento que fica ali entre o remate e o não remate, mas a verdade é que nos dados estatísticos mostram também uma Espanha com mais bola e mais vezes até a jogar no meio campo adversário, com uma Argentina um pouco mais na expectativa. Hoje, recordo, para lá desta paragem para hidratação, que temos tido em todos os jogos do Campeonato do Mundo e que tem demorado 3 minutos, é mais uma paragem publicitária do que próprio uma paragem de hidratação, vamos ter uma espécie de intervalo largado, um halftime show com muitos e muitos protagonistas que promete durar e durar.
0: Luís Cristóvão, vamos olhar então para estes 25 minutos de jogo. Ninguém quer arriscar em demasia, porque é a final do Mundial e um erro pode custar muito caro.
1: Sim, mas mais do que arriscar, eu creio que o jogo está naquela situação que tínhamos colocado antes da partida iniciar, que era a dúvida sobre se estaríamos perante um encontro com muitas oportunidades de golo e muitos golos, ou um encontro mais preso em questões táticas. E eu creio que estes primeiros 20, 23 minutos jogados entre as duas seleções é, acima de tudo, um jogo com uma visão tática das duas equipas. A Espanha a tentar ter o controle a partir da posse de bola, tem mais de 60% de posse de bola, mas apesar de ter desequilibrado 3 vezes Lamine Yamal a partir do flanco esquerdo, só numa dessas vezes foi para remate, e foi o único remate que tivemos no jogo até aqui, para a defesa de Dibu Martínez, guarda-redes argentino. A Argentina não consegue chegar à área contrária, com muitas dificuldades, não só para ter bola, mas também no momento em que tem bola para meter velocidade no jogo. A opção da equipa de Scaloni quando recupera a bola é quase sempre tentar manter um ritmo mais baixo, ou seja, ainda baixar o ritmo em relação à posse de bola espanhola, mas tem perdido, tem tropeçado na capacidade espanhola para ir atrás da recuperação e para a exercer. Jogo com domínio neste momento dos espanhóis, mas sem capacidade de transformar esse domínio em vantagem no marcador. É ao mesmo tempo um jogo muito disputado, com muitos duelos, já umas quantas faltas neste período, e isso também mostra que são duas equipas que querem ganhar, mesmo que para já não estejam a criar situações para se colocarem na frente.
0: e a bola volta a rolar a minuto 27, 3 minutos de paragem. Argentina e Espanha 0-0 na final do Campeonato do Mundo. A bola para Martínez, lado esquerdo do meio campo defensivo, aponta Piara à procura de alguém junto à grande área espanhola, consegue afastar a seleção de Espanha, um toque na bola com a mão por parte de Alexis McAllister, não escapou ao árbitro da partida, é livre para a Espanha. Um toque quase ao jeito da mão de Deus de Maradona, mas 40 anos depois, isto não escapa. Atenção à Argentina, carta a Unai Simão de novo, para cobrar-se um passo muito arriscado. Cucurella evita a saída da bola e depois consegue bater contra o adversário para ganhar lançamento. Mais um momento, Luís, de aflição junto à grande área de Espanha.
1: É onde a Argentina tem fundado o seu perigo, é que quando há passos para Unai Simão, procuram ir pressionar a zona do guarda-redes, mais para acelerar a sua reposição de bola, mas com algum sucesso, porque estão a deixar o Unai Simón alguém tranquilo, já por duas vezes.
0: Posse de bola para a Espanha, lado direito, meio campo defensivo, Lamine Yamal deixa um jogador por terra, cai também a livre para a seleção de Espanha. No seu meio campo defensivo, e a bola a rodar ali na pressão de Tagliafico, a amostra, Luís, 28 minutos, 29, e Tagliafico a este ritmo contra Lamine Yamal, não sei se terá bateria para durar 90 minutos.
1: É, para já está claramente em desvantagem em relação à capacidade de Lamine Yamal, e por aí alguma preocupação da parte de Lionel Scaloni, que mesmo depois da pausa para hidratação, que deu ali para haver uma conversa técnica também com os seus jogadores, volta a levar com uma situação de vantagem de Lamine perante o seu lateral esquerdo.
0: Posse de bola para a Espanha, meio campo defensivo, zona central, que o Barça deixa na meia-direita, esticado o jogo para a linha, onde está Pedro Porro, a colocar numa zona mais central, o passe não encontra destino, aparece o corte de Lisandro Martínez. Martínez para Dibô, de Emiliano a abrir agora no corredor direito, junto à grande área da Argentina, não consegue sair porque a Cucurella ganha, depois Enzo Fernández, mete ali um ponto final neste ataque da Espanha, e depois despacha a bola sem qualquer sentido, a bola vai sair para lançamento, junto à grande área espanhola, a bola atravessou 100 metros do relvado. A Argentina, claro, vai aproveitar para pressionar esta saída de bola da equipa de Espanha. Lançamento para Pedro Porro. A colocar a bola atrás da nuca, efetua o lançamento, vai colocar, atenção, em zona perigosa, De Paul vai pressionar com o Cucurella, que atrasa de cabeça para o Unai Simón, consegue agora devolver a bola com o Cucurella, tenta sair a Espanha pelo corredor esquerdo, ainda no meio campo defensivo, vai entrar agora no meio campo da Argentina, com o Cucurella a deixar a bola um pouquinho mais atrás, vai jogar Baena, dá para Rodri, mete gelo a equipa espanhola depois de ter acelerado 30 minutos, ainda 0-0, a posse de bola é da Lamine Yamal, lado direito, já aperta a grande área da Argentina, encara o adversário, que tenta o passo para o interior da área com muita força, controla Emiliano Martínez, é posse de bola para a Argentina, ponta pé de baliza para a Scaloneta. Lamine Yamal a tentar combinar de novo com Dani Olmo, mas há pouco, e parece ser a matriz, Luís, desta equipa da Argentina, pressionar, pressionar, pressionar, e a Espanha muitas vezes entre o Unai Simón e Pau Cubarsí em dificuldades.
1: Sim, e estás a falar de uma zona onde a Argentina nem sempre tem os jogadores mais rápidos disponíveis para fazer esse tipo de pressão. É quando Julián Álvarez está naquela situação mais avançada no terreno, que o consegue fazer, e sempre que o tentou, a mostrar que havia um potencial para ser explorado pela sua equipe.
0: Posse de bola para a Espanha, consegue cortar Tagliafico, o passe era para Lamine Yamal, vai chegar a bola até Cuti Romero no interior da grande área da Argentina, à procura de soluções, não dá para jogar com Emiliano Martínez, está ali junto à bandeirola de canto, tenta livrar-se da posse de bola, vai conseguir colocar a bola mais à frente, a Espanha recupera com Cucurella, já aperta a grande área da Argentina, toca atrás agora para Rodri, Rodri a deixar na meia esquerda, Fabiana, a abertura para Baena, bola na relva, faz a finta, bonito, linha de fundo, cruzamento, corta! Cuti Romero tira de Montiel de qualquer maneira. A posse de bola ainda para a equipa de Espanha, a jogar em meio campo ofensivo, lado esquerdo, joga atrás, a bola para Unai Simón. Respira a seleção espanhola, respira também a Argentina. A bola com Laporta. Laporta de novo para Unai Simón. Unai Simón a ajeitar de pé direito e a abrir para Pedro Porro. Domina no pé destro, cala a bola na realidade na frente para Oyarzabal. Não consegue jogar de primeira. Recupera a equipa da Argentina. Lisandro a tocar para Alvarez na meia esquerda. Meio campo ofensivo entra no grande círculo, deixando o passe de bola para Enzo Fernandes. Toque curto para Depol e Depol atrás para Coutinho Romero. Vai deixar para o seu colega de posição, para Lisandro. Lisandro para Tagliafico. Adiantou para McAllister. Vai ali para a finta com Rodri a projetar para o relvado. O jogador do Liverpool é livre para a Argentina. Muitos protestos do banco espanhol. Mas puxa ali pela manga da camisola Alexis McAllister. Um duelo que acontece na Premier League, agora na final do Mundial. Os adeptos da Argentina galvanizam-se nas bancadas do MetLife. Capacidade para 80 mil espectadores da Meadowlands. Muita gente já na grande área. Sobe Coti Romero, já marcou no Mundial, tal como Lisandro Martínez. Livra do lado esquerdo, é distante, muito distante da baliza do Ney Simón. A Argentina já mostrou que neste tipo de situações vai tentar colocar a bola sempre na grande área. Lionel Messi a tocar para Enzo. Atrapalha-se Enzo Fernandes. Devolve para Lionel Messi no meio de dois adversários. Passa no primeiro, não passa no segundo. Recupera Lamine Yamal. Dá para Pedro Porro. A Espanha poderia sair para contra-ataque. Não deixa. Rolian Alvarez. Toca em Pedro Porro. O árbitro assinala a falta. E a bola rola de novo nos pés dos jogadores espanhóis. Com Rodri. Rodri a transportar. Tem a bola pisada. Vai fazer a abertura. A chegar até à meia direita para Dani Olmo. Já entrou no meio campo da Argentina, vai da direita ao centro, joga agora para uma zona mais central do campo, onde está Rodri. Rodri para Fábio Ruiz. Fábio Ruiz para Pedro Porro. Porro a deixar para Lamine Yamal. Vai devolver a Pedro Porro. É a Espanha com toda a gente no meio campo contrário. Rodri para Laporta. Laporta é a meio do meio campo da Argentina, lado esquerdo. Vai pisar a bola, pé esquerdo, deu atrás para Cubarsi. O Arce que está no grande círculo a deixar para Laporta. Laporta para Cucurella. Cucurella de novo para Aymeric Laporta. Laporta a transportar de pé canhoto. Procura Cucurella, tenta a desmarcação. A bola entrou. Cucurella na grande área. Pode tirar cruzamento. Cruzou, corta. A defensiva da Argentina havia já fora de jogo tirado ao jogador do Real Madrid. 3 assistências no Campeonato do Mundo. Já não é a primeira vez, Luís, que a Espanha encontra aquele espaço e é um fora de jogo muito, muito no limite.
1: Sim, mas estava adiantado com o Corelha. A questão é que a bola, quando vem dentro na equipa espanhola, os laterais argentinos, desta feita foi do lado direito, foi com o Montiel, tentam aproximar-se à zona central para condicionar o homem com bola, e a Espanha lança depois um segundo jogador nas costas do lateral, movimento que Cucurella, na forma como o desenhou, lhe poderia ter permitido depois chegar à área sem grande oposição. É uma resposta à reação dos argentinos, que Luís de la Fuente terá trabalhado com os seus jogadores e que vai rendendo aqui alguns desequilíbrios defensivos à equipa de Scaloni.
0: A equipa de Scaloni está há 5 jogos consecutivos a sofrer golos neste Mundial, só não sofreu nos dois primeiros, no 3-0 à Argélia e no 2-0 à Áustria. No entanto, marcou pelo menos 2 golos em todas as partidas. A bola para a equipa da Argentina, vai jogando González no meio da confusão, tentava libertar para Tagliafico. Falta sobre Rodri, é livre para a equipa espanhola, meio campo defensivo da Fúria Roja. E o duelo entre Tagliafico e Rodri a levar então uma ação faltosa a favorecer a equipa espanhola. Já a bola movimentada para Unai Simón. 10 minutos para o intervalo. 0-0 no marcador. A bola está em Pedro Porro. Pedro Porro a despachar na frente à procura de Dani Olmo. Aparece o corte. Coutinho Romero consegue chegar primeiro, deixando a bola em Tagliafico. Deixa para trás um adversário que era Oyarzabal. Atenção que Enzo Fernandes atrapalha-se. A bola para Dani Olmo. A conseguir ficar com a bola. Já tirou o Depol também do caminho. A abertura para Cucurella. Faz a finta. Vai ao duelo em velocidade. Grande corte de Gonzalo Montiel Carrinho. É lançamento para a formação espanhola. Esticou-se o lateral do River Plate para evitar que a revianga de Cucurella levasse a melhor. Ficava em posição muito privilegiada com Cucurella para tirar mais um venenoso cruzamento. Passo de bola para a equipa de Espanha. com Cobarsi a jogar no grande círculo, a movimentar para o lado direito, onde está Pedro Porro, recebe no pé direito, está para aí a mal, tenta a fita sobre o Tagliafico, já tirou do caminho o lateral do Leão, volta a recuperar a posição Tagliafico, e Pedro Porro dá uma ajuda atrasando bola para Cobarsi, joga perto da linha divisória, dá agora para Rodri, Rodri encontra o espaço ao meio, bola para o Iarça, a bola já tocou para dar em Olmo, perto da grande área da Argentina, abertura para Cucurella, lado esquerdo, zona de cruzamento, tirado contra o corpo de um adversário, ainda mexe para a Espanha, de novo Cucurella, deixou para Dani Olmo, ajeitou pé direito, cruzamento venenoso, corta Martínez, posse de bola ainda para a seleção espanhola, pé de braço da bola Pedro Porro, recupera a formação da Argentina e tenta sair rapidamente para o contra-ataque, lá vai Alvarez ao duelo com Rodri, puxa aqui, puxa ali, é livre para a seleção espanhola. Momento agora de intensidade na partida. Fica Pedro Porro a pedir a um braço da bola, sem razão para grandes protestos. Posse de bola para a Espanha. Vai jogar em meio campo ofensivo. Já com a posse de bola de Laporte, vai ficando incluído na manobra ofensiva. Joga agora numa zona mais descongestionada. A posse de bola a entrar do lado esquerdo. Bola para Baena, encara o adversário. Vem para dentro, tira dois. Pode tirar a baliza, tenta o passe, corta. A defensiva da Argentina ainda mexe. Sol de bocadora, recupera a formação albiceleste, tira de qualquer maneira Martínez. Martínez a entregar a bola de imediato à seleção espanhola. Pedro Porro a jogar com Pau Cobarsi. Novo Porro, Cobarsi. Bola junto ao grande círculo. Fábio Ruiz, Laporte. Pisa a bola no seu pé canhoto. Rodri pé entre linhas. É para a bola ir para o 16. Joga o capitão, vai jogar Dani Olmo. O remate defende. Martínez Oyarzabal do pé esquerdo à entrada grande área de primeira a tentar chegar ao sexto golo no Mundial. Mais um aviso por parte da seleção espanhola.
1: Desta vez Oyarzabal a conseguir apanhar bola ainda fora da área, mas com espaço, não havia ali nenhum dos centrais mais perto. Permite que o jogador da Real Sociedad consiga o remate. É um remate forte, mas vai no enquadramento também de Dibu Martínez, que consegue defender. Segundo remate do jogo, segunda defesa para Dibu Martínez. É a Espanha quem consegue rematar. A Argentina está agora já em cima do minuto 40 sem conseguir um remate à baliza.
0: Posse de bola para a Espanha, aponta Piar na frente, a bola à procura de Baena, o duelo é com Montiel, leva a melhor a Montiel, cola a bola na relva e sai em frente, meio campo defensivo, zona central, é a Argentina a tentar acelerar o jogo, mas é uma equipa pouco esclarecida, Luís, no ataque ao meio campo da Espanha. Vamos ver se é desta, Enzo Fernández a jogar na direita, a bola vai chegar até Lionel Messi, já encostou ao corredor, Lionel Messi tenta tirar o primeiro adversário do caminho, não consegue, dá para Depol, Depol à procura de espaço, com vários jogadores à sua volta, dá atrás para o meio campo defensivo da Argentina, na meia direita, onde está Coutinho Romero, já colocou para McAllister, McAllister para Enzo Fernández, este para Depol, Depol a jogar em zona interior com Lionel Messi, pé esquerdo, tocou para Alvarez, a insistir no corredor direito, pode ser cruzamento, bola levantada contra o corpo de Cucurella, ainda mexe para a equipa da Argentina, recupera a Espanha com Oyarzabal, é projetado de imediato para o relvado, amarelo para Lisandro Martínez, é livre para a seleção espanhola. 40 minutos 5 para o intervalo e o placar diz Espanha 0, Argentina 0.
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4: E deixa desde já este amarelo condicionado dos centrais da equipa da Argentina.
0: Está aí o primeiro amarelo desta final, Luís.
1: Sim, agarrou e depois derrubou o Oyarzabal, por isso Lisandro Martínez vê cartão amarelo plenamente justificado. Era também uma situação de perda de bola que poderia dar aqui um contra-ataque para os espanhóis. Até agora, Slavko Vincic, num jogo que está a ter as suas exigências, a dar excelente resposta.
0: Posse de bola para a formação de Espanha. Vai jogando em meio campo defensivo, já no meio campo contrário, agora Fábio Ruiz, o jogador do Paris Saint-Germain, a deixar para Rodri, tenta sair da marcação, Cucurella falha o passe, recupera a equipa espanhola, 4 minutos para o intervalo, 0-0, pela sexta vez podemos ter uma final do Mundial, com 0-0 ao intervalo, não acontece desde 2014, no Alemanha-Argentina, em 90 na mesma final, também 0-0, o que tem em comum estas duas finais, além do 0-0 e de quem jogou uma equipa contra a outra, é que a Argentina perdeu as duas. E há nas últimas 5 finais, ainda ao 0-0 ao intervalo entre Espanha e Países Baixos, que a Espanha venceu. Atenção a este cruzamento, Pedro Porro, a bola a passar por toda a grande área e Dibu Martínez vai ficar com a posse de bola. Alemanha-Argentina 90-0-0. A Alemanha venceu por 1-0. 2014, a Alemanha venceu por 1-0 já no prolongamento com o gol de Mário Götze. E em 2010, esse 0-0 entre Espanha e Países Baixos, que a Espanha venceu por 1-0 também no prolongamento. Ainda o Brasil-Itália em 94 e o Brasil-Alemanha em 2002. Posse de bola para a Espanha, bola para Lamine Yamal, passe rasgado, corta a defensiva. Ainda mexe com Fabiano Ruiz, toque artístico, deixou para Yamal, deu a Rodri. Rodri para Cucurelli, Cucurelli a atrasar para Pau Cubarsi. Pau Cubarsi para Pedro Porro. Pedro Porro vai pausadamente jogar a bola para Pau Cubarsi, a tocar em zona central. Fabiano Ruiz abre na meia esquerda, Cucurelli pode tirar dali, o remate fora! Passa centímetros do posto, tentou surpreender Cucurelli e fica Emiliano Martínez a seguir a bola, que passa ao lado do posto esquerdo da baliza da Argentina.
1: É mais uma boa tentativa para os espanhóis, desta feita falhando o alvo, mas colocando aqui alguma animação também junto dos adeptos espanhóis. É mais uma situação onde há um jogador da seleção espanhola com espaço à entrada na área, embora neste caso algo desenquadrado da baliza, mas com espaço para procurar o remate.
0: E atenção, porque parece que acabou a pilha para Lisandro Martínez. Viu há pouco o cartão amarelo?
1: É, mas parece ser uma queixa muscular, pelo menos na forma como estava ali assim a segurar a sua perna direita, a sua coxa direita. Será um problema muscular e é Otamendi quem vem para o jogo.
0: Já está a receber as últimas indicações. Vamos ter a primeira substituição ainda antes do intervalo. Sai lesionado Lisandro Martínez e entra Nicolás Otamendi. Mais um ex-futebol português em campo, ex-futebol do Porto e mais recentemente, claro, ex-Benfica, Nicolás Otamendi. Troca no centro da defesa da Argentina, que é sempre um golpe que os treinadores não gostam muito, mexer nesta fase.
1: Mexer num defesa central que tem sido também preponderante. A Espanha volta a defrontar uma equipa que vê o seu adversário ter uma lesão neste setor central na primeira parte e, acima de tudo, eu creio que essa é a consequência que pode ter depois mais impacto no decorrer da partida. A Argentina fica com menos um momento de alteração para a segunda parte.
4: Já agora, João, na final de 2018 jogaram estes centrais, Cuti Romero e também o Nico Otamendi. Tagliafico também jogou o lado esquerdo. Aqui só muda mesmo o Montiel pelo Molina.
0: E o Montiel e Molina, que durante toda esta semana a levar até à final do Mundial, foi muitas vezes falado pelos adeptos da Argentina que era a carta secreta de Scaloni, ter Molina em campo e colocar Montiel para dar a volta nos últimos momentos. Desta vez não poderá fazer, porque escolheu colocar Montiel como titular, deixando Molina no banco de suplentes, o jogador do Atlético de Madrid. Bola para Dibu Martínez, joga à saída da sua grande área, projeta a bola na frente, atenção Alvarez, com o Ney Simone chegar de novo primeiro do que o jogador da Argentina no limite da grande área na Futebol Direto. 4 minutos de compensação deu a equipa de arbitragem. A bola para a Espanha, a Argentina pressiona o Ney Simone na sua grande área, a ponta perde de qualquer maneira, a bola sobe, entra no meio campo. Albi Celeste recupera a posse de bola, a equipa sul-americana tenta agora sair. Nicolás González tira o adversário do caminho, Daniel uma acompanha, ainda Nicolás González fez o mais difícil, foi desarmado no mais fácil, demorou a perceber onde queria passar a bola. Recupera a formação espanhola, com o Cucurella à esquerda a projetar na frente, a bola sai pela linha lateral, o lançamento é para a equipa da Argentina. Ainda meio campo ofensivo, já efetuado com a bola a chegar até o pé direito de Enzo Fernandes. Dá para McAllister. McAllister para Enzo Fernandes. Enzo Fernandes a abrir no corredor direito, à procura do De Paul. De novo Enzo. De Paul bem jogado com Molina. Aliás, com o Montiel lá direito, tocou dentro, corta. A defensiva da Espanha, a bola depois de andar aos repelões, acaba nas mãos de Unai Simón. Unai Simón que sai rapidamente a jogar. A Espanha tenta sempre construir a partir de trás. Bola para Cubarsi, deixa na direita para Pedro Porro. Pedro Porro vai jogar atrás de novo para Cubarsi. Joga-se a passo. Pedro Porro, jogador de 26 anos, 2 golos neste Mundial. Dá para Oyarzabal, que Luís Cristóvão é um autêntico vagabundo nesta seleção espanhola.
1: Sim, mais do que um 9, mais do que um avançado centro, é um pivô, uma peça que procura dar sempre sustentação ao momento de posse espanhola e que joga preferencialmente de costas para a baliza, tentando fazer esses apoios para depois desdobrar-se em vantagens numéricas quando consegue ultrapassar um dos elementos.
0: Posse de bola para a equipa de Espanha. Dani Olmo baixa no terreno, joga no meio campo defensivo, deixa agora no grande círculo onde está Rodri. Rodri na meia esquerda para Fabiano Ruiz, faz ali do Pombo Correio, entrega a bola para Cucurelha. Cucurelha para Fabiano Ruiz, dá agora para Baena na meia esquerda, zona central, meio campo ofensivo, ganha de frente, tenta virar, sai a mal, consegue o corte. A defensiva da Argentina, falta depois sobre Lionel Messi. É livre para a seleção albiceleste. Livre para ser executado no meio campo defensivo. Falta sobre Lionel Messi, que vem ajudar a defender. É ele quem faz o desarme a Yarzabal. Mas acaba Yarzabal por cometer falta. O jogador da Real Sociedade, 29 anos, deste Vasco. 7 jogos, 5 golos neste Campeonato do Mundo. Posse de bola para a Argentina, em meio campo defensivo, vai executar Coti Romero, dá para McAllister, Messi agora vai baixar no terreno para ajudar, dá à direita para Montiel, está a projetar a bola na frente para uma zona onde não está ninguém da Argentina, a bola chega até aos braços de Unai Simón. Unai Simón a movimentar para Laporte, Laporte para Cucurella, Cucurella de novo para Laporte, vai deixar na meia direita para Pau Cubarsi, meio campo defensivo, a Espanha a entrar agora no meio campo da Argentina com Pedro Porro. Pedro Porro mais à frente para Lamine Yamal, volta atrás para Porro, Porro para Cubarsi, de novo a Espanha no seu corte e costura, bola para Laporte, Laporte a pisar, insiste no companheiro, dá para o Cubarsi, Pedro Porro à direita, Cubarsi na meia direita, na meia esquerda está Laporte, que o Cucurella vai pedir bola, ainda Laporte volta a pisar de pé esquerdo, dar para Cubarsi, a Argentina vai aos poucos subindo para pressionar, a bola para Pedro Porro, Pedro Porro a despachar na frente, aparece o corte de Nico Otamendi, Otamendi a sair a jogar curto, a bola numa zona mais central, procura agora Coti Romero, atrás, a bola vai chegar aos pés de Dibu Martínez, bate de pé canhoto e o árbitro a levar o apito à boca. Cai o pano, fim do primeiro ato no MetLife, com 0-0 no marcador. Luís, na análise a estes primeiros 45 minutos em que a Espanha esteve mais perto de marcar.
1: Espanha a dominar, apesar que estarmos a assistir a um jogo que não tem muito de espetacular, é mais um jogo de estudo, mais um jogo de tentar perceber como é que a Espanha vai procurando encontrar formas de conquistar superioridade. Já identificou as fragilidades nos laterais argentinos, mas tem trabalhado muito para lá conseguir chegar. A Argentina também forte a partir do momento em que percebeu que essa fragilidade ia ser atacada, forte a conseguir compensar para que isso não acontecesse tantas vezes, mas há um grande ausente deste jogo, que é o momento ofensivo da Argentina. Falta que esse momento apareça para termos uma final mais excitante, para termos uma final mais disputada também no resultado. Para já, apenas jogada no controlo territorial, e aí é a Espanha quem tem nota mais.
0: E agora o controlo territorial do relvado MetLife durante 20 minutos será do espetáculo de intervalo. Fim de festa no MetLife para a primeira parte, já voltamos para a segunda. Argentina 0, Espanha 0.
4: Tempo de intervalo, vai ser esse off-time show que promete durar muito e muito tempo. Daqui a pouco vamos também até Vigo, em Espanha. Aproveitar também o facto do Fernando Eurico, nosso colega, estar por lá num dos países que está hoje a jogar e com uma forte comunidade nessa cidade galega de argentinos, para perceber também como está a viver esta mesma final, que para já está empatada 0-0. Poucas ou nenhumas oportunidades de golo de parte a parte. Espanha, certo, com mais bola, mas acabar por não conseguir traduzir isso para já em golos. Recordo que já temos o pódio definido no que diz respeito ao terceiro lugar. Ainda antes de termos uma síntese de notícias, às 9 em ponto, vamos tentar escutar o selecionador, ou melhor, o treinador adjunto da Espanha.
5: Temos continuidade, nos hemos adaptado bem. O primeiro ao césped, que se seca muito rápido, estava muito duro, e, bueno, não rueda como nosotros nos viene mejor. Segundo tipo de partido que o árbitro ha querido que fuese, teníamos essa dúvida e já lo tenemos claro y nos hemos adaptado bien, va a permitir los contactos y le va a costar mucho tomar decisiones, se va a inhibir en ese tema, pero los chicos han adaptado como esperábamos y con una mentalidad muy fuerte, y a partir de ahí intentar tener un poco más de continuidad, un poco más, mejor elección en las situaciones que tengamos. Pero yo creo que estamos apretando muy bien, nos hemos adaptado muy bien a la presión, algún balón a la espalda que tenemos que controlar mejor cuando ellos juegan directo, e insistir en nuestro juego, insistir con valor, moverles y encontrar buenas oportunidades.
6: Venga, pues a seguir así. Gracias, Juan.
5: Venga, gracias a vosotros.
4: Que o adjunto da seleção espanhola a deixar aqui umas bicadas da arbitragem de Slavko Vincic, a dizer que tem permitido nos argentinos terem abordagens um pouco para lá das leis, mas que já percebeu ele e também a seleção espanhola que será esta a forma de apitar o encontro de hoje. Recordo que ao intervalo vamos ter Madonna, por exemplo, também a Justin Bieber, Shakira, entre outros. Para já vamos agora também escutar Ayala, o adjunto da seleção argentina.
7: Que o ritmo por aí se baje um pouco, pero bueno, nosotros intentaremos buscar la manera de encontrar esos espacios e intentar meter un poco más atrás a España. No lo hemos logrado por mucho tiempo, es lo que buscaremos en el segundo.
8: ¿Te preocupa más seguir controlando los ataques de España o mejorar el ataque de Argentina?
7: No, siempre, yo creo que hay una mitad y mitad. Tenés que estar muy atento en controlar a esos futbolistas, a su ataque, pero a su vez también pensando en cómo le podemos hacer daño.
8: Muchas gracias.
4: Las palabras también de Ayala. Equipas se recolhen entonces aos balneários para começar a preparar essa segunda parte do encontro entre Argentina e também a Espanha. Alguns dados estatísticos agora mais concretos: 51% de posse de bola para a Espanha, domina nesse capítulo. 3 remates da formação espanhola, 2 na direção da baliza. Atenção que a Argentina não rematou ainda neste encontro. E nos chamados expected goals, ou seja, os golos esperados, 0.16 para a Espanha e 0 para a Argentina. Diria que a seleção sul-americana conseguiu o seu primeiro grande objetivo, que era pelo menos levar esta primeira parte empatada a 0-0, com tudo em aberto para aquilo que resta da partida. Recordo também que já tivemos uma substituição forçada neste encontro, a saída de Lisandro Martínez, um dos centrais da formação da Argentina, para a entrada do Nicolás Otamendi. Vamos fazer a contagem crescente, peço para sairmos o som internacional que vem do estádio MetLife em New Jersey, porque vamos chegar à hora certa para também carimbarmos o resto da atualidade em cima das 9. São agora 9 horas no continente da Madeira, 8 nos Açores. Sinto notícias com Rita Fernandes.
9: As escolas contam conseguir afixar amanhã de manhã as notas dos exames do nono ano, mas tudo está ainda dependente de as pautas seguirem para as escolas nas próximas horas. É o que explica o presidente da associação que representa os diretores de agrupamentos e escolas pelo país, Filinto Lima. Em causa estão os exames do nono ano de português e matemática. As escolas estão confiantes de que vão conseguir a fixar finalmente os resultados amanhã de manhã, segunda-feira, a partir das 8 da manhã. Esperam que nas próximas horas recebam as pautas completas com as notas dos exames do nono ano. O LIVRE pede ao Ministro da Educação que assuma responsabilidades pela forma como todo este processo tem vindo a acontecer. O porta-voz do LIVRE lembra que o Ministro não cumpriu o objetivo de ter todas as notas publicadas na sexta-feira passada e, com isso, criou situações de desigualdade entre alunos, e é por isso que o Partido LIVRE exige que o Ministro da Educação assuma responsabilidade, tendo em conta estes atrasos e falhas nas classificações e na publicação das notas dos exames nacionais. Em São Tomé e Príncipe, a Comissão Eleitoral fala numa fraca afluência às urnas nas eleições presidenciais. Conta como exemplo uma das maiores assembleias de voto na capital, onde ao longo do dia passaram menos eleitores do que era esperado. As urnas já fecharam e a contagem dos votos está agora a decorrer. Os primeiros resultados deverão começar a ser conhecidos durante a madrugada.
4: Foi uma síntese de notícias com a edição da jornalista Rita Fernandes. Daqui a pouco voltamos à final do Campeonato do Mundo.
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0: Vigo, na Galiza, numa cidade que, sendo em Espanha, tem também muitos argentinos. Para percebermos como foi vivida a primeira parte por aí, Fernando, boa noite, bem-vindo a esta emissão, gosto de ouvir-te. Nesta vez a tua ligação não é dos Estados Unidos, onde discutámos tantas vezes a propósito deste Mundial com a seleção portuguesa, mas para nos fazeres um retrato sonoro dentro daquilo que é possível do que se passa em Vigo. Como é que foi vivida essa primeira parte em Espanha, é certo, mas acredito com muitos argentinos também com que te cruzaste?
1: Sim, João, muitos argentinos, há uma extensa comunidade também aqui na Galiza e sobretudo na cidade de Vigo. Encontro-me nas Portas do Sol, ora o sol já há muito que lá foi, digamos que o céu está carrancudo nesta altura, mas as portas da emoção, essas continuam em aberto. E embora os argentinos não se tenham manifestado muito e estão todos aqui espalhados pelas centenas de bares com televisor, ninguém tira os olhos dos ecrãs. Agora digamos que é o tempo de afastar um bocadinho a pressão. Claro que há muitos mais espanhóis, os galegos gostam da seleção espanhola, há camisolas encarnadas com tons amarelos por todo o lado, muitas bandeiras, muita gente com bandeira enrolada em todo o corpo. A verdade é que os espanhóis sofreram um bocadinho mais, sobretudo naqueles lances picantes do Oyarzabal, do Lamine Yamal, também já nesta parte final do desafio com o Cucurella a desafiar o posto esquerdo da baliza do Martínez. Digamos que os espanhóis estão mais sofredores, mas estão mais animados, porque percebe-se que a Espanha está mais em cima do jogo do que a própria Argentina. Os argentinos, que foram muito exuberantes no jogo com a Inglaterra, hoje estão um bocadinho mais acanhados, talvez pela exibição da seleção de Lionel Messi, mas importa dizer, João, e apenas para terminar, que apesar desta imensa festa, eu diria hispânica, porque hoje a língua castelhana vai ser sempre vencedora do Campeonato do Mundo, há ainda quem, digamos, tenha um bocadinho de coragem. E vejo, por exemplo, uma jovem com a camisola 10 de Messi, aqui no meio de tantos espanhóis, porque Messi foi de facto um jogador muito marcante na Liga Espanhola, no Futebol Clube Barcelona, e os espanhóis, confesso, estes aqui de Vigo, naturais de Vigo, não gostam muito de Scaloni. Porquê? Porque Scaloni foi um dos grandes jogadores da história do Deportivo da Corunha, como se sabe, é o grande rival do Celta de Vigo, e portanto não morrem muito amores pelo selecionador da Argentina. Mas isto vai animar noite dentro, porque há 0-0 e tudo pode acontecer no futebol.
0: Sem dúvida. Obrigado, Fernando, também por esse retrato em Espanha, com muitos argentinos e com essa, claro, camisola 10, que é imortalizada de há muito antes por Maradona, agora por Lionel Messi. Vamos voltar ao estádio, e ainda antes de termos novamente o João Santos Correia, que está a cargo do relato, e também do Luís Cristóvão, que está a cargo dos comentários, vamos espreitar um pouco do espetáculo que vai decorrendo precisamente agora em tempo de intervalo, numa altura em que Justin Bieber também já entrou no relvado do MetLife Stadium.

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0: para um total de 7 capítulos neste Old Time Show, este espetáculo de intervalo muito à maneira norte-americana. Neste momento, a palavra amor, love, está no centro do relvado, num globo também que está desenhado. Muitos artistas a passarem, como disse, Shakira, Madonna, Justin Bieber. Tivemos aqui também Chris Martin dos Coldplay e algumas figuras da Rua Sésamo. Em boa hora, a Rua Sésamo a voltar também à RTP. Confesso que tinha saudades. Daqui a pouco vamos ter certamente o regresso das equipas, depois deste intervalo um pouco mais alargado. E João Santos Correia, Luís Cristóvão, vou devolver-vos a palavra, ainda com algum um som, alguma música a passar em pano de fundo antes dos jogadores certamente regressarem ao terreno de jogo.
1: Por acaso não coloquei o cronómetro para contar o tempo de intervalo, mas Luís Cristóvão, mais do que os habituais 15 minutos, podem ser prejudiciais até para o desempenho físico de muitos destes atletas.
2: Os jogadores sabiam aquilo que iam enfrentar, as equipas técnicas também. Tenho a certeza que não ficou ninguém sentado no balneário a ver a festa. Estarão com certeza já há alguns minutos a fazer exercícios de ativação e por isso não creio que haja grandes riscos no regresso das equipas ao jogo. Pode haver algum desgaste que apareça mais cedo em alguns destes jogadores, não só pelo dia de hoje, pelo jogo de hoje, mas também pela continuidade de ações a que eles foram expostos ao longo deste mais de um mês e uma semana que temos de Mundial.
1: Tempo de intervalo no MetLife Stadium. Com esta nota, a Argentina já fez uma substituição. Lisandro Martínez viu amarelo ao minuto 41 e aos 44, por lesão, é substituído por Nico Otamendi, algo que certamente vai condicionar Lionel Scaloni para a segunda parte, até porque fica com menos uma paragem para fazer substituições na equipa da Argentina. Do outro lado da Espanha, tudo igual. Vamos ver se há ou não alterações ao intervalo, ainda que Luís não seja propriamente expectável, porque a Espanha acabou por ser a melhor equipa no relvado.
2: Sim, não vejo grande necessidade de haver alterações. Do lado argentino, acima de tudo, pode haver aqui algumas correções posicionais. No momento defensivo, a questão dos laterais foi aquela que saltou mais à vista, mas também salta à vista o facto da equipa não conseguir ter continuidade com bola e não conseguir ter situações em que coloque velocidade no jogo. Por aí poderá haver aqui alguma retificação posicional que permita uma melhor reação dos argentinos. Do lado espanhol, eu diria que não há muito a mudar. Foi um jogo de insistência com bola, nem sempre a um ritmo muito alto. A equipa só acelerava quando perdia a bola e tentava rapidamente recuperar. Esse exercício de domínio com bola que os espanhóis têm vindo a fazer terá que encontrar alguns momentos de maior intensidade, mas essa também é uma característica que vem com o jogo. Estamos numa final, é natural que a primeira parte tenha tido muito mais expectativa do que proatividade. É também natural que ao longo do segundo tempo esse momento de proatividade apareça de um dos lados, e aparecendo de um dos lados vai fomentar respostas. Portanto, estamos à espera dessa primeira ação, primeiro golo ou primeiro erro, que de alguma maneira faça com que o outro jogo, que também esperamos que aconteça, possa começar.
1: Os jogadores começam a aparecer no túnel de acesso ao relvado, tanto os jogadores espanhóis para já prontos para subir. Falta a equipa da Argentina para o início desta segunda parte. Recordo, final do Campeonato do Mundo, jogo 104 do Mundial, 0-0 ao intervalo, a sexta final a ficar com o nulo ao fim de 45 minutos, todas nos últimos 36 anos. A equipa da Argentina, que venceu o Grupo J e que marcou pelo menos 2 golos em todos os jogos do Mundial, está para já seca neste encontro frente à Espanha, equipa que tem apenas 1 gol sofrido em todo o Campeonato do Mundo. Em bloco, regressa a equipa da Argentina e, do que se pode ver, Luís Cristóvão, não vai haver mais mexidas na equipa da Scaloni.
2: Sim, como estávamos a perspectivar, não haverá aqui da parte de Scaloni essa necessidade de fazer trocas. Veremos, sim, como é que vem montada a equipa para este segundo tempo.
1: Do lado da Espanha, igual com Rodri a dar os últimos retoques motivacionais para os seus companheiros. As equipas aparentam continuar com os mesmos 11, ainda com essa expectativa para entrarem no relvado. A Argentina em busca da quarta estrela. A Espanha quer dar uma irmã à estrela que já tem conquistada no Mundial de 2010 e repetir a sequência de 2008 e de 2010, quando ganhou Europeu e Mundial. A Argentina quer juntar este Campeonato do Mundo ao Mundial de 2022 e à Copa América de 2021 e de 2023. Regressam os protagonistas. A Argentina vai ser a segunda equipa a entrar no relvado para a segunda parte. A Espanha está de volta. Espanha, que não perde um jogo oficial há 37 partidas desde março de 2023, quando perdeu frente à Escócia por 2-0 na qualificação para o Europeu de 2024. Em campeonatos do mundo, a Argentina está há 13 jogos sem conhecer o sabor da derrota e há 16 jogos consecutivos a marcar. De volta à equipa da Argentina também, os protagonistas estão de regresso. Os árbitros preparam-se e tentam perceber se está tudo em condições. Por falar em condições, o que não parece em grandes condições, Luís, é o relvado desta final.
2: Bem, estamos a falar de um relvado que no dia de hoje é muito testado, não é? Teve uma hora e meia de atividade com o espetáculo de encerramento do Mundial, a primeira parte desse espetáculo sobre ele, depois aquecimento e a primeira parte do jogo, agora novamente montada uma tela sobre o relvado com centenas de figurantes a correr em cima daquele relvado. É natural que não esteja um relvado ideal para o jogo do futebol, quando afinal vai haver mexida.
1: É, afinal vai mexer a Argentina. Vem aí Leandro Paredes, ele que tem sido para muitos um dos melhores meio-campistas deste Campeonato do Mundo, e vai a jogo. Scaloni fica apenas com 3 alterações para fazer ao longo da segunda parte. Vai fazer a sua segunda substituição agora, com Leandro Paredes a ser chamado para ir a jogo. O atleta da Boca Juniors são os jogadores que estão em alta rotação porque a temporada vai a meio.
2: Sim, mas foi a grande surpresa entre os ausentes do 11 argentino desta final. Leandro Paredes não tenha sido titular, e diria que a única razão para não ter sido titular é porque fisicamente não estaria para fazer 90 ou 90 mais 30 minutos de jogo, e por isso é chamado a entrar agora. Só que uma expectativa para perceber quem é o homem que acabou por sair. Nico González é o homem que sai, portanto a surpresa de entrada no 11 é também a surpresa de saída no 11. Leandro Paredes vai com certeza colocar-se no centro do meio campo. Veremos como se rearruma a linha intermédia da equipa argentina. De Paulo continua à direita, Enzo por dentro e McAllister agora mais projetado à esquerda, com Leandro Paredes então a ser o pivô defensivo do meio campo.
1: Leandro Paredes, que só tinha falhado o jogo inaugural frente à Argélia, o capitão do Boca Juniors. Bola para a Espanha, Otamendi meteu água, corta Cuti Romero. Posse de bola agora para a equipa da Argentina, meio campo defensivo. Tenta Tagliafico sair, a bola vai chegar até os pés de McAllister. Joga na esquerda, meio campo defensivo à Argentina, com posse de bola no início. Ui, Paredes a oferecer a bola à Espanha. A bola vai chegar até Baena, zona central, calibrou, fez a finta, remata, garra! Emiliano Martínez, Paredes entrou com o mapa errado, Luís.
2: Sim, uma perda de bola, um passe mal calibrado logo no regresso do jogo. A bola vai acabar por cair nos pés de Baena. Consegue o remate que chega fraco às mãos de Dibu Martínez, mas é uma primeira intervenção de Paredes que é falhada. veremos se tem influência ou não na forma como o jogador agora vai encarar o resto do jogo.
1: Entra, termina a Argentina, a bola para a Espanha. Cucurella acaba por oferecer a bola à formação albiceleste, vai chegar até McAllister, meio campo ofensivo, zona central, faz a abertura à direita, a bola para Depol, encara Cucurella e joga atrás à procura de Montiel, e Montiel para Lionel Messi, Messi para Paredes, Paredes à procura de uma desmarcação de um companheiro, não encontra, dá atrás a bola para Coutinho Romero, Coutinho Romero a desmarcar Nico Otamendi, Otamendi a esticar no corredor para Nicolás Tagliafico, espera apoio, a bola vai voltar ao Otamendi, meio campo defensivo, lado esquerdo, equipa da Argentina já com duas substituições, agora com Dibu Martínez na baliza, Montiel, Coutinho Romero, Otamendi e Tagliafico na defesa, depois com McAllister, Enzo Fernandes, De Poli Paredes no meio campo, joga na frente com Messi Álvarez, a bola para Montiel, lá direito, o corte de Laporta, a bola sai pela linha final, é o primeiro pontapé de canto para a Argentina no encontro, é do lado direito, da forma como ataca a formação sul-americana, com Laporta a ser o último a tocar na bola. Neste carrinho a Gonzalo Montiel, não concorda o central do Atlético. Pontapé de canto para a Argentina, lado direito, da forma como ataca La Scaloneta. É o primeiro canto para a seleção sul-americana. Lionel Messi, quem mais? Lá direito, pé esquerdo na bola, bateu o primeiro poste. Vamos ter a reedição para a formação da Argentina. O árbitro diz que não, diz que é ponta, pé de baliza para a equipa espanhola. Depois do corte do homem de Espanha ao primeiro poste, a bola terá batido ainda num jogador da Argentina e saído para a linha final. É ponta, pé de baliza para a Espanha, já efetuado. Com a bola a rolar nos pés de Pau Cubarsi, a movimentar para Pedro Porro do lado direito, vai devolver atrás a bola para Cubarsi, novamente o jogo de paciência da Espanha, está com o mesmo 11, Unai Simón na baliza, Pedro Porro, Cubarsi, Laporta e Cucurella, depois Rodri, Fabián Ruiz e Dani Olmo, Yamal e Baena, Oyarzabal na frente de ataque, o 4-2-3-1 espanhol, posse de bola para Emiliano Martínez, guarda-redes de 33 anos, deixou claro, em caso de sagrar bicampeão do mundo, deixa a seleção da Argentina. Cucurella disse o mesmo, que se ganhasse o europeu e ao europeu somasse este Mundial, Luís Cristóvão, para Cucurella era o fim de linha na seleção espanhola.
2: É, veremos se isso depois é mesmo assim. Uma coisa é certa, depois de ganhares um título europeu e um título mundial, já não há muito mais para ganhares. Veremos o que é que acontece. Primeiro o jogo e depois esse tipo de decisões.
1: Até porque o Cucurella já ganhou também a Liga das Nações. E na Argentina preparam-se mais duas substituições. Passaram 4 minutos desde o intervalo. Alguma coisa Scaloni não gostou. Tem dois jogadores de pé prontos para ir ao jogo. Vamos ver o que passa na cabeça do selecionador de 48 anos. 15º jogo de Scaloni como treinador em Mundiais. 13 vitórias, uma derrota. A bola para a Argentina. Do lado direito, De Paul perto da sua grande área. A ser desarmado por Baena. Vamos ter a livre. Toque de Baena na perna direita de Rodrigo De Paul. A cair o jogador do Inter Miami. É livre para a Argentina, meio campo defensivo. Para ser movimentado por Coutinho Romero. Central à procura de soluções. Baixa Enzo Fernandes. Muito tempo demorado. Agora sim, bola batida para McAllister. No interior do grande círculo, de cabeça, entrega para Álvarez. Álvarez pode fazer a abertura na esquerda, tem o apoio de um companheiro. É para lá que vai a bola para Tagliafico. À frente tem Pedro Porro, trava a marcha. Joga atrás para Álvarez e este a deixar para Paredes. Numa zona mais descongestionada, deixa agora para Coutinho Romero. Lá direito do grande círculo, a abrir para a chegada de Montiel. Vai para a relva, falta sobre Montiel, é livre para a Argentina quando... O homem pronto para entrar é Medina. Facundo Medina.
2: Eu não sei se há aqui alguma questão com Montiel. Ele estava relativamente parado no terreno de jogo. Não sei se neste regresso terá ali sentido alguma questão física. Medina está de prevenção. Está em pé, porque é que ali há alguma expectativa para perceber se Montiel tem condições de continuar ou não.
1: Posse de bola para a Espanha, para lá a minha mal, deixa dois jogadores na saudade. Vai agora da pé esquerda, meio campo defensivo, procurar novas opções. Dá para Marc Cucurella, no meio campo da Espanha. A bola para Laporte. Laporte vai transportando pé ante pé, pé canhoto no interior da grande roda. Deixa agora na meia direita o árbitro descortina uma falta de Enzo Fernandes. Sem bola, a deixar a Rodri. no relvado. É um lance, recordo, sem bola e está entornado o caldo dos jogadores da Argentina nisto. É, já está a dar em nome também no relvado.
2: Já tem mais um.
1: Aí sai um cartão amarelo para Paredes.
2: Paredes entrou e já está a ver cartão amarelo. Otamendi também andou ali assim, junto dos jogadores espanhóis. É, de facto, um regresso ao jogo em que se começam também a sentir. O jogo pode ter este tipo de situação.
1: Entrada... É de Paredes e não de Enzo Fernández. Mas também...
2: É uma entrada de Paredes bastante desleal, um empurrão pelas costas numa situação sem bola. Rodri também aproveita um pouco a situação para se deixar cair, e eu creio que é a reação de Paredes, ou a ação de Paredes e a reação de Rodri, que leva a que depois as duas equipas se juntem ali naquela melee do futebol, para que o árbitro acabe por separar toda a gente e a bola já esteja de novo a rolar.
1: Na mesma língua se entendem. Bola para a Espanha, vai já perto lá à porta da grande área, a abrir para a Cucurella em zona de cruzamento, prefere jogar atrás. A equipa da Espanha respira com Rodri a fazer a variação de costa a costa. A bola entra no lado direito, na posse de bola está Pedro Porro a atrasar para Cubarsi, Cubarsi para Laporte, Laporte a despachar na frente, corta Otamendi oferecendo a bola para Depol, mata no peito, tem Cucurella na marcação, tenta rodar, não tem espaço, deu atrás a bola para Dibu Martínez, este da pé esquerda a despachar a bola na frente, recupera a formação espanhola com Dani Olmo, pé direito, não consegue encontrar a Lamine Yamal, recupera McAllister, marcado por Dani Olmo, vai guardar a bola, tenta esconder, deixa agora na esquerda para a subida de um companheiro, Tagliafico não consegue ligar com Martínez, mas ganha lançamento a equipa da Argentina, marcando defensivo lá de canhoto. Nicolás Tagliafico, natural de Buenos Aires, para efetuar então este arremesso. À procura de opções, vão-se mexendo os jogadores da Albi Celeste. Lançamento efetuado, Alvarez a ir para o relvado. Há falta sobre o jogador do Atlético de Madrid, uma das novelas do verão. Nenhum Mundial ainda não acabou. Alvarez quer sair, o Atlético não quer deixar sair, e é uma novela que até o dia 31 de agosto, Luís, certamente ainda vai dar muito o que falar.
2: Sim, e acredito que, bem, no regresso a Madrid, que não vai ser para já, essa tensão possa realmente aumentar, porque do lado do Atlético neste momento há vontade zero de deixar o jogador sair, e vontade zero que ficou ainda mais zero depois do jogador ter dito que queria mesmo ir embora.
1: Bola para a equipa da Argentina, falta sobre Gonzalo Montiel, tenta sair a Depol, mete ao centro, bola para Alvarez, deixa correr para Macalli, será desarmado por Lamine Yamal em apoio defensivo, chega até Pedro Porro, atrasa para o interior da sua grande área, onde está o Ney Simón a pisar e deixar jogar a bola para Aymeric Laporte. Laporte é dado para canhoto para Rodri, Rodri devolve a Laporte, Laporte atrasa para o Ney Simón, o Ney Simón de pé direito a receber e a movimentar a bola para Cubarsi. Cubarsi a sair do interior da área, procura, abriu no corredor direito para Pedro Porro, passa arriscado, mas com sucesso, Fabiano Ruiz acelera a Espanha, bem jogado, a bola para Ayers, a bola aperta a grande área, encarou o pé esquerdo, serviu, ainda Ayers, a bola, grande corte! É um grande corte de Paredes, que jogada da seleção espanhola! Esticou a rola, vai carregar a rola, passa a bola para Laporte, deixa agora em Rodri, cabeça levantada de Rodri, à procura de soluções, encontra Porro do lado direito, recebeu, zona de cruzamento, deixou atrás para Yamal, vai para a finta, puxa dentro, o toque, corta a defensiva da Argentina, tenta sair Enzo Fernández, mete gelo, abre no corredor direito para Depol, falta agora velocidade à Albi Celeste, a Espanha tenta recuperar, Lionel Messi a atrasar para Dibu Martínez, do interior da pequena área, aponta, piara para longe, a bola sobe, entra no meio campo da Espanha, ganha lá porta de cabeça, duelo em duelo, o árbitro vai se falar uma falta sobre o central da porta, puxando a fita, Cristóvão, porque grande jogada da seleção de Espanha.
2: É uma grande jogada da seleção espanhola, a explorar o corredor central e a conseguir ali ganhar vantagem. Fica um pouco a ideia de que os espanhóis, a determinada altura, quiseram entrar com a bola pela baliza dentro. A combinação entre Fabián Ruiz e Arzabal, depois de ter ganho um primeiro momento de vantagem, quando tenta voltar a combinar, Fabián Ruiz chamando a Arzabal para o remate já dentro da área, seria preciso que a Argentina estivesse toda a dormir para que aquela bola pudesse ainda estar viva naquele momento. Aparece muito bem Paredes e faz um corte de uma grande jogada da Espanha.
1: Atenção ao Olmo, cruzamento que o Corelha corta! De qualquer maneira, Gonzalo Montiel a bola pela linha final a canto para a Espanha. Está a crescer a seleção, Rorra está a pressionar, está a cheirar a golo no relvado do MetLife. É canto! É o terceiro canto para a seleção de Luís de la Fuente. Puente, o terceiro canto na partida para a Espanha, vai ser batido do lado direito da forma como ataca a seleção espanhola. Grande corte de Montiel, que o Corelho estava pronto para se estrear a marcar neste Campeonato do Mundo. Fazem-se ouvir os adeptos da Argentina, tentam acordar a sua equipa. A Espanha entrou bem nesta segunda parte. Vai criando situações de perigo. Tem agora um canto. Bola parada para a seleção ibérica. Para os nossos vizinhos. Canto à direita, então, para ser levantado. Preferida a jogada curta. Agora a bola colocada perto da área. Sai cruzamento muito, muito, muito mal de Pedro Porro. É ponta, pé de baliza para a Argentina. Passa o perigo, Luís, para a baliza de Emiliano Martínez.
2: Sim, passa o perigo e vamos para nova troca na equipa da Argentina. É Noel Molina quem vai entrar.
1: A Medina já se sentou e agora é Molina quem vai ao jogo.
2: De facto, há aqui qualquer questão com os laterais e havia também essa indefinição da parte de Scaloni. Acaba por ser então Noel Molina, o homem que entra para o lugar de Montiel, que seguramente terá aqui alguma questão física. Creio que é a justificação que pode acontecer para mais uma troca. Scaloni a pouco e pouco vai aqui gastando trocas. Creio que também será aqui algum azar do ponto de vista físico, com a primeira lesão de Lisandro Martínez e agora com algo que será passado com Gonzalo Montiel.
1: E atenção, porque Lionel Scaloni só pode parar o jogo mais uma vez para fazer substituições.
2: Neste momento está limitadíssimo em relação a essa situação.
1: Bola para a equipa de Espanha, joga Rodri no meio campo defensivo, a meio do meio campo espanhol. A bola para Laporte, na meia esquerda, a deixar agora na linha para Cucurella. Consegue rodar e entra no meio campo da Argentina. Joga numa zona mais central para Yarza. A bola não tem espaço e volta atrás, dá para Rodri. Rodri a movimentar a bola para Pau Cubarsi. Pau Cubarsi a levantar a cabeça, 19 anos, personalidade máxima. Vai abrir no corredor direito. Posse de bola a entrar na equipa de Espanha com Lamine Yamal. Tenta fintar o adversário, é desarmado. A bola sobra para Álvarez. Este a colocar para Enzo Fernandes. Hesitou, perdeu a bola. Vai para a equipa de Espanha. Espanha a jogar com Cubarsi. Cubarsi a deixar para Laporte. Devolve a Cubarsi. A Espanha volta a pegar nas rédeas do encontro. Jogando agora em meio campo ofensivo. Bola para Dani Olmo. Recebeu, virou. Atenção à seleção espanhola. Dani Olmo a abrir no corredor direito para Lamine Yamal. Lamine Yamal de pé esquerdo a colocar numa zona mais interior. A seleção de Espanha vai procurando desmontar esta densa defesa da Argentina. Uma linha de 6 montada pela Albiceleste. Bola para a Espanha. Perto da grande área, lá direito. Acaba por perder ali. Pedro Porro viu a meada, mas sofre falta. E é um livre perigosíssimo para a baliza da Argentina. E atenção que é Paredes. Quem comete a falta já tem cartão amarelo, para já escapa-se ao segundo. A falta é evidente, livre, perigoso a favorecer a Espanha. Toca ali no pé de apoio de Pedro Porro, impedindo ao jogador do Tottenham e ao Sporting de decidir da melhor maneira. Livre para a Espanha, do lado direito, da forma como ataca a equipa da Roja. Dali tanto pode sair um cruzamento como um remate direto à baliza de Emiliano Martínez. Yamal tem a bola debaixo do braço e o Oyarzabal está também perto. Slavko Vincic tenta formar a barreira. Ali um ligeiro acidente com a espuma de barbear. Livre então para a Espanha. Quando estão cumpridos os primeiros 15 minutos desta segunda parte, uma hora de jogo, ainda 0-0 no marcador. Baena, Oyarzabal e Lamine Yamal. Emiliano Martínez forma a barreira. Os jogadores estão autorizados para a cobrança. Ainda alguma demora com Yamal a ficar com Baena. Oyarzabal afastou-se, Baena também, fica Yamal, pé esquerdo, bateu na barreira, ainda mexe com Baena, sai cruzamento, corta a defensiva da Argentina. A bola rola no interior das quatro linhas, vai dar lançamento, é para a seleção sul-americana, é lançamento para a Argentina. E temos as primeiras alterações na equipa espanhola. Vem o jogo Ferran Torres, a saída de Oyarzabal. E a saída também de Fabian Ruiz para...
2: dos clientes habituais.
1: A entrada do Pedro.
2: Pedro e Ferran Torres, clientes habituais nesta equipa, são dois homens da rotação, ou da primeira linha de rotação de Luís de la Fuente. Ferran Torres no lugar de Orzabal. Vamos ter mais mobilidade e um pouco mais de velocidade na frente, com a entrada do jogador do Barcelona, que também acaba por ter mais trocas com os outros jogadores nessa linha. Pedri traz maior capacidade de rasgo a partir do momento com bola, e eu creio que Luís de la Fuente dá, ao fim de uma hora de jogo, sinal de que quer ir para a decisão, ou seja, quer que a sua equipa dê um passo em frente à procura de criar mais oportunidades, à procura de chegar agora ao golo.
1: Novo livre para a Espanha, jogada à maneira curta, a bola para Lamine Yamal, tem dois adversários pela frente, tenta tirar Tagliafico do caminho, não consegue, vai para a relva de novo, é ponta, pé de baliza, cria falta Lamine Yamal, diz o árbitro que não há motivo para infração, e vamos ter a bola para a equipa da Argentina. Ponta, pé de baliza para Dibu Martínez. Guarda-redes ao serviço do Aston Villa. Tem Otamendi perto. Também Coti Romero. Manda fechar linhas porque vai bater a bola. Sobe. Já entrou no meio-campo da Espanha. Ganha lá porte-cabeça. Encontra o pé esquerdo Lionel Messi. Tentava ali tabular com um companheiro sem sucesso. Recupera a formação espanhola. Vai jogar Pedro Porro. De cabeça levantada a deixar para Rodri. Este de primeira a movimentar a bola para Pau Cubarsi. 2-3 toques na bola para abrir de novo para Pedro Porro. Recebe, domina, cola a bola na relva. Bate na frente para Ferran Torres. Ganha de cabeça Coti Romero. Mas oferece a posse de bola à equipa espanhola. Vai jogar Pedri, a abrir para Cucurella. Cucurella, a abertura ainda mais para a linha esquerda, onde está a Baena, vai para a finta, agora com o novo adversário pela frente, não consegue passar, atenção porque projetado para o relvado, o árbitro da lei da vantagem, entra na grande área a equipa espanhola, Dani Olmo, agora fora, remata, agarra, segunda, Dibu Martínez não agarra, é canto para a Espanha. Dibu Martínez numa bola à figura do guardião, parecia ter o lance controlado, acaba por projetar a bola para fora e não ter reação para evitar o pontapé de canto. A Espanha vai crescendo e o nervosismo nota-se na equipa da Argentina. E há pouco Molina poderia perfeitamente ter visto o cartão amarelo. Canto à direita para Lamine Yamal, para já sem autorização por parte da Slavko Vincic. Lamine Yamal prepara-se, jogador de 19 anos do Barcelona. Vai bater de pé esquerdo. Indicação dada, canto batido, bola ao primeiro poste, corta a defensiva da Argentina, ainda mexe para a seleção espanhola com Pedro Porro a devolver, e a mala ajeitou, cruzou o primeiro poste, corta! De novo, Paredes, é mais um ponto a pé de canto para a Espanha. Não sai dos últimos 30 metros a equipa da Argentina. É uma Espanha em claro crescimento. Canto agora do lado oposto. Vai ser do lado esquerdo. Canto batido. Bola para a pequena área. Grande confusão. Dani Olmo. Tenta a Argentina afastar. A bola chega até aos pés de Coti Romero. Vai despachar de qualquer maneira a bola para o meio campo contrário. Está com a Corelha a recolher a bola. Dá para o Unai Simón.
2: É justo dizer que, com neste momento já 20 minutos da segunda parte, a Argentina não conseguiu melhorar nada, pelo contrário, até parece estar mais inconsistente neste momento, porque foi obrigada já aqui a fazer mais outra mexida, a troca do intervalo não acrescentou grande coisa, a Espanha vai acelerando no seu jogo. É uma Argentina que está a zeros em termos ofensivos e, portanto, eu diria que neste momento já soam todos os sinais de alarme para o conjunto argentino, com a Espanha em grande crescendo no jogo.
1: Com o Corelha, a abertura para Baena, já aperta a grande área, lado esquerdo, vai para a finta, tira o adversário do caminho, faz cruzamento, pé esquerdo, bola larga, o corta canto. É mais um canto para a Espanha. Tagliafico falhou na linha de comunicação com Emiliano Martínez e oferece ponto pé de canto para a equipa da Espanha. É o sexto, de novo do lado direito, mas Lamine Yamal agora vai retirar uma segunda bola que está dentro de campo, para então poder cobrar este pontapé de canto. Lamine Yamal toma balanço até ao limite, levanta o braço direito, bate de pé esquerda, bola ao primeiro posto, corta de McAllister, a bola voa até à cabeça de Pedro Porro, que deixa nos pés de Lamine Yamal no meio de dois, consegue passar linha de fundo, cruzamento atrasado, cabeceamento, agarra! Emiliano Martínez, que oportunidade para a Espanha! Ferran Torres, mais alto que os centrais da Argentina, a cabecear forte a bola, morre nos braços do guarda-redes da Albiceleste, e a Espanha vai somando momentos para chegar à vantagem, Luís.
2: É a oportunidade atrás da oportunidade neste momento, a Espanha completamente instalada no meio campo ofensivo, a carregar sobre a área, a desenhar cada vez mais situações de finalização, vai valendo o Dibu Martínez na baliza argentina. É uma equipa espanhola que está completamente por cima, e no momento em que vai haver pausa para hidratação, há um jogador argentino caído no relvado. Veremos se não há aqui ainda mais problemas para o Lionel Scaloni.
1: Mas eu diria que esta pausa para a hidratação é como no boxe, o suar do bongo para a equipa da Argentina. Já lá vamos, 67 minutos. Espanha 0, Argentina 0.
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0: Já agora, o jogador que está no chão parecia-me ser o Cuti Romero, ou seja, a nível defensivo, a equipa da Argentina praticamente a fazer o pleno. Já saiu lesionado Lisandro Martínez, já saiu também o Gonzalo Montiel, e agora Cuti Romero, que até se vai levantando, estava ali em dificuldades. A Argentina, que não rematou uma única vez na primeira parte desta partida, e desde 1966 que não tínhamos uma seleção a chegar à final sem conseguir rematar nos primeiros 45 minutos. Vai-se fazendo a festa numa altura em que também os jogadores vão aproveitando para escutar algumas indicações dos treinadores.
1: Pois, retomo a ideia. Isto foi o suar do bongo para a equipa da Argentina, esta pausa para a hidratação.
2: Sim, a equipa estava a precisar rapidamente de qualquer coisa que a salvasse do sufoco, que era cada vez maior. E isso aconteceu através desta pausa para a hidratação, uma espécie de pausa técnica que poderá valer à equipa argentina para já um momento de reorganização, com Scaloni a chamar as suas tropas, um momento para respirar e para encontrar-se de novo a equipa argentina com o jogo. Para quem está a ver o jogo, a Argentina está numa situação muito depauperada. Não sei se os jogadores argentinos a sentem assim, porque esta semana, quando me perguntaram num dos noticiários da Antena o que é que a Argentina precisava para fazer a diferença neste jogo, eu disse que aos 75 minutos só precisava de estar a perder por um golo, não mais do que um golo de diferença na sua desvantagem nessa altura. E, portanto, dentro desse enquadramento, os argentinos estão a cumprir a sua missão, não estão a perder, está 0-0. Sabemos como a equipa da Argentina consegue mudar, às vezes, de um momento para o outro. Medina e Simeone estão aqui prontos para entrar, e eu creio que Romero vai mesmo sair, e Depol parece que vai ser essa a troca, são os dois jogadores que ali estão. Portanto, a equipa argentina também é assombrada por situações físicas nesta final.
0: É que faz praticamente o pleno lá atrás. Ainda antes de passar a palavra ao João, já agora, esta magnífica canção que está a passar, Life is Life Diop, está sobretudo muito associada a um treino de aquecimento de Maradona em Nápoles, com os atacadores desapertados.
1: E nas redes sociais do Nápoles, hoje não há grandes dúvidas por quem estão a torcer nesta final do Campeonato do Mundo. Romero e Depol para as entradas de Simeone e de Medina. A principal notícia, Luís, é que a Argentina, a 20 minutos dos 90, esgota as substituições.
2: Sim, esgota as substituições sem colocar Lautaro Martínez em campo, portanto, sem ter aqui o seu ponta de lança, que pode ser um jogador decisivo no espaço dos 90. Eu acredito que a saída de Depol seja a troca estratégica que Scaloni pode fazer, porque Romero sai claramente debilitado fisicamente, e por isso é uma linha defensiva completamente atacada por lesões neste último jogo do Mundial para a Argentina.
1: A grande questão agora é se Scaloni vai dizer que Lautaro Martínez era uma excelente opção para o prolongamento neste jogo.
2: Mas também não há nada que nos diga de que não vamos para prolongamento, e por isso
1: fica a nota.
2: Vamos esperar para ver.
1: Bola para a equipa de Espanha, vai jogar no interior da grande área com a posse em Aymeric Laporte. Laporte a deixar para Cucurella. Cucurella a colocar na frente e diretamente para fora. É lançamento para a equipa da Argentina. Scaloni a tentar puxar pelos seus jogadores. Não, El Molina para efetuar o lançamento. O jogador do Atlético de Madrid a deixar numa zona central para Lionel Messi. Recebe em bola no chão no meio de três adversários. Consegue dar atrás à procura de um companheiro que é Otamendi. Este para Emiliano Martínez. Martínez a deixar do lado canhoto para Tagliafico. Recebe no pé esquerdo. Atrasou para o recém-entrado Facundo Medina. A bola em zona central para Alvarez. Está com a marcha atrás engatada. Deixa para Emiliano Martínez no interior da sua grande área. Vai jogando o guarda-redes da Argentina. Espanha vai observando, a bola para Otamendi, Otamendi abre na direita para Molina, Molina a esticar jogo, à procura de Simeone, consegue tirar dois adversários do caminho, mas vai para trás e é desarmado ao terceiro, recupera imediatamente a equipa da Argentina, bate na frente, a bola contra Rodri, vai salpicar no interior do terreno de jogo, sobra para McAllister, a abertura de McAllister é muito boa na esquerda para o Tagliafico, chegam-se os jogadores argentinos à grande área, já reorganizada a defensiva espanhola, a bola atrás para McAllister. E McAllister para Paredes. Paredes vai organizando, deixou para Otamendi. A abertura na direita para Molina. Molina ao meio a fazer a tabela. Futebol simples, a bola para Lionel Messi. Lionel Messi a acelerar em zona central, abre na direita, a bola para Simeone. Olhou, tira o cruzamento, corta! A emissão defensiva, Pedri. Sai a equipa de Espanha em contra-ataque, a bola para Baena. Baena puxa o travão de mão, mete gelo, atrasa para Rodri no meio campo defensivo. E este para Pedri. A Espanha, sobretudo, só tem esta verticalidade de contra-ataque, Luís, com Lamine Yamal. Do outro lado, procura imediatamente o controle da bola.
2: Sim, é verdade. É aqui um jogo onde a bola tem essa importância, mas é a Espanha quem consegue escrever o livro da forma que, como quer neste jogo para a Argentina. Isso parece mais complexo.
1: Bola para Rodri, a jogar com Pedri no interior do grande círculo, a abrir na direita para Pedro Porro. Pedro Porro vai atrasar no meio campo defensivo, onde está Cubarsi na meia direita, vai devagarinho, a passo, coloca agora no meio campo contrário, Pedri a fazer a simulação, tenta tirar a Enzo Fernandes do caminho, prefere jogar atrás, de novo com Cubarsi, a abertura na direita para Lamine Yamal, McAllister vai à finta, Yamal tirou do caminho, faz o cruzamento, sem perigo, a bola passa pela linha final, é pontapé de baliza para a equipa da Argentina. Alguma preocupação dos adeptos espanhóis, os adeptos argentinos, como consegue escutar, vão puxando pela equipa, são adeptos bem mais vocais do que os espanhóis, muito pela cultura de bancada que existe na Argentina e pela cultura de bancada que não existe em Espanha. A bola para Emiliano Martínez, ali pressionado, a pontapear, a bola para Baena, ganha de cabeça, consegue recuperar a formação da Argentina, lançamento para a seleção espanhola, prepara mais uma substituição, vem a jogo Nico Williams na equipa de Espanha e também o super suplente, Luís, Mikel Merino.
2: Sim, Merino tem tido magia na forma como aparece nos momentos da decisão e é sempre à procura dessa magia que vem também. Esta troca de Luís de la Fonte é uma magia que aumenta com o Nico Williams, um jogador limitado pelas questões físicas neste Mundial, que teve uma enormíssima preponderância na vitória do último europeu e que vai ter agora tempo em campo para tentar ser um dos artífices dessa chegada ao golo que está a faltar à exibição espanhola.
1: E acrescento, Luís, porque há pouco falávamos que verticalidade na Espanha para contra-ataque só com Lamine Yamal à direita, agora a Nico Williams à esquerda.
2: Sim, a equipa alarga as suas possibilidades e, acima de tudo, alarga o talento disponível para chegar ao golo. Sendo que Mikel Merino, pelas suas características, é também um jogador muito habituado a ser homem de finalização. São dois elementos que fazem com que esse passo à frente volte a aparecer.
1: Posse de bola para a equipa de Espanha. com a Argentina toda recolhida no meio campo defensivo, vai jogando com o Barsi, o passe não sai bem, recupera a equipa da Argentina, Alvarez não consegue esticar para contra-ataque, recupera lá em meio campo ofensivo, vai a bola para Rodri, Rodri de cabeça levantada, pé direito, procura onde colocar o balão, abre à esquerda para Nico Williams, a receber e colar a bola na relva no meio de dois adversários, tenta colocar para Pedri, este do primeiro para Cucurella, Cucurella a orientar o jogo, dá para Pedri, lá à esquerda grande área, procura uma posição mais central, combina com Ferran Torres, de novo Cucurella, agora Rodri para Pedri, bem jogado, pode rematar, atirou para a esquerda, agarra Emiliano Martínez, a Espanha em zona central vai somando destas oportunidades, mas Luís não consegue um remate fora do alcance do guarda-redes da Argentina.
2: Sim, a equipa espanhola tem conseguido conjunto de remates, mas sempre para defesas aparentemente fáceis de Emiliano Martínez.
1: E já está de novo a Espanha, Ferran, abriu, Yamal, grande finta, vai tirar cruzamento, corta! A defensiva da Argentina é lançamento para a seleção espanhola. Lançamento já efetuado, com a bola a chegar numa zona mais central com o Barsi, vai já daqui o remate, defende, Divo Martínez! A bola ainda mexe no interior da grande área, é para Nico Williams, vai receber do lado esquerdo, vai para a finta, linha final, cruzou, canto! É canto para a seleção espanhola! É o sétimo canto para a Espanha! Cobar-se a arriscar e Martinez poderia ficar aqui muito mal na fotografia, Luís.
2: É, ele consegue a defesa, mas mais uma vez a sua abordagem a deixar ali a bola à mercê de poder ser desviada, foi rápido a reagir, mas mais uma situação onde não agarrou a bola.
1: Nico Williams para bater do lado esquerdo da forma como ataca a Espanha. Minuto 78, 0-0. Nico Williams bateu o primeiro poste, o árbitro manda já parar. E vai repetir o pontapé de canto. Situação dos habituais agarrões e toques do interior da grande área, por isso a Espanha vai ter direito ao pontapé de canto novamente. Nico Williams a bater para a zona do segundo poste, não chega para cabecear, parece-me Ferran Torres nas alturas. Aliás, era pouco o Barsi, não consegue chegar para fazer o cabeceamento e a bola sai pela linha lateral do lado oposto. É lançamento para a equipa da Argentina. Lançamento do lado esquerdo, no enfiamento da grande área de Emiliano Martínez. A Espanha sobe linhas para pressionar. Lançamento efetuado por Tagliafico. A Espanha recupera a bola de imediato. Já está ali do lado direito com Pedro Porro. A jogar junto à linha lateral. Deixa agora para a zona da linha divisória. Cucurella a deixar para lá a porta. Este mais atrás para o Unai Simón. Unai Simón para lá a porta. É a Espanha a meio do seu meio-campo defensivo. Ainda lá a porta com a bola. Está estática no relevado. Joga para Pau Cubarsi. Pau Cubarsi devolve de central em central. Lá a porta. A Canhoto orienta para fora, deixa para Cucurella, junto à linha. Ainda no meio-campo espanhol, dá para Nico Williams, a atrasar. A bola chega até Pedri, Pedri para Rodri. E Rodri para Cubarsi. Variação da esquerda à direita, em toques curtos, Pedro Porro, Yamal, Porro. A Espanha ainda não ultrapassou a linha de meio-campo. De novo Lamine Yamal. Lamine Yamal para Pedro Porro. Lamine Yamal, atrás para Cubarsi. A Espanha à procura de uma brecha na defensiva da Argentina. Espanha, 17ª participação em campeonatos do mundo, campeões em 2010, procuram a segunda estrela, vai para o ataque, a bola do lado direito com Pedro Porro, tira o cruzamento, sofre um desvio, é canto, é mais um canto para a Espanha, que chega assim aos 8, neste encontro, chegamos aos últimos 10 minutos. Para já 0-0, mas só se joga para um lado. É a Espanha em busca de um golo que vale uma estrela, que vale a liderança do ranking. Canto curto. A bola para Lamine Yamal, tenta romper. Linha final, Nico Williams no cruzamento. Segundo posto, cabeceamento, agarra! Emiliano Martínez Escola à porta a cabecear, tenta rapidamente projetar no ataque Simeone, a bola vai de guarda-redes a guarda-redes para o Ney Simeone. 10 minutos para os 90, colocamos um carimbo, Espanha 0, Argentina 0.
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0: E entretanto Simeone foi lhe dar mais um cheirinho ao Cucurelha e eu estou a ser simpático.
1: E Luís Cristóvão, há uma equipa a tentar ganhar, há outra equipa a tentar sobreviver.
2: Há uma equipa que não está a conseguir jogar para ganhar, mas ainda não vejo nenhum desespero na cara dos argentinos. E isso é aquilo que me deixa mais atónito sempre que vejo esta equipa argentina, é quando todos nós estamos a imaginar precipício, os argentinos continuam como se nada fosse a fazer o seu jogo e a sua luta. Mas obviamente a Espanha está a dar tudo para chegar ao golo, a equipa que está instalada no campo ofensivo tem tido sucessivas oportunidades na área, na entrada da área para rematar, ainda há pouco mais uma no desvio de Laporte. Diego Martínez, perante todas essas situações, sempre com uma calma celestial a fazer-se a cada bola. Falta aqui um momento que muda esta final.
1: Macalister a tentar projetar um jogador da Argentina, vai para o relvado. O árbitro diz que não há falta e vai dar amarelo a Enzo Fernández pelos protestos do jogador do Chelsea de 25 anos. Outro jogador que prometia ser uma novela do mercado. Mas o Real Madrid já disse que não vai haver lugar a novela porque não há interesse em Enzo Fernández. Amarelo então para o número 24 da Argentina, a 8 minutos dos 90. A posse de bola da equipa espanhola é com o Unai Simón, a saída da sua grande área, perto da meia-lua. Vai bater de pé direito, a projetar a bola para o meio-campo ofensivo. Chegamos às 10 da noite em Portugal Continental e na Madeira, menos uma hora nos Açores. Joga-se a final do Campeonato do Mundo. Espanha 0, Argentina 0, não há terreno exato, não está bem apertado. A bola para Emiliano Martínez. No interior da grande área, espera a pressão para agarrar a bola. Deixa para Facundo Medina. Devolve Emiliano Martínez. Facundo Medina, Argentina a jogar na sua área. Joga mais à frente, o passe de Paredes é arriscado para Otamendi, despacha de qualquer maneira, à procura de alguém que segure o jogo, sem sucesso, a Espanha recupera, cabeceamento em cabeceamento, Ferran Torres, deixa-o atrás, não consegue recolher depois Miquel Merino, deixa o toque para Lamine Yamal, este atrás para Pedro Porro, a Espanha organiza, meio campo ofensivo, com Pau Barsi a pisar, vai rodando, deixa para Aymeric Laporte. Laporte para Cucurella. Cucurella para Nico Williams. Passa no primeiro, vai para o chão. O árbitro diz que sem falta de Molina. Tenta sair agora a Argentina. A bola vai chegar até aos pés de Lionel Messi. Acelera meio campo defensivo. Já entrou no meio campo contrário. Faz o passe na profundidade à procura da velocidade de um companheiro. Primeiro, a equipa espanhola a fechar a porta. Consegue rapidamente sair. Falta de Enzo Fernández. É livre para a Espanha. Com a bola a ser colocada rapidamente a rolar, o árbitro não autoriza. Livre para a Espanha então em meio campo defensivo, falta de Enzo Fernández que já está amarelado. Recordo que a equipa da Argentina já esgotou as 5 alterações, a Espanha pode ainda fazer mais uma substituição. A bola para Rodri, a variar para o corredor direito, a meio do meio campo contrário. Pedro Porro deixa agora para Lamine Yamal. Lamine Yamal com o pé esquerdo a movimentar para a grande área. Ferra no cruzamento contra o corpo de um adversário. É lançamento para a Espanha. É do lado direito, no enfiamento da grande área da Argentina. Vai lá Pedro Porro para lançar. Recebe a bola dos braços de Lamine Yamal. Agora sim Pedro Porro para colocar a bola atrás da nuca. Pedro desmarca-se, também Rodri. Bola encontra o destino nos pés de Cubarsi. Este para Rodri. Rodri para Pedri. Pedri de novo para Cubarsi. Dá para Rodri. Rodri, 30 anos. Vai ali, pé direito, comandando o jogo. A abertura para Cucurella na meia esquerda. A Espanha completamente instalada no meio campo da Argentina. Tem os 10 jogadores de campo nesse terreno. 5 minutos para os 90. A bola para Laporte. Laporte para Cubarsi. Agora a recuar um pouco a equipa espanhola. A abertura para Porro. Porro não passa por uma Calister, é lançamento para a La Roja. Lançamento para Pedro Porro. Vai lançar, a bola chega até Rodri. Rodri em meio campo ofensivo, meia direita, variação de ponta a ponta para Nico Williams, mata no peito, cola na relva, encara o adversário, vai para cima, puxou o pé direito, faz a finta, corta! Molina conseguir desarmar o adversário, a posse de bola ainda da equipa espanhola com Pedri. Pedri a atrasar a posse de bola para o Unai Simón, joga a saída da sua grande área, o guarda-redes de 29 anos, apenas um gol sofrido neste campeonato do mundo, foi nos quartos de final frente à Bélgica. Bola agora para Cubarsí. Cubarsí vai dar para Laporte. Laporte, pé esquerdo, pé direito de Cubarsí, de novo ainda Cubarsí. A Argentina já pouco pressiona. A Espanha tenta encontrar o caminho. A bola para Merino. Merino para Rodri. E Rodri a deixar para lá. Minha mal na direita. Já aperta a grande área. Pode tirar cruzamento. Prefere jogar curto. A bola para Rodri. Rodri atrás. Vai Merino bater na área. Ferran, pé direito. Remate fora. Apareceu Ferran Torres de costas para a baliza. Tentou o remate de primeira. Não acerta no alvo. É ponta, pé de baliza para a equipa da Argentina. Passe é muito bom. Acaba por Ferran Torres, por não conseguir reagir à assistência de Miquel Merino. Ainda à procura do seu primeiro golo neste Mundial. Acerta mal na bola Ferran Torres. E deixa então um pontapé de baliza para Emiliano Martínez. Emiliano Martínez para despachar bola na frente. A Argentina não vai arriscar nada. Tem os jogadores posicionados junto ao meio-campo espanhol. Bate Emiliano Martínez. A bola sobe, sobe. Entra no meio-campo da Espanha. Ali um primeiro cabeceamento. Depois que o Barça se completa, entregando a bola para os pés de Pedri. Pedri no meio dos dois adversários. Deixam os dois para trás. Lá vai a velocidade do jogador do Barcelona. Cabeça levantada. Vem Nico Williams. A desmarcação. Puxa, travando de mão. Deixa para lá.

0: A defensiva da Argentina ainda mexe para a Espanha. Lamine Yamal vai para a finta, puxa dentro, pé esquerdo, consegue ali fazer a rotunda, encontrar de novo espaço, engana-se na saída, toca agora para Rodri, abre na esquerda para Nico Williams, mete no chão, encara o adversário, tenta de novo a finta, não passa no meio de dois adversários. A bola é para a equipa da Argentina, vai tentar afastar de qualquer maneira. Molina a tocar a bola para fora, em lançamento para a seleção espanhola, lado esquerdo da grande área da Argentina. Lançamento já efetuado por Cucurella, a atrasar para Laporte. Laporte a deixar na frente para Pedro, e bola devolvida para Laporte, entregue de novo a Pedro, e Pedro procura espaço, dá para Laporte. Laporte não tem uma linha aberta para Cubarsi, agora sim, porque Cubarsi baixa no terreno, recebe no interior do grande círculo. Cubarsi a acelerar, já meteu ao meio, olha o espaço para Rodri, o tiro por cima, arrisco a Rodri, a bola passa distante do alvo, não foi de todo, Luís, a melhor decisão do camisola 16 da Espanha.
1: É que no meio de tudo isto, a seleção espanhola já chega em momento de finalização com algum desespero também. Enquanto a Argentina, com zero remates e sem qualquer iniciativa ofensiva, parece estar tranquila com aquilo que o jogo, ou para onde o jogo a vai empurrando, os espanhóis revelam algum desespero no momento da finalização, e a tentativa de remate tão longe, apesar de haver ali algum espaço na direção da baliza, parece ter sido demasiado precipitada.
0: Posse de bola para a equipa da Argentina. Vai ter direito a um lançamento em meio campo ofensivo. Estamos mesmo a chegar ao minuto 90. Já o quarto árbitro tem a placa com o tempo adicional mínimo. Vamos ter mais 4 minutos.
2: Isto é inédito no Mundial.
1: Sim, no fundo é dar apenas um minuto de compensação quando tivemos aqui várias paragens para trocas, para além dos 3 minutos da paragem de hidratação, parece manifestamente pouco.
2: É bem possível que seja o tempo de compensação mais baixo de todo o Mundial. Numa final onde a Espanha fez 4 alterações, só na segunda parte, a Argentina fez 3. Só aqui estão 3 minutos.
1: Houve 4 paragens para substituições, para além dos 3 minutos da pausa de hidratação. Portanto, não compreendo estes apenas 4 minutos de compensação final.
0: Bola para Lionel Messi, estamos já na compensação então. Posse de bola para a Argentina. Falta sobre o capitão da seleção albiceleste. Muitos protestos dos jogadores da Argentina que querem cartão amarelo para o jogador espanhol.
3: Laporte, achou.
0: É ele mesmo que vai ajudar a Messi a levantar. Faz ali de bloqueio ao número 10 da Argentina. É livre para a Argentina nos derradeiros minutos desta partida. Em meio campo ofensivo, uma Argentina que foi inexistente durante praticamente toda a segunda parte. Tem agora um livre. E os adeptos percebem o que isso significa. Lionel Messi, Paredes para colocar a bola na área ou sair a jogar. Messi sai a jogar. Toca a bola para o corredor direito. Devolvida a Messi. Messi deixa para Enzo Fernandes. Está muito longe. Deu para Messi. Perto da área. Vem dentro. Ainda Messi acaba por cair. Perde a bola. Contra-ataque da Espanha. Não sai. Paredes vai insistir. Deu para a zona central. Alvarez abriu. Simeone cruzou. Agarra. Unai Simone. Evita o pior. E a Espanha mete a bola rapidamente na relva com Pedro Porro. A projetar. Olha a Espanha. Vai com Nico Williams. Situação de 3 para 3. Vai para a área. Tenta o remate. Defende. Dibu Martínez, emoção guardada para a parte final da partida. Tenta agora virar a Argentina. Ui, que Enzo Fernandes virou um boneco e vai ter que ir para a rua. Enzo Fernandes vê segundo amarelo e é expulso no relvado do MetLife. Porque, e a expressão é mesmo esta, virou para o Cubarsi ao contrário, Luís Cristóvão.
1: Sim, a imagem é impressionante. No momento em que a Argentina teve uma chegada com perigo à área, Simeone faz um cruzamento, mas demasiado na zona do Unai Simón. Resposta da Espanha com Nico Williams a fazer o remate, eu creio que o remate mais intenso desta partida. E depois aqui o choque entre Enzo e Cubarsi. Cubarsi já tinha tocado na bola. Enzo vai ainda deixar o seu pé e atinge Cubarsi. cartão amarelo plenamente justificado.

0: O São de Enzo Fernandes poderá marcar o destino desta final. Provavelmente já não nos 90 minutos, mas no prolongamento. A Argentina vai ter que o enfrentar com menos um jogador.
1: Um dos heróis da meia-final. Enzo Fernandes, que marcou o golo que mostrou a Argentina o caminho da reviravolta frente à Inglaterra, a ser expulso na final frente à Espanha. E é daqueles lances que não resta qualquer dúvida. É um amarelo claro e óbvio. E é um vermelho por acumulação de amarelos que deixa Enzo Fernandes de fora do prolongamento. E a Argentina vai jogar com 10 durante 30 minutos frente à seleção espanhola.
0: E eu, ali assim percebe-se pelas sinaléticas e porque lá a porta entretanto foi ali puxado para o meio da confusão, de que os argentinos estão a tentar puxar pelo lance de há pouco, o choque entre Laporte e Messi, em que não foi mostrado cartão amarelo, mas são duas situações completamente diferentes. No lance entre Messi e Laporte, Messi vai em progressão, com Laporte na sua frente acabam por chocar, foi falta, mas não cartão amarelo. Agora Enzo Fernandes chega tarde ao lance, deixa o pé, atinge com o Barça e portanto o amarelo é plenamente justificado.
1: 15ª expulsão deste campeonato do mundo e que o Barça fica maltratado, cai completamente desamparado no relvado.
0: É que ele depois dá uma pirueta depois do choque, não é? Ele dá uma volta sobre si e acaba por cair.
1: Atenção, porque o Lionel Corelha, Messi diz que o Corelha tapou a boca. Falar com o Lionel Messi. E o VAR já disse que não. Uma tentativa de expulsar alguém do outro lado. E a UEFA já disse que isto não vai para a frente nas competições de europeias, não é? É sempre uma maneira de, com maldade, poder expulsar alguém. Ora, vamos já com 5 dos 4 minutos, portanto já com um minuto a mais. A bola volta a rolar no relvado do MetLife. Certamente o árbitro vai compensar aqui alguns pozinhos. Passe de bola para a equipa espanhola. Está a jogar contra 10. Enzo Fernandes pulso na equipa da Argentina. Acumulação de amarelos. Bola para a Espanha. A bola aberta no corredor é para Nico Williams. Recebe com a parte fora do pé direito. Deu para Cucurella. Cucurella a tentar combinar. Não tem grande espaço para fazer. A bola chega atrás a Pedri. Pedri a tocar para Laporte. Laporte para Cubarsi. Já recuperado. A bola para Rodri. A abertura à direita para Lamine Yamal, perto da grande área, pode tirar cruzamento, não passa no adversário e a Argentina tenta lançar um contra-ataque, mas agora está curta de opções, recupera com o Corelha, perto da grande área da Argentina, tocou, vai para o chão Ferran, falta! É livre para a Espanha! Mesmo pertinho da grande área e atenção, porque escapa-se aqui Paredes a um cartão amarelo. Entendo o árbitro que não é motivo para o segundo amarelo a Paredes, mas é no limite, Luís.
0: É no limite e eu creio que não sairá amarelo, porque foi há pouco expulso um jogador e Paredes seria também expulso. É uma entrada, mais uma vez, chega atrasado, não é tão aparatosa a queda do jogador espanhol como foi há pouco de Cubarsi, mas chega tarde Paredes, uma falta muito perigosa, naquilo que pode ser a última oportunidade antes do final dos 90 minutos, final muito perigosa, um livre em situação frontal, bem perto da meia-lua, a deixar aqui a Espanha com uma grande oportunidade para tentar fazer a diferença antes de ser obrigada a ir a prolongamento.
1: Livre para a Espanha com as lendas de 2010, todas de pé na bancada. Casillas, Puyol, Sérgio Ramos, Xavi, Iniesta, Lamine Yamal junto à bola. Pedro Porro junto à bola, em zona central, a 25 metros da baliza de Emiliano Martínez. Vai levantar ou Pedro Porro ou Lamine Yamal. Barreira densa da Argentina. Lamine Yamal para bater ao Pedro Porro. Barreira com 4 jogadores. 25 metros da baliza de Emiliano Martínez. Zona central ligeiramente, um tudo ou nada descaído para a esquerda da forma como ataca a seleção espanhola. O pé esquerdo de Lamine ou o pé direito de Porro vão ser autorizados por Slavkovincic. O árbitro vai ainda corrigindo o posicionamento dos jogadores de Espanha porque não podem estar a 1 metro da barreira. Lamine ou Porro autorizados. Lamine bateu, defende Emiliano Martínez. A bola é batida no lado do guarda-redes. esticou-se todo o guardião da Argentina para dar um pontapé de canto para a seleção espanhola. Tocado curto, Nico Williams, cruzamento, corta! A Argentina em 90 minutos passaram. Termina o tempo regulamentar no MetLife Stadium. Vamos ter prolongamento nesta final do Campeonato do Mundo. Argentina 0, Espanha 0.
2: E a Argentina termina mesmo esta final, pelo menos os 90 minutos, com 0 remates contra 14 da Espanha. Desses 14, 9 foram no alvo, último obrigando uma grande defesa de Dimo Martínez, que teve aqui uma espécie de momento Colomani, quando ele também salvou a Argentina na final de 2022. Espanha, que foi campeã em 2010 também com 0-0 após 90, marcou depois aos 117 com o golo de Andrés Iniesta. Acreditamos que Scaloni agora vai ter que mexer. Não o podia fazer antes porque já tinha esgotado as alterações nos 90 minutos após a expulsão de Enzo. Agora terá tempo também para poder reformular a equipa. João Santos Correia no relato, Luís Cristóvão nos comentários. Vamos para pelo menos mais meia hora.
1: Ora bem, é a quarta final do Mundial a terminar a 0-0. Brasil-Itália em 94, Espanha-Países Baixos em 2010 e Alemanha-Argentina em 2014. Esta é a nona vez que a final do Campeonato do Mundo será decidida com prolongamento, com mais 30 minutos de futebol. Com esta nota, Luís, a Espanha, na única vez que precisou do prolongamento para estar numa final do Mundial, venceu Países Baixos. A Argentina, tendo prolongamento, só é campeã do mundo chegando aos penaltis.
3: Neste momento já só me recordo da final de 94, em que Brasil e Itália também tiveram um jogo que ficou com esse sabor, sem saborão, ao longo dos 90 minutos e de prolongamento, e que só se decidiu nos penaltis, e que é mais lembrado pelos penaltis falhados do que pelos penaltis marcados. Exatamente. Sendo verdade que nunca me passaria pela cabeça, em situação alguma, ver uma final do Mundial em que uma das equipas não faz remates à baliza. Em 90 minutos não houve um remate à baliza do lado da Argentina, e isso vai, aconteça o que acontecer a partir daqui, vai sempre ser uma das coisas inesquecíveis. A Argentina esteve 90 minutos sem conseguir rematar. Muito mérito para a Espanha, como manteve bola e como foi capaz de anular a Argentina. A Espanha já tinha anulado a França nas meias finais e hoje, no espaço dos 90 minutos, consegue anular a Argentina, mas era inimaginável que a equipa de Scaloni mostrasse tão pouca capacidade para chegar aos momentos de remate. É certo, teve duas paragens, aliás, no fundo teve as três paragens que poderia ter para substituições, todas elas marcadas por lesões, por questões físicas dos seus jogadores, o que também é uma situação peculiar. A Espanha foi sempre a equipa que soube ler melhor a situação e estar melhor no jogo, ou seja, em todas as trocas a Argentina nunca melhorou nada por aí além, e a Espanha nas trocas conseguiu trazer sempre mais gente e mais jogadores para fazerem a diferença no momento da finalização. Valeu aí também Dibu Martínez, que apesar de nem sempre agarrar a bola ou não a conseguir afastar completamente da zona de intervenção dos jogadores espanhóis, foi sempre um guarda-redes bastante seguro. A expulsão de Enzo Fernández pode mudar aqui um pouco a narrativa para o lado dos argentinos, mas repito aquilo que também te estava a dizer. Apesar de todos estes dados, apesar de não haver remates à baliza, da Argentina ter estado super apagada em termos ofensivos, de praticamente não ter tido bola, não se via o desespero na cara dos jogadores argentinos. Isso só surgiu no momento em que Enzo Fernández viu o cartão vermelho. Muito perto deste apito final, a situação de Scaloni poder ter falado rapidamente com os jogadores pode ter servido para tentar reorganizar um pouco a equipa e o pensamento dos argentinos para este jogo, mas esta equipa consegue viver à beira do precipício, consegue viver em pleno desespero. Veremos o que é que traz o prolongamento, até porque os espanhóis, em alguns momentos desta ponta final, já mostraram também um certo cansaço com bola, ou seja, a exasperação de sentir que com tanto domínio o golo não apareceu.
1: E resta-me perguntar com esta música de fundo se algum de vocês sabe fazer o esquema.
3: Não,
2: eu sei o esquema, mas é muito difícil fazê-lo.
3: Para mim são esquemas táticos.
2: Já agora estão 80.663 nas bancadas, alguns certamente a fazer o esquema.
1: Ora, Enzo foi o sexto jogador expulso em finais de campeonatos do mundo, numa altura em que arranca o prolongamento. Vamos ter mais 30 minutos de futebol e agora a Argentina joga também contra este dado estatístico. Só por uma vez, uma seleção com um jogador a menos foi campeão do mundo, quando 10 a ele em 98 é expulso ao serviço da França e a França mesmo assim conseguiu ganhar o Mundial. É a terceira vez que um jogador da Argentina é expulso numa final.
3: Minhas aulas de francês, João Correia.
1: Não está. Deixa isso.
3: É que a questão aqui, em todos esses dados, temos que lembrar uma coisa. A Argentina, esta é a sua sétima final. A Espanha é só a segunda, por isso a Argentina já teve finais suficientes para viver de tudo um pouco.
1: Bola para a equipa espanhola. Olha, atenção que há ali uma entrada duríssima daquele lado com Nico Williams. Bola para a Espanha, meio campo ofensivo para Cucurella. Cucurella vai deixar para Nico Williams. Volta a jogar numa zona mais recuada com Laporte a envolver-se no meio campo ofensivo. Pedri para Cubarsi. Está a 30 metros da baliza. Abre para o corredor direito, para Lamine Yamal, pé esquerdo. Ensaia o cruzamento, mas preferiu jogar com Pedro Porro. Porro agora para Yamal, tenta jogar com Ferran Torres, de novo Yamal, a atrasar para Pedro Porro, vai tocar para Ferran, ali encurralado por três jogadores da Argentina, tentava-se ir da Argentina para contra-ataque, a falta sobre Tagliafico, é livre para a equipa de Lionel Scaloni, que acaba, Luís, por não mexer nesta entrada para o prolongamento, vai compensar a ausência de Enzo Fernandes de outra forma.
3: No fundo tem um joker para utilizar neste prolongamento e espera para ver, porque com os jogadores que têm em campo sente que consegue estabelecer uma nova organização que lhe permita estar na partida, mais próximo do 4-4-1 neste momento, mas espera então para depois utilizar esse joker um pouco mais à frente.
1: Vai bater a Emiliano Martínez, posse de bola, bola longa para o meio campo contrário, tão longa que sai pela linha final, é pontapé de baliza para Unai Simón. Vai jogar a equipa espanhola, a Argentina nem nisto consegue ser, como se costuma dizer, Luís, boa para ela própria, não consegue sequer segurar a posse de bola para descansar, é sempre mais fácil descansar com bola do que correr atrás dela.
3: Sim, é um jogo plenamente falhado para o momento de posse da Argentina. Nós ali nos primeiros...
1: Olha, atenção à Espanha, Ferran entrou na grande área, linha final, pode tirar cruzamento, está de esquerda à direita, atrasou, Lamine falha! O domínio, Lamine Yamal, Espanha volta a encontrar o espaço, está a faltar a decisão, agora mal a Argentina, recupera a Espanha, Pedri, entrada da grande área, bailou, cruzou, cabeceamento, defende! Emiliano Martínez, absolutamente enorme, está a ser o melhor da Argentina. A Argentina que tenta sair para contra-ataque sem sucesso, tem direito a um livre ao meio campo defensivo. Emiliano Martínez de novo, grande bola de Pedri. Nico Williams toca de raspão. Emiliano Martínez faz uma defesa, Luís, espetacular.
3: Esta é uma defesa ao nível de golo, porque o cruzamento de Pedri permite a Nico Williams estar numa zona de finalização sem qualquer oposição. A bola vai um pouco esticada, ele consegue esse desvio, mas Dibu Martínez faz uma grande defesa ao nível de golo. É uma grande oportunidade impedida pela forma como Dibu se estica para chegar a esta bola.
1: Nico Williams, pertíssimo de fazer golo. Acerta na bola, toque muito ligeiro, mas Emiliano Martínez a aguentar até a última para evitar o gol da Espanha. Bola para a equipa da Argentina, batida na frente à procura da chegada da Simeone. Carga nas costas do adversário, era lá a porta, é livre para a equipa de Espanha. 16 remates da Espanha, 11 à baliza, 0. Zero remates da Argentina.
3: É, continua o mesmo filme. Passamos para o prolongamento. Ainda mais a Argentina agora com menos um jogador. É só a Espanha quem está a tentar e a conseguir ter remates.
1: Posse de bola para a Espanha. Vai Rodri virar a bola, sofre um desvio, oferece ali mal a Simeone, consegue recuperar depois a posse de bola, tenta sair paredes, toca na frente, era para Lionel Messi. No seu último jogo em campeonatos do mundo, o Lionel Messi completamente domado pela equipa espanhola. Bola para Cucurella, Que o Corelha a abrir para Nico Williams. Pisa e deixa numa zona mais central para Pedri. Pedri para Rodri. Combinam os dois. A bola chega até Cubarsi. Cubarsi de pé direito. Pede desmarcação de Porro e de Lamine Yamal. A bola entra no jogador do Barcelona. Yamal a atrasar para Porro. Porro de novo para Cubarsi. E Cubarsi para Rodri. Pensa o jogo a Espanha. Variação para a esquerda. Já no enfrentamento da grande área. Yamal, aliás, Nico Williams tirou o primeiro do caminho. Acaba desarmado. E Simeone tenta encontrar espaço para contra-ataque. A bola vai de ressalto em ressalto, sair pela linha final, lateral aliás é lançamento para a equipa de Espanha aí meio campo defensivo, lado esquerdo. A Argentina ainda com uma substituição por fazer, a Espanha pode fazer duas, vem com uma de sobra ainda dos 90 minutos. A bola para Pedro Porro, lá direito, olha para a área, tira o cruzamento, o domínio, pode marcar a Espanha, Timo Martínez, ainda mexe, golo, golo, golo! Mas diz para o radar, não conta! A Espanha esteve perto de inaugurar o marcador, Emiliano Martínez faz uma grande defesa e depois Nico Williams empurra para a baliza deserta, jogada interrompida por Slavko Vincic.
3: Quem foi atingido, Diego Martínez, no seguimento da sua defesa, pois a bola acaba por sobrar. Vamos também aqui ter direito a rever esta situação. Tinha havido ali um pisão de Merino sobre Otamendi e depois no momento do remate, Diego Martínez não consegue chegar na bola.
1: Mas até aqui não me parece haver falta de Merino.
3: Será no primeiro momento.
1: De
3: o
1: qualquer
3: pisão,
1: das maneiras,
3: visão de Merino sobre Otamendi.
1: Parece-me que o árbitro apita antes de
3: Sim,
1: Nico Williams chutar a bola.
3: Sim, eu fico com essa ideia também. O árbitro não esperou que o lance terminasse. Fiquei com a ideia de que tinha apitado ali uns momentos antes de Nico Williams rematar. Isso também terá que ser percebido.
1: É que se apita antes de Nico Williams chutar, o VAR não pode mexer em nada. É aqui tudo bem. Aqui,
3: mas há o pisão. Há o pisão de Merino sobre Otamendi. Acaba por tirar Otamendi do lance neste pisão. Não é um pisão propositado.
1: Está de costas.
3: No seguimento do jogo está de costas, mas acaba por ser uma ação que lhe dá vantagem e por isso a falta bem assinalada por Slavko Vincic.
1: Desilusão do lado espanhol, perto de inaugurar o marcador. Aliás, a Espanha vai somando ocasiões, Luís, neste início de prolongamento. E a Argentina, com 10, vai ter de saber sofrer.
3: Sim, e a Argentina está... Aliás, neste jogo só está a sofrer. Saiba ou não saiba.
1: Não é verdade.
3: É isso que lhe está a acontecer praticamente desde os minutos iniciais. Há pouco ia dizer que naqueles primeiros 4, 5 minutos parecia que o jogo poderia ser mais dividido, mas a Espanha rapidamente mostrou que ia ficar com o jogo na mão. Diego Martínez já estará recuperado e quando temos Eric Garcia e Zubimendi para vir a jogo.
1: Vai esgotar as alterações Luís de la Fuente com a saída de Rodri e de Laporte para as entradas então de Eric Garcia e de Zubimendi.
3: Aqui a questão de Rodri pode ter a ver com alguma situação física da parte do jogador. O que interessa para a Espanha é que entram dois homens com enorme capacidade para ter bola, com muita mobilidade no jogo. Eric Garcia é um central que pode jogar em várias outras posições, portanto com a equipa mais subida pode dar esse tipo de resposta ao conjunto espanhol. Martin Zubimendi vem de uma época de excelência ao serviço do Arsenal e seria, se calhar, titular em quase todas as seleções deste Mundial, mas tem Rodri à sua frente na seleção espanhola. Duas trocas que podem trazer mais qualidade para a equipa.
1: E lá vem Nico Williams agora ao lado esquerdo, corta Molina, tenta sair a formação da Argentina para o contra-ataque, bola oferecida à Espanha, recupera Miquel Merino, vai jogar com Pedro Porro. A Argentina vai reagir de imediato com esse esgotar das substituições, é chamado um jogador ao banco de suplentes, está a ouvir as últimas indicações por parte da equipa técnica de Scaloni. Para já a Espanha com bola, Zubimendi a abrir na esquerda, perto da grande área para com Corelha, deixa para Pedri, zona central, levantou, vai aparecer o corte de Otamendi, a bola vai voar até à zona de ação da Lionel Messi, ao duelo com o Pau Cubarsi, deixa o adversário no relvado, é livre para a Espanha. Voltamos a rever o lance de há pouco, a falta de Miquel Merino em Otamendi. Ali aquele pisão no pé esquerdo de Otamendi. Segue jogo, bola para a equipa de Espanha. Para Lamine Yamal, à direita, grande área, deixa o toque dentro. O passe é para Pedri, Pedri para Cucurella, ajeitou, pé canhoto. Já não arrisca o remate na primeira parte, tem tudo ali. A bola para Nico Williams, atrasou. Zubimendi levanta a cabeça, deixa para Pedri. Zona central, é o cerco à grande área da Argentina. Pedro Porro do lado direito, zona de cruzamento, levantou o segundo posto. O corte da defensiva da Argentina. Vai aparecer Cucurella agora do lado esquerdo. Em zona de cruzamento, joga atrás para o Zubimendi. Ajeitou, pé direito, olhou. Prefere guardar a bola. Atrasando para Eric Garcia, este numa zona central para Pedri. Pedri não arrisca o remate longe, deixa para Zubimendi. Zubimendi ajeita à procura de soluções, liga a bússola, entregou para Cubarsi. Pode arriscar Cubarsi, prefere abrir no corredor direito para Lamine Yamal. Tem pela frente Tagliafico, toca dentro para Porro. Porro para Pedri, o remate Yamal fora e bem fora. Ponta pé de baliza para a Argentina. É a primeira vez neste jogo, Luís, que Yamal tentou uma destas. Mas se deixarem mais vezes, pode ser perigoso.
3: É, teve aqui algum espaço, mas no momento em que se atira ao remate, a bola escapa-lhe completamente do controle. A troca de Scaloni é mais uma vez para mexer na linha defensiva. Alvarez. Senesi, no entanto, sai Julián Álvarez. E aqui é Scaloni a dizer que, de facto, não estamos cá para rematar nem para atacar. Vamos tentar aguentar isto até aos penaltis.
1: Aguentar até aos penaltis, esperar que uma bola caia nos pés de Lionel Messi, sofra ali uma falta que permita a Argentina colocar a bola na grande área à procura de um lance de bola parada.
3: Mas Messi ganhar a falta está muito difícil, porque obviamente ele estando sozinho e agora ainda mais sozinho na frente, nem consegue aparecer em velocidade, nem consegue ter bola em zonas de maior definição.
1: Agora ali travado pelos jogadores da Espanha que tentam sair rapidamente para ataque. Lá vão eles. A bola para La Furia com Pedro Porro. Vai acelerar, entra no meio campo ofensivo lá direito. Vai agora meter gelo, dá para Yamal. Devolve a Pedro Porro. Porro vai deixar numa zona mais central para Zubimendi. Zubimendi organiza os companheiros. Deixa para Pedri. Pedri a abrir no corredor esquerdo para Nico Williams. Já perto da grande área. Podem sair. Cruzamento. Bola levantada. Cabeceamento. Fora! O que acaba de desperdiçar Miquel Merino, a Espanha de novo a centímetros de inaugurar o marcador na final do Mundial. Nico Williams cruzou, ganhou Merino à frente a toda a gente, ficou a um palmo do posto esquerdo esta bola. Quão perto para a Espanha do sonho!
3: É, e Merino, que é um homem de gols decisivos, a aparecer com tudo para poder fazer um desvio para dentro da baliza da Argentina, mas sai ao lado, frisson realmente aqui no estádio em New Jersey. A Espanha mais uma vez, tão perto de poder conseguir chegar ao golo, mas a bola não quer mesmo entrar.
1: Bola para a formação espanhola mais uma vez. Vai jogar Lamine Yamal. Ainda Yamal, dá para Pedro Porro. Pedro Porro a deixar para Pedri. A abertura para Nico Williams. Encara o adversário, puxou, vai para a finta. Ainda Nico Williams à procura de espaço. Zona central, o remate contra um homem a paredes. Tenta sair a formação da Argentina. A bola para Lionel Messi. Recebeu, fintou o primeiro, é Cubarsi. Faça a trivelada de variação de costa a costa. É para Simeone. E atenção que Cucurella manda-se às costas de Simeone. O árbitro diz que não há falta entre o lance de Simeone e de Cucurella. Atenção que agora, claro, ganha ali um novo tipo de calor este jogo. Slavko Vincic deixa jogar o lance entre Simeone e Cucurella. Mas parece-me que Simeone para à espera do choque, não é?
3: Sim.
1: E Cucurella...
3: É o tipo de situação que, quando é com defesa, normalmente os árbitros apitam. Quando é com o avançado a ser atingido, pensam duas vezes se marcam falta ou não. Simeone claramente ficou ali na espera, mas o jogo neste momento já está mesmo aqui a acender rastilho por todo o lado.
1: Aqui já mal com Tagliafico e Luís, muito se aguentou Tagliafico com Lamine Yamal, 105 minutos de jogo, e o que é certo é que Yamal não está a ter aqui propriamente um jogo para recordar.
3: Começou mal Tagliafico, mas quando a equipa retificou tem estado bastante seguro no jogo. E deixem-me só dar mais esta nota também para quem está lá em casa possa imaginar. Tantas vezes falou que esta final tinha um toque de futebol americano. Ali junto aos bancos está tanta gente em pé que parece mesmo a zona dos suplentes ou dos jogadores que estão de fora num jogo de futebol americano.
1: 3 minutos para jogar mais nesta primeira parte do prolongamento. Continua esse mesmo 0-0. Bola para a equipa argentina. Vai jogando no seu meio campo defensivo Emiliano Martínez na grande área, a bater na frente. Ganha Pedro Porro. A jogar rapidamente com o Zubimendi. Este para Pedri. O passe é bom para Ferran Torres. Vai para a área. Cai sem falta. O cartão de Tagliafico. Tenta sair a equipa da Argentina com a bola projetada na frente. Aparece o corte com o Barsi. Tenta dar continuidade Zubimendi. A bola sobrevoa para o corte de Otamendi. Vai chegar agora aos pés de Lionel Messi. Lionel Messi para Simeone. Simeone a tentar tabular com Paredes. A Argentina guarda a bola neste tempo que falta. É desarmado Paredes a complicar. Recupera a Espanha. Meio campo ofensivo. Bola para Pedri. Pedri a vir dentro. Corte de Simeone limpinho. Simeone tenta agora sair, dá para Messi. Messi a tirar o primeiro adversário da frente. Faz a rotunda, já olhou, já viu. Faz o passe, é para a subida. Estou a ver bem. É Medina que aparecia ali como um extremo. É lançamento para a Argentina junto à grande área da Espanha. O central Facundo Medina. É ele mesmo. A Espanha quer a celeridade dos jogadores da Argentina. Os jogadores da Argentina não querem nada com isto. Agora Yamal ali com Tagliafico. Sofre-se nas bancadas. Tagliafico fica no chão. O tempo vai passando. Isto só beneficia a equipa da Argentina. Recordo que está a jogar com 10. Desde a expulsão de Enzo Fernandes aos 90 mais 3. Lançamento para a Argentina já efetuado. Joga junto à bandeira lá de canto. Recupera a Espanha. Vai ter direito a um lançamento. Lado direito do ataque espanhol. Junto à bandeira lá de canto da área de Unai Simón. Pedro Porro para lançar. Tem a Triana nas mãos. A lançar longo, tenta tirar a Espanha daquela zona. A Argentina tenta guardar bola no meio campo contrário. Bola para Lamine Yamal. O árbitro indica que a bola já saiu. É lançamento para a Argentina. Lado esquerdo, meio campo ofensivo. Não há ninguém sentado, nem de um banco, nem do outro. E lance de Paredes com Miquel Merino. Parece-me faltosa a ação de Paredes. Lançamento para Molina, a lançar longo, é Medina, bola para a equipa espanhola, o árbitro descortina uma falta anterior, mas também não a deixa rolar, enviar as pessoas para os bancos de suplentes, a ordem é para trocar de campo, intervalo do prolongamento, e Luís Cristóvão, são mais 15 minutos de sobrevivência da equipa de Scaloni.
3: Sim, a equipa da Argentina neste momento já só joga exatamente na expectativa de que a partida acabe. Depois de ter tido a incapacidade durante os 90 minutos para apresentar soluções ofensivas, eu creio que com a última troca Scaloni demonstrou que já não tem condições sequer para ir à procura delas. A Espanha neste momento também dá alguns sinais de cansaço. O jogo não parte, mas está cada vez mais aceso, mais conflituoso, com duelos que também foram característicos durante longos minutos da primeira parte, e com isso a expectativa de que nesta segunda parte do prolongamento ou há um erro que possa vir a ser crasso para quem o cometer, dando origem ao golo, ou então, muito provavelmente, só nos penaltis é que vamos ter decisão sobre quem será o novo campeão do mundo.
2: Olhando aqui para os dados estatísticos atualizados, 19 remates a 0, 11-0 na direção da baliza, em pano de fundo a Final Countdown, é mesmo, a contagem final, uma música lançada em 1986, um ano de ouro para o futebol argentino.
1: E para já dizer que finais de mundiais nos Estados Unidos da América são duas com zero golos.
3: Parece castigo, não é? Os norte-americanos gostam tanto de modalidades, têm muitos golos, muita pontuação e muita incerteza no resultado, e as finais dos mundiais que organizam parecem estar fadadas para o 0-0.
1: Eu diria que todo o restante mundo do futebol e os deuses do futebol continuam sem querer mundiais jogados em países em que o nome da modalidade é diferente em relação ao resto do mundo. E está tudo para se poder repetir a final do Brasil-Itália, também um 0-0 decidido nos penaltis, numa das 11 finais jogadas entre europeus e sul-americanos. Para já 0-0 neste Espanha-Argentina. Não ata nem desata. A Argentina, que marcou pelo menos 2 golos em todos os jogos, não consegue encontrar o caminho para bater a Espanha, que só por uma vez ficou em branco neste Mundial, frente a Cabo Verde, mas que tem apenas 1 gol sofrido. É o melhor registro de sempre de uma equipa em campeonatos do mundo. Os campeões da Europa frente aos campeões da América do Sul. Os campeões do mundo, 15 minutos para se decidir a glória eterna de ganhar um Mundial. Não é um europeu, não é uma Copa América, é um Mundial. A maior glória do futebol, quer se queira, quer não. Bola para a equipa da Espanha. Joga em meio campo ofensivo. A abertura no corredor direito para Lamine Yamal. Em zona de cruzamento, toca atrás, Porro levantou, bola larga, segundo posto, cabeceamento, pode marcar a Espanha, golo, golo, golo!

0: porta do prolongamento. Iniesta aos 117, Ferrão 106 para uma glória eterna espanhola. A Espanha quebra o nulo e chega-se à frente do marcador na final do Mundial.
1: A equipa espanhola, o árbitro apita para o início deste segundo tempo do prolongamento e trouxe fogo para o jogo. Um cruzamento de Porro bem puxado para lá do segundo poste. Nico Williams de cabeça serve quem aparecia atrás, e quem aparecia era o camisola 7. Ferran Torres, remate do pé esquerdo potentíssimo. Nada poderia fazer Diego Martínez neste lance. A Espanha finalmente a conseguir o golo e agora a Argentina ou muda toda a história desta partida ou vai mesmo ver a Espanha voltar a ser campeã na sua segunda final do Mundial.
0: Duas bolas opostas em todo o campeonato do mundo. Ferran Torres, que dia escolheste para te estreares a marcar na grande prova do futebol? Ao minuto 106, a vantagem no marcador agora. Espanha 1, Argentina 0.
2: E como o João já referiu, toda aquela falange que conquistou o título em 2010, muitos deles presentes nas bancadas a festejarem, também a família de Lamine Yamal em lágrimas nas bancadas.
0: A Espanha quer a segunda estrela, a Argentina com 10 desde a expulsão de Enzo Fernandes não vai desistir. Isso é coisa que a Argentina mostrou ao longo de todo o Mundial. Tem agora um livre a bola.

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0: e à seleção espanhola. Os diretores das escolas contam conseguir fixar as notas dos exames do nono ano esta segunda-feira de manhã, mas tudo ainda está dependente do envio das pautas para as escolas. Em São Tomé e Príncipe, a reeleição de Carlos Vilanova como presidente do país é dada quase como certa.
1: Notícias, edição da jornalista Rita Fernandes.
0: Espanha é pela segunda vez campeã do mundo de futebol. Venceu a Argentina por 1-0, golo de Ferran Torres pela seleção espanhola, num jogo que foi a prolongamento. João Correia, tu que estiveste a acompanhar este jogo.
2: Tal como na final de 2010, a Espanha precisou de jogar mais 30 minutos para resolver a final do Mundial, num jogo que começa a ser decidido aos 90+3. Com a expulsão de Enzo Fernández, vê o segundo cartão amarelo, o jogador da Argentina, e vê o respectivo cartão vermelho, levando a Argentina em desvantagem numérica para o prolongamento. Se os 90 minutos já tinham sido muito difíceis para a Argentina, com a Espanha sempre dominadora, sempre com mais bola, sempre mais perto de marcar, até porque a Argentina, ao longo dos 90 minutos, faz um total de 0 remates, a Espanha completamente avassaladora no controle do jogo e no domínio do jogo. Indo para prolongamento, com mais um, a Espanha continua a encontrar o espaço e ao minuto 106, Ferran Torres encontrou o caminho da baliza de Emiliano Martínez e deu à Espanha esse golo que tornou os espanhóis novamente campeões do mundo.
0: João Correia, que acompanhou este jogo e que resume aqui esta partida, a Espanha é campeã do mundo de futebol. Venceu a Argentina por 1-0 numa vitória que é a segunda. Espanha é pela segunda vez campeã do mundo de futebol. Tinha também sido campeã do mundo em 2010, também ao ganhar por 1-0 na altura frente aos Países Baixos. O selecionador espanhol, Luís de la Fuente, descreve o momento especial que está a viver.
3: Estou muito emocionado.
4: Estou muito emocionado. Acabei de falar com os jogadores e eles disseram-me: Mister, ganhámos tudo, tudo. Isso é maravilhoso. São um exemplo para o desporto espanhol, para a juventude e para toda a Espanha. Juntos somos mais fortes. Isso que ninguém duvide.
3: Espanha, juntos somos mais fortes. Isso não é que para dúvida a nadie.
0: Quem marcou o golo de Espanha foi Ferran Torres, que no final do jogo destacou a dificuldade de ter Messi como adversário, mas diz que o que interessa é impor o jogo da seleção espanhola e esse trabalho foi feito, é o que explica Ferran Torres depois deste jogo. O selecionador da Argentina assume que é difícil lidar com a derrota.
4: Competimos até ao final, mas perder custa muito. Somos grandes na vitória e temos de ser grandes na derrota. Sabemos perder e assumimos a responsabilidade, mas recordamos tudo o que fizemos para chegar aqui.
0: Difícil lidar com a derrota é o que diz o selecionador da Argentina depois desta final do Campeonato do Mundo de Futebol, que, em que sai vencedora a Espanha depois de ganhar 1-0. As escolas contam conseguir afixar esta segunda-feira de manhã as notas dos exames do nono ano, mas tudo ainda está dependente de as pautas seguirem para as escolas nas próximas horas. É o que explica o presidente da associação que representa os diretores dos agrupamentos e das escolas, Filinto Lima. Em causa estão os exames do nono ano de português e matemática. O LIVRE pede ao ministro da Educação que assuma responsabilidades pela forma como todo o processo tem vindo a acontecer. O porta-voz do LIVRE lembra que o partido tem estado atento ao que o ministro não cumpriu o objetivo de ter todas as notas publicadas na passada sexta-feira. O porta-voz do LIVRE, Jorge Pinto, pede então que o ministro assuma responsabilidades pela forma como as classificações e a publicação das notas têm acontecido. Ainda falta, por exemplo, divulgar as notas dos exames, todas as notas dos alunos do nono ano. É por isso que o LIVRE pede responsabilidades ao Ministro da Educação.
5: O Ministro disse há uns dias que tiraria consequências se as coisas não corressem bem. Na verdade, aquilo que ele parece ter dito foi que atiraria consequências, atiraria responsabilidades, porque primeiro foram os agravos, depois foi a Educa, na sexta-feira foram os diretores de escola de uma maneira bastante ameaçadora e num tom persecutório. E, portanto, as responsabilidades que o ministro deve tomar são aquelas que ele próprio disse que tomaria. Não tendo cumprido com os objetivos, ter todas as notas publicadas na sexta-feira, ter criado uma situação de desigualdade entre alunos, parece-nos essencial que o senhor ministro perceba que falhou e que assuma as suas responsabilidades.
0: Jorge Pinto, o porta-voz do LIVRE, que pede ao ministro da Educação que assuma responsabilidades pela forma como todo o processo com as notas dos exames têm vindo a acontecer. Em São Tomé e Príncipe, a reeleição de Carlos Villanova é dada quase como certa nas presidenciais. Carlos Villanova é presidente desde 2021, voltou a ir a votos este domingo numa

0: apontam para uma vitória folgada de Carlos Villanova perante o principal adversário, Nito Viegas de Abreu. A eleição fica assim decidida na primeira volta.
1: Frederico Pinheiro, enviado especial a São Tomé e Príncipe às eleições presidenciais no país. Os primeiros resultados deverão começar a ser conhecidos durante esta madrugada.
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7: Viva! Boa noite, aqui se abre a nossa Alma Lusa e hoje há um disco primeiro para conhecer. Elas chamam-se Amara Quartet.

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1: As boas-vindas a esta emissão especial de Alma Luz e à conversa que segue foram dadas por este tema do novíssimo álbum de Amara Quartet, que vamos conhecer daqui a pouco na nossa conversa. Chama-se A Força de Ser Mulher e tenho aqui comigo as quatro vozes, as quatro criadoras, as quatro compositoras que integram este Amara Quartet. Vou dizer aos ouvintes que esta conversa aqui na rádio não se vê, mas ouve-se e vão perceber isso. Tem aqui uma

0: espécie de triângulo muito particular, ou melhor, é um quadrado. Eu estou aqui em Faro, nos estúdios da Antena 1, duas das minhas convidadas estão na Antena 1 no Porto, outra convidada está a algures em Portugal, já lá vamos ao encontro dela, e através da internet, e a outra convidada está um bocadinho mais longe, em Amsterdão, na Holanda, junta-se a nós também via internet. Bem-vindas, antes de mais, pela minha parte vai ser um prazer saber histórias destas vossas viagens, que não começam propriamente neste disco, já aqui muito mundo conquistado atrás. O disco chama-se Leonor. Eu vou fazer perguntas, não especificamente a cada uma de vocês, portanto podem se interromper, podem complementar, mas começando talvez por quem está mais longe, a Joana Almeida, a menina da guitarra clássica. Espero aqui não trocar os nomes, eu sei onde é que vocês estão. Joana Almeida, em Amsterdão, nesta altura, conta-nos lá, antes de mais, assim, uma espécie de percurso pessoal muito rápido, porque é que alguém de um quarteto tão português está...
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0: gostou, joga a mão pra cima.
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0: Argentina por 1-0. Golo de Ferran Torres pela seleção espanhola, num jogo acompanhado pelo João Santos Correia, um jogo que foi a prolongamento. Foi nessa altura que Espanha conseguiu marcar o golo, golo único nesta partida. Um jogo que foi acompanhado pelo João Santos Correia.
1: Tal como na final de 2010, a Espanha precisou de jogar mais 30 minutos para resolver a final do Mundial, num jogo que começa a ser decidido aos 90+3, com a expulsão de Enzo Fernández. Vê o segundo cartão amarelo o jogador da Argentina e vê o respectivo cartão vermelho, levando a Argentina em desvantagem numérica para o prolongamento. Se os 90 minutos já tinham sido muito difíceis para a Argentina, com a Espanha sempre dominadora, sempre com mais bola, sempre mais perto de marcar, até porque a Argentina, ao longo dos 90 minutos, faz um total de 0 remates. A Espanha completamente avassaladora no controle do jogo e no domínio do jogo. Indo para prolongamento, com mais um, a Espanha continua a encontrar o espaço e ao minuto 106, Ferran Torres encontrou o caminho da baliza de Emiliano Martínez e deu à Espanha esse golo que tornou os espanhóis novamente campeões do mundo.
0: Novamente, porque a Espanha foi campeã do mundo também em 2010, também ganhou por 1-0, na altura frente aos Países Baixos, desta vez ganha frente à Argentina. O selecionador espanhol, Luís de la Fuente, descreve o momento especial que está a viver.
2: Estou muito emocionado.
3: Estou muito emocionado. Acabei de falar com os jogadores e eles disseram-me: Mister, ganhámos tudo, tudo. Isso é maravilhoso. São um exemplo.